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0: Bom dia! Bom dia, meu amigo, minha amiga ouvinte, bom dia, queridos irmãos. Terça-feira feliz, terça-feira de bênçãos para todos é o que desejamos. Juntos começamos o Café com Cristo, um programa da Igreja Batista no Braga, ao vivo, aqui na Rádio Ondas FM 97,7 em toda a nossa linda região dos lagos. ondasfm.com.br, no aplicativo da Rádio Ondas. Ondas FM APP, terça-feira, dia 19 de maio de 2026. Receba nosso carinho, nossa oração e agradecimento em mais uma manhã. Estamos juntos para celebrar o nome do Senhor Jesus juntos, louvar ao Senhor com belos cânticos. Vamos até às 8 da manhã, eu, Leandro França, contigo e a direção do pastor Neemias Lima. Nosso pastor Neemias sempre reforça uma palavra de fé, amor e esperança. Aquele ânimo, aquele entusiasmo diário aqui na Rádio Ondas, a palavra do Senhor que toca o seu coração todos os dias, de 7 às 8 horas da manhã. É você participando conosco através do WhatsApp da Rádio Ondas 97401-2957. Mandando sua mensagem. Deus abençoe a todos. Um dia feliz aqui no Café com Cristo hoje. Professor Adari Lacerda, a palavra abençoadora do pastor Neemias Lima. Vamos destacar a programação da Igreja Batista no Braga. Olha o mês de maio, mês da família, celebrações temáticas sobre a família, sempre nas quartas-feiras, com convidados especiais. Amanhã tem culto na igreja, amanhã tem jornada de oração na Igreja Batista no Braga. E tem a gente aqui do seu lado, felizes por ter a sua sintonia, por poder abençoar vidas através da palavra do Senhor. Que o nosso Mestre Jesus esteja sempre em sua companhia, guiando seu caminhar com fé, esperança e amor neste dia. Vamos juntos até às 8 da manhã. Café com Cristo, um programa da Igreja Batista no Braga, aqui pela Rádio Ondas FM.

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0: 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Fui a primeira vez, fui a segunda, na terceira eu falei, é aqui que eu vou ficar. É a Igreja Batista do Braga, a qual eu gostei muito, fui muito bem recebida também. É uma família que abraça aqueles que chegam. Pastor Neemias, sua esposa Ilcimar e todos os membros da igreja são pessoas assim muito acolhedoras. E eu me senti em casa também, né? Fiquei muito feliz e decidi ficar ali, porque aí fica todo mundo em família também. E cada dia mais sinto que é ali mesmo que eu quero ficar. Então, estou muito feliz em estar fazendo parte dessa família da Igreja Batista do Braga. 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
2: Na Rádio Ondas, todos os dias, de 7 às 8 da manhã, Café com Cristo, um programa da Igreja Batista no Braga. E aqui no Café com Cristo você tem quadros especiais também. Tem Mulheres Maravilhosas com a Luísa, sempre nas segundas e nas sextas-feiras. Final de semana, programação também com o compacto do culto, da celebração. Trechos da celebração são reproduzidos aqui pela Rádio Ondas FM, sempre nos domingos, pela manhã. Momento de louvor, momento da palavra também. Então, sempre de 7 às 8 da manhã, a gente se encontra com alegria, com Café com Cristo. Sábados, hinos antigos são escalados aqui em nossa programação. Venha com a gente, muito obrigado sempre por seu carinho, por sua amizade. Também participação que chega através do WhatsApp da Rádio Ondas, 97401-2957. Amiga Verônica Aleixo. Ô, Verônica, um abraço a você e a toda a sua família, as lindas netinhas da Verônica. Ô, Valdineia, queridíssima amiga, Deus abençoe. Bom dia, Vanderlina, também sempre muito carinhosa, nosso ouvinte. Nete Fernandes. Oi, Nete, bom dia. Grande beijo para você, minha amiga, desejando também uma boa terça-feira a todos. E um abraço especial para uma ovelhinha da igreja que não perde o Café com Cristo. Está sempre conosco e me ouve também no Região em Foco. Mas que coisa boa, Nete. Muito obrigado. Dê um abraço especial, então, na Cláudia Regina. Cláudia Regina é moradora aqui do Braga, em Cabo Frio. Ei, Cláudia, que coisa boa tê-la conosco. Muito obrigado, bom dia. Deus abençoe poderosamente e conte sempre com a gente. Seguimos com os recados. Fábio, do Vinhateiro. Olá, Fábio. Um abraço no Flávio também. Dia bonito, um dia abençoado para vocês. Tomando aquele café e ouvindo o Café com Cristo.
3: Bom dia, Leandro e Pastor Neemias. Bom dia.
2: Bom dia.
3: Estou passando aqui para desejar uma terça-feira maravilhosa para a região do Lago, para o mundo, né?
2: Verdade.
3: Vamos continuar orando para a pessoa camada. É. Hoje nós temos aquele evento na Praça do São Cristóvão. É, Vitinho, aquele abraço para o camarada, o Sérgio. Estamos juntos orando para tudo dar certo. Em nome de Jesus.
2: Amém.
3: É, hoje é terça-feira, Leandro. Lindo, maravilhoso dia. Aquele abraço à sua mãe,
2: um Terezinha
3: Jesus e todos os ouvintes da Rádio Onda FM. Mais tarde nós temos Região em Foco.
2: obrigado.
3: Coleando Franz, o melhor da região do lago.
2: Ei, bondade sua, querido. Muito obrigado. Muito obrigado mesmo por todo o carinho e incentivo. E pode contar sempre conosco aqui no Café com Cristo, abençoando com a palavra, Pastor Neemias. Sempre com aquela palavra que vai direto ao coração. E mais tarde, o Região em Foco, estarei aqui também com muita informação, com conteúdo diferenciado. Queridos ouvintes que se misturam, que coisa boa. Uma verdadeira família. Temos os melhores por aqui. Muito obrigado. Olha que mensagem bonita. Pai, se eu desanimar, por favor, me sustenta outra vez. Amém. Ele é conosco, Leila, nossa amiga de Silva Jardim, na sintonia do Café com Cristo. Bom dia.
4: Bom dia, meu amigo Leandro, a paz de Cristo. Amém. O que fala é a Leila do acampamento Sebastião lá em Silva Jardim.
2: Bom dia.
4: Passando para dar a paz do Senhor para todos os amados irmãos de Cabo Frio, da Assembleia de Deus de Campo de Madureira, de Cabo Frio, da CADCAF de Madureira, que também de Casimiro de Abreu, em Silva Jardim. Casimiro de Abreu é onde eu congrego. Para minha filha também, um abraço, um beijo muito grande, Liz Gabriele, minha querida Flor de Liz, para o meu compadre Bagi, para o meu esposo Alencar, e dizer que Deus tem sempre o melhor. Hoje o não de Deus pode parecer dolorido, difícil, mas você lá na frente vai perceber que fez parte do seu crescimento, que nem sempre tudo que queremos é segundo o coração de Deus. Um abraço grande, fique na paz. Deus abençoe a todos. Uma excelente terça-feira a todos.
2: É verdade, amiga. Puxa vida, que palavras importantes, né? Que palavras encorajadoras diante de momentos difíceis. Temos Deus conosco a todo instante. Ele é fiel, ele é verdadeiro, ele é tremendo e maravilhoso. Obrigado, Leila. Olha, um abraço aí a toda a sua família também e o pessoal querido aí do acampamento Sebastião Lã 2, em Silva Jardim, conosco. Muito obrigado. Bom dia. Vidinho Porto, tudo bem? Bom dia.
5: Bom dia, meu amigo Leandro França.
2: Bom dia.
5: Bom dia, Pastor Neemias. Bom dia, meu amigão lá do Vinhateiro, Fábio.
2: Ó, o Fabinho,
5: irmão
2: aí
5: dele, o Flávio.
2: Epa.
5: Gente da melhor qualidade.
2: Isso é verdade.
5: Leandrão, Pastor Neemias, só para lembrar que hoje temos aquele nosso projeto, né? Na Praça de São Cristóvão, a partir das 19h30. Primeiramente tem um culto para os moradores em situação de rua. Depois aquele jantar. Aquele jantar top. Feito pela Dona Mônica, a mulher guerreira de Deus. Maravilha pura. Então, todos estão convidados, tá? Você, Leandro, Pastor Neemias.
2: Amém, obrigado.
5: Dá um pulinho lá para ver o projeto da gente. Tem corte de cabelo. Distribuição de cobertor, agasalho, roupa, barba. A gente faz a barba lá do pessoal. Só não tem como dar um banho, né? Porque lá não tem preparação para dar um banho. Mas morador de rua querendo tomar um banho, só ir na nossa igreja ali, de frente à delegacia, né? E lá a gente fornece um banho. Vai ter kit higiênico também hoje.
2: Que legal, Vidinho. Um abraço especial a você e a todos os envolvidos nessa ação solidária. E semanalmente tem feito a diferença aqui na Praça de São Cristóvão, né? Sempre às 19h30. Um grande abraço a você, Vidinho Porto, e toda a equipe aí envolvida na programação. Obrigado aí sempre pela sintonia e pela amizade. Pegando o gancho, vamos falar sobre solidariedade, né? A importância de ajudar o próximo. Ser um anjo do pão.
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7: Maio, o mês da família. Na Grécia Antiga, a deusa Hestia, ou Hestia, se destacava por ser a protetora da família. Por isso, era muito festejada, tendo inclusive o quinto mês do ano reservado para ser homenageada em todas as cidades gregas. Mais tarde, os romanos passaram a adotar os mesmos deuses gregos, com as mesmas funções, porém com outros nomes. Desse modo, a deusa Hestia recebeu o nome de Vesta, que era venerada como a protetora da família romana. Dada a sua importância, era servida por 40 sacerdotisas, que recebiam o nome de Vestais. Durante o governo de Júlio César, o pré-fundador do Império Romano, foi criado o primeiro calendário romano, que recebeu o nome de Calendário Juliano, uma homenagem ao seu idealizador. Nesse calendário, o quinto mês do ano recebeu o nome de Maio, em homenagem à deusa Maia, que, segundo a mitologia romana, era a mãe de Hermes, o mensageiro dos deuses. Mais tarde, com a conversão do imperador Constantino ao cristianismo, houve uma ruptura com os deuses pagãos romanos. E no ano 325, no Concílio de Nicéia, ficou estabelecido que o quinto mês de cada ano seria dedicado a Maria, a mãe de Jesus. Com a separação entre a Igreja e o Estado, ocorrida em 496, manteve-se a tradição de reservar este mês como mês de Maria. Com o advento da Reforma, em 1517, o mês de maio estava tão enraizado no imaginário popular que foi mantido pelos reformadores, porém dedicado à família. No ano 582, o Papa Gregório XIII revogou o calendário juliano e criou um novo calendário, que, exceto do anterior, também recebeu o nome de seu idealizador, calendário gregoriano, que é mantido até hoje. Nesse novo calendário, o quinto mês, em respeito à decisão do Concílio de Nicéia, continuou sendo dedicado a Maria, e o mês de julho foi dedicado a Júlio César, bem como o mês de agosto, dedicado ao seu sobrinho Otávio Augusto, o primeiro imperador romano. Esse mês, sem nenhuma conotação religiosa, foi oficializado em 1993 pela Organização das Nações Unidas como Mês Internacional da Família. Entrou em vigor em 1994. Para os batistas brasileiros, o mês de maio continua sendo o mês dedicado à família e, segundo orientação da Convenção Batista Brasileira, as igrejas da mesma fé e ordem em todo o Brasil são convidadas a valorizar, fortalecer e repensar os valores familiares. Portanto, para os batistas, família é viver em amor, respeito e harmonia, destacando que esse amor tem que ser igual ao amor que Cristo tem para conosco. Adari Lacerda.
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0: Regis Danese aqui no Café com Cristo, tu podes, agora ao vivo, 7 horas e 32 minutos. Deus te abençoe, é o Café com Cristo, um programa da Igreja Batista no Braga. Estamos no mês da família e esse mês da família tem celebrações especiais sempre nas quartas-feiras. Todo momento é um momento especial de comunhão na Igreja Batista no Braga, mas o convite neste momento é focado para o evento de amanhã, para a celebração Minha Família no Altar do Senhor. Amanhã, quarta-feira, dia de jornada de oração, iniciando sempre às 7 horas da manhã. E às 19 horas e 29 minutos, Ministério de Louvor da Igreja Batista no Braga, sempre com muita adoração. E amanhã, a palavra da missionária professora Roberta Nunes. A professora Roberta Nunes vai pregar amanhã na igreja Minha Família no Altar do Senhor, celebração das quartas-feiras. Igreja Batista no Braga, você é o nosso convidado. 19 horas e 29 minutos, a celebração de amanhã, Rua Mar Fontoura, 117, no bairro do Braga, em Cabo Frio. Tem gente querida conosco, eu faço questão de abraçá-los e agradecer pelo carinho. Nosso ouvinte Bel Silva, Deus abençoe, bom dia. Obrigado sempre por seu carinho. Minha amiga Nazaré, Nazaré Sena, Manuel Correia, queridos amigos no Manuel Correia, um fraterno abraço e um dia abençoado a você, Nazaré, toda a sua família. Bom dia, querido amigo Leandro França, a paz do Senhor, amém. Obrigado, Nazaré. Jesus abençoe a todos nós nesta manhã. E o pastor Neemias Lima, um abraço. Obrigado, Nazaré, por seu carinho conosco. Deus abençoe. Bom dia. O Fábio está novamente mandando o seu recado. Oi, Fábio.
1: Vidinho, Deus está no controle. Meu irmão vai falar. Fala que é o Vidinho.
0: Ô, Flávio.
1: Deu bom dia.
0: Que legal.
1: Deus é o melhor, né, Leandro?
0: Amém.
1: Tenha fé.
0: Amém.
1: Vou sair agora com a graça de Deus e Deus vai estar comigo todo momento.
0: Acompanhando você em sua caminhada nessa jornada, Fábio. Um abraço aí no Flávio. Gostei de ouvi-lo, hein? Deus abençoe. Bom dia. Olha, eu quero mandar um abraço também muito especial para uma amiga nossa, para um ouvinte nosso, é o Luiz Cunha. O Luiz Cunha, ele é diretor da Terceira Igreja Batista. Alô, Luiz, um abraço. Deus abençoe também o ouvinte do Café com Cristo aqui na Rádio Ondas. Diretor da Terceira Igreja Batista em Arraial do Cabo, simpático Luiz Cunha. Deus abençoe, amigo Luiz. Bom dia, Márcia. Que legal, Márcia mandou uma mensagem acalentadora aqui pra gente. Notícias sobre o senhor Antônio. O senhor Antônio é ouvinte nosso também, de Arraial do Cabo. E ele está se recuperando aí de uma enfermidade, já saiu do hospital, então receba aí nossas orações e nossos votos de que ele tenha pronta e plena recuperação. Deus possa prover aí a cura ao senhor Antônio. Um abraço, Márcia, e toda a família. Obrigado aí pelas informações compartilhadas também sobre o estado de saúde do nosso amigo Antônio. Deus abençoe. Bom dia. Professora Irineia Pinheiro está chegando? Pastora Irineia Pinheiro. Pastora Irineia Pinheiro está chegando. Vamos ouvir a crônica da pastora Irineia agora no Café com Cristo, 7h35.
2: Bom dia com alegria. Certamente que você já leu ou já ouviu a história da Chapeuzinho Vermelho. É tão popular e ensina as crianças sobre perigos da desobediência. Mas infelizmente, quando crescemos e nos tornamos adultos, muitas vezes levamos a desobediência como um conto de fada. E a palavra de Deus, porém, é clara. Desobedecer leva o homem à ruína. Lá em Jeremias, no capítulo 6, verso 36, o Senhor fala-nos que o povo estava vivendo de forma muito desagradável aos seus olhos. Assim diz o Senhor, ponham-se à beira dos caminhos e olhem, perguntem pelas veredas antigas, qual é o bom caminho. Andem por ele e vocês acharão descanso para sua alma. Mas eles dizem, não andaremos nele. O povo de Israel já estava em outros caminhos há muito tempo. Mas Deus, como um pai amoroso e paciente, constantemente os alertava sobre corrigirem o percurso. Na leitura de hoje, que acabamos de fazer, nós percebemos mais uma vez esse apelo. O povo de Israel não ouviu e a devastação chegou com a invasão do exército babilônico. Embora a primeira história seja apenas um conto e a segunda seja real, o princípio é o mesmo. Obedeça a quem o ama e siga o bom caminho. Não tente andar por novas trilhas, pensando que assim você será feliz. Só encontramos descanso verdadeiro e duradouro em Deus e em seu caminho, que é Jesus Cristo. Nós não precisamos de novos caminhos quando temos o único caminho que leva a Deus e oferece verdadeiro descanso. Deus assim a todos abençoe. Pastor Irineia da PIB de Praia do Siqueira deseja assim um excelente dia.
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6: Olá, queridos, olá, queridas. Chegamos com mais um Café com Cristo, série Famílias Saudáveis. O Mito da Grama Mais Verde, Parte 2. Para Peter, sem crer no mito, meu casamento foi feito no céu, propicia conforto e segurança falsos. Deus nos fez um para o outro, dá a entender que as nossas personalidades se encaixam perfeitamente, que os nossos temperamentos são complementares. Estamos despreparados para os choques de discórdia e conflito, ocasiões em que tudo aquece a fogueira. Vem o impasse, se apresenta o beco sem saída, a ruptura. Realça ainda Peterson, este mito torna-se uma desculpa. Quando o amor romântico fenece, a sua chama bruxuleia. A antiga vivacidade se vai, o seu cônjuge já não é o mesmo e começa a deterioração. Então vem a desculpa. Para começar, acho que na verdade Deus não nos uniu. Talvez o nosso casamento tenha sido apenas secular e realmente Deus não estava nele. Não foi Ele que nos uniu, por isso é melhor nos separarmos. Cuidado com a grama que se parece mais verdinha. É falsa a impressão. Valorize seu casamento e família. Deus os abençoou. Cultive permanentemente atitudes que reguem as relações e os resultados aparecerão. Com a bênção do Eterno, Neemias Lima, pastor da Igreja Batista do Braga, Cabo Frio.
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0: que momento especial do nosso dia para adorarmos juntos ao Senhor. A programação da Igreja Batista no Braga também é destaque sempre por aqui, na Rádio Ondas 97,7 FM, o programa Café com Cristo, de 7 às 8 da manhã. Ao louvor de Gabriela Rocha, aqui no Café com Cristo. Eu navegarei, tem mais participação conosco. Olá, Mapinha! Como vai, amigo? Bom dia!
1: Bom dia, Leandro França. Bom dia, meu amigo Pastor Neemias. Bom dia, pessoal do Café com Cristo.
0: Bom dia!
1: Quero aproveitar aqui e mandar um abração pro meu amigo Ivo Saldanha, que completa hoje 81 anos.
0: Que legal!
1: O Ivo tem essa mania de comemorar o aniversário antes. Ele comemorou dia 16, sábado, mas a festa, o aniversário foi hoje. É hoje, dia 19. 81 anos. Quero aproveitar e mandar um beijão para ele, para dona Eliane, também a esposa dele. E o pessoal ouvinte aí do Café com Cristo. Um abraço, Leandro. Um abraço, Pastor Neemias. Fica com Deus.
0: Deus abençoe. Um abraço, Mapinha. Seu filho Léo, sua esposa. Obrigado aí pelo carinho sempre no Café com Cristo conosco. E bela lembrança, é aniversário do Ivo Saldanha, hoje 81 anos. Grande Ivo Saldanha, personalidade pública aqui, não só de Cabo Frio, mas de toda a região. Deus abençoe, Mapinha. Um dia feliz.
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Certo dia, um príncipe dos judeus chegou a Jesus com uma pergunta muito importante. Ele disse assim: Senhor, que devo fazer para me salvar? Olha só, será que você hoje também está fazendo esta pergunta? Ou você quer fazer esta pergunta agora? É interessante que aquele príncipe, ao fazer esta pergunta e formulá-la dessa forma, não é? Formulá-la assim, ele estava revelando uma compreensão. Tem gente que pensa, para eu ser salvo, eu preciso fazer alguma coisa. Eu preciso dar dízimo, eu preciso pagar um sacrifício, eu preciso fazer aquilo outro, eu preciso ajudar o meu próximo, eu preciso fazer o bem. Para ser salvo, eu preciso fazer alguma coisa. Deixa eu te falar uma coisa. Para ser salvo, você não precisa, até porque você não pode, não é, fazer nada que alcance, não é, a salvação. Jesus fez tudo por você. Jesus fez tudo por nós. Então, para ser salvo, a gente não precisa fazer nada. Ué, pastor, mas então não tem... aí, veja bem. Aí, quem é salvo faz muita coisa. Muda a obra. Não é? Quando a pessoa não era salva, não tinha um compromisso com Cristo, ela não se preocupava com as obras. Então, se uma pessoa, por exemplo, matava outra pessoa, quando ela encontrar Jesus, ela vai ter um arrependimento profundo e ela não vai mais praticar aquilo. Se ela praticava alguma coisa que prejudicava o próximo, prejudicava a si mesma, prejudicava a família, por exemplo, um homem que trai a esposa, não é normal aí para a compreensão de muitos, né? É o garanhão, né? O homem, então ele trai a esposa. Se ele encontrar com Jesus, ele encontrou com o Evangelho. Veja bem, eu estou falando aqui, encontrar com Jesus, com a salvação. Não ia ir para uma igreja, não. Então, encontrar com Jesus, ele vai se arrepender, ele vai pedir perdão, ele vai ter profunda tristeza e ele não vai mais trair a esposa. Da mesma maneira, a esposa se trai o marido. Entendeu? Um filho que desobedece o pai, não é? E ele não ouve o pai, ele não atende o pai, ele não quer fazer tudo para dar tristeza para o pai, para a mãe. Aí no dia que ele encontra com o Evangelho, ele vê assim: puxa vida, que coisa errada que eu estou fazendo, eu tenho que honrar o meu pai, e ele vai mudar o tratamento com o pai. Um político, por exemplo, não é? Ele na sua caminhada política, ele faz coisas erradas. Ele participa de falcatruas, desvio de dinheiro público, ele não cumpre o seu papel, não é? ele tem uma opção de prática condenável, não é? e um dia então ele encontra com o Evangelho. Aí ele encontra com o Evangelho, aí ele não vai fazer mais isso. Mas pastor, eu conheço gente religiosa que faz isso. Pois é, essa é a diferença. Ser religioso não é ter um encontro com Cristo. A religiosidade não garante e não testemunha, não testifica. É possível até que alguém que tenha um testemunho com Cristo, tenha um envolvimento com ele, erre e até possa praticar algum erro. Mas olha, com certeza, isso não será uma prática. Ela vai se arrepender imediatamente. É isso que a Bíblia fala. Então, para ser salvo, você não precisa fazer nada. Mas no dia que você for alcançado pela salvação, você vai buscar fazer as coisas de maneira diferente. E aí Jesus respondeu para aquele jovem assim: ah, olha, você sabe os mandamentos. Ele falou: estou careca de saber isso. Eu sei isso desde a minha meninice, desde a minha, né, juventude ali, o jovenzinho, eu conheço todo dos mandamentos. Jesus citou lá vários mandamentos relacionados ao convívio social, né? Relacionamento horizontal, homem com homem, seres humanos entre si. Então Jesus citou: não matarás, não adulterarás, né? E não farás coisas ruins para o seu próximo. Então Jesus citou lá 5 mandamentos fazendo menção a isso. E ele disse: não, eu faço isso aí desde há muito tempo. Aí Jesus falou assim: então faz o seguinte. Aí Jesus falou assim: você pega toda a riqueza que você tem. Ele era rico, diz o texto bíblico que ele era rico. Pega tudo que você tem, vende e dá para os pobres.
Ué, pastor, mas peraí, o senhor está dizendo que não precisa fazer nada? Jesus está dizendo que ele tinha que vender tudo e dar para os pobres, quer dizer, ele estava comprando a salvação. Não, não, não se precipite. Aguarde um pouco. Não era isso que Jesus estava fazendo. Jesus conhecia o coração daquele homem. E Jesus sabia que, embora ele cumprisse relacionamentos, mandamentos nos relacionamentos humanos, na esfera horizontal, o seu coração não era inteiro de Deus. Ele amava mais as riquezas do que Deus. Então Jesus foi e tocou no ponto nevrálgico dele. Jesus foi lá e tocou na questão mais importante da sua vida. Porque quando Jesus falou isso, ele retirou-se triste, diz a Bíblia. É o primeiro e único texto da Bíblia que diz categoricamente que alguém se retirou triste da presença de Jesus. Ah, mas outras pessoas não se retiraram. Claro, várias pessoas se retiraram triste da presença de Jesus. Mas não há um registro bíblico de maneira bem incisiva, marcante, como este. Este diz, ele saindo retirou-se triste e não quis papo com Jesus. Por quê? Porque Jesus, conhecendo o coração, sabia que ele amava mais as riquezas do que a Deus. Então não era uma troca, não era uma compra de salvação. Era Jesus colocando no lugar dele, provavelmente, não é? Alguém informe que provavelmente aquele príncipe dos judeus perdeu tudo anos depois com a destruição de toda aquela região no ano 70. É possível que isso tenha acontecido? É possível, sim. Mas toda a riqueza dele foi embora. Meu amigo, o que Deus quer saber é se você coloca Deus em primeiro lugar. Você quer ser salvo? Deus em primeiro lugar. A Bíblia diz assim, busque o reino de Deus e a sua justiça em primeiro lugar e todas as coisas serão acrescentadas. Você dizer que ama Deus, você dizer que ama o Evangelho e o seu coração tem em primeiro lugar alguma coisa, você está errado. Você não está amando a Deus sobre todas as coisas. Nós precisamos amar a Deus sobre todas as coisas. Você quer ser salvo? Você quer que a sua família vá para o Evangelho? Você quer que sua família encontre Jesus? Você quer que sua família se entregue totalmente ao Evangelho? Você quer que sua família experimente a graça do Evangelho e viva em harmonia? Entregue sua vida a Jesus, sua vida a Deus inteiramente, e tudo seu será focado em Deus. Você não vai precisar vender para entregar, mas Deus sabe que seu coração não estará ali, seu coração estará nele. Então eu quero convidar você a fazer uma oração agora, tal qual você está, você orar com a sua família, pedir pela sua família, dizer, Deus, eu entrego a minha vida. Até hoje o meu coração está nisso, mas eu agora me rendo e eu deixo isso e quero que o meu coração foque tão somente em ti. Faça esta oração agora em nome de Jesus. Volte agora para o Evangelho, né? Reaqueça a sua fé e sirva a Jesus com alegria.

Nosso Deus e nosso Pai, obrigado por este momento tão precioso, obrigado pela tua bondade, pelo teu amor. E eu quero orar agora por todos esses ouvintes que estão agora, Deus, tomando uma decisão, estão abraçando Jesus, estão dizendo, eu quero viver tão somente para o Evangelho. Cuida dessas pessoas, ó Deus, orienta, dirige os passos, dá vitória, ó Deus de amor, estende a tua mão de graça e que os milagres aconteçam agora. Cura os enfermos, Senhor, em nome de Jesus, sara as feridas, dá vitória aos teus filhos, eu oro no nome de Jesus.

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15: Alô, região dos Lagos, uma excelente manhã para você que acompanha o Prolagos da gente.
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15: Agora eu falo com a repórter Débora Santos.
17: Oi, Jefferson.
15: Oi, Débora.
17: A Prolagos está realizando nesta semana a apresentação do movimento Saneamento Salva na região. Ele é uma iniciativa do Instituto Aegea com o objetivo de democratizar o acesso à informação sobre água e esgoto, trazendo dados técnicos para conscientizar sobre o impacto do saneamento na saúde e no meio ambiente.
0: Isso é muito importante, Débora.
18: Salve!
19: Saneamento salva quando todos têm. Saneamento salve o país também.
17: O presidente do Instituto Aegea, Edson Carlos, está na região e teve um encontro com pescadores de São Pedro da Aldeia, na Praia da Pitória. Ele pôde ouvir histórias e conhecer o projeto Pescando Tradições e Compartilhando Saberes. Edson Carlos falou sobre este momento.
20: Esse projeto, ele junta a mobilização, a cultura e a renda. É um projeto

0: com você, Jefferson.
1: Valeu, Débora. A nossa equipe não para.
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1: A repórter Maiara Hernandes chega com mais informações.
0: Oi, Jefferson.
1: É com você, Maiara.
0: O saneamento Salva já está contando a história de dezenas de famílias que tiveram a vida mudada graças aos avanços no saneamento. Como a dona Wanda. Ela é moradora do Parque Arruda, em São Pedro da Aldeia, e fez parte de uma das 600 famílias beneficiadas com a chegada da água tratada na comunidade no ano passado.
1: Muito bom, Maiara.
2: Prolagos, São Pedro da Aldeia.
0: Ela falou ao portal sobre essa mudança.
3: Isso me deixou bem feliz. Porque a gente sabe a procedência da água. Nós que somos mães, que temos filhos pequenos, bem mais gratificante. Que só tem ponto positivo para nossa água encanada. Eu pago menos da metade do que eu pagaria em uma pipa d'água, na mesma quantidade de água. E para quem mora nesse bairro, eu creio que foi uma das maiores conquistas que o Parque Arruda teve, que foi a água encanada.
0: Já na experiência dessa semana, na Praia da Pitória, conhecemos a história da Juliana. Ela encontrou na produção de biojoias, utilizando resíduos do pescado, uma nova fonte de geração e complementação de renda.
4: A biojoia tem agregado muito a renda da minha família. Hoje, o meu esposo, que está mais saindo para pescar, e eu tenho feito mais a biojoia, tem sido mais lucrativo para a gente estar fazendo assim. Mudou a minha vida para melhor. Eu tenho muito a agradecer à nossa associação, a IGEA, a Prolavos. Essa oportunidade, para mim, transformou a minha vida.
0: Os vídeos e matérias com as histórias do Saneamento Salva podem ser encontradas no portal da iniciativa, que é o saneamentosalva.com.br. Volto com você, Jefferson.
1: Valeu, Maiara.
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1: Amanhã tem mais Prolagos da gente. Até lá.
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0: Meu querido irmão, muito obrigado por já estar aqui junto conosco. Vamos agradecer a Deus por mais um dia. Hoje é terça-feira, hoje já é 19 de maio do ano de 2026. A você, meu irmão, um dia maravilhoso, não tem sol, tá bom? Hoje a gente tá aí com a temperatura super agradável, estamos aí nesse momento com 23 graus, pelo menos é que os termômetros estão aqui trazendo para nós. Um bom dia para você que tá viajando, um bom dia para você, minha querida irmã, que tá desde cedinho já nas ruas aí, varrendo as ruas, limpando as ruas, que esse bando de mal educado é suja, né? Joga ponta guimba de cigarro, joga maço de cigarro, saco de pipoca, palitinhos de picolé, de tudo. Pô, por favor, a gente tá aí, tem lixeiras aí, né? E por favor, e onde não tem, vamos cobrar, que é para que a gente se habitue a jogar o lixo na lixeira. Né? A gente na praia já tem um avanço significativo dessa situação. Galera que tá indo na praia, tá vendo a lixeira, tá jogando na lixeira. Isso faz muita diferença mesmo, tá bom? Educação nunca é demais, não é não?
1: Bom dia, sem comentários.
0: Sem o quê? Sem o quê? Comentários? Por quê? Perdeu de novo, mas não perdeu anteontem? Perdeu ontem também? Não é. Pô, para de encher o saco do Edson, cara. Pô, fica. É só porque o pobre é vascaíno, tadinho. Vamos lá, agora. Vamos embora, meu irmão. Estamos começando até às 11 horas e 15 minutos. Teremos, claro, o privilégio de tê-lo na nossa audiência, viu? E o nosso WhatsApp à sua disposição, 997-150175. Estamos aqui no YouTube também, tá? Estamos aqui no YouTube ao vivo. Você pode nos acompanhar no seu celular, no seu tablet, no seu notebook, tá bom? Manda ver e aproveita, se inscreve aí. Dá aquela forcinha aí pra nós, já é? Um abraço, meu irmão, tudo de bom, muito obrigado, valeu! Olha, ontem repercutiu bastante dois assuntos que nós trouxemos aqui no programa, que foi a galera aí, né, no dia contra a homofobia e transfobia, e também o Kiko Jorge, o secretário da Mobilidade Urbana. A gente tem, por exemplo, na mobilidade, vários problemas, e a gente também hoje, inclusive, até vou pedir para o Gedeão, vai dar uma passadinha lá para confirmar, Gedeão que anda de moto aí pela cidade, para que a gente, aquela passagem de emergência que tem bem no meio da Avenida Assunção, no canteiro central, quem vem pela Nilo Peçanha, né, ali ao lado do Cáritas, em frente à Caixa Econômica, tem uma passagem, né, que tem uma cruz no meio, tem uma placa dizendo assim, ó, esta pista é para ambulância, carro de bombeiros, polícias, enfim. E todo mundo estava passando por ali. E eu passei ainda há pouco por lá e vi, eu acho que eram dois guardas da Romu. Dois homens da Romu, eu vi ali uma moto e eles estavam de preto, não deu para identificar. Mas ali, pô, tá vendo? Precisa, meu irmão, do lado de uma placa que tem assim, ó, não pode passar. Aí o cara, a autoridade tem que estar ali pro cara saber que não pode passar, cara. Você lê a placa, ah, placa e merda é a mesma coisa, né não? Fala sério, pô, é uma questão de educação, de boa. Né? E a gente, infelizmente, é assim mesmo, falta mudar a nossa cultura de, né? Olha essa mão aqui, sabe de quem é essa mão? Bota aqui, deixa eu ver, vem cá, vem daqui, aqui. Não, não, aqui ó, pessoal, olha essa mão, ó, este braço. Quem tá vendo a gente na televisão, ó, aí eu vou fazer assim, ó, puxa aqui o pé. Aí, ó, tá bom, já descobriu, né? Pô. É, nosso querido William Rodrigues, já aqui ultimando todos os detalhes aqui para as informações que a gente traz já já. Olha só, tem um destaque, rapaz. Olha, um crime ocorrido aqui em São Pedro da Aldeia em 2024. Tá? Um senhor desapareceu, né, em Tararau em 2024. Ontem, o assassino foi preso. E sabe quem é o assassino, rapaz? Um filho que matou o pai. E o corpo só foi, o cara só foi encontrado, o corpo foi encontrado um mês depois. E esse fugiu, tararau, foi preso ontem em São Pedro da Aldeia. Gideon Souza traz os detalhes daqui a pouquinho sobre essa prisão do filho que matou o pai em 2024. 8:26. Bom dia, meu querido irmão. 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Eita, e aí, ô Léo, perdeu, ô Léo Luciano, perdeu a função. O que você tava fazendo ali?
2: Dando uma arrumadinha aqui,
0: ó, né, tá vendo? Bem feito pra vocês dois. Aí, fala de novo, tava dando o quê?
2: Dando uma arrumadinha aqui.
0: Por quê?
2: Porque estava bagunçado.
0: Tá vendo? Ei, olha pra mim, Léo. Vê se tu tem coragem, seu mano. Olha pra aí, bate no vidro agora aí, bate. Ó o silêncio, ó. Pego no flagra. Tá vendo aí? E tu tá rindo de quem, Luciano? Pô, ó, quando o som sai ruim, a culpa é do Luciano, tá, pessoal? É o quê, William? Sempre sai ruim? Para com isso, caralho, ó, ele... Caraca, esses dois não tem jeito. O que é que a gente pode fazer para amenizar o relacionamento desses dois, o Alisson? Bom dia, Alisson.
2: Bom dia a todos, muito bom dia a todos. Começando essa terça-feira aí. Terça-feira que é a segunda-feira, para o pessoal que acorda aí com preguiça, o pessoal que acorda aí com
0: disposição. O pessoal preguiçoso que você está falando então, né? Você também tá dando bom dia pro pessoal preguiçoso, é?
2: Pra levantar da cama aí, dar um astral aí. O tempo não tá lá, essas coisas, mas a gente tem que seguir, né, gente? Tem que seguir ainda.
0: Para de reclamar, cara. Pô, o tempo tá assim, mas vamos seguir.
2: Que é isso, vamos, pô? Vamos seguir.
0: Lá, cara. Tu tá no começo da vida já. Dia tá nublado, maravilhoso. Pô, vamos embora. Não, tá, né? Tem que seguir. Fazer o quê? Vamos embora. O que tá vendo aí? Acordou hoje assim, pessimista?
2: Esse é o clima de terça-feira, Mauro.
0: Não,
2: o clima,
0: senhor, pra
2: após
0: você.
2: A convocação da seleção brasileira ontem, que o pessoal ficou aí, ó, esperançoso, aí o pessoal ficou
0: Acabou
2: aí, ó,
0: se reuniu Neymar,
2: em casa.
0: Né,
2: ó, eu fiz até pipoca ontem pra ficar vendo lá.
0: Cara.
2: É, foi um espetáculo
0: vibrou
2: à parte,
0: quando,
2: né?
0: Quando chamaram, acabou a novela Neymar, graças a Deus, cara. E aí, vibrou quando chamaram? Vira o foguetório quando anunciaram o Neymar?
2: Pois é, muita gente aí também, rede social é também em peso, muita gente postando muitas coisas aí. Foi legal, foi bacana aí, mas eu queria alguns outros nomes também que não foram citados.
0: Olha quem tá falando que foi bacana, um cara que assiste futebol comendo pipoca. Como é que ele... como é que é? Você conhece, Gideon, alguém que assiste futebol comendo pipoca?
2: É um espetáculo à parte, né, gente?
0: Bem à parte. Aqui, vamos lá. Vamos chegar aqui na nossa Cabo Frio, 997-15-0175. Conta pra gente aí o que a gente tem de informação aí da nossa galera, dos nossos amigos, hein, Alisson?
2: Vamos começar com um áudio vindo de lá do bairro do Guarani. O Agenor, ele que é nosso ouvinte diário, ele falou ontem, o Kiko Jorge estava aqui, e a gente traz hoje para o pessoal poder ouvir o áudio dele, um pouquinho do comentário sobre o que ele disse ontem em relação ao quebra-mola na rua dele, lá no bairro Guarani. Vamos ouvir o Agenor.
3: Bom dia, Mauri.
0: Bom dia, Agenor.
3: Está falando sobre quebra-mola aqui na bairro Guarani, na rua Marquês de Olinda. Cara, aqui é movimento de carro danado. Tô pedindo um quebra-mola já há um tempão aqui. Colocaram asfalto aqui, mano. Colocaram quebra-mola, dois quebra-mola na cabeceira do asfalto aqui, na descida do asfalto, e mais uma no meio. É muito acidente de carro aqui da Benda, atropelamento. Vamos lá, vamos colocar quebra-mola aqui na Marquês de Olinda.
2: Isso aí, gente. Uma boa participação. Vamos estar mandando esse áudio aí pro Kiko Jorge, secretário da Mobilidade, para ver o que pode acontecer ali, se é preciso mesmo quebra-mola, quais são os projetos ali daquela rua. Olha, Murilo, deixamos um outro recadinho agora. Esse é diretamente lá pro nosso repórter William, aqui pro nosso William, ele que apresentou aqui com a gente na sexta-feira. E o Reinaldo Ribeiro tá fazendo um pedido pra ele, ele que é morador lá do Recanto das Dunas, que a nossa equipe de reportagem vá até a rua dele. Vamos ouvir o Reinaldo?
4: Bom dia, William. Bom dia, programa Mauri Valério. Bom dia, equipe. Aqui é Reinaldo Ribeiro, do Recanto das Dunas. Queria pedir o William, parabéns aí pela apresentação, tá? Ó, cumprindo assim, ó, nota 10, hein? Nota 10. Mas eu gostaria que você viesse fazer uma reportagem no bairro Recanto das Dunas, quando você voltasse para fazer as suas reportagens externas, né? Você viesse aqui ver o nosso bairro que está abandonado aqui. Eu já fiz algumas reclamações aí. Se puder, você vir fazer uma visita aqui para mostrar os problemas, eu agradeceria, tá? É Reinaldo Ribeiro, uma boa final de semana para todos vocês aí. Um abraço.
2: Isso aí, gente.
0: Beleza, Reinaldo.
2: Tá dado o recado.
0: Agora,
2: aí,
0: olha só, ô William, o que você fez, o que você deu pro Reinaldo para ele te elogiar? Hein? O que foi que ele deu, Luciano, pro Reinaldo aí? Um dote?
2: Ah. Um dó, né?
0: Oh, um dó, é. Aqui, Reinaldo, é isso aí, meu irmão. Pô, o William, a gente já conhece o William de longe de ano, né? Beleza. Ele vai programar aí pra dar uma chegadinha aí com vocês, tá bom? Valeu. O Alisson, mais alguma coisa, o Alisson?
2: Por enquanto é só, mas daqui a pouquinho a gente volta com muitas outras notícias também. O programa só tá começando, ó. Manda sua mensagem pra gente pelo número 2299-715-0175.
0: Muito bem, beleza. Vamos juntos até as 11 horas e 15 minutos. Bom dia, meu irmão. Muito obrigado, hein, pela tua companhia. Olha só, a gente confirmou o aniversário. Hoje é aniversário do pessoal. Hoje o pessoal falou que é aniversário do Ivo Saldanha hoje. Desculpa, Ivo, eu não guardei o dia do seu aniversário e eu estou recebendo a informação aqui. Mas não foi ontem? Ontem ou anteontem? Alguma coisa assim? Enfim. Ex-prefeito, nosso psiquiatra, o Ivo Saldanha. Um abraço, Ivo, tudo de bom. 81 anos, rapaz. Epa, Eliane, um abraço a fiel escudeira aí de Ivo, há zilhões de anos, né? Eita, e você, meu amigo, e você, minha amiga, tá aniversariando hoje aí? Um abraço pra você também, tá bom? Vamos lá, vamos seguindo por aqui, vamos chamando, vamos lá, quem é que vai falar logo? William Rodrigues, Gedeão, vamos lá, deixa eu trazer logo o Gedeão, fica aqui na frente de... Tá faltando camisa pra você, Luciano? Ele toma vitamina todo dia, cresceu, a camisa do programa não dá no cara. Eu tenho que fazer GGG. É mole? Imagina quando esvaziar isso aí, ô Gideão. Você vai colocar a vinheta? Vai, Gideão. Vamos às informações, pessoal. Vamos lá. Né? Apesar da gente... A gente se diverte no nosso trabalho e é assim que tem que ser. Se não prejudicar o andamento, vamos... Quinta série, né? Como diz o pessoal aí. Muito bom dia. Você, meu querido irmão, obrigado, viu? Nosso WhatsApp, você sabe, é o 997-15-0175.
5: Vai, Gideão!
0: Não, não vai, Gedeão. Peraí, não é assim que a gente anuncia o repórter, Luciano. Pô, fala sério. Vamos agora então chamar Gedeão Souza.
5: Vai, Gedeão.
0: Não, Luciano.
6: Repórter.
0: Isso, cara. Pô, pelo amor de Deus.
7: Obrigado, Luciano.
0: Tu agradece ainda?
7: Seriedade no trabalho.
0: Você tem que agradecer a mim. Que não, seriedade, rapaz.
7: Eu não, estou agradecendo e agora estou agradecendo pela seriedade.
0: Porque ele fez o quê? Depois de colocar duas vezes vai, Gedeão, depois ele bota a repórter, tu agradece a ele?
7: Vou agradecer você também. Obrigado por chamar a atenção dele.
0: Isso, aí sim. Aí tá direcionado certo, cara. O cara te sacaneta. Por quê? Como é que é? Quem é que faz? Bota aí, ô Luciano.
5: Vai, Gedeão!
7: Cara, eu até hoje eu não sei nem quem fez isso, cara.
0: É palhaçada, nem ele sabe. Ele viu engraçado pra te sacanear e ele faz. Vamos lá, vamos aqui, chega pra cá, Gideão.
7: Tamo aqui,
0: Isso aí. Vem cá, olha só, me fala, rapaz, a gente tem aí uma informação. O cara que matou o pai em 2024 foi preso ontem, é isso? Como é que é essa história aí, Gideão? Bom dia, seja bem-vindo.
7: Bom dia, Amaury. Bom dia a todos que estão nos acompanhando aqui no programa Amaury Valério, na rádio ou no YouTube. Cara, um crime bárbaro aconteceu em São Pedro no dia 24 de dezembro de 2024, né? E esse pai foi encontrado dentro de uma cisterna um mês depois. As investigações da polícia levaram até o filho, né? Que teve ontem, aí, dia 18, um mandato de prisão temporária. O nome do filho é Anderson Pinheiro dos Santos, investigado por homicídio, Amaury, e ocultação de cadáver.
0: Esse que está aparecendo na tela aí?
7: É ele mesmo, esse rapaz aí, ó. De acordo com a Polícia Civil, José Wilson dos Santos, né, estava desaparecido desde o dia 24 de dezembro de 2024 e o corpo da vítima foi localizado um mês depois dentro da cisterna. E esse José Wilson, pai, morava com seu filho nessa casa, né? As investigações conduzidas pelo setor aí de homicídio da delegacia apontaram Anderson como o principal suspeito desse crime. Ainda segundo a Polícia Militar, ele confessou o assassinato durante o depoimento prestado aí à unidade policial. Após a confissão, os agentes realizaram todas ali as diligências para confirmar as informações apresentadas pelo investigado, e Anderson foi investigado. Encaminhado, para 125 DP, onde permaneceram ali, né? Permanece preso e foram adotadas todas as medidas cabíveis. Mas, até o presente momento, Amaury, não temos a motivação do crime, o que levou
0: o Anderson a matar
7: o José Wilson.
0: O corpo foi encontrado, olha quanto tempo demorou pro cara ser preso, hein?
7: Não, aí você, além disso, o mau cheiro, né?
0: Tá.
7: Porque começa a incomodar, chega uma hora que nada segura.
0: Mas o corpo, ele foi encontrado um mês depois, né?
7: Um mês depois, dentro da cisterna.
0: Dentro da cisterna.
7: Dentro,
0: cara,
7: da cisterna.
0: Olha que maldade. Tá aí, olha, preso, muito bem preso, espero que pague muito caro um filho que mata o pai, cara. Pelo amor de Deus. Bom, vamos lá. A gente estava... Estou aqui com uma informação, né? Você tem os detalhes aí de uma briga entre um motorista, um ex-policial, e um motoboy, cara. O que que aconteceu?
7: É isso mesmo, Amaury. No bairro Nova São Pedro, um entregador estava ali esperando para receber, né? E o que me aconteceu foi que um ex-militar estava parado à sua frente ali. Você pode ver no vídeo que ele está saindo da academia, ele está com roupa de academia. Ele foi dar ré.
0: Esse é o vídeo aí.
7: Este é o vídeo. E ele acaba acertando a moto desse motoboy, identificado aí como Paulo Vitor. E ele afirmou ter sido vítima. Temos o áudio desse vídeo.
0: Tem um áudio?
7: Sim, só que acho que... Tem muitos palavrões, né? Você identifica muitos palavrões por parte deles, não sei, né? E o que acontece? Ele afirmou ter sido vítima de agressões com socos aí no peito, né? Ele estava buscando ali o pagamento da sua taxa ali, né? Pelo seu serviço.
0: Desse policial, esse que está ali vindo de verde ali, de camiseta?
7: Isso, ex-militar.
0: O motoboy foi entregar alguma coisa para ele?
7: Não foi entregar para ele,
0: estava esperando
7: receber. Ele tentou sair para dar ré, acabou não vendo o motoboy, acertou a moto. O motoboy foi chamar a atenção dele, ele não gostou, partiu para cima do motoboy.
0: Deu porrada no motoboy?
7: Sim, ele deu socos no peito aí desse motoboy, né? E em publicação nas redes sociais, o Paulo Vitor contou que inicia ali sua rotina de trabalho muito cedo ainda, pela madrugada, para conseguir o seu sustento ali de forma digna. Ele também informou que gravou parte aí dessa ocorrência e que pretende tomar medidas judiciais.
0: Cadê?
7: Né?
0: Vamos ver aí, se é muito palavrão assim, cara. Pessoal, então, ó, tem criança aí, segura a onda, mas a gente vai mostrar aqui para ver. Ontem a gente falava aqui com o Kiko Jorge, que é o secretário da Mobilidade, sobre educação, sobre esse estresse que a gente tem, um trânsito, qualquer coisa agora, porrada. O cara bateu numa moto, é motivo de brigar, e dar porrada no outro. Caraca, conversa. Ninguém consegue mais conversar. Bateu, não é um palco meu, é porrada, é lambada, é assim mesmo. É esse mundo que a gente está vivendo, rapaz, pelo amor de Deus. Desculpa os palavrões, mas está no vídeo e a gente vai mostrar agora na íntegra para você. A gente tem uma... essas imagens, né? Estão publicadas nas redes.
7: Sim, sim. Nas próprias redes do motoboy e em outras mídias também.
0: Como é o nome do motoboy?
7: Paulo Vitor.
0: Vamos lá, Leonardo, Luciano, me dá o áudio pra gente aí. Desculpa os palavrões, mas é pra você ver o clima que nós estamos vivendo no trânsito. Olha só.
6: Já é tranquilo, fiz desculpa aqui. Desculpa, parou atrás do meu carro. Tranquilo, já é, pô. Porra. Já é, pô. Já é, tranquilo. Faz o seu drama aí.
8: Drama é o caralho, hein?
6: Tranquilo.
8: Tranquilo.
6: Tranquilo, pô.
8: Caralho. Não adianta tirar foto da minha placa, não adianta
6: tirar foto. Tranquilo, tá bom. Tá bom, tá bom. Todo dia. Todo dia trabalhando, graças a Deus.
8: Você quer dar continuidade? Nós vamos dar continuidade.
0: Doideira, cara, tá vendo aí? Né? O motivo, pô, caraca, ninguém se machucou, ninguém teve prejuízo material, mas tem que brigar, tem que xingar o outro, tem que dar porrada no outro, que
7: é
0: isso, cara?
7: É uma futilidade. E hoje o que nós mais vemos aí nas redes sociais são quando os motoboys se juntam para ir cobrar uma outra pessoa por conta, né, de ter mexido com um deles.
0: Isso,
7: né?
0: Isso
7: eles
0: é
7: são
0: num
7: uma
0: minuto,
7: classe
0: isso é
7: muito
0: num
7: unida.
0: Minuto, isso é num minuto, né? Tá aí, olha, enfim. Um flagra aí, né, de mais um incidente, principalmente pelo humano. Aqui, vamos lá, vamos para outro assunto. A gente teve uma loja de roupa de esportes assaltada, cara, roubada.
7: Isso aí, né, na madrugada do domingo, a loja no centro de São Pedro, Aloha Esportes, foi invadida por um homem e essa loja acabou... Esse homem não foi identificado, acabou levando alguns pertences. Eu entrei em contato com a dona da loja, a Amanda, ela nos enviou o áudio. Vou pedir para o Luciano colocar esse áudio agora com ela falando sobre os pertences aí, né, os prejuízos.
0: Uma loja de esportes.
7: Isso, uma loja de roupas esportivas para quem gosta de academia, né, jogar futebol, esse tipo de coisa. E ela nos enviou um áudio falando aí a respeito do dano ali, né, que ela acabou tendo na loja. Se o Luciano puder colocar para a gente.
0: Noite,
7: essa...
0: Foi de noite? Arrombaram a loja?
7: Isso, foi na madrugada. Foi na madrugada.
0: Arrombaram a loja.
7: Ele acabou invadindo, ela não explicou muito bem como ele entrou. Mas ele conseguiu adentrar dentro da loja. E um detalhe, os policiais fizeram duas batidas lá, teve toda uma perícia, buscaram até mesmo impressões digitais desse homem e acabaram não conseguindo aí achar nada. Estão tentando identificá-lo.
0: Teve vídeo, não?
7: Eu enviei um vídeo para a gente
0: ver. Tem um vídeo de dentro lá? Então vamos lá, cadê? Vamos primeiro ver um vídeo, depois a Amanda. Amanda, que é a gerente, já se pronunciou também, né?
7: Isso.
0: Então tá. Então vamos ver aí mais um assalto. Agora esse pessoal é doido, né, cara? Rouba e sabe que tem câmera pra tudo quanto é lado, sabe que tá sendo gravado e vai mesmo. Agora tem uns que botam touca e já vão direto na câmera, né? Para desligar, para ver onde é que está. Mas hoje tem câmeras aí, mini câmeras escondidas, que não vai dar para ver, viu, seu ladrão? Enfim, já dá para ver, Léo. Assim que der, nos dá informação aí, tá bom? Vamos lá, vamos ouvir então a dona Amanda primeiro, até a gente colocar um vídeo aí. Vamos lá.
9: Alô, alô. Então, tivemos um prejuízo estimado em R$3.000 do notebook, que era novo, tá? Um celular XS... iPhone e um iPhone 11 também. Os danos, né, além dos danos materiais, teve o dano físico à loja. Ele deixou a loja bastante bagunçada, não parece tanto no vídeo, mas ele estava sangrando, então tinha marcas de sangue pela loja. A polícia esteve no local, mais de uma vez, fizeram perícia e infelizmente não encontraram digitais dele, né? Mas está sendo uma busca bem grande em torno dele, até por causa das tatuagens bem visíveis.
0: Olha só, aí ó o vídeo aí, tá aí o vídeo do flagrante. Agora, o Gideon, ela falou que ele estava sangrando.
7: Sim, ele já entrou sangrando na loja.
0: Ah, ele já entrou sangrando.
7: Sim, não sabemos a motivação, talvez seja até mesmo ali...
0: Ou ter quebrado o vidro.
7: É, tentando ele entrar, arrombar, acabou se cortando, se machucando. Mas o que mais impressiona é que ele não deixou nenhuma impressão digital.
0: Por lá, ele entra e já vai direto pro balcão ali, ó. Aí ele tá saindo, já tá saindo, ó. É uma mochila, um mochilona?
7: Isso, é uma mochila. Ele pega esse celular, ele pega ali o notebook, mas roupa ele não mexe em nenhum momento. Ele vai ali, né?
0: Só nos aparelhos.
7: Só nos aparelhos.
0: Olha lá, ele entra e já vai direto. Ali é o balcão de recepção, né?
7: Isso, é o balcão da loja.
0: Da loja, tá lá, ó. Ele já vai direto, ele já entra sabendo o que quer, né? Numa loja de roupas, foi assaltado aí, então... Material, computador, caramba, que doideira. E aí, ó, será que nessa imagem, quando ele vira para cá, não dá para aproximar? Aí, ó, pá, a polícia pode, a polícia tem meios. A polícia tem meios de fazer com que o rosto, a cara dele apareça mais aí, ó.
7: Olha só, Mauri, o detalhe importante que os policiais estão fazendo essa investigação é sobre essas tatuagens. É uma tatuagem bem chamativa ali no cotovelo dele, que parece ser uma espécie de teia, algo nesse sentido, que... Eles estão tentando identificar este homem pela tatuagem.
0: Não tem como apagar, né?
7: Aí, não tem como.
0: Pronto, ó, vai ser procurado por roubo agora pela tatuagem, padre.
7: E é uma tatuagem bem chamativa. Não é todo mundo
0: grande,
7: que você vê.
0: Né?
7: É, sim, algo como uma teia. E tem uma tatuagem no pescoço também ali, ó. O Léo tá aproximando pra gente, olha. Bem chamativa. Estão tentando identificá-lo pela tatuagem, porque impressão digital mesmo, ele acabou
0: não deixando
7: né? Nenhuma, né?
0: Aí, olha... São essas as informações, meu amigo. São só no... Olha lá o cara lá, mexendo, abriu ali. Não tinha dinheiro, não?
7: Não, né? Não tinha dinheiro, foi só os aparelhos mesmo.
0: Olha lá, ó. Câmera, pô, tudo quanto é lado. Olha lá ele arrancando aí o fio. Eita. É isso aí que a Amanda estava falando, né, o Gedeão? O prejuízo material, rapaz.
7: Sim, sim.
0: Bom, prejuízo. Vamos lá. Tomara que a polícia chegue o mais rápido possível às mãos desse cidadão para juntá-las e a polícia colocar aquela coisinha de, né, que parece algemas. Eita, valeu, Gideão. Daqui a pouquinho a gente volta.
7: Obrigado, Amaury. Gideão Souza para o programa Amaury Valério. Notícia o tempo todo.
0: Muito bem. 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
10: Brasil!
0: Ó. Oh. Vamos lá. Onde é que você foi desencavar isso, rapaz? Coração. O William tá dançando, é isso? O Willian tá dançando, é isso? Só porque é o homem que entende tudo de futebol, ó. Cadê, Léo? Mostra aí, flagra aí. Tudo bem, ô... ô
10: William? Dança, gatinho, dança.
0: Posso, Luciano, eu posso dar continuidade pro programa, meu amigo? Posso?
11: Repórter!
0: Tá bom, beleza. Agora, antes do repórter, ele sempre toca a musiquinha, fala um negocinho. Ainda bem que hoje não teve a baratinha na cabecinha, a carequinha do vovô. Vamos lá, vamos trabalhar, meu irmão, nesta terça-feira nublada. William Rodrigues, muito bom dia, William. Tudo bem contigo, meu irmão? Como é que você tá? Cadê o teu som? Cadê tu voice? Hein? Tá vendo, Luciano? Caraca, olha só. Isso tá indo longe demais, essa disputa entre vocês, hein? Tá bom? Disputa de quê? De quem é o mais feio? Aqui, vamos aí. Vamos providenciar já já. A gente tá trazendo o nosso William Rodrigues. Alô, alô. Eita, meu Deus do céu. É o equipamento, né, filho? Equipamento. Opa, agora chegou, chegando.
12: Viu que voz do Alisson Vasconcelos?
0: Não, som...
12: que,
0: isso foi voz?
12: Foi voz.
0: Ah, é? Voz é a sua, Will. Olha que voz melosa. Dá um brilho na voz dele, dá.
12: Então,
0: bom
12: Amaury.
0: Dia, peraí. Bom dia, William.
12: Bom dia, Amaury Valério.
0: Caramba,
12: cheio de eco, viu?
0: É cheio de eco.
12: Pô, me senti o Sidney Marim quase, né? Assim, o Sidney Marim,
0: beleza.
12: O imitante, né? O imitador do Sidney Marim.
0: Bom dia, William Rodrigues, meu amigão. Manda ver, cara. A gente tem aí, né, muitas notícias, muitas informações. Por exemplo, rapaz, um homem morreu afogado. Pô, ele estava praticando bodyboard aqui em Saquarema. Fala pra gente aí, William, o que aconteceu?
12: Exatamente, Amaury. Esse homem estava ali na praia de Jaconé. Praia de Jaconé ali em Saquarema, né? E ele foi, e ele se, veio uma onda muito forte. Aí o bodyboard era uma prancha amadora, né? Não era uma prancha profissional. Então ela, acho que ela é um pouco menor, enfim. Mas ela tem uma cordinha, né? Uma tirazinha que fica presa no braço da pessoa, né? As pranchas de surf chama-se strap. Fica no, na perna, né? No, na canela, e no bodyboard geralmente fica no braço. E essa cordinha arrebentou, né? As ondas estavam muito fortes. E aí, Amaury, nesse momento que essa cordinha arrebentou, ele perdeu a prancha. E veio uma onda bem forte e ele ficou submerso, né, por causa dessa onda, né, do impacto dessa onda. Ficou submerso por cerca de 10 minutos. Pessoal procurando, tentando buscar ele, pessoal dos bombeiros, e nada. E de repente ele apareceu na margem da praia, mas numa região de pedras. Né? E aí os bombeiros conseguiram resgatá-lo, fizeram lá os procedimentos para reanimação, né? Mas infelizmente, Amaury, não foi possível, né? Ele ainda foi levado para o hospital lá de Saquarema e acabou perdendo a vida, né? Os guarda-vidas registraram a vítima, retiraram, né, a vítima do mar, mas não foi suficiente. O tempo, né? Acho que ele já tinha passado muito tempo, ele já ficou muito tempo submerso, enfim. O Hospital Municipal Porfírio Nunes de Azeredo foi o hospital para onde ele foi levado. Mas infelizmente a Amaury, ele não resistiu e nós tivemos aí a morte desse homem, então.
0: Poxa.
12: Lá em Saquarema, praticando bodyboard.
0: Caramba!
12: É isso.
0: Aqui, aí infelizmente, né? Nossas condolências aí aos familiares. William, continuando ainda com coisas do mar, a gente teve um roubo de jet ski aqui em Arraial do Cabo. Você falou que tem as imagens aí?
12: Sim, Amaury, tem as imagens, né? Aliás, são duas imagens que se completam, tá? Uma vai até o momento em que a caminhonete aparece, bem do ladinho esquerdo aí no cantinho. A caminhonete vem se aproximando, trazendo rebocado o jet ski. E na outra imagem, pega do mesmo ponto e vai à frente. A caminhonete passa pela câmera de segurança. Isso aí aconteceu por volta das 6 horas da manhã, lá no bairro Monte Alto, né? Que fica ali em Arraial do Cabo. O proprietário, Amaury, É, nós temos também uma foto do jet ski, um jet ski muito
0: já
12: bonito.
0: Já mostramos essa.
12: Azul,
0: gente...
12: né? Azul e verde.
0: Essa aqui, ó. A gente está mostrando de novo. Esse é um jet ski bonito, hein?
12: Fluorescente, né? É. Azul, verde. E enfim, mas e o proprietário está aí tentando recuperar o jet ski. E ele pede, Amaury, para moradores e comerciantes dali, da região de Monte Alto, que tenham câmera de segurança, né? Que possam ter registrado aí as imagens desse roubo, né? Desse momento aí do roubo. Foi domingo por volta das 6 da manhã, né?
0: Caraca, o cara tiver... sai passeando com jet ski depois de roubado, cara.
12: Exatamente, rebocando o jet ski.
0: Rebocando, ele já foi preparado, né? Ou o reboque era do... Não, tava no reboque, né?
12: É, a gente não sabe se o carro era do... Mas pelo jeito era um carro dos bandidos, dos ladrões, porque...
0: Já todo adaptado pro reboquezinho.
12: É, eles estão, né, tentando identificar aí a placa do carro, enfim.
0: Que doideira. Isso foi domingo?
12: Isso foi domingo por volta das 6 horas da manhã. E tem um detalhe bem curioso, Amaury. É, tem informações de que essa caminhonete rebocando esse jet ski passou pelo bairro Guarani, aqui em Cabo Frio. Olha só, bairro
0: ele
12: Guarani.
0: Já foi visto, então, por aqui?
12: Exatamente. Então, o pessoal do Guarani também, tá? Que aí tiver a câmera de segurança, por volta das 6 e pouca da manhã, 20, 25 minutos depois que esse carro, que esse jet ski foi roubado lá em Monte Alto, esse carro passou rebocando esse jet ski aí pelo bairro Guarani, aqui em... o Alisson está dizendo que na casa dele não tem câmera, infelizmente ele não vai poder ajudar. Mas tem muita gente que tem câmera, né, de segurança, a maioria das pessoas hoje em dia tem câmera de segurança. Então você aí do Guarani também, por volta das 6h20 da manhã, se você der uma olhadinha aí na sua câmera e ver essa caminhonete, né, rebocando um jet ski azul e verde, entre em contato com a polícia, né, para eles averiguarem aí, de repente aparece o número da placa do carro, enfim, de repente aparece aí até o rosto, né, quem sabe, das pessoas aí que fizeram esse roubo lá em Arraial do Cabo, em Monte Alto.
0: Que doideira,
12: no domingo, 6 da manhã.
0: Agora, o William, só vendo ali, o carro é um Gol.
12: É um Gol?
0: É um Gol, o carro é um Gol, tá? É um carro
12: perfeito.
0: Fechado lá, a gente está vendo aqui, é um Gol. Olha só, então já tinha que ter aquele adaptador para o reboque, né?
12: Sim.
0: Tudo certinho. Cara.
12: Exatamente. Então é um Gol, pessoal, tá
0: um
12: vendo?
0: Um Gol, tá?
12: Perfeito.
0: Bom, vamos lá. Você hoje está com...
12: Eu tenho uma última notícia aqui, Amaury. Patrulha Maria da Penha.
0: Olha,
12: aconteceu um caso de violência doméstica lá em Tamoios. A Patrulha Maria da Penha, da Guarda Civil Municipal de Cabo Frio, prendeu um homem acusado de violência doméstica. A ocorrência foi registrada nesse fim de semana, tá? Segundo a Guarda Municipal, a equipe foi acionada em caráter de urgência depois que a vítima relatou ter sofrido agressões físicas durante a manhã, logo de manhã cedo, no fim de semana. Ainda de acordo com a denúncia, o suspeito, que é companheiro da mulher, continuava ali próximo à residência, causando medo de novas agressões. Diante da situação, os agentes realizaram buscas na região e localizaram um homem nas proximidades do imóvel. A vítima e o acusado foram encaminhados para a delegacia e, após os procedimentos legais, o homem permaneceu preso. A Patrulha Maria da Penha também prestou assistência aí à vítima com encaminhamento para atendimento médico, realização de exame de corpo de delito e acompanhamento no retorno seguro para casa. A Guarda Civil Municipal de Cabo Frio reforça que o serviço da Patrulha Maria da Penha funciona 24 horas por dia, tá? E pode ser acionado pelo telefone 153. A gente destaca aí a importância, né, das denúncias rápidas para combater a violência doméstica e garantir aí, Amaury, a proteção das vítimas. É isso.
0: Tá aí, caramba, só notícia, hein, cabeluda, cara.
12: Pois é, eita, são as informações.
0: Morte.
12: Nessa manhã de terça-feira, segundo o Alisson, a segunda-feira, né?
0: Não entra nessa, por favor. Não,
12: tá bom. Tá? Foi mal.
0: Segunda-feira, meu irmão, pelo amor de Deus. Tu viu que o Luciano botou ali, fala, não foi nem mentiroso, fala preguiçoso.
12: Pois é, Amaury. E hoje tá um tempinho bem nublado.
0: De preguiça, né,
12: Will? Hoje tá aquele tempinho de preguiça, um ventinho fresquinho. Tá tudo bem, graças a Deus. Então é isso, Amaury, deixa eu mandar um abraço aí pro Reinaldo lá que acabou de mandar uma mensagem aí pra gente, Reinaldo lá do Recanto das Dunas. Vamos sim, Reinaldo. gente vai marcar um horário aqui, a gente vai avisar quando eu estiver indo aí pro Recanto das Dunas, para a gente mostrar aí, mostrar os problemas aí do bairro para todo mundo, principalmente, né, para o poder público ficar a par da situação e socorrer vocês aí no Recanto das Dunas, tá bom? Obrigado também a todo mundo que mandou mensagem carinhosa aí para a gente, relacionado aí ao programa de sexta-feira. Amaury, é isso, daqui a pouquinho eu tô de volta, sempre, é claro, com o apoio aí, com o patrocínio, digamos assim, do pessoal aí da Maiago Auto Center, né, que fica ali ao lado da Caixa Econômica Federal, no bairro, aliás, na Avenida Joaquim Nogueira, né, ao lado da Caixa Econômica Federal. 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Daqui a pouquinho eu volto, Amaury.
0: Beleza.
12: William Rodrigues para o programa Amaury Valério. 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
0: É isso. 9:01. Meu querido irmão, minha querida irmã, você que está acompanhando a gente no YouTube, já a gente vai falar com vocês. Um grande beijo para Arraial do Cabo, saindo aí do aniversário, São Pedro da Aldeia também. Abraço aí pro pessoal de Búzios. Bom dia a você, meu irmão, de Tamoios, de Barra de São João. Bom dia, Iguá, Bararuama, Saquarema, eita, galera de São Vicente, pessoal de Botafogo, do Angelim, do Garguá, da Grisa. Bom dia, meu irmão. Estamos juntos. 997-150175 é o nosso Zap. Bom dia!

0: Bom dia!
1: Bom dia!
2: Bom dia!
0: Isso, meu querido irmão. Aliás, a gente vendo essa baleia daqui a pouquinho, a gente vai mostrar um vídeo ontem, feito ontem aqui em Arraial do Cabo. A temporada de avistamento de baleias começou, hein? E a gente vai mostrar pra você, meu querido irmão. 9:03. Muito obrigado, viu? Até às 11:15 aqui na líder de audiência, na Ondas 97,7. Muito bom dia aqui na Rede Canal 10. Aqui na Nova Costa Telecom e no YouTube, meu irmão. Estamos juntos. Obrigado. E aquele nosso pedido para que Deus Pai Todo-Poderoso esteja sempre conosco.
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Aí, a imagem aí, mostra o outro lado do mar, Léo. Eu acho que tá assim, tá essa piscina. É isso mesmo, rapaz? Olha como é que tá a praia do Forte aí, ó. Uma piscina, apesar de que esse lado aí, né, lá do lado do Forte, já fez, mas tá ali, ó. Tá um pouquinho mais de onda, mas uma onda bem...

0: bem pequena, né? Uma onda, caramba. Aí, ó, totalmente nublado o dia agora em Cabo Frio, temperatura de 25 graus. Tá aí o céuzão da Praia do Forte. É desse jeito, meu irmão, super nublado. A gente tá vivendo esta terça-feira, daqui a pouco tem Fluminense. A gente tem que ganhar só acima de 3-0. Ô, Léo, vai a piribão parafuseta. Isso. Vai beber hoje, vai? Vai. Tomara que tu beba um IP, aquele detergente IP que tem bactéria, que tá proibido. Bebe aquilo, Léo, vai dar uma onda boa. Rapaz, não tem, gente muito maluca, isso, por conta de política. A IP tá sendo perseguida e o cara vai e bebe detergente. É mole, isso é burrice. Isso é loucura, isso não existe, o ser humano cego desse jeito, cara. Ah, não, é porque estão perseguindo o meu não sei o quê, aí eu vou beber, bebe. Eu já vi gente batendo continência para pneu, cara. É, na época lá dos protestos, sabe? Cara vestido com a seleção. Agora, tem muita gente que não vai vestir a seleção brasileira para não ser confundido com eleitor, né? De uma parte da política. Que doideira, né? Isso é muito doido, rapaz. A camisa da seleção brasileira, vão vestir. Nós estaremos aqui todinhos paramentados, né? Nosso bandeira, tudo, né? A bandeira do Brasil não é de partido político, não é de político, né? O amarelo é nosso Brasil, nosso ourão. O que você quer? Você tá olhando o quê? Tá dançando, tá todo alegrinho hoje aí. Tudo bem?
1: Tudo bem, amor. Vamos trazer agora por aí? O comentário aqui dos nossos ouvintes aí no YouTube. Olha só, vou começar aqui com a Fátima Moraes. Tá dando aquele bom dia, galera, e toda a equipe. Um abraço. Um abraço também, Fátima. O Terror Danilo tá falando o seguinte, olha só. Parabenizar agora que formou oficialmente o bonde dos carecas no Amauri. Olha só. Bom dia dos carecas. Bom dia,
0: quem é careca? É o Luciano. É, o Lucianão. Ah, a Patricinha, nossa patinha.
1: Isso aí, ó. Tem aqui o Anderson também.
0: A Patrícia é careca por vontade própria.
1: Sim.
0: Tá? Essa é a diferença.
1: Olha só, o Anderson falando o seguinte, olha só. Também tá sendo conhecido também como Carequinha. Bom dia, Mauri, Carequinha, o Alisson, o William e Gideon. Um dia abençoado pra vocês. Agora uma curvadinha.
0: Obrigado.
1: Que fizeram com a pista do skate. Já não tem nada em Cabo Frio.
0: Covardia.
1: Destrói o pouco que tem. Pois é, eles estão falando lá do cenário de depredação.
0: Ah, lá está, do...
1: Praça do skate. Pois é. Olha só aqui.
0: Mas outro... a praça do skate do jardim lá, né? Não é daqui ou é daqui que ele tá falando?
1: Ele não diz qual. Enfim. Mas um outro comentário aqui também, amor, é o seguinte. Olha só, chamar o doutor Serginho pra ouvir só as reclamações e dar a resposta na hora. Quem sabe, né? Uma boa ideia também, né? Reclamações aí dos nossos ouvintes. O João Vascaíno. Bom dia, Mauri. Aquele abraço. Tá colocando o escuro do Fluminense em tudo, hein?
0: Uhum.
1: Tem que ter democracia. Coloca o do Vasco. O comentário.
0: Quem? Qual
1: o
0: time?
1: Do Vasco.
0: Aí, Luciano. Isso aí. Ele vai fazer alguma merda daqui a pouquinho. Ele já tá se redimindo antes. Ele já tá pedindo perdão antes. Por isso que ele faz isso aí. Ele falou por conta disso aqui, ó. Deixa eu... Ó, cá. Olha atrás de você.
1: Ah, sim.
0: É, assim o cacete. Não se assuste não, seu mané. Isso é motivo de orgulho. Principalmente pra você que é botafoguense. Vamos lá?
1: Ok. Carlos Oliveira.
0: Você não acha graça disso, cara? Ali, Luciano. É, que é de ele, hein? Esse é filho de quem?
1: Filho da minha mãe, da... Bom dia a todos, o Carlos aqui, ó. Hoje o dia não tá ensolarado, mas poderia colocar um dia o William e a Carequinha pra apresentar na praia. Quem sabe, né? Pois é, uma boa ideia aí também.
0: Quer dizer,
1: cara,
0: não
1: vamos
0: tem
1: pensar,
0: sol,
1: vamos
0: eles
1: pensar.
0: Podem ir pra praia.
1: Eles podem ir pra praia, isso aí.
0: Tá bom.
1: O Welber, chegando na área, parabenizar a todos do conteúdo do Paulinho Serra. Obrigado aí, a Patrícia fez um ótimo trabalho, realmente.
0: Deixa preparado aí, Léo,
1: para
0: a gente ver a entrevista da nossa Patrícia Bernardo. Ela esteve lá no show do Paulinho Serra. Vamos lá, a gente já já vai.
1: Daqui
0: trazer.
1: A pouquinho a gente vai mostrar essa matéria. O Lucas está falando assim: vai, Gideão! Bom dia, amigo. Gideão fez um excelente trabalho na transmissão da Liga Cabofrense de futsal em 2025. Olha só aí, parabéns, Gideão. Ele está ouvindo a gente e vai agradecer também o Lucas aí pela participação aqui no nosso programa. O Peter também dando aquele bom dia, aquele abraço. A Maria da Cruz também, que Deus nos abençoe. O Drone também, um bom dia a toda a equipe. E o Luciano Monteiro, um bom dia para todos aí de São Paulo. Olha só, Luciano de São Paulo. Um abraço, Luciano. Ouvindo aí o nosso programa, o programa do Amaury Valério. Um abraço também pra você que é de Arraial do Cabo, Búzios, São Pedro da Aldeia, Saquarema e tantos outros lugares também que estão ouvindo a gente.
0: Beleza, valeu. Eita, é isso, pessoal. Vamos lá. Cadê? A gente pode acompanhar agora, então, a matéria, né, que a nossa Patrícia Bernardo fez com o humorista, né, o Paulinho, e a gente vai acompanhar esse trabalho agora, né, Patrícia? Vamos lá, vamos ver então, vamos aí, foi falado, nosso amigo falando do conteúdo, né, vamos dar uma conferida aí, a Patrícia falou que a entrevista foi bem boa, né, vamos lá, Patrícia, chega aí.
2: Cabo Frio recebeu o espetáculo de sucesso internacional Paulinho Serra em Pedaços. A apresentação solo do comediante garantiu o entretenimento do público, unindo a sua autobiografia e humor dinâmico. Uma noite marcada pela forte interação com a plateia, logo na abertura, o humorista apostou pesado no improviso. No palco, Serra revisitou sua trajetória de forma irreverente. Relembrou a infância no bairro de Bangu, o início da carreira no grupo Desnecessários e a marcante passagem pela MTV e o seu icônico personagem traficante gay. Olá, Mauri! Olha só, final de semana foi recheado de eventos e olha só com quem eu estou, Paulinho Serra.
3: Peraí,
2: que
3: deixa eu tirar aqui, né, pra gente ficar combinando.
2: Olha só que coisa boa! Ele esteve aqui no Tamoios Clube trazendo esse espetáculo maravilhoso. Mas antes de eu falar desse espetáculo, eu tenho uma coisa pra te falar.
3: Por favor.
2: Você foi uma inspiração pra mim sobre a calvície precoce.
3: Sério?
2: Sério. Vou te falar, você foi uma inspiração.
3: Sério?
2: Exatamente. Quando eu comecei a ficar sem cabelo, eu falei assim, gente, não dá pra ficar mantendo. Quando eu te vi, eu falei, cara, não, vou ficar igual a ele.
3: Desencanar, né?
2: Exatamente. E vou te falar uma coisa.
3: Voltar pra nossa origem, a gente nasceu assim.
2: É, exatamente. E vou te falar, na nossa equipe do programa do Amaury, a gente tem mais um carequinha, que é o William Rodrigues. Vou até te mostrar a foto dele.
3: Aí, William, pô, libertadora, né?
2: Pô, William, olha só, quer modelo mais lindo do que esse?
3: Fala
2: Paulinho
3: sério,
2: Serra.
3: Aí, ó.
2: Carequinha. Viva os carecas, é maravilhosos.
3: Isso. É o bonde dos carecas. Depois que eu virei o Paulinho Serra, que é o carequinha, barbudinho, agora eu vou trocar, que é mesmo quando chegar pro McDonald's e falar, ó, muda esse M do McDonald's aí que não tá legal, não. Não, agora que eu sou o M do McDonald's,
2: exatamente.
3: É igual mudar a vírgula da Nike, agora eu sou a vírgula da Nike, já era.
2: Arrasou.
3: Quem me quiser vai ter que me querer do jeito que eu sou.
2: Olha só que lindo. William, ó, fica aí a inspiração. E pessoal, vou mostrar pra vocês. Há 3 anos atrás, ele me fez perder os cabelos, olha só. Olha como é que a gente se encontrou.
3: Caraca. Mas esse aí quem é?
2: É tu.
3: Não, não sou eu não, cara.
2: É tu.
3: Deixa eu ver se eu mesmo.
2: Você ainda tinha cabelo também.
3: Acabei de botar o óculos e pra ele, cara.
2: Que maravilha.
3: Óculos, aí tem que botar óculos. Ah, isso é uma humilhação, né? Se denunciar logo que tem mais de 40. Todo mundo que tem mais de 40 começa a usar óculos do nada. É bizarro. Você, eu tô vendo bem. Agora ali, eu não sei se sou eu, se essa aqui sou eu, se essa aqui é você, se sou eu, não sei se você sou eu.
2: Ai, os dois são maravilhosos. Então tanto faz.
3: Tá tudo certo.
2: Mas fala pra gente sobre esse espetáculo que você tá trazendo, Paulinho Serra em Pedaços.
3: Não,
2: conta pra gente um pouquinho.
3: Na verdade, esse nome, muita gente não sabe, mas eu me senti despedaçado quando Desnecessários acabou. Porque foi o grupo que eu montei, que eu tinha tanta esperança de estar fazendo até hoje. É, eu sou uma pessoa muito de grupo, sabe? Eu gosto de dar a mão e ir junto, e vamos lá. Porque se a maré subir, todos os barcos sobem juntos. Eu sou essa pessoa, eu não sou competitiva. Entrou em competição comigo, você vai ganhar. Porque eu não tenho que... acho que competições existem, mas na vida, ser competitivo na vida é muito desgastante. Que para você ganhar, Você acaba assinando um dinheiro divorcado. Tem essas coisas aí. O pessoal para ganhar acaba se dando mal. Que não foi o meu caso. Mas aí eu fiquei muito despedaçado. Fiquei muito triste. Falei, cara, preciso fazer um solo e recuperar os meus cacos. Poderia ser Paulinho Serra e seus cacos, mas é Paulinho Serra em pedaços. E acabou virando vários pedaços de mim, né? Pedaços das minhas histórias, pedaços do momento que eu fui no Japão, que eu fui na Austrália, pedaços da minha infância. E acho que a vida da gente é isso, é um monte de pedaços que às vezes a gente lembra de coisas, outras a gente tenta esquecer, mas eu trago para o palco com certeza uma verdade.
2: E claro, uma coisa, além da gente ter o nosso queridíssimo Paulinho Serra, olha quem tá com a gente, Monaira Manon.
4: Oi.
2: Como é que você tá se sentindo? Você vai estar abrindo o espetáculo, que honra,
4: dá uma cólica, né, essa coisa, é muito feminina desse jeito, e aí receber esse público de cara, eu espero que eles estejam com a energia lá em cima pra poder dar o passe pro Paulinho, né, e todo mundo se divertir bastante.
2: Fala pra gente, como que você está sentindo emoção, um espetáculo, ainda mais aqui no Tamoio Clube, e vai vir uma galera pra cá pra estar prestigiando vocês, e principalmente aqui pro humor, que Cabo Frio tá carente de espetáculos, não é?
4: Com a falta do Teatro Municipal, que já tá há quase 10 anos sem ter as portas abertas para o público, muita coisa boa deixou de vir para cá, para a cidade. E quando isso acontece, a gente tem que abraçar com força, aquele abraço de urso, que fala, que coisa gostosa, fica mais um pouquinho aqui, vamos curtir bastante. E aí a emoção é essa, assim, de poder estar fazendo arte em Cabo Frio, com um elenco maneiro, e eles me pediram para ajudar, e eu tô tão emocionada.
2: Ah, e olha que maravilha, amor, Cabo Friense. Que abrindo esse espetáculo maravilhoso.
4: Um nome no SPC, no Serasa, olha que honra.
2: Gente,
4: toda intimidade. E se você estiver assim como eu, sentindo carente, é só esperar a parcela da Enel, que aí que ela, por dois dias, eles te ligam. Pergunta seu nome, pergunta seu CPF, quer saber como que você tá. Imagina, eu sozinha em casa, eu uso isso pra meu favor.
2: É bom, né?
4: Aí o tempo mudou, hoje em dia tudo é digital, você recebeu uma carta, é legal. É de cobrança? Desculpa o palavrão. Mas é alguma coisa pra você guardar uma memória, deixar numa geladeira, deixar ali numa cômoda, né? Eu acho interessante.
0: Rapaz, essa Monaira Manon é uma figura, né, cara? Olha ali, aquele cabelo lindo, maravilhoso, né? Cabelo, podia botar uma muda desse cabelo ali na cabecinha da Patrícia, né? Beleza, Paulinho Serra, Monaira Manon, tudo de bom, um grande abraço aí, valeu de montão, tá, Patrícia? Um beijo. Luciano, tu tem sorte, ô desgrama? Tu tem? Olha, presta atenção no que eu vou falar agora. Agora ou depois? Agora. Presta, no dia 24 de maio, a hora, hoje estamos no dia 19, daqui a 5 dias, a gente vai ter, nós aqui do programa, teremos 300 milhões de reais à nossa disposição. E sabe por quê? Hã?
5: Luciano.
0: É o que, Luciano DJ?
5: Luciano. DJ. DJ.
0: Olha só, dia 24 de maio tem o sorteio da Mega Sena, de 30 anos da Mega Sena. 300 milhões de reais. O que, que o programa vai fazer, Alisson? Atenção, a partir de agora, você vai ouvir o seguinte.
1: O programa vai estar sorteando 8 ouvintes aí para poder concorrer ao prêmio junto com a gente. Quem sabe? Vamos dividir essa bolada aí juntos.
0: Cara, eu pedi só para você anunciar, não pedi para você pedir metade. Ele já falou, vamos dividir. Vai dividir comigo.
1: Com o programa.
0: Não. Olha só, então quantas? 8?
1: 8 pessoas, 8 ouvintes.
0: Como é que faz? Manda tua... São 6 dezenas. 6 dezenas, tá bom? De 1 a 60. 6 dezenas. 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
1: 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Quem sabe você é o sorteado aí para concorrer.
0: Não vai falar para dividir com a gente, não?
1: Também. Se ganhar, divide com a gente, claro.
0: Não, não. O trato é esse. Presta atenção. Você manda os números, a gente banca a tua aposta. Ganhamos? Ganhamos. Meio a meio, tá? Metade para você, metade para mim.
1: Pro programa. Tá vendo só, Léo, Luciano? É o programa.
0: Luciano não precisa de dinheiro. Leonardo tá cagando e andando para salário que ele não ganha. É, pô, então vai querer o quê? Vai ficar para mim que preciso...
1: Tá velhinho.
0: Ele adora. Olha, esse é um cara que a gente pode processar, tá? Ele se dirige às pessoas e fala assim, ah, aquele velho, vai dar, tu vai ser preso, tu vai ver só. Bom, então, falando sério agora, presta atenção. 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Porque a riqueza de coração, essa aí é inerente à Mega Sena, não é? Vamos embora, 9 horas e 29 minutos, deixa eu aproveitar e falar da Drogaria A Verdinha. 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
0: Áries. Muito bem, vamos falar com você, ariano. Olha, uma conversa em casa vai pedir empatia e acolhimento. Saturno, em seu signo, tem cobrado mais responsabilidades nas decisões e nas escolhas pessoais. Valerá pesquisar preços antes de comprar, ariano.
7: Touro.
0: Coragem, ousadia e atitude marcarão a passagem de Marte pelo seu signo, viu, taurino? Você também terá favorecidos novos começos e decisões de vida. Finalize uma negociação, viu? Olha, geminiano, valerá revisar o que cabe no orçamento antes de ceder a um pedido de amigo ou compromisso com o grupo. Assuntos financeiros pedirão realismo. Não se iluda com propostas mirabolantes.
7: Câncer.
0: Pois é, canceriano, novos negócios e conexões surgirão magicamente, viu? Conte com magnetismo e poder de atração. O dia inspirará cuidados de beleza do corpo e também da imagem.
7: Leão.
0: Olha, leonino, desacelere, avalie expectativas, aumente a sintonia com a sua força interior e dê crédito aos sonhos. As melhores ideias e soluções virão em momentos de relaxamento.
7: Virgem.
0: Olha, virgem, apoio de amigos fará diferença numa decisão profissional. Planos de estudo, viagem ou projeto maior vão ganhar um forte impulso hoje. Pense a longo prazo.
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7: Libra.
0: Pois é, Libra, fortaleça a sua imagem profissional, viu? O dia trará reconhecimento, popularidade, engajamento e conexões influentes. Uma oportunidade de evolução de carreira poderá surgir do nada e balançar o seu coraçãozinho.
7: Escorpião.
0: Resolva conflitos no casamento, escorpião, na sociedade ou também no namoro. O dia trará iniciativas nos relacionamentos e cenário positivo para o futuro. Será ótimo momento para acordos.
7: Sagitário.
0: Negociações com banco, investimento ou pedido de empréstimo vão movimentar o dia, que trará soluções práticas e também resultados acima do esperado.
7: Capricórnio.
0: Amor e parcerias entrarão numa fase de maior confiança e de decisões maduras. Capricorniano, o dia trará encontros importantes, acordos vantajosos e clima animado com sócios ou cliente.
7: Aquário.
0: Reforma, compra de casa ou decisão de moradia inaugurarão uma nova fase na vida familiar. Aquariano, fortaleça suas bases, firme raízes e se estabilize.
7: Peixes.
0: Clima animado, momentos encantadores com os filhos ou com o par e muita criatividade darão um sabor intenso ao dia. Pisciano, a partir de hoje, as comunicações, contatos e atividades comerciais ganharão agilidade.
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0: Muito bem, vamos lá, vamos seguindo por aqui. Você, meu querido amigo, agora são 9 horas. Recebendo aqui a Giovana, né? A Giovana estava uma das pioneiras, né? O Fernanda Brasileiro, o William, o Edson. Daqui a pouquinho eu vou falar com ela, vou trazer ela aqui para o cenário, vou botar ela nesse cenário aí. Ela nem gosta disso, olha atrás de você aí, né? No botequinho do Amaury, não, você vai ficar no salão aqui, né? E já a gente fala mais uma companheira jornalista, né? Da época da Lagos TV, né? A Fernanda Brasileiro tá aqui, ela também. O pessoal das antigas resolveu voltar, né? O William dessa época, o Edson, nosso Edson também, tá todo mundo aqui. Tá bom? Cadê? 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Tá bom? Vamos logo, tô doido pra ficar rico, cara. Nunca senti essa sensação de sou rico, eita, né? Não, mas a gente, quando fala de amor, de respeito, de trabalho nisso, a nossa riqueza não tem tamanho, não é? Mas eu tô falando dessa aqui, ó. Dinheiro compra felicidade? Hein? Compra? Será? Enfim, vamos ver isso, né? Vamos ficar rico, depois a gente tem dinheiro aí. 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Valeu? Pessoal, olha só, eu tô com o Dr. Marcelo Pinto. O Marcelo, ele é especialista, é advogado jurídico, e a gente tem aqui agora, até para a gente ver direitinho, a gente está em época de entrega de declaração de imposto de renda, e a gente está trazendo aqui, o governo está lançando um programa, o Desenrola, né? O Desenrola Brasil, empresas, uma série de coisas. E o doutor Marcelo, que é advogado, né, tem esse programa de negociação aí de dívidas. E o doutor Marcelo, gentilmente, está abrindo espaço na agenda para conversar conosco sobre o que é o Desenrola Brasil, como é que a gente faz, é vantajoso, é bom para as empresas, para mim. Doutor Marcelo, muito bom dia, seja bem-vindo, tudo bem, querido?
8: Bom dia, Amaury, bom dia a todo mundo, como é que vocês estão aí? Obrigado aí pelo espaço, pela audiência, como é que tá? Como é que tá nesse dia chuvoso? Vamos falar um pouquinho de direito tributário, de dívidas, vamos falar um pouquinho?
0: Vamos, aqui o tempo tá fechado ainda, o Marcelo tá falando de São Paulo, né? Já chove, aqui já fechou o tempo, mas ainda não tá chovendo. Marcelão, muito obrigado, tô vendo que você tá dentro aí do veículo e gentilmente falando conosco, meu querido. O que é o Desenrola Brasil? O que significa pro brasileiro, pra empresa, essa negociação de dívidas, hein, doutor Marcelo? Perdemos o contato? Perdemos o contato. Dá uma checada aí, o Alisson. A gente estava boa, imagem, né? Estava tudo bem aí. Eita. Ô, Flávio, cadê você, rapá? Eita, olha, mais um, Giovana, de cabelinho branquinho, ó. Esse aí é lá do nosso, né? Nosso Flávio Melo. A gente vai falar sobre o terceiro encontro de som no Cáritas, tá? Acontece hoje, claro, soldado no quartel. O violão tá lindo, tá? Tá, Marcelo tá aí, Marcelo? Tá? Cadê? Tá lá o Marcelo. Olha outro, a barbinha, cabelinho, o que resta do cabelinho, né, Marcelo? Pessoal, a gente vai fazer um som gostosão daqui a pouquinho. Eu tô com a galera aqui da Som Lagos, tá? Pra gente falar sobre este evento hoje às 19h aqui no Cáritas. Rock, pop, reggae. A gente teve o dia do reggae semana passada, né? Foi semana passada, a gente teve o dia do reggae. E o Marcelo já está por aqui. Voltamos, vamos lá então. Vamos voltar a falar com o doutor Marcelo Pinto, tá? Marcelo, agora sim, a gente está te ouvindo, né? Infelizmente aí a gente não pôde fazer por imagem, mas eu te perguntava o que é que significa esse Desenrola Brasil pra gente, hein?
9: É um programa, Amauri, onde que as famílias, né, o governo federal está oferecendo um programa para as famílias tentarem regularizar algumas dívidas ali. E aí tem débitos de cartão de crédito, cheque especial, CDC, algumas coisas que foram contratados até no dia 31 de janeiro. Tá me ouvindo? Tá ouvindo, Amauri?
0: Estamos te ouvindo agora perfeitamente, Marcelo. Muito bem, querido.
9: Então tá. E foram contratados até 31 de janeiro de 2026, né, com atraso. 31 dias e 2 anos é o prazo que pode se negociar. Então, os participantes podem obter desconto de até 90% e taxa máxima de juros de 1,99%. É sempre uma oportunidade de botar as dívidas em dia, né, que esse programa traz. Além disso, Amauri, além desse governo, né, desse programa, que tem alguns requisitos ali, pessoas físicas com rendas de até 5 salários mínimos, mas é uma renda extremamente abrangente, as pessoas podem ganhar até R$8.000, elas podem, são elegíveis ali para renegociar, né, e que possuem dívidas contratadas até 31 de janeiro, como eu falei. Como é que as pessoas podem fazer isso, Amauri? São as etapas. Elas podem solicitar a renegociação de dívida, né? O cidadão deve procurar diretamente os canais oficiais dos bancos ou instituições financeiras que estão cadastradas ali. E aí vai verificar. Mas se você botar Desenrola Brasil, tem um simulador, tem um linkzinho de um simulador que ajuda bastante as pessoas a poderem a poder fazer essa negociação ali. Outro programa interessante, Amauri, também. Então, se você der um Google ali, quem que tiver interessado, tiver dívida, vale a pena dar um Google, botar Desenrola Brasil, vai ter um linkzinho, um simulador que você vai conseguir simular e ter as informações mais completas. Outro programa também extremamente interessante, Amauri, é o Regularize-se, né? O Regularize-se do governo federal, ele está renegociando dívidas de impostos federais. E aí muitos empresários ali, né, muitas pessoas também com dívidas de imposto de renda, mas muitos empresários no Simples podem aproveitar desses benefícios, desses programas ali para acertar as contas. Numa época que o Brasil está tendo essas oportunidades, é sempre válido para botar as contas em dias, ficar no azul e voltar a comprar, né? Acredito que a intenção do governo federal seja que as pessoas possam fiquem possibilitadas a tomar novos créditos ali e poder voltar para o mercado, né? Fazer os seus financiamentos, parcelamentos, etc. e tal, e voltar a aquecer o mercado numa época de tanta recessão que a gente vem vivendo.
0: Uhum. Agora, doutor Marcelo, duas coisas, né? A gente já viu, mas uma é a seguinte: quem regulariza, quem entra nesse programa, tem que controlar para não contrair novas despesas, achar que, ah, não, eu me livrei dessa, vou fazer outra, né?
9: Exatamente. Aí também tem a questão da educação financeira que o brasileiro muitas vezes negligencia, né, Mauri? Mas, de qualquer forma, é uma maneira, né, o programa de você poder voltar para o azul e voltar a equacionar os seus recursos ali. Agora, a educação educação financeira do brasileiro, ela precisa ser muito fomentada desde as escolas, né? o brasileiro, época de eleição principalmente, você vai ver, veremos nesse ano vários programas de tomada de crédito. A gente vê que normalmente o governo federal e o atual governo, né, federal tem por hábito aquecer a economia endividando mais as pessoas. Isso é um risco para quem não sabe tomar créditos de maneira muito tranquila, né?
0: Uhum.
9: Mas é uma forma de aquecer a economia momentaneamente. Agora, o rombo vai ficar para o governo que vem, né? Vamos ver o que, que vai dar.
0: Meu Deus, é. Toma que o filho é teu, né? Agora, doutor Marcelo, a gente está... nós estamos falando, assim, de empresas e o cidadão comum dessas dívidas todas. O Regularize é para quem deve impostos, é com a Receita Federal. Isso. E o Desenrola é, de uma maneira geral, com instituições financeiras.
9: Isso, exatamente. O Desenrola são para pessoas físicas somente, tá? O Regularize pode abranger também as pessoas jurídicas, mas o Desenrola, que sim, vai negociar cartão de crédito, cheque especial, somente pessoas físicas e das instituições que aderiram àquela, esse programa do governo federal.
0: Muito bem. O que, é que significa isso? Assim, para a economia, quando o senhor fala que o governo faz esse programa para a gente se endividar mais, o que, é que significa? Mas a gente, cidadão, não tem um ganho real nessas situações, não?
9: Então, Maurinho, não é nem que o cidadão se endivida mais, né? Acontece que é uma oportunidade de você resolver o seu problema, mas vai liderar para tomadas de novos créditos. Então, se não houver uma educação financeira pessoal ali, a pessoa vai com certeza comprometer a renda acima do que é necessário, causando uma inadimplência posterior. Então, esse programa ele pode ser adotado, acredito que seja uma grande oportunidade para as pessoas ali adotarem para resolver, mas com muita cautela de não se endividarem novamente.
0: Perfeito. Bom, e burocracia, os mecanismos para a gente negociar, eles são fáceis de acessar ou tem uma burocracia, tem uma dificuldade? Como é que é para a gente acessar?
9: A Mauri, pelo site ali, se você der um Google, já te direciona, já tem um simulador, né, que ajuda bastante ali, é tudo online, então assim, não tem muitas dificuldades para você renegociar, entendeu? Inclusive você pode usar o FGTS para amortizar ou quitar a dívida, que é também um grande benefício ali, né? Então vale a pena, se você tem dívida com cartão de crédito e tal, ir lá no simulador e tentar ver se a sua dívida é elegível ou não, e se você consegue fazer ali a renegociação e tentar equacionar esse programa, porque a taxa de juros a 1,99 dentro da realidade do Brasil está realmente muito interessante.
0: Beleza, tá aí então, aproveitar os bancos que estão agora aí fechando agências, estão sentindo também
9: né,
0: o baque dos bancos eletrônicos, dos novos bancos, dos novos meios, né, de se fazer transações bancárias, né, Marcelo?
9: Exatamente. E a realidade vai acabar sendo alterada, né? Essa realidade financeira, essa realidade física dos bancos vai ser alterada. Espero eu, Amaury, que daqui a algum tempo a gente tenha taxas de juros condizentes com a realidade do brasileiro e que realmente o crédito fique mais interessante para todo mundo.
0: Muito bem. Marcelo, brigadão, meu irmão. A gente está vendo, ó, essa é a imagem do Marcelo, doutor Marcelo Pinto, ele que está falando direto de São Paulo, falando sobre essa situação. Vamos aproveitar para a gente ver se tira essas dívidas que estão nos acorrentando, né? Valeu.
9: Exatamente.
0: Marcelo, um grande abraço. Muito obrigado, meu irmão.
9: Eu que agradeço, Maurinho. Grande abraço para a audiência também. Estou sempre à disposição. Tchau, tchau.
0: Valeu, brigadaço. Olha só, que legal. Luciano, aquilo que você me deve, meu irmão, você vai ter que ir lá no vai ter que negociar. Não vou abrir mão de nenhum centavo. É isso aí, tá bom? Então vamos aproveitar, tá lá, vai lá, entra no site, vê tudo lá, simula. E é pra você, meu querido irmão. Bom, deixa eu falar agora, rapaz. 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
10: Repórter.
0: É isso aí, meu amigo, é a notícia o tempo todo. A gente agora chama o nosso Gideão Souza. Gideão está acompanhando, né, um trabalho que a Prolagos começa agora aqui no São Bento, aqui no canal. Atenção aí, já estamos no local. Vamos lá então, Gideão Souza, o que está acontecendo por aí, Gideão?
11: Oi, Amaury, bom dia. Estamos aqui diretamente do Museu Carlos Scli, aqui no canto do canal, e eu estou com o presidente aqui da Prolagos, o Sival Andrade, o presidente do Instituto AEGEA, né? E eu gostaria de parabenizar primeiro pelo excelente trabalho, agradecer por estar falando com a gente. Eu queria que vocês falassem o maior desafio, qual a importância, primeiramente, deste evento aqui hoje, o maior desafio para o saneamento básico da nossa região aqui. Primeiramente, falar com o presidente da Prolagos, o Sival. Bom dia, Sival.
12: Bom dia a todos os ouvintes. A gente está trazendo hoje aqui um produto que é uma plataforma de comunicação sobre saneamento, que vai ser muito importante para a região, para que a gente possa divulgar essa discussão sobre saneamento. E aqui é um local onde a gente tem uma atividade muito grande da sociedade civil. Nós temos várias organizações não governamentais, os pescadores muito ativos, nós temos o Comitê de Bacias e também o próprio comitê aqui do Consórcio Lago São João. Então já é um local onde a discussão sobre saneamento se dá de uma maneira muito forte, e agora a gente ganha um reporte importante trazido pelo Instituto AEGEA, que o Edson vai explicar para vocês melhor.
11: Tudo bem, Edson, bom dia por estar falando aqui com a gente. Se você pudesse também falar sobre a importância do evento, também sobre essa questão de saneamento na nossa região, que às vezes existem muitas reclamações, especialmente de moradores mais afastados do grande centro. Bom dia.
13: Bom dia. Primeiro, é um prazer estar aqui na região dos Lagos. É, como o Sinval disse, aqui nós estamos numa região já bastante mobilizada, as pessoas já têm como hábito debater a necessidade de saneamento básico, até por conta do meio ambiente, da Lagoa de Araruama. Então, aqui essa discussão ela é muito forte já, mas em muitos lugares do Brasil a sociedade discute muito pouco a necessidade de ter água tratada, coleta e tratamento de esgoto, que é uma infraestrutura essencial para preservar a nossa vida, a saúde, principalmente saúde das crianças. Então a gente vem aqui com muito orgulho lançar essa plataforma saneamentosalva.com.br para que as pessoas tenham mais conteúdo, mais informação, depoimento de médicos, de uma forma a que nos cobre e cobre também outras regiões do Brasil que ainda não avançaram em saneamento. Aqui a gente tem um avanço expressivo, ainda há desafios, mas muitos lugares do Brasil esse movimento ainda nem começou e a gente quer que as pessoas se envolvam mais nessa discussão. Qual o maior desafio da nossa região? Você falou sobre a Lagoa de Araruama, que recebe o tratamento, mas ainda a gente deixa um pouco a desejar. Qual o maior desafio se tratando da Lagoa de Araruama especificamente, Sival?
12: A Lagoa de Araruama, ela quase morreu nos anos 2009, e aí surgiu, por força do movimento social, a questão da coleta em tempo seco, que é barrar esse esgoto, fazer um cinturão, evitar que o esgoto chegue na laguna. E agora a gente tem um resultado claro, mas a gente tem ainda complementos nesse cinturão, a gente tem desafios ainda a cumprir, e as pessoas se acostumaram a ter uma laguna transparente e cobram isso. Então a cobrança é muito grande, isso é muito importante.
0: Opa, perdemos...
11: Enfim, tá bom. Eu vou passar aqui para a Maurício, se tiver alguma... Quero saber se você tem alguma pergunta aqui para o Sival, para o Edson. Tem,
0: Edson, deixa eu falar com o presidente. Muito bom dia, muito obrigado por estarem falando. A gente está mostrando a foto aqui. Edson, a Angéia é um grupo imenso, é um grupo grande, e às vezes a gente aponta muito o dedo para vocês, para Prolago, Simval tá aí, né, para a gente também ouvir, mas assim, a responsabilidade em algumas cidades também, com tratamento, com saneamento, tudo isso faz da Angéia, faz da Prolagos um elemento crucial para a gente ter a lagoa em condições, sabe, boas para pesca, para lazer, para tudo isso. Vocês têm investido mesmo para a gente cuidar dessa lagoa, Edson? E seja bem-vindo à nossa região, meu irmão. Pena que não temos aquele solzão, aquele céu azul para te receber, mas mesmo assim a nossa região está feliz de te receber, tá bom? Seja bem-vindo.
13: Obrigado. Estou sempre aqui, gosto muito. Então, como a Angéia...
0: Procura, peraí, só um minuto, o Gideão. Gideão, vê um local melhor aí. Vê um local melhor aí pra gente ouvir direitinho, tá? Tá picotando, tá falhando, tá? A gente tá com problemas de conexão aqui, né? E estamos aqui no São Bento, ele não tá em Marte, não. Ele está aqui no São Bento, aqui pertinho. E a gente está com esse problema de conexão. Me ouve bem agora, Edson?
13: Sim, sim, estamos escutando você bem. O Edson vai terminar aqui a fala dele.
0: Ah, não, tá, não. Por então, favor, recomece, porque a gente não ouviu, falhou. Então é essa a responsabilidade de tudo isso com saneamento também, Edson.
13: Então, como primeiro, eu queria dizer que essa região é linda de qualquer jeito, né? Então é sempre um prazer estar aqui. Mas a Angéia atua em 893 cidades pelo Brasil, do Rio Grande do Sul até Manaus, até a Caatinga, o Pantanal. Então, em todas elas, nós temos essa responsabilidade até contratual de levar as cidades até a universalização do saneamento, que é um desafio grande, né? Dado que o prazo é 2003, então estamos muito perto. E aqui a região dos Lagos, a gente tem essa felicidade de ser uma região que já conta com esse desafio e com esse esforço da Angéia através da Prolagos há muitos anos. Nós temos muitas cidades que a gente está começando agora, porque foi concedido o leilão da concessão. Então, felizmente, a região dos Lagos já avançou bastante e o Simval vai complementar esses esforços aqui.
0: Uhum. Eu até aproveitaria, Simval, eu até aproveitaria para complementar a bola que o Edson está passando para você. Quais têm sido os investimentos que a Prolagos tem feito efetivamente? E se você tiver uma quantia desse investimento, você pode falar com a gente, queridão. Bom dia, seja bem-vindo também.
10: Com certeza, a gente conseguiu agora liberar a quarta revisão quinquenal, que libera 450 milhões de investimento nesses 5 anos. Né? E a gente acabou de entregar em São Pedro, por exemplo, a reforma e ampliação da estação de tratamento, com sistema terciário, ou seja, jogando na saída uma água de altíssima qualidade para o meio ambiente. A gente está também investindo na Praia dos Piqueiros, em Cabo Frio, na ampliação e transformação também da ED, em Arraial do Cabo também, e fazendo a rede separativa em Búzios. Então a gente tem esse cinturão que eu já citei ao redor da lagoa, ele já tem 38 quilômetros feitos, nós estamos agora fazendo mais 26 para blindar de uma forma muito mais consistente a lagoa do esgoto indevido que ainda cai.
0: Uhum, e ainda cai, né? A gente tem alguns locais com água linda, maravilhosa, né? E outros, infelizmente, ali esse ponto da Praia de Siqueira, aquele ponto ali é crônico, né, Sival?
10: É uma questão antiga, ali na Praia de Siqueira, nós temos um lodo depositado de mais de 50 anos no fundo da lagoa. E isso favorece a proliferação do calor das algas, e essas algas, quando morrem, elas parecem que é um esgoto, mas ela, na verdade, é aquela alga morta que forma aquele lodo. E tanto a Praia do Siqueira, como, por exemplo, Mossoró e Camerun, né, aqui em São Pedro, elas são locais de baixa circulação de corrente. E com isso, você tem uma dificuldade que essas algas mortas saiam daquela região. Então, são pontos de atenção especial nosso, nós estamos com um programa de limpeza tanto no Mossoró ali e Camerun, como a gente também está aportando, dando um apoio à obra que a Prefeitura de Cabo Frio e o INEA estão fazendo de dragagem ali na Praia de Siqueira. Isso para poder melhorar as condições nesses dois locais que são de baixa circulação de água.
0: Sival, a última pergunta para liberar, eu sei que vocês estão aí numa solenidade. Quais têm sido os investimentos na Prolagos da Angéia aqui na Lagoa de Juturnaíba? Vocês estão fazendo algum trabalho específico, tratando a nossa fonte aí da água?
10: Nós captamos a água na Lagoa de Juturnaíba, né? Nós temos nossa estação de tratamento de água. A gente faz todo o monitoramento da água que a gente capta e também faz todo o controle da saída dessa água. Então, a gente faz nossa produção de água para toda a região a partir da Lagoa de Juturnaíba.
0: Perfeito, queridão. Muito obrigado, Sival. Muito obrigado, Edson, pessoal aí. Obrigado por falar conosco, tá? Tudo de bom para vocês. E vamos lá, mãos a obras, né?
14: Oi, Amaury.
0: Fala, Janel. Só lembra o que está sendo feito aí.
14: Então, está sendo aqui uma roda de conversas. Eu cheguei aqui, me informei com a equipe de comunicação deles sobre a questão de saneamento básico em toda a nossa região dos lagos, investimentos e desafios, né? Eles tiveram que sair aqui agora correndo, porque a comunicação deles já estava apressando a gente aqui, porque eles falaram que seria somente uma ou duas perguntas e não poderia passar muito, porque eles já tinham que ir para uma sala fechada, onde vai acontecer todas essas questões aí, todos esses debates, Amaury. Então, eles tiveram que sair daqui. Eu vou continuar aqui, né? Vou tentar aqui falar com mais alguém, pegar mais algumas imagens. Qualquer outra novidade aqui sobre o evento, eu vou estar chamando vocês aqui, a gente entra ao vivo. Okay. Então, Amaury, eu vou ficando por aqui. E Gideon Souza para o programa Amaury Valério, notícia o tempo todo.
0: É isso aí, meu amigo. Beleza. Olha o presidente da Angéia, cara. Angéia, você viu? São 893 cidades que a Angéia cuida da água. A Prolagos é uma das empresas da Angéia, né, que tem sede em São Paulo, e a gente está vendo aí e torcendo para que a gente possa desfrutar muito mais da lagoa, né? Marcelo, você nada tem coragem hoje, ô Flávio, você de cair na lagoa ali, tomar um banhinho ali na lagoa? Lá na Lagoa Azul, Maçambaba, hein? Lá na Baleia, Pitória. Dá para a gente mergulhar por ali, não dá? Então é isso, tá? A gente está acompanhando esse evento, essa roda de conversa, mas nós estamos aqui já com o secretário de saúde de Búzios, o Leônidas, que é sanitarista, já está por aqui para a gente bater um papo. Mas antes, Leônidas, você gosta de boa música? Então você vai ouvir já antes do nosso papo os nossos músicos que vão falar do evento daqui a pouquinho no Cáritas, tá bom? Vou pro intervalo, volto já. Você que tá ouvindo a gente aí, meu irmão, se liga. 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

0: Marcel. Ao lado dele, a dona Poliva. E ao lado da Poliva, o senhor Flávio Melo. Como diz o povo do Cabo, hein? Que três, rapaz. Pelo amor de Deus. Poliva, o que você está fazendo no meio desses dois aí, Poliva? Bom dia, tudo bem?
1: Bom dia, gente. Bom dia, Mauri. Bom, estou aqui com eles hoje acompanhando a São Lagos, Associação de Músicos da Região dos Lagos.
0: Não é só isso, não.
1: É não? Por que não. Mais?
0: O que é que você está fazendo do lado deles?
1: Ah, vou cantar isso? Entendi. me pegou.
0: Vou cantar. Então bora, depois a gente conversa, depois a gente fala. Olha, três músicos maravilhosos, Marcelo, está aqui o nosso Flávio e a Poliva, nova geração aí. Temos evento hoje, daqui a pouquinho no Caritas, mas a gente primeiro ouve a Poliva.

0: Beleza.
1: Para começar amanhã.
0: Maravilha. Ô Flávio, que vai... Flávio, você é o presidente da Solagos?
2: Estou presidente.
0: O pessoal não deixa mais você sair, não? Caramba, que legal, né? Quanto tempo você está à frente aí?
2: Lá, a gente são 4 anos de gestão, né?
0: 4 anos.
2: Aí ainda não fez. Ano que vem, em agosto, aí vai fazer... Vamos fazer 4 anos.
0: Vai completar? Você vem? Aí, como a gente fala na política, vem para a reeleição? Depende dos cabos
2: pessoal,
0: eleitorais.
2: Depende dos cabos eleitorais. Aqui,
0: isso aí. Você é um músico super conceituado, né? Poxa vida. O que vai acontecer no Cáritas hoje, o Flávio?
2: Então, é um evento que, na verdade, a gente era uma confraternização dos músicos da região que acabou virando um festival através de um edital que a gente ganhou na Secretaria de Estado do Rio. E a gente fez esse evento, a primeira edição, em 2024, em Arraial do Cabo. Aí, em 2025, a gente fez ele como festival, junto com o motociclismo também, lá em Arraial do Cabo, em 2025, setembro de 2025. E agora a gente vai fazer já a terceira edição, assim, meio intimista ali no Cáritas, né? Com a galera, tem vários músicos que vão participar. A gente aproveita para fazer um som para a galera e até para o público conhecer como é que funciona esse mecanismo dos músicos, né, de palco. E para os músicos se confraternizar. Aquelas conversas para trocar de equipamento, de...
0: Não, nada disso. É só para enaltecer. Marcelo, fala aí. Poliva, empresta teu microfone aí, por favor, para o Marcelo. Marcelo, e assim, qual é a importância desse encontro? Que eu estou vendo aqui que tem todos os estilos de músicas, rock, reggae, pop, tudo junto e misturado?
3: É mais ou menos isso. A importância é, antes de mais nada, uma baita resenha entre os músicos, porque eu acho que é isso que é o grande foco desse evento.

0: E, sem dúvida alguma, fomentar também o cenário, trazer cultura, porque até porque é gratuito,
1: Eu
0: então
1: ia te
0: qualquer pessoa
1: perguntar isso
0: pode
1: aí,
0: chegar
1: é
0: lá.
1: gratuito.
0: É
1: Mas vai ser
0: gratuito.
1: no salão, não, vai ser do lado,
0: Vai
1: né?
0: ser do lado de fora.
1: Naquele corredor que
0: É,
1: tem
0: naquele espaço que
1: ali.
0: tem
1: Eita,
0: ali para o lado de
1: maravilhoso ali.
0: fora. Isso. E
1: Beleza.
0: exatamente é essa a ideia: todo mundo brincar, fazer a resenha. Fofoca sempre rola um cadinho.
1: Deu
0: Fofoca,
1: na
0: o
1: trave, a
0: Giovana,
1: fofoca do
0: músico assim, ela deu na trave.
1: o Leônidas,
0: Errou,
1: Leônidas,
0: errou.
1: fofoca ganhou um novo nome. É resenha. É, vamos fazer uma resenha, né? É isso, né, Marcelo? É, não.
0: Mais ou menos isso.
1: Ficou vermelho, hein? Aqui, que horas que vai ser?
0: 19 horas,
1: 7 da noite.
0: 7 da noite, já tem músico tocando pra
1: Como
0: galera
1: é que vai ser? Por exemplo, a Poliva canta, o Marcos vai cantar também?
2: que tá. Vai lá, Dr. Lau tá lá.
1: Doutor Lau, aquela galera toda, então. Como é que é? Ordem de chegada? O tá lá, quer cantar? Como é que vai
2: É,
1: ser,
2: na
1: o
2: verdade,
1: Flávio?
2: não, a gente, os músicos vão chegar um pouquinho mais cedo já para fazer essa combinação, né? Estou marcando com os músicos às 18 horas, já para a gente fazer a resenha que o Marcelo fala assim, quem toca o quê, qual vai tocar qual música, para não repetir. E também assim, tem vocalista que ele só vocalista não toca, né? Então aí vai juntar com uma galera que já toca, ó, toca essa, aí a gente faz essa arrumação para ter essa confraternização e fazer também uma coisa diferente para o
1: De
2: público.
1: repente até o improviso também
0: Mas
1: pode rolar lá.
0: exatamente isso.
1: O improviso
0: Com
1: pode rolar
0: certeza,
1: também,
0: com
1: né?
0: certeza. É exatamente isso. O grande diferencial é que toda banda já tem o seu trabalho ensaiado. Lá a gente vai se unir com outros músicos e vai ser um tremendo, exatamente, um tremendo improviso de repertório combinado ali na hora e vamos lá.
1: Tu canta, Marcelo?
0: Canto um pouquinho também.
1: Canta um pouquinho. Segura rapidinho, só para a gente ver aí. Ele toca baixo, né, e violão e canta. Marcelo Santa Fé, Luciano. Não tá saindo, não tá saindo. Agora tá.

0: Eita! Eu ia me oferecer para cantar umazinha aqui também, mas eu não vou não. Vou deixar melhor vocês, quem entende. Poliva, faz seu convite aí, Poliva. Vai cantar muita coisa lá para nós. Faz seu convite aí para a galera.
1: Bom, gente, como eles falaram, hoje é dessa festa, essa reunião entre os músicos. E uma coisa que é difícil, todos os músicos se encontrando no mesmo dia, é quase impossível, porque a gente sempre trabalha, a gente quase não consegue ver o show do outro, né? Então hoje vai ser importante por isso. A média é lá que cada músico, cada projeto cante uma, duas músicas. Então, todo mundo que quiser ir é bem-vindo para curtir, aproveitar e ver as pessoas ali. Então, assim, gente, vou cantar música autoral a minha hoje, que eu vi, inclusive, aqui na Mauri apresentar.
0: Cantou,
1: outro dia.
0: Bastante.
1: E outras pessoas também vão cantar outras músicas, né?
0: Peraí. Tem alguém cantando?
1: Eu sempre acho que eu conheço a voz quando eu tô aí.
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0: Maravilha, que beleza.
1: Então é isso, gente, sinto sem vontade.
0: Maravilha. Então é isso, né? Queremos falar mais o quê, Flávio?
3: A gente queria fazer os agradecimentos ao Sérgio Gabriel, que é o diretor do Caritas, que cedeu o espaço para a gente...
0: Grande, Sérgio.
3: Para a gente estar utilizando hoje lá também, a custo zero para a gente, né? A gente sabe que é um espaço público, então a gente está sempre fazendo a parceria lá com o Sérgio. Agradecer o próprio Carlão, que é o secretário de Cultura também, né?
0: Não deixa o Carlão cantar não, tá?
3: Se ele for lá, a gente vai fazer ele cantar.
0: Não, pelo amor de Deus, não vá ferir os ouvidos dos seus convidados, meu irmão. Pelo amor de Deus, não faça isso não. Tá bom? Carlão, um beijo, meu irmão. Tudo de bom? Então é isso, é congraçamento, é alegria, é confraternização,
3: a
0: né?
3: A troca também dos músicos, né? Que a gente também, por exemplo, eu sou da velha guarda, então às vezes chega um garoto mais novo, a gente troca informação... fala como que é
0: que é o cenário. Hein? Cara, é mole, eu sou da velha guarda. E daí, cara? Que você
3: não, sim,
0: é parte de um início de uma história
3: vintage,
0: tão linda.
3: Vintage, né?
0: Você, caraca, conheço você, nossa, há quantos anos, né?
3: Verdade.
0: Só de... dia 5, o Dr. Lau já tocou no programa de 31, 32 anos.
3: Pois é.
0: Dia 5 de junho agora... Leônidas, sabe quantos anos esse programa vai fazer, meu irmão? 37.
3: Olha aí.
0: 37 anos no ar ininterruptamente. Que doideira, né? É mais ou menos.
3: Tem que fazer uma festa,
0: Vamos fazer uma festa.
3: A São Lagos também vai fazer ano que vem 20.
0: 20?
3: 20, aí a gente
0: só
3: vai fazer uma festa.
0: Passa rapidinho, né?
3: A gente vai fazer a
0: festa. Bom, mas a festa hoje é no Caritas, a partir das 19 horas, não é isso, Marcelo? Teu convite aí, Marcelão, pra gente estar todo mundo junto e ouvindo vocês.
4: Meu convite é o seguinte, olha, chega mais, chega com a sua alegria, com a sua energia e vamos cantar junto com todo mundo. É muita gente participando, são 20 nomes relacionados?
3: São 32.
4: São 32 nomes relacionados.
3: 32 atrações.
4: Fora as parcerias que vão estar ali se unindo. Então apareça lá às 19 horas que a gente está lá.
0: Como eu falei, vai ter improviso, óbvio, né?
3: Isso,
0: Vai encontrar um monte de músico que não vai improvisar alguma coisa, né?
3: Então vamos dar um abraço aí, vamos dar um abraço para o meu amigo Mardônio, que ele ajuda a gente na produção, né? E aí, enquanto a gente está aqui, ele está agitando algumas coisas.
0: Está
3: ajeitando algumas coisas para a gente. Mardônio, abraço aí. Está sempre trabalhando na produção.
0: E se eu tiver sede, se eu quiser uma água, como é que vai ser? Eu posso levar meu cooler, eu posso não? Vai ter um barzinho, vai ter alguma coisa lá? Não tem alguma estrutura?
3: Não vai ter um bar, mas a gente vai ter água, vai ter refrigerante, vai ter...
0: Suco.
3: O suco, é.
0: Chá.
3: O Mardônio está vendo isso aí.
0: Não esquece do chá, viu, Mardônio? Isso, aquele chazinho bem... Pessoal, parabéns aí pela iniciativa. E você sabe que o programa, né, a gente está sempre à disposição. O Flávio sabe, tudo é da casa. Não é, Marcelo? Obrigado aí, tá, compadre?
4: Muito obrigado pelo espaço. E só aproveitar aqui e fazer também um convite para você, músico, que está ouvindo aí. Quiser se associar, procura a gente, é uma boa oportunidade de conhecer o nosso projeto, a nossa associação e tirar quaisquer dúvidas que vocês tiverem e se unir junto com a gente.
0: Perfeito. Poliva, um beijo, tá?
1: Beijo.
0: Tudo de bom para você. Flavão, prazer te ver, meu irmão.
3: Cara, obrigado, prazer, todo meu e agradecer sempre que você realmente, para os músicos principalmente, você sempre abre a porta para a galera vir e falar com os músicos também que... da nova geração, a galera também que tem um trabalho autoral, procura aqui o Amarelo, vem aqui apresentar seu trabalho, vem aqui tocar seu violão, vem aqui apresentar sua agenda, né?
0: Porta
3: é importante.
0: Sempre aberta. porta isso. Sempre aberta.
3: Obrigado, muito obrigado, Mauri.
0: Valeu, queridão. Vou pro intervalo. Olha, o secretário de Saúde de Búzios está por aqui, viu? O Leônidas Fernandes, ele que é sanitarista, vai estar conversando conosco aqui sobre a saúde de Búzios. A gente vai mostrar muitas coisas, tá? Se liga por aí, meu irmão. Já, já a gente volta. Mas antes, eu quero pedir aí um recado. 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
0: Muito bem, estamos de volta. Você, meu amigo, você, minha amiga, confere a hora aí conosco. 10h27, essa aí é a Macário Pinto Lopes, a nossa Avenida Litorânea, tá aí, olha assim, meio desse jeito, nubladinho, nubladinho, temperatura continua aqui, 25 graus, e já já o Márcio Sorém tá trazendo pra gente aí as informações sobre a previsão do tempo. Cadê o William? Vamos lá, vamos aqui, o Alisson, chega pra cá. Pessoal, ó, dia 24 a gente vai ficar rico. Dia 24 a gente vai ganhar a Mega Sena de 30 anos da Mega Sena. São 300 milhões, tá bom? Mande as suas 6 dezenas, 8 pessoas, 8 ouvintes, 8 assinantes estarão ganhando. A gente vai bancar a aposta, tá? O número, uma aposta. Para cada um, 8 ouvintes estarão ganhando, tá? Não é isso?
19: Traz aí, ó, tem muitos nomes aqui, olha só, tem a Regiane, a Ana Lúcia, a Silvia, a Regina, a Rosiane também, a Rosana, Ana Maria, o Carlos, a Nazaré, o Guilherme, o seu Paulo, muitos
0: muita
19: nomes.
0: Muita gente querendo ficar rico como eu, hein?
19: Pois é, todos, né? Todos. Muita gente gostaria dessa sorte, né?
0: Caramba, 300 milhões, tem ideia do que dá para comprar, Leônidas? Será que dá para comprar um Fusca, um carrinho? Dá?
19: Dá para comprar
0: um ciclo elétrico? dá para comprar uma mansão em Búzios. Não é, Leônidas?
19: Pois é.
0: É isso aí. O que está rolando aí?
19: Olha só,
0: cadê o William? Cadê o William? Você falou que o William estava entrando aqui?
19: É, ele vai vir, daqui a pouquinho ele vai chegar, ele está se localizando aí pela cidade, né? Enfim, vamos lá. Amori, temos aqui um comentário, olha só aqui, da Janete, está falando o seguinte, olha só, ruas esburacadas, está precisando de muitos consertos no bairro São Cristóvão. Ela só não mandou o nome da rua, mas fica aí a atenção,
0: tem que falar,
19: né,
0: o nome,
19: gente,
0: da rua.
19: Pois é, rua esburacada em São Cristóvão, não é só lá, em muitos outros lugares também. Olha só, Mato Alto também, a dona Vanessa, está falando aqui com a gente, no bairro Guarani, tá? Na rua Luiz Lindenberg, tem muito mato alto. Então, aí, atenção aí, pessoal dos serviços públicos aí. Então, mato alto e buraco na rua também. Fica essa atenção, né, para o pessoal poder melhorar as vias.
0: Perfeito. Vamos lá. E, ó, tem buraco, hein? Tem bastante buraco ali em frente à escola Robson Azevedo, ao lado da Márcia Franciscone, ali em frente à UPA. Caramba, a gente está com buraco, mas buraco mesmo. Eu já vi que a galera da prefeitura andou tapando aí algumas ruas, né? Alguns buracos. Por favor, tá? Pessoal, dá uma chegadinha ali na Vitor Rocha. Aliás, onde nesse momento está o nosso William, né? O William passou na UPA. A UPA está lá, né? Funcionando daquele jeito. A construção da nova UPA, né? E o William foi dar uma conferida. A gente tem as imagens. O William Rodrigues. A Giovana está aqui te ouvindo, hein, rapaz? A gente está aí ouvindo essa primeira participação, né? Ô, William, conta pra gente, o que você encontrou, o que você viu?
20: Oi, Amauri. Deixa eu aproveitar primeiro para mandar um beijo carinhoso para Giovana Regina, Giovana Schmidt, nossa grande apresentadora, repórter, enfim, uma pessoa maravilhosa, uma das pioneiras da comunicação aqui em Cabo Frio, né? Veio junto com a TV Lagos naquela época, né? Que depois virou InterTV Alto Litoral, agora aliás, virou TV Alto Litoral, agora é InterTV Alto Litoral. E a Giovana esteve aí com a gente, esteve também na Lagos TV, enfim. Um beijo para você, Giovana.
0: Tá
20: Giovana
0: aqui,
20: tá de volta aqui na região.
0: Deixa eu aproveitar então, deixa eu dar meu bom dia logo para Giovana, né? Léo, aproxima aí pra gente ver. Giovana, cara, olha só. Bota o botãozinho para cima aí, esse botãozinho aí.
1: Oi, nossa, tanto tempo que eu não...
0: Tanto tempo que não mexe mais com isso, né?
1: William, um beijo grande para você, para o Edson também, que eu vou encontrar daqui a pouco. E para Fernanda certeza? Brasileiro, para você, Fernanda meu brasileiro. Amor, vem aqui te ver.
0: Poxa, que
1: você
0: honra.
1: Você vai fazer 37 anos.
0: De programa.
1: Pois é, meu querido. Eu cheguei aqui, você estava aqui, saí daqui, voltei, você continua aqui. Que coisa amei. Maravilhosa. Que coisa. Que você boa, faz né, parte dessa cidade. Você...
0: 37 anos.
1: É isso aí.
0: Quase a sua idade, né?
1: Um pouquinho mais, cabelinho branquinho já.
0: Que né? Bom, que bom te ver, Giovana. Poxa, feliz de você ter vindo aqui no programa. Você sabe, estamos aí nessa guerra, nessa batalha. Jornalismo é pra doido, né?
1: É pra quem? Tá no sangue, né? A gente tem paixão, a gente ama e não tem pra onde correr. A gente vai pra cá, vai pra lá, mas tá aqui no sangue, né?
0: Seja bem-vinda, tá?
1: Obrigada, eu tô muito feliz.
0: Fernanda Brasileiro esteve aqui, né? Então, olha só, pessoal, o programa tá reunindo a velha guarda da TV Lagos, né? Quando inaugurou. Foi em 80, 90, né? 90 que inaugurou, por aí.
1: Eu trabalhei aqui em 91, 92. Por aí, já faz um tempinho.
0: Hoje,
1: já.
0: Quem apresenta a segunda edição, a Michele. Onde é que ela trabalhava?
1: Aqui, né?
0: Fred me tomou, né, Fred? Tá bom também.
1: Mas olha, a cidade Cabo Frio cresceu muito. Mas a praia, as belezas naturais,
0: né?
1: Continua, né? Um espetáculo.
0: Você estava no Paraná, né?
1: Eu fiquei 10 anos no sul, 10 invernos.
0: Eita!
1: E eu falei, esse ano não dá mais, não aguento mais, vou fugir do inverno, vou para Cabo Frio.
0: Você veio para ficar, para morar,
1: Eu vim para ficar, não sei por quanto tempo, que nós temos uma empresa no Paraná, eu, meu marido... E, assim, minha filha caçula, de 16 anos, quer fazer faculdade aqui em Cabo Frio. Ama Cabo Frio.
0: Boba, claro.
1: A minha outra filha, Fernanda, nascida aqui em Cabo Frio, mora aqui em Cabo Frio e está super feliz que a mãe, né, voltou para cá.
0: Voltou para a cidade
1: onde ela nasceu. Então, reuni as minhas meninas e vamos curtir um tempo aqui.
0: Isso aí.
1: Não sei o que vai acontecer, mas estou aqui e estou muito feliz.
0: Coisa
1: muito feliz.
0: Boa, só coisa boa.
1: Só coisa boa.
0: Prazer te ver.
1: Beijão.
0: Vamos botar o William para trabalhar?
1: Oi?
0: Vamos botar o William para trabalhar?
1: William, bora trabalhar, William. Trabalha.
0: Fala, William. Eita. Fala, meu irmão.
20: Que alegria, né? Que alegria.
0: Que alegria,
20: Giovana,
0: né,
20: uma
0: mesmo?
20: Uma das grandes apresentadoras que nós tivemos aqui no RJTV, repórter, enfim. É muito bom revê-la, né?
0: Sai.
20: Ah, Mauri.
0: Oi.
20: Mas não fica triste em relação à Michele, não, porque a Michele foi para lá, mas... Eu vim pra cá, olha só. William Rodrigues.
0: Olha,
20: eita,
0: felicidade.
20: Apesar de que a troca não foi muito legal, não, né?
0: Olha, trocar...
20: Uma repórter linda por um careca barrigudo. Misericórdia, Maurício.
0: Trocar a Michele por você, meu irmão, é caso de internação. É o quê, Luciano?
1: Amostradinho.
0: É ele, né? Amostradinho, vamos trabalhar.
20: Amostradinho. Vamos lá. Amorim, eu tô aqui na UPA. Aqui na Parque Burle, né, aqui em Cabo Frio. E hoje a gente recebeu aí cedo imagens de ratos aqui na UPA. A gente sabe que existe uma infestação de ratos aqui, né, até porque a UPA ela tem uma questão dela, ela não ela foi construída em containers, né? Então ela é por baixo, né, tem umas partes que são ocas. E ali, ao longo dos anos, alguns ratos foram para ali. O pessoal sempre faz um trabalho de desratização, mas acaba sempre voltando e a gente acaba tendo aí essas reclamações. E nós viemos aqui apurar a situação e o que nós encontramos aqui foi o seguinte: o pessoal da Concercaf, junto com a Ecomix, numa reunião, a gente pode ver aí nas imagens, o pessoal ali conversando, traçando estratégias ali para fazer a limpeza do local. Na verdade, a Concercaf fez a limpeza hoje cedo. Eu tenho uma imagem aí que mostra até o compartimento onde essa limpeza, onde o lixo estava, né? A Concercaf faz a limpeza diariamente, segundo as informações que eu recebi aqui. Fizeram a limpeza hoje, né? E vai também passar por uma fase de desratização aqui. Agora, a questão polêmica é a seguinte, Amaury. Eu estava ouvindo aqui de algumas pessoas da própria Concercaf que esse lixo é retirado de um local que não é adequado para isso. Por quê? É exatamente aqui no espaço onde as ambulâncias estacionam com os pacientes mais graves, né? E às vezes o caminhão da Concercaf está aqui recolhendo esse lixo, né, ou a caminhonete, ou o veículo, né, que veio fazer esse recolhimento do lixo hospitalar aqui, da, e também o lixo comum daqui da UPA, é exatamente para exatamente aqui no local onde as ambulâncias entram, né, para trazer esses pacientes mais graves, que requerem mais assim, um atendimento especializado, digamos assim. E aí atrapalha a entrada das ambulâncias, às vezes é obrigado a esperar um pouquinho até fazer o recolhimento. Então, existe essa questão aí que talvez deva
0: ser
20: revista.
0: Olha só, William, esse pela vídeo, direção. William, desculpa te interromper, mas é só para aproveitar. A gente está vendo nesse momento a ambulância na frente de onde estavam aquelas lixeiras, né?
20: Exatamente. Né? A ambulância não pôde entrar ali naquele ponto, né? Até porque eles estão ali em reunião. Então, agora, nesse momento, Amori, aquele compartimento onde é guardado o lixo, vai ter a porta substituída, ou vão colocar uma nova porta ali. A empresa já está aqui, é uma empresa terceirizada, que está ali fazendo a medição, enfim, eles vão colocar uma outra porta. Mas o lixo vai continuar sendo recolhido ali, até porque a posição desse depósito, né, onde o lixo é armazenado, é exatamente ali. Então, essa questão, talvez isso mude, né, com a construção da nova UPA, né, que está em andamento, a obra está em andamento aqui, mas nesse momento é o que está acontecendo, e algumas pessoas da Concercap, que eu conversei aqui, sentem esse incômodo, né, de ter que pegar o lixo aqui, exatamente no local onde as ambulâncias estacionam com pacientes mais graves. Então é isso. Fora isso, Amori, movimento tranquilo aqui na UPA, tem bastante pessoas sendo atendidas aqui nesse momento, né? Eu tentei falar com o pessoal da direção, mas eles estavam em reunião, não pôde falar, ninguém pôde falar comigo nesse momento, né? E é isso, a gente está com as informações daqui da UPA e daqui a pouquinho a gente volta aí, caso a gente consiga falar com alguém, a gente volta para passar melhores, né, mais informações aí para os nossos ouvintes, nossos telespectadores. É isso aí. 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Daqui a pouquinho eu estou de volta, William Rodrigues para o programa Maury Valério, notícia o tempo todo.
0: Beleza, obrigado, viu, William, tudo de bom. 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Pessoal, estou com o secretário de saúde do município Buziano, o sanitarista Leônidas Fernandes, que gentilmente está por aqui, já até cantou com a Poliva, com o Marcelo, com o Flávio, né? Tudo bem? Como é que você está, Leônidas? Secretário, seja bem-vindo, muito obrigado por estar atendendo o nosso convite, tá bom?
2: Obrigado, Amaury. Obrigado. Bom dia a todos. Bom dia a todos aqui, os ouvintes do programa Amaury Valério, da Rádio Ondas. Não cantei, porque se eu cantasse, eu acabava com a tua audiência aqui, que é enorme. Então, e não completaria o 38º aniversário do programa, né? Então me segurei
0: falar,
2: aqui.
0: Então vamos falar de saúde, né? A gente vê, puxa vida, você viu a UPA agora, Rato, Como é que tem sido a situação de limpeza e higiene nos equipamentos de saúde aqui de Búzios, secretário?
4: Maria, a gente tem um contrato permanente, né, de manutenção, chama engenharia clínica, né, para fazer toda a parte de manutenção dos equipamentos, então isso é uma coisa bem, bem organizada dentro do município, sem maiores dificuldades. Né? Então, assim, o nosso desafio é sempre estar com o parque tecnológico em bom estado, né, em bom estado de funcionamento, e também agregando novos equipamentos com novas tecnologias, porque na saúde isso evolui muito rápido, né? Então, assim, a gente tem que estar sempre pensando nos melhores equipamentos para dar atendimento para o nosso povo.
0: Estou vendo, a gente até vai mostrar daqui a pouquinho imagens. A gente tem, por exemplo, o Hospital PRC, a gente tem... Quantos postos de saúde estamos em Búzios?
4: São 11 unidades básicas de saúde com 14 equipes, né?
0: Que é a UBS, da família, né?
4: Isso, Unidade Básica de Saúde, UBS. É o que a população carinhosamente chama de postinho, né? Mas sem diminuir a importância desses equipamentos. Porque são unidades básicas de saúde que fazem toda a estrutura e a porta de entrada, né, da rede de atendimento no sistema de saúde brasileiro. Uhum. Então são 11 unidades. Para além dessas 11 unidades básicas, temos duas policlínicas. A Policlínica na Rasa, inaugurada em 2023. A Policlínica em Manguinhos, que já está lá fazendo esse atendimento.
0: A de Manguinhos é antiga, né?
4: É antiga. Lá funcionou um pronto-socorro há muito tempo atrás. Uhum. Então é um prédio antigo na cidade. Fizemos um novo centro de fisioterapia, perto ali da Policlínica de Manguinhos, um centro de saúde mental, um CAPS, a Clínica Beija-Flor, o centro de fisioterapia da Rasa, o CEL, o Centro de Especialidades Odontológicas. Então, assim, são várias unidades, sem contar o pronto atendimento da Rasa, né, o PU da Rasa, e também, evidente, o maior equipamento, o Hospital Rodolfo Perecer.
0: Uhum. Qual é o seu maior posto? UBS, qual é a sua maior UBS?
4: A maior UBS é a Clínica da Família Olavo da Costa. Fica lá na região da Rasa ali, uhum, né? A Vila Verde. É a maior estrutura, mas de movimento ela se equipara, por exemplo, com Jeribá, porque Jeribá é uma unidade também grande, com uma população grande adscrita.
0: Agora, uma novidade, e a gente até pediu a sua vinda aqui, para a gente falar da importância. Vocês estão com obras aí avançadas aí do centro de imagem.
4: Exatamente. Assim, é um grande sonho da cidade a gente conseguir...
0: Esse é o vídeo?
4: Isso, esse é o vídeo da... Exatamente, olha lá. Estou eu ali, a doutora Carol, nossa diretora do hospital. Como vocês podem ver, já a unidade já está com o primeiro pavimento, já está com laje, já está em fase avançada do segundo pavimento, uma obra enorme. E vai trazer
0: essas paredes, elas são especiais, né? Principalmente dos equipamentos que
4: na verdade,
0: fazem.
4: As paredes são normais, só que ela recebe um revestimento especial de barita ou de chumbo, vai depender do projeto arquitetônico, para evitar radiação. Né? Então, para os equipamentos que emitem radiação, como ressonância magnética, tomografia, raio-x, esses, a gente precisa desse revestimento
0: local,
4: especial.
0: Né? Exatamente. Revestimento,
4: os demais não, os demais equipamentos não emitem radiação, então é mais fácil. E assim, você, a gente já teve aqui numa conversa anterior, e a gente falou da tomografia, lembra? Quando a gente conseguiu implantar um serviço de tomografia computadorizada dentro do hospital. Esse tomógrafo ficou colocado dentro do hospital, mas ele ainda de maneira provisória, né? Porque ele dependeria de um espaço maior e mais bem localizado, respeitando ali as RDCs, né, que regem a questão de fluxo, contrafluxo.
0: As normas.
4: As normas, né? Que são assim, importantes. Então, esse tomógrafo ele vai sair da parte onde ele está hoje, ele vai para dentro desse centro de imagem, que vai ficar conectado diretamente ao trauma e ao CTI. Então, assim, um paciente que precisa de uma tomografia, ele vai estar a poucos metros do tomógrafo, né? Então, isso vai ser um ganho muito grande para a gente. E dentro desse centro de imagem, Amaury, para além da tomografia que a gente já tem no hospital, ele vai contar também com uma ressonância magnética, que não tem nenhuma na cidade hoje, nem pública nem privada. A gente faz aqui em Cabo Frio, com...
0: Centro da imagem?
4: Isso, é credenciamento, né? Então faz com as empresas. Sim. Credenciadas. E aí dentro desse centro de imagem a gente vai ter ressonância magnética, raio-x, tomografia computadorizada, mamografia, ecocardiografia, ultrassonografia de todos os tipos, eletroencefalograma, eletroneuromiografia.
0: Aí vai, tudo isso será feito em Búzios?
4: Tudo isso vai ser feito em Búzios, do lado do hospital.
0: Qual é o prazo para essas obras terminarem, Leônidas?
4: Ó, Maria, a nossa expectativa é que em 4 meses as obras estejam prontas, né? É um espaço muito grande, então assim, é um desafio concluir em 4 meses, mas está bem adiantado, está dentro do cronograma, então a gente acredita que em torno de setembro, aproximadamente setembro, a gente já está com ele pronto para inaugurar e entregar mais essa conquista para a população de Búzios.
0: Qual a capacidade dele? Vamos poder fazer normalmente quantos exames? Então, o que está previsto aí?
4: Normalmente esses exames... Pra você ter uma ideia, assim, de volume, né, que eu acho que é a tua ideia. No ano passado, nós fizemos 20 mil ultrassonografias no município. 20 mil. Nós saímos de 2 mil e poucas em 2020 para 20 mil no ano passado. 10 vezes mais.
0: Caramba.
4: E a gente está montando um centro de imagem que vai dar conta de fazer essas 20 mil ultrassonografias ali dentro. As 4 mil ressonâncias que a gente fez no ano passado vão ter capacidade de ser atendidas dentro do centro de imagem. As 11 mil tomografias também. Então, a gente está montando um projeto em que toda a demanda do município seja atendida dentro desse espaço que a gente está montando lá com todo carinho.
0: Muito bem. Como é que estamos de vacinação aqui em Búzios, secretário?
4: Vacina é sempre um tema importante, né, Maurinho? Assim, eu conto sempre com esse teu engajamento, porque a gente viveu um momento muito difícil.
0: Terrível,
4: em vacinação, né? Búzios hoje consegue, já está conseguindo...
0: A gente tem consequências até hoje, né?
4: E essas consequências, infelizmente, elas não param em uma geração.
0: Caramba.
4: Infelizmente elas vão parar numa geração, porque quem deixou de se vacinar pode ter uma sequela e isso vai ficar pro resto da vida dessa pessoa. Então é muito triste quando a gente fala disso. Hoje a gente está no meio da campanha, então eu aproveitar esse espaço seu aqui para convocar a população para se vacinar contra a gripe, a influenza. A campanha tá aberta em todas as unidades básicas de saúde. A gente tem conseguido, Amaury, se aproximar mais das metas de vacinação. As vacinas estão disponíveis, que era um grande desafio, porque para além de todo aquele discurso anti-vacina que a gente teve alguns anos atrás, para além disso a gente também teve falta de vacinas. E quando a população vai num posto para se vacinar e não tem aquela vacina, você não volta para se vacinar. Né? Lembrando sempre, né, a distribuição de vacinas no Brasil, ela é feita exclusivamente pelo Ministério da Saúde, então cabe aos estados distribuir para os municípios e aos municípios aplicar efetivamente essas vacinas. Então, as vacinas estão disponíveis, são seguras. Então, reafirmar isso para toda a tua audiência, vacina é seguro.
0: Que doideira, o senhor...
4: Eu nunca pensei que a gente fosse ter que voltar a falar isso no século XXI.
0: Ainda depois de tudo, né, que a gente passou...
4: Desde Oswaldo Cruz, acho que é a primeira vez que a gente volta a falar da segurança
0: de vacina. Tem que dizer, olha, vacina não tem perigo. Que doideira, cara, que regressão horrorosa que a gente teve por conta de irresponsáveis, né, propagando mentiras sobre vacina, cara. O Brasil distribui muitas vacinas gratuitamente.
4: O PNI, né, o Programa Nacional de Imunização, ele já recebeu diversos prêmios internacionais como um dos programas de imunização mais eficientes do planeta.
0: Butantan, renomado mundialmente, né? Fazendo as vacinas. Bom, essas vacinas, por exemplo, as básicas, né? Por exemplo, HPV, a meninada tem ido, a garotada tem ido.
4: A gente tem feito campanha intensiva de conscientização. Né? HPV, você tocou numa vacina que é importante, porque havia ainda um entendimento preconceituoso de que vacinar poderia ser um estímulo ao início precoce
0: da
4: sexualidade dos garotos e das garotas. Então, assim, não tem nenhuma relação uma coisa com a outra. Aquilo é para prevenir o câncer do colo de útero, que é um câncer que mata muitas mulheres. Então, aquilo que eu te falo, quando você tem algum problema com vacina, não é um problema para uma geração. Essa menina que deixa de se vacinar hoje pode ser uma mulher que vai ter um problema oncológico daqui a 10, 15, 20, 30 anos. Então, é muito importante que a gente faça isso. Temos feito trabalho importante nas escolas, tá? De conscientização. Na gripe, por exemplo, nas creches e as escolas de primeiro ciclo e do HPV nas outras faixas de educação. Porque é muito importante vacinar, né, Mauro? Então, a gente conta sempre com esse movimento dos meios de comunicação, influenciadores importantes como você, e também da consciência coletiva, que é importantíssimo para todos nós. A vacina não protege só o indivíduo que foi vacinado. A vacina protege a população como um todo. Vou te dar um exemplo, que isso é pouco discutido. Existe um conceito que é de vacinação por bloco. Né? Então, assim, para uma vacina ter eficiência, ela vai ter que ter 95%, dependendo, mas normalmente 95% de cobertura em determinada população. Por que ela não é de 100%? Porque algumas pessoas simplesmente não podem tomar alguma vacina. Então, assim, pessoas que são imunodeprimidas ou têm alguma doença imunológica, elas têm impedimento para tomar alguns tipos de vacina. Então, mas se todo mundo ao redor está protegido, ela aquele vírus também não circula. Uhum. E se o vírus não circula, ela não vai se contaminar. Atingir. Então, uhum, a vacinar, para além de um ato de autoproteção, ela também é um ato de proteção para os seus familiares, para os seus pais, avós, enfim, principalmente os idosos e os bebês, né, as crianças.
0: Isso aí. Bom, como é que estamos aqui de cirurgias? Como é que está a fila? Temos fila, a eletiva, como é que estamos aí, quadro de cirurgias aqui em Búzios?
4: Amauri, a gente zerou as nossas filas de cirurgia já há bastante tempo e a gente manteve esse quadro zerado, né? Quando a gente fala em zerou fila, significa o seguinte, que todas as minhas cirurgias acontecem normalmente até entre 30 e 45 dias do pedido. Então, assim, não é do diagnóstico, porque a partir do momento que você é diagnosticado, como eu vou te dar um exemplo, você está com um cálculo na vesícula, você precisa fazer uma cirurgia de vesícula. Então, assim, você foi identificado, fez uma ultrassom, identificou, e aí você tem que fazer riscos cirúrgicos, exames, aquela coisa toda, e isso tem um tempo de execução. Uma vez dada a entrada na secretaria já com o documento do risco cirúrgico, em 30 dias a gente faz a cirurgia, que é um prazo menor do que dos planos de saúde. Então, a gente considera que a nossa fila hoje é zerada para todas as cirurgias que são realizadas no município, que a gente faz diretamente. O que existe fila são aquelas cirurgias que não é o município, não é de responsabilidade de um município. Vou te dar um exemplo. As cirurgias de alta complexidade ortopédicas. Essas cirurgias são feitas pelo Instituto de Traumato-Ortopedia, do INTO. Então, essa é uma fila, por exemplo, de joelho, é uma fila que hoje deve dar em torno de 2 anos. Para um paciente fazer a cirurgia, é uma fila demorada. Né? Agora,
0: quem
4: são cirurgias
0: sofre, meu irmão,
4: cuja competência não é dos municípios, é a competência, nesse caso, inclusive federal. E algumas que são do estado, cirurgias de maior complexidade, são feitas em hospitais de grande porte. As demais cirurgias, todas a gente tem fila zerada para o nosso povo.
0: Uhum. Bom, o secretário, pessoal, estou conversando com o secretário de saúde de Búzios, o sanitarista Leônidas Fernandes. Ô Leônidas, uma coisa, caramba, olha o tempo aí, 6 minutos para as 11. O que que o povo buziano precisa saber sobre a saúde de Búzios?
4: Bom, acho que a primeira coisa é saber de todo o empenho da equipe, de toda a cobrança do nosso prefeito Alexandre Martins, para que a gente entregue sempre a melhor saúde para a população. Foram muitos avanços que nós tivemos, sabe, Amauri? Às vezes a gente para olhar num momento de dificuldade financeira e que mesmo assim a gente conseguiu avançar tanto. Por exemplo, vou te dar alguns números que eu acho que são importantes que todos nós saibamos. Nós dobramos o tamanho do nosso hospital. Nós tínhamos um hospital de 50 leitos, hoje ele tem 100. Então, isso foram as reformas que a gente foi fazendo dentro do hospital.
0: Você tem UTI?
4: Temos UTI, que foi nós que inauguramos uma UTI no município com 10 leitos. Então, são 10 leitos de UTI, habilitada e credenciada pelo Ministério da Saúde, ou seja, é um equipamento reconhecido nacionalmente pela sua qualidade, pela condição de cuidar bem da nossa população.
0: Está lotado hoje?
4: O UTI está sempre cheio.
0: Sempre cheio.
4: Dificilmente você vai ter leito de UTI vago. Até porque, Mauri, nós fizemos uma coisa que não é todo gestor que faz, né? Então, tenho que aqui render homenagem mais uma vez ao nosso prefeito. Búzios é uma cidade com 40 mil habitantes, então você não teria uma demanda para 10 leitos de UTI só para o nosso povo. Então, o que é que o nosso prefeito nos autorizou? Nós fizemos uma UTI que ela é referência para a região. Então, a gente recebe pacientes de Cabo Frio, recebe pacientes de Iguaba, de São Pedro da Aldeia, de Rio das Ostras,
0: para toda a região da Baixada Litorânea. Então, você não usa a central de regulação?
4: Exatamente. Os leitos de UTI de Búzios estão regulados.
0: Central.
4: Estão na central de regulação.
0: Então, mesmo
4: para o meu paciente...
0: Isso é norma todo município que tem UTI tem que estar na central?
4: Não, isso,
0: né?
4: Não é uma norma, isso é uma decisão local.
0: Do município.
4: Então, isso é uma decisão do secretário de saúde junto com o seu prefeito. E nós tomamos essa decisão porque os outros municípios da região não têm leitos de UTI habilitados. Então, assim, a gente sabe que é importante que tenha. A gente vive numa região que tem muitos acidentes, muitos idosos, então a gente tem muito problema com infarto, por exemplo, que você conseguir colocar um paciente numa UTI em curto espaço de tempo, isso pode significar uma sobrevida para o paciente. Né? Então, além do CTI que a gente colocou com 10 leitos, a gente colocou a tomografia para funcionar dentro do hospital, hemodiálise à beira-leito, que o município não tinha, foi um grande avanço. Nós dobramos a nossa capacidade de operar, certo? Porque a gente tinha duas salas de cirurgia, fizemos uma terceira sala, considerando que uma está sempre bloqueada para as cirurgias de emergência. A gente tinha uma sala de cirurgia eletiva, agora a gente tem duas. Então a gente dobrou a nossa capacidade de atender.
0: Tem neonatal não, né?
4: UTI não. Porque neonatal normalmente está associada à maternidade de alto risco.
0: Certo.
4: Né? E aí isso regionalmente está ligado à maternidade
0: precoce,
4: da Belagos.
0: Doenças,
4: né? Isso, aí essas pacientes têm o seu bebê já na maternidade estadual do Hospital Elagos, em Saquarema. Né? Isso aqui, já é habilitado.
0: Aqui a maternidade Santa Helena inaugurou 10 leitos neonatal, né?
4: Ótimo. É um avanço para a região,
0: pra
4: né?
0: Caramba, super necessário.
4: Inaugurou também em São Pedro Aldeia, algum tempo atrás, uma UTI pediátrica, que também foi um avanço para a região.
0: E está
4: credenciado pelo Estado, então a gente consegue utilizar esses leitos. Também foi um avanço muito grande. Então, Mauri, assim, muitas coisas que nós conseguimos fazer no hospital, e eu não esqueci de falar de uma coisa importantíssima, a nossa maternidade. Né? Ela já está funcionando, mas a gente ainda não fez uma inauguração formal dela. A gente pretende fazer isso
0: no próximo PIRC mesmo?
4: Isso, eu não sei se você lembra, toda aquela parte do segundo andar do PIRC, do lado direito, ela não existia. Era só do lado esquerdo. Nós dobramos o segundo andar do hospital e fizemos ali a nossa maternidade. E para além disso, acho que é um projeto muito importante de colocar o centro de estudos que a gente fez dentro do hospital, numa parceria com as universidades, a gente está colocando o hospital como um hospital universitário. Né? Então, a gente pretende, no curto prazo, a gente já tem aula de medicina no hospital, a faculdade já dá aula lá, e aí, qual que é a grande vantagem disso para o nosso paciente? Desce a equipe de alunos com o seu professor preceptor, para estudar o caso clínico dos nossos pacientes. Então, assim, você passa, o paciente passa para além de ser um atendimento médico, um atendimento de ensino. E isso traz muito mais detalhe no acompanhamento daquele caso, muito mais cuidado no atendimento. E você vai ter ali um professor de medicina acompanhando os nossos pacientes. Então, isso é um ganho muito grande para a gente. A gente tem um projeto de avançar com residência médica no hospital. Então, a gente está discutindo isso tanto com o Ministério da Saúde quanto com o Ministério da Educação e o Governo do Estado, para a gente trazer também os projetos de residência. Porque hoje, no Brasil, embora a gente tenha ouvido muito falar que você já tem uma formação médica maior, um volume maior de médicos sendo formados, mas para algumas especialidades ainda tem uma demanda reprimida gigantesca. Então, para além das faculdades de medicina,
0: pediatria.
4: A gente precisa... Pediatria é uma, patologia... É uma especialidade médica muito pouco falada.
0: Endocrinologia.
4: Mas patologia, Maurício, se você não tiver um médico patologista, você não tem tratamento para câncer.
0: Caramba.
4: Porque você precisa fazer essa identificação. Né? Então, assim, a idade média dos patologistas no Brasil hoje é de 60 anos. Então, a gente precisa formar novos patologistas. Só que, para isso, você precisa abrir vagas de residência.
0: Uhum.
4: Então, é um movimento que a gente está fazendo em Búzios, que agrega esses valores também com objetivos nacionais.
0: Que beleza! Eita, um minuto para as 11. Eu preciso te agradecer. Poxa vida, você que veio de Búzios. Está tranquilo a vinda de Búzios para cá?
4: Tá
0: você
4: tranquilo.
0: Você veio por onde? Pelo Guriri?
4: Pelo Guriri.
0: Uhum. Buracos? Tive...
4: Buracos?
0: Alguns, né? Alguns surpresas lá. Te agradeço de montão. E esse centro de imagem, então, é um avanço maravilhoso. Vocês acham que vai passar de 20 mil atendimentos?
4: Eu tenho praticamente certeza. Porque a gente sempre vê o seguinte: se você não oferta o serviço, você não tem demanda. Quando você oferta o serviço, sua demanda aumenta. Como eu te falei, em 5 anos, a gente ampliou de 2 mil ultrassonografias realizadas para 20 mil. Muito provavelmente, há 5 anos atrás, ninguém imaginava que a gente tivesse uma demanda tão grande. Mas quando você começa a aumentar a oferta, a demanda vem surgindo. Né? Uhum. E é importante que a nossa população se cuide realmente. E aí tem um outro detalhe, sabe, Mauri? Por que a gente aumenta o número de cirurgias? Porque a gente faz exame. Porque se eu não tiver uma ultrassonografia, não tem cálculo na vesícula. Então, a gente depende de uma sequência de estrutura na saúde para a gente conseguir dar esse atendimento integral para a população.
0: E fechar um diagnóstico, né?
4: Exatamente.
0: Seguro. Obrigado. Tem um número que o público possa acessar, a Secretaria de Saúde, vai lá no site da Prefeitura?
4: Tem no site, Amaury. Tem o site, tem os contatos lá, tanto de e-mail quanto de telefone, estão no site da Prefeitura. Então é só acessar que vai conseguir lá achar uma forma de falar conosco. Eu queria, assim, te agradecer imensamente a você, a toda a tua audiência, a tua equipe, te parabenizar pelos 37 anos de programa, assim, é um patrimônio para a gente, e desejar todo sucesso para você e nos colocar à disposição sempre.
0: Obrigado, Leônidas Fernandes, secretário de Saúde de Búzios. Pessoal, a gente vai agora para o intervalo e voltamos para o último bloco com as informações dos nossos repórteres, tá bom? 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
1: Beleza, vamos lá, estamos de volta. Agora são 11 horas e 6 minutos e a gente vai saber como é que está esse tempo, hein? Vamos logo? Ó, continua nublado, não está chovendo, mas vai ficar nublado ou vai chover, Márcio Sonem? É, vamos lá, vamos saber aí como é que fica esse tempo nesta terça-feira.
2: 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E a temperatura.
1: Então, Márcio Sonem, conta pra gente aí, galera do projeto Costa do Sol de Defesa Civil, o tempo pra hoje, hein, Márcio? Bom dia.
3: Frente fria ainda mantém o tempo instável. E atenção para mar agitado e ressaca. Olá, região dos lagos. Meu nome é Márcio Sorém e aqui segue a previsão do tempo do Projeto Costa do Sol de Defesa Civil para hoje, terça-feira, dia 19 de maio. O tempo continua instável, ainda sob influência da passagem de uma frente fria, e o céu fica nublado, podendo variar para encoberto, com 60% de possibilidade de chuvisco à tarde e à noite. A previsão pluviométrica é de 0,6 milímetros. A temperatura máxima prevista para hoje é de 25 graus e a mínima

0: e Brava com 30 centímetros. Em Arraial do Cabo, Praia Grande com 1,10 m e Figueira com 1,20 m. Atenção, atenção, amigos do turismo náutico e da pesca. Ondas nas ilhas de passeio de sul. Em Cabo Frio, papagaios com ondas de 1,10 m, comprida, e pargos com ondas de 1 m. Em Búzios, feia e branca com 70 centímetros, gravatá com 80 centímetros e âncora com 90 centímetros. Em Arraial do Cabo, Ilha do Cabo Frio com 1,30 m. A mar aberto, ondas de sul com 1,30 m a 1,70 m. E atenção, temos previsão de mar agitado a partir de hoje à noite até domingo, dia 24 de maio, sendo muito agitado entre amanhã, quarta-feira, e sábado, dia 23, e com ressaca entre quinta-feira, dia 25, e sábado, dia 23, com ondas que deverão alcançar até 4,20 m a mar aberto e 3,20 m nas praias de Arraial do Cabo. Temperatura do mar, 24 graus. Na Lagoa de Araruama, também 24 graus. E raios UV com índice 2, que é baixo. Forte abraço a todos, uma excelente terça-feira e fiquem com Deus.
1: Beleza, valeu, obrigado, Márcio. Já já tem Sidney Marinho. Léo, mostra essa foto aí do Cacá e do Jorge Diniz, que eu mandei aí para você. É, Jorge Diniz, secretário, a gente acabou de falar com o secretário de saúde de Búzios e eu estou recebendo uma foto lá no evento lá da Prolagos. Olha que dois, hein, cara, como dizem Arraial, né, Cacá? Meu irmão, Ricardo Azevedo, Cacá, e meu grande amigo aí, o Jorge Diniz, secretário de saúde de Arraial, estão aí no evento ali da Prolagos, né, ali no São Bento. Vamos falar de futebol? Vamos falar de futebol, Luciano? Tá na hora! Sidney Marinho. É isso, rapaz, a festa foi da seleção, Ancelotti ontem. Ancelotti é ótimo, né? É, o técnico italiano mandou ver, cara, convocou Neymar. Eita, vamos lá, Sidney Marinho, bom dia, meu irmão.
2: Oi, meu irmão, bom dia, Mauri. Rapaz, que festa ontem, eu nunca tinha visto isso, né? Uma festa tão bonita, um evento tão legal. A gente acompanhou com a Renata, com o Sidão, com o Marcelo, com o Gabriel Pieroni, com o Thiago Brandão. Foi um timaço da Litoral News na cobertura. Muito obrigado pela audiência gigantesca, viu? A gente chegou a ter 240 mil pessoas simultaneamente acompanhando a transmissão da Litoral News ontem, Amaury. E um acumulado de 2 milhões e 600 mil visualizações no YouTube. Muito legal mesmo, que nos aumenta a responsabilidade, mas nos dá muita alegria, sabe, Amaury? Porque foi a quarta maior audiência do Brasil no simultâneo no YouTube. A gente só ficou atrás da GE, da Cazé e da própria CBF TV, né, que é a geradora de toda a imagem, de todo o conteúdo. Então a Litoral News apareceu em quarto lugar no simultâneo, foi a quarta emissora do YouTube mais procurada pelas pessoas para acompanhar a convocação da seleção. A gente tem uma tradição, né, que começou lá atrás comigo, hoje o Marcelo sucede esse caminho e esse carinho pela seleção, acompanha cada detalhe da seleção e as pessoas valorizam isso, tanto o meio, tanto o ouvinte, o internauta, quem está no YouTube, muito legal. Muito obrigado mesmo de todo o coração, que nos faz sonhar cada vez mais com uma Copa do Mundo de grandes números, e tomara que a seleção convocada ontem pelo Ancelotti possa representar bem o nosso país. Não é a favorita a nossa seleção, a França tem muito mais time que a gente, a Argentina, mas eu vi muitas vezes o Brasil sair do jeitinho que está saindo agora, né? Com condições de brigar pelo título, mas sem ser favorito, e chegar lá e ganhar a Copa do Mundo. Sobre o time, Amaury, o Neymar, como a gente já tinha antecipado ontem, foi confirmado. O Neymar fez 12 jogos seguidos, está fisicamente bem, e aí a experiência pesou. Sobre os jogadores que ficaram fora, eu senti muita falta do Pedro do Flamengo, do João Pedro, jogador que começou no Fluminense e está muito bem lá no futebol da Europa, e do Andrei Santos, que foi revelado pelo Vasco e também está jogando na Europa. O goleiro Bento ficou fora, o Everton do Grêmio foi convocado, mas o Bento cometeu uma falha gritante semana passada num jogo lá do Campeonato da Arábia Saudita, e isso pesou contra ele. Léo Pereira do Flamengo confirmado, né? Mesmo não tanto numa fase gigantesca, ele falhou no jogo contra o Atlético Paranaense domingo. O Alexandre do Flamengo confirmado, o Paquetá confirmado,

0: Daí o Flamengo ainda tem o Danilo, são quatro jogadores. Botafogo manda o Danilo. E o ex-vascaíno Rayan também está na seleção brasileira. Uma surpresa, mas uma boa surpresa. O time está bem convocado, vai ter uma discordância aqui ou ali, é normal, é questão de opinião, sabe, Amaury? Mas acho que o Ancelotti conseguiu reunir o que a gente tem nesse momento de melhor. E os que não foram, o Thiago Silva, por exemplo, estava na pré-lista, estava cotado para ir, não foi. Mas eles ficam de stand-by. As mudanças só podem acontecer em caso de contusão. E se for jogador de linha, até a véspera da estreia, até o dia 12 de junho. Os goleiros não. Se houver qualquer contusão de goleiro durante a Copa, você pode substituir até a semifinal. Só para um eventual jogo decisivo é que não pode haver substituição. Mas o time está convocado, o Ancelotti está pronto, estava muito descontraído ontem. E não é fácil convocar a seleção diante de uma plateia enorme, como ele tinha lá ontem. Tinha vibração a cada momento e a maior vibração foi dos jogadores que atuam aqui no Rio e do Neymar, obviamente, que vai para a seleção brasileira para somar a sua experiência, né, e ajudar esse time do Brasil na Copa do Mundo. Boa sorte para a nossa seleção. Semana que vem o time se apresenta em Teresópolis. Dia 31 faz um jogo contra o Panamá aqui no Maracanã. E depois viaja para os Estados Unidos. A nossa equipe estará lá acompanhando cada detalhe da seleção brasileira na Copa do Mundo de Futebol. Sobre os clubes do Rio, Amaury, hoje tem Fluminense e Bolívar. Mais tarde eu transmito no Maracanã. Uma grande decisão para o Fluminense. Tem que vencer por 3-0, 3 gols de diferença, para não depender de outros resultados, para só depender dele. O Fluminense está disputando essa vaga, a segunda vaga do grupo, exatamente com o Bolívar. E precisa, porque o critério é o confronto direto, ganhar por, no mínimo, 2 gols de diferença para depois discutir no saldo. Mas o melhor é ganhar o jogo por 3 gols de diferença para depender só de uma vitória sobre o Laguaira na última rodada. Amanhã tem Vasco, tem Botafogo, os dois na Sul-Americana, e tem Flamengo da Libertadores. Mas desses jogos eu falo com mais calma na nossa participação de amanhã aqui no seu programa. Porque a seleção brasileira hoje, sem dúvida alguma, é o debate, é o destaque. E legal virar festa, porque todo mundo voltou a falar de seleção. Nossa audiência ontem prova isso. A mobilização em torno da convocação prova isso. A seleção brasileira está caindo de novo no gosto do torcedor. E isso é muito bom. Tá bom, meu irmão? 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Abraço, meu irmão. Fica com Deus, Amaury.
1: Valeu, Sidney. Que você largue muitos gols do Fluminense hoje. Uns 5. Eita. Vamos lá, rapidamente. Olha só, aconteceu um acidente agora, antes de passar para o Leandro França, rapidinho, Gedeão Souza está aqui. Léo, tem imagens aí? Olha só, um acidente acaba de acontecer aqui em frente ao convento. É isso, Gedeão?
2: Oi, Amaury, é isso mesmo. A Guarda Municipal, a Secretaria de Mobilidade Urbana estão na localidade, fizeram um pequeno desvio aqui. O semáforo está ameaçando cair. Segundo informações aqui da própria Guarda e também da Secretaria de Mobilidade Urbana, eles não sabem identificar o que aconteceu de fato, porque o semáforo está pendurado e com essa ventania corre um risco real de cair. Ele está pendurado por um cabo. Mas eles não sabem se foi um caminhão ou um ônibus que acabou batendo nessa estrutura e quebrando ali a parte do semáforo. O guarda está aqui fazendo todo o desvio, né? As pessoas têm que ter até mesmo um pouco de cuidado ao atravessar a rua, ou até mesmo quem está passando na localidade aí com o seu carro. Eles fizeram um pequeno desvio para as pessoas não passarem embaixo, mas quem passar aqui pelo Largo Santo Antônio, é nítido ver o semáforo pendurado. Então tem que ter muito cuidado nessa região. A ventania, como eu estou te falando, está balançando muito esse sinal. O guarda está ali, ó, fazendo um trabalho dele, atravessando as pessoas, fazendo todo o desvio de carros, que é um risco real aí desse semáforo estar caindo. Como eu falei, eles não sabem dizer se foi um caminhão que acabou batendo ali nessa estrutura ou até mesmo um ônibus. Vou continuar acompanhando aqui qualquer informação, Amaury, trazemos amanhã no programa. sobre este assunto. Vou ficando por aqui, meu amigo. Um grande abraço a toda a nossa equipe e a todos os nossos ouvintes. Milão Souza para o programa Mauro Valério, notícia o tempo todo.
1: Beleza, valeu, obrigado, Gideão. E é isso, pessoal. Estamos chegando ao final do nosso programa. Leandro França já está por aqui. Leandrão, hoje é dia da gente roer as unhas, meu irmão. E dia desse fingido, desse cínico, desse Leonardo dizer que vai torcer pelo Fluminense.
3: Você acredita? Você acredita,
1: claro,
3: Mauri?
1: Que não, óbvio que não acredito. É tudo cinismo. É tudo, sabe, caraca. Eu vou bloquear ele hoje na hora lá para não ter que ver mais uma vez esse mentiroso dizendo que vai torcer pelo Fluminense. Tudo bom, meu irmãozão?
3: Beleza, Mauri. Bom dia.
1: Bom dia, queridão. Tudo de bom? Obrigado pelo atraso aí, tá?
3: Junto.
1: Desculpa. Vamos embora. Leandro França, Região em Foco. Bom programa, meu irmão.
3: Obrigado, Mauri. Abraço, até amanhã.
1: Até amanhã. E você que esteve conosco até agora, muito obrigado. Fique em paz e com Deus. Tchau, tchau.
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0: Bom dia, uma ótima terça-feira para você, meu amigo, minha amiga ouvinte na Rádio Ondas FM.
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0: Tá na onda, está com tudo. Muito obrigado por sua amizade, por sua companhia, pela sua escuta em toda a área praiana. 97,7 FM. Programa Região em Foco na Rádio Ondas, Ondas FM app, ondasfm.com.br. Arraial do Cabo, São Pedro da Aldeia, Búzios, Cabo Frio, Iguaba Grande, Saquarema, Araruama. É o lugar mais lindo do planeta Terra, nossa área praiana. E sempre com muita informação a gente se encontra por aqui. Coladinho no programa Mauri Valério, a Mauri volta amanhã com sua equipe de 8 às 11h15. Daqui até 1 da tarde, o programa Região em Foco é a ponte entre a população e as autoridades. Tem um quadro das reivindicações, sempre ao final do programa. O quadro O Povo é quem sabe. Tem um dia para a saúde, tem um dia para a culinária, tem um dia para a classe artística, tem um dia para o esporte. É hoje que tem o quadro Tabelinha. Logo mais, meio-dia, a gente bate aquela bola. Promoção, interatividade, estamos no ar. Muito obrigado. Um abraço apertado e um lindo dia para todos. Hoje, terça-feira, 19 de maio de 2026, signo de Touro, Lua Nova, faltam 23 dias apenas para a Copa do Mundo, faltam 227 dias para esse ano acabar. 19 de maio é Dia Mundial do Físico, é Dia do Defensor Público, hoje também é Dia Mundial da Doença Inflamatória do Intestino, é Dia Nacional de Doação do Leite Materno, Dia Nacional de Combate à Cefaleia e Dia dos Acadêmicos em Direito.
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0: Sou eu, com e pela graça de Deus, o programa Região em Foco está no ar. Terça-feira é dia de esporte. Daqui a pouco, meio-dia, a gente deixa os demais assuntos de lado para falar só de esportes. E muita informação, seleção brasileira já está convocada para a Copa do Mundo. Os quatro grandes clubes do Rio. Duas últimas rodadas do Campeonato Brasileiro até a pausa, Segundona Estadual, Cabofriense, Araruama, que estreou jogando em casa, Esporte Local com Dário Monteiro, com Arthur Rangel e as nossas quatro colaboradoras. A Aline Flamenguista, a Tricolor Marjorie, a Botafoguense Júlia e a Vascaína Thaís confirmadíssimas. Pro Tabelinha de hoje, logo mais, meio-dia, a gente fala de esportes. E na sequência final, as broncas do ouvinte, o quadro O Povo é quem sabe, reivindique, torne pública a necessidade do seu bairro, mas com detalhes, para que a gente possa de fato ajudar. Preciso saber qual é o problema, identificá-lo com certeza, precisão. Qual é o problema? Nome da rua, ponto de referência, bairro, cidade. O nosso programa se chama Região em Foco. A gente abraça toda a área praiana. Sem detalhes, nada poderemos fazer. Acione nossa produção, conte conosco, conte pra gente quais são os problemas do seu bairro. Pode mandar fotos, pode mandar vídeos também. Áudios de até 1 minuto e 30. Esse é o limite de tempo de áudio que a gente consegue veicular pelo WhatsApp da Rádio Ondas. 97401-2957. 97401-2957. Esse é o contato direto com a gente. Mensagem de texto, áudio de até 1 minuto e 30. Fotos e vídeos também. 97401-2957 é o WhatsApp da Rádio Ondas. 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Te encontro por lá, internauta. 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Estão aí os nossos três contatos, os três caminhos de interatividade para você participar do nosso programa. E eu antecipo, é sempre um grande barato ter você aqui conosco no seu recado. Quem é o aniversariante da família, entra na nossa lista de alô, comunique o seu apelo e cobre solução do poder público. O político eleito é para ser cobrado e não bajulado. O Região em Foco começa... Ah, hoje é dia de voz do Zap. Aliás, amanhã a gente coloca as respostas no ar. E hoje eu convido você a participar.
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0: Toda semana uma perguntinha para que você responda em áudio aqui pra gente. A quarta-feira é o dia da interatividade. Essa é boa! Às vezes, você que me ouve... Tem impressão de que algumas coisas só acontecem com você? Puxa, isso só acontece comigo. Tá aí a nossa enquete da semana. Queremos saber na voz do Zap essa semana o que você imagina que só aconteça comigo. Aquela situação que você fala, ah, isso sempre acontece comigo. É o que a gente quer saber. Conta pra gente na voz do Zap. Participe 97401-2957. O quadro se chama Voz do Zap. É muito legal quando você responde em áudio a nossa pergunta da semana. O que você imagina que só aconteça contigo? Tem coisas que só acontecem com você? Tá comendo sanduíche, aquele pão com manteiga, ele cai virado para baixo? Alguns exemplos aqui que a gente pode dar para ilustrar fatos curiosos que só acontecem com você. O que você imagina que só aconteça contigo? Responda a voz do Zap 97401-2957. Esse é o WhatsApp da Rádio Ondas, mensagens de áudio para responder a voz do Zap. Diga também o seu nome e o seu bairro. O que você imagina que só aconteça contigo. 97401-2957. 97401-2957. Diga o seu nome e o seu bairro e responda a voz do Zap nesta semana. Amanhã, quarta-feira, a gente coloca as respostas no ar. 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Hoje, aqui no Região em Foco, é o quadro Tabelinha. Toda terça-feira, meio-dia, a gente fala de esportes. É claro, vamos repercutir a convocação da seleção brasileira. Tem Arthur Rangel com o esporte local e as nossas quatro correspondentes, as quatro colaboradoras dos quatro grandes clubes do Rio. Cabofriense, Araruama na Segundona e muito mais. Terça tem esporte, terça tem o Tabelinha, a resenha esportiva semanal mais pilhada do seu rádio. Até lá tem utilidade pública, balanço econômico, a previsão do tempo, as informações da economia e também da previsão do tempo. Começa amanhã em Cabo Frio. O período de vistoria anual obrigatória da frota de transporte individual de passageiros em automóvel de aluguel, táxi. A gente traz a íntegra dessa informação. Também estão abertas em Arraial do Cabo as inscrições para uma capacitação gratuita voltada aos profissionais do setor turístico. Amanhã em Arraial do Cabo, na Praça de Figueira, vai acontecer a nona feira da oportunidade pela manhã. Abertas inscrições em Araruama para a confecção dos tapetes de sal no Corpus Christi. Hoje acontece no Cáritas, em Cabo Frio, o terceiro encontro de som da Assom Lagos. E acontece amanhã, em Guaba Grande, uma caminhada em alusão ao Maio Laranja. Primeiro assunto é economia.
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0: O dólar opera em queda de 1,15%, cotado a R$ 4,99 nesta manhã. Passam a valer hoje as novas regras para contratos de empréstimo consignado de aposentados e pensionistas do INSS, incluindo a necessidade de validar a operação por biometria facial. Além disso, o limite máximo da renda, aposentadoria, pensão ou outro benefício do Instituto do INSS, que pode ser comprometido com parcelas do empréstimo, também muda. O teto passou de 45% para 40% da renda. O empréstimo consignado é aquele em que a parcela é cobrada diretamente do benefício do INSS. Segundo o governo federal, as mudanças são para dar mais segurança a essas modalidades de crédito. A Prolagos segue com atendimento porta a porta para o cadastramento dos moradores do bairro Manuel Correia, em Cabo Frio. A ação teve início no dia 4 de maio e seguirá durante todo esse mês, de 9 da manhã até as 4 horas da tarde, visando facilitar o acesso dos moradores do Manuel Correia a condições especiais de adesão à nova rede de abastecimento, cujas obras começam ainda neste mês. A concessionária Prolagos preparou benefícios exclusivos para a localidade Manuel Correia, em Cabo Frio. Os moradores que realizarem o cadastro durante o período das obras terão 80% de desconto no valor da ligação, com parcelamento em até 24 vezes. Além disso, serão inscritos no programa Tarifa Social, que concede 50% de desconto nas contas de água. O planejamento das intervenções foi apresentado em reunião com os moradores do Manuel Correia no final de abril. As obras estão previstas para iniciar nesse mês, com conclusão em novembro. O projeto prevê a implantação de mais de 4 quilômetros de rede, dimensionada para atender mais de 1.300 imóveis. É a Prolagos levando água de qualidade ao bairro Manuel Correia.
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0: Terça-feira, parcialmente nublada na região e há possibilidade hoje de chuva rápida. À tarde, por aqui, os ventos têm direção variada e intensidade moderada, com umidade relativa do ar na média de 82%, a temperatura varia entre 25 e 21 graus. As informações são do Clima Tempo.
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0: Utilidade Pública chegando por aqui. A minha amiga Marizete, sempre muito simpática e muito solícita, entrou em contato conosco para encaminhar uma doação. Não é isso, Marizete? Como vai? Bom dia.
3: Bom dia. Já estou mandando isso aí para você, para quando começar seu programa, você poder fazer esse anúncio aí para mim.
0: Começamos.
3: Estou com 10 caixas desse alimento. É para quem usa, para quem tem, se alimenta de sonda nasal, pela sonda nasal. esse alimento?
0: O alimento se chama Nova Source Senior. Nova Source Senior. É uma fórmula modificada para nutrição enteral e oral. Nova Source Senior. Esse é o medicamento, né, Marizete?
3: É uma dieta. Então eu estou com 10 caixas dessa. A pessoa que usava faleceu e eu estou com pena de jogar fora.
0: Muito
3: e
0: bem.
3: Se você puder anunciar, quem precisar, por favor, tá? É daqui da Rua Espírito Santo, número 3. Meu nome é Marizete.
0: Tá aí, Marizete. Obrigado por sua ação solidária, querendo doar aí esse complemento, digamos assim, né? Uma fórmula modificada para nutrição. A pessoa que fazia uso desse material, né? Desse suplemento, infelizmente veio a óbito, então ela tá com 10 caixas para doar. Deixa eu ver aqui, ela repete o endereço?
3: Precisar, por favor, tá? É daqui da Rua Espírito Santo, número 3.
0: Rua Espírito Santo, número 3. Não disse nem o bairro, nem a cidade. Obrigado, Marizete, por sua participação.
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0: Não identifiquei, não sei onde fica a Rua Espírito Santo. Obrigado, minha amiga. Se puder reforçar, a gente também complementa o recado. A frase do dia, o pensamento para hoje, é de autoria desconhecida. Todo afeto é uma porção generosa de cura.
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6: Beleza, de volta ao vivo.
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6: Tô gripado. Mas a gente vai sem deixar a peteca cair. É o programa Região em Foco, também trazendo dicas especiais para você. 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Alô! Vem comigo, ouvinte amigo, é a nossa lista de alô nesta super terça-feira. Muito obrigado por sua companhia. Alô, meu amigo Wallace. Alô, Wallace, tudo de bom? Jaime, em Figueira. Ana, Rafael, toda a família. Distritos de Arraial do Cabo conosco. Muito obrigado. Um abração especial. Pedro Baldi, em Monte Alto. Alô, Danilton, lá do Caiçara, em Arraial do Cabo. Queridos amigos, um abraço. Abraço também para Cícera e para o Oliveira. Meus amigos na escuta. Verônica Aleixo, em Porto do Carro, São Pedro da Aldeia. Amiga Isabel Cristina, bom dia, Isabel. Débora Soares, oi, Débora. Interagindo aqui pela nossa página, aliás, nosso perfil do Instagram, @ Região em Foco. Obrigado, Debi, tudo de bom pra você e para os meninos, a turminha aí da casa. Nilma Sabino, bom dia. Dia mega abençoado pra você, Nilma. Obrigado pelo carinho e sintonia, Nilma. Um grande beijo. Ótima terça-feira. Tem recado agora no WhatsApp da Rádio Ondas. Ele tá muito gripado, mas está aqui com a gente. Vidinho Porto, bom dia.
8: Bom dia, meu amigo Leandro França. Bom dia, ouvinte. Bom dia aí, meu amigo Fábio do Vinhateiro, meu ídolo. Bom dia, meu amigo Flávio, irmão do Fábio. Uma bela terça-feira para nós. Saudações rubro-negras sempre. Leandrão, passando aqui para avisar, né, que hoje nós teremos aquele nosso projeto na Praça de São Cristóvão, com chuva ou sem chuva, teremos aquele culto e teremos aquele jantar para os moradores em situação de rua, tá? A partir das 19h30. Temos também corte de cabelo, corte de barba, doação de roupa, de agasalho, de coberta, kit higiênico. Terá também hoje distribuição do kit higiênico, né? Sabonete, pasta de dente, papel higiênico para os moradores de rua, tá? Então, só para passar aqui, e tendo aquele jantar top, feito pela dona Mônica e seu Leonardo, esposo dela. Tá bom, meu amigo? Fica com Deus aí. Abraço em todos.
6: Aquele abraço, Vidinho. Melhoras aí dessa gripe. Tá pegando uma galera. Eu tô num tosse danado. Um abraço, Vidinho. Ótima terça. Oi, Anderson Barcelos.
9: Bom dia, ouvintes e equipe do programa Região em Foco.
6: Bom dia, amigão.
9: Aqui Anderson Barcelos, São Pedro Aldeia. Comecinho da semana. Saudações, rubro-negras.
6: Muito bem, aquele abraço, meu amigo. Excelente terça-feira, sempre ligado aqui no Tabelinha também, nos prestigiando com a escuta. Aquele abraço, Fábio do Vinhateiro. Oi, Fábio.
10: Bom dia, Leandro. Quero me dar os parabéns para Verônica Carvalho, aqui na Joaquim Nogueira, tá? Na Joaquim Nogueira, filha de finado Mirinho.
6: Parabéns.
10: Tá na frente do Correão, Verônica Carvalho. É meu doce, meu doce mel. Ela faz um ano de vida a mais, graças a Deus. Bom dia, mais um dia agradecendo a Deus, mais um dia escutando você aí, Vitinho. Tá na escuta.
6: Abraço, Fábio.
10: Melhor aí, Vitinho, pra você fazer essa vitória que você faz toda terça-feira, meu irmão, com muito amor, muito carinho, muito coração, paixão, felicidade, tudo que eu tenho a dizer pra você. Forte, deu. Salvação rumo negra.
6: Abraço pra você também, Flávio. Abraço pro Fábio do Vinhateiro, também ouvintes conosco. Obrigado, pessoal. Ótima terça-feira. Irondi, feliz terça-feira. Também mandou uma mensagem carinhosa pra gente. A mudança faz parte da vida e tudo aquilo que hoje encaramos como garantido, amanhã pode já não fazer parte do nosso caminho. Uma feliz terça para todos nós, Leandro. Obrigado, Irondi. Depois me diz se você gostou da bolsa que você ganhou aí na promoção Dia das Mães Nascimento Gás. Na última sexta-feira veio um portador aqui para poder buscar a bolsa da Irondi. Chegou aí direitinho para você, Irondi. Curtiu bastante? Um grande beijo, minha amiga. Maravilhosa terça-feira. Muito obrigado. São Pedro da Aldeia, fala, meu camarada Rodrigo. Tudo beleza? beleza? Bom dia, ótima terça. Obrigado demais pela companhia, amigão.
11: Bom dia, meu amigo Leandro França.
6: Tudo bem?
11: Tô com o amigo Rômulo aqui no meu estabelecimento aqui. Abraço, meu amigo. Ótima semana. Tamo junto.
6: Abraço pra você, Rodrigo. Muito obrigado. Deu um abraço em Rômulo aí também. Maravilhosa terça-feira pra vocês. Muito obrigado. Olha o xará dele aqui. Olha o Rômulo Bruno na área. Bom dia.
12: Fala, meu amigo. Bom dia.
6: Bom
12: dia. Estou aqui hoje no Lava Jato do Rodrigo.
6: Aí, ó.
12: Amigão aqui, gente fina.

0: da família Região em Foco.
1: Tudo bem?
0: Oba, hoje é terça-feira e tem tabelinha.
1: Tem
0: notícia boa para os flamenguistas, né? Quatro jogadores convocados para a seleção brasileira. Confesso que nem sou muito fã de assistir jogos da seleção brasileira, porque a minha seleção é a Celeflá, né? Mas com os jogadores da gente, a gente fica até mais animadinho de ver. Porque a nossa maior paixão é o Flamengo, como a gente canta no hino lá na torcida. E é isso, pessoal. Uma excelente terça-feira para todo mundo. Um beijo. Tchau, tchau.
1: Beijos.
0: Ah, e saudações para o Negras, claro.
1: Um grande beijo para você, amada. Pois é, uma boa notícia para o Flamengo. Quatro jogadores convocados. A boa notícia será eles voltarem 100%, sem nenhuma lesão, né? Um beijo, amada. Obrigado aí pela sintonia. Diga, Rômulo.
2: Ô, Leandro, eu vou fazer um churrasco aqui em casa, eu vou te chamar, hein? Se você pode confirmar para mim?
1: Muito bem. Depende da data, irmãozinho. Final de semana, a minha vida, Rômulo. É trabalho, casa, casa e trabalho. Os ouvintes que me acompanham sabem, é difícil me encontrar na rua, mas a gente se organiza. Muito obrigado, tá, amigão, por seu carinho, por seu convite. Me sinto muito honrado sempre por sua atenção. Vamos ver se a gente consegue. Um abraço. Alô! A Irondi reforça que amou a bolsa dela. Foi o esposo dela, o Mauro, que veio buscar. Pois é, eu não sabia, ele não se identificou aqui. É uma simpatia, o Mauro, mas eu não sabia que era o seu esposo. Me perdoe. Um abraço aí, Mauro. Um abraço. Um abraço pra você e beijo, Irondi. Tudo de bom? Ótima terça-feira. Mais recado chegando. Bom dia, Vanderlina. Bom dia, Nete Fernandes. Bom dia, Iraci Pereira. Obrigado, pessoal, pela sintonia e amizade. Vamos pros aniversariantes. Então, para pegar o gancho dos aniversariantes, eu chamo ela que tem aquela agenda básica dos aniversariantes do dia. Terezinha!
3: Bom dia, Leandro França. Bom dia, Pai do Senhor, para você e família.
1: Bom dia.
3: Você tem uma terça-feira super, super abençoada, tá? Um bom dia para você e família, para tua mamãe, tá? Tudo de bom para vocês aí, tá? Saudações, Cristian Mendes, saudações, Rio Brunique. Leandro, manda um abraço, por favor, para Charlene Mendonça, daqui de colégio, que está completando mais uma primavera no dia de hoje. E ela está na escuta do seu programa. Beijos, beijos, beijos, meu querido. Fica com Deus aí. Um bom dia. Um beijão pra ela, um beijão pro Fábio, tá? Tudo de bom pra todos eles aí. Beijos, beijos, beijos pra todos os ouvintes do Vento.
1: Obrigado, Terezinha. Uma beijoca pra você. Tá dado o recado. Aniversariante do dia. Soprando velhinhas nesse 19 de maio. Hoje também é aniversário do Ivo Saldanha. Ex-prefeito de Cabo Frio, já estive com ele em outras oportunidades, sempre muito gentil, o Ivo Saldanha. Sempre é uma boa pessoa, uma personalidade pública. 81 primaveras completa hoje o Ivo Saldanha. Recebe o nosso abraço, parabéns, feliz aniversário. Notícia, 11h54, estão abertas as inscrições para a confecção dos tapetes de sal no Corpus Christi, de Araruama. Os interessados têm até 3 de junho para procurar a sede da Secretaria de Turismo de Araruama, que fica na rua Ari Parreiras, número 51, no centro da cidade, para efetuar a inscrição. O atendimento é de segunda a sexta-feira, de 9 da manhã às 18 horas, com encerramento ao meio-dia do último dia. Quem quiser participar deve doar 2 quilos de alimento não perecível. Os 3 melhores tapetes de sal vão ganhar prêmios em dinheiro no dia do Corpus Christi, que é 4 de junho. A montagem terá início no dia 3 de junho, 19 horas, e deverá ser concluída até 1 da tarde do dia 4. Acontece hoje, a partir das 19 horas, no Cáritas, centro de Cabo Frio, o terceiro encontro de som da Assom Lagos. Com entrada franca, o evento vai reunir artistas da região dos lagos nos mais variados estilos musicais. Acontece amanhã na Praça de Figueira, em Arraial do Cabo, de 9 da manhã até meio-dia, a nona feira da oportunidade. Voltado especialmente para a juventude, mas aberto a toda a população, o evento reúne serviços gratuitos nas áreas de saúde, assistência social, cidadania, qualificação profissional, empregabilidade e também bem-estar. Acontece amanhã, a partir de 8h30 da manhã, em Iguaba Grande, uma caminhada em alusão ao Maio Laranja, saindo do DEC Amélia Marinho. A campanha nacional é em combate à violência infantil, ao abuso e à garantia de direitos da criança e do adolescente.

0: Começa amanhã em Cabo Frio o período da vistoria anual obrigatória da frota de táxi, transporte individual de passageiros em automóvel de aluguel. A ação vai até 29 de maio no terminal de ônibus de turismo de Cabo Frio, que fica na Avenida Wilson Mendes, no bairro Jacaré, sempre das 9 da manhã até meio-dia, melhor dizendo, é de 9 da manhã até meio-dia e também na parte da tarde, de 2 da tarde até as 16h30. Os taxistas e motoristas auxiliares devem comparecer respeitando o cronograma definido de acordo com o número de ordem do veículo, do táxi. Para amanhã, que é o primeiro dia, são convocados os veículos de números 1 a 50. Seguindo a numeração com 50 atendimentos por dia, sendo o último dia, 29 de maio, voltado à repescagem. O não comparecimento dentro do prazo estabelecido pode acarretar as sanções previstas na legislação vigente, além da suspensão do exercício da atividade até a regularização. Em Arraial do Cabo estão abertas as inscrições para mais uma capacitação gratuita voltada aos profissionais do setor turístico. Desta vez, o curso será direcionado às agências de turismo com foco no desenvolvimento de novos produtos, comercialização, precificação e divulgação. A capacitação será nos dias 2 e 3 de junho, na Câmara de Arraial do Cabo, de 1 da tarde às 5 da tarde. As inscrições são gratuitas e podem ser feitas através de um formulário online. O formulário online já foi publicado junto com essa notícia na íntegra em nosso Facebook. Programa Região em Foco. A notícia na íntegra e o link também estão postados no site da Rádio Ondas, ondasfm.com.br, em notícias.
1: Alô!
0: Rosa Marlene, querida amiga, um abraço, Rosa, um beijo pra você. Obrigado por seu carinho e participação. Alô, minha amiga Graça, obrigado pelo carinho, a Graça sempre muito simpática. Ela mandou mensagem: bom dia, Leandro. Pois é, eu queria tanto essa bolsa, mas não foi dessa vez. Ah, que pena, dessa vez não foi, mas quem sabe na próxima, né? Um beijo, ó. Graça, tô torcendo pra você e participe sempre. Aliás, tem promoção, vou falar dela agora. Tem promoção lá no nosso Instagram, @regiãoemfoco, com sorteio nesta semana. Fala, Arthur! Beleza, amigão? Olha a figurinha do Arthur, bota pra quebrar. Pelo visto, vai quebrar mesmo, hein, rapaz? Aquele abraço, Arthur! São Pedro da Aldeia, vascaíno na escuta. Um abraço. Tá ligado também pelo tabelinha que chega daqui a pouco no próximo bloco. Hoje é dia de tabelinha, né, meu amigo flamenguista? Jorge Murilo. Valeu, Jorge. Vamos que vamos. Hoje é dia da tabelinha. Muito obrigado, Jorge. Um abraço pra você e um bom dia especial. Tudo de bom. Deixa eu falar de promoção, então.
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2: 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Voltamos ao vivo, uma terça-feira sensacional para todos. Muito obrigado por sua amizade. Hora certa, ao vivo na Rádio Ondas, 6:00. Boa tarde para vocês.
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2: Em tabelinha.
14: Alô?
2: Ah, mas antes eu quero mandar um alô muito especial. Aliás, alguns registros especiais aqui. Pra minha amiga Antônia, de Cabo Frio. Um beijo, Antônia. Obrigado pelo carinho. Trouxe um desabafo aqui pra gente. As broncas estão ao final do programa, no quadro O Povo é Quem Sabe. Conte conosco, minha amiga. Um grande beijo. Geraldo, bom dia, Leandro França. Alô, Geraldo Magela. Bom dia, irmão. Tudo de ótimo. Meu querido Wagner Augusto, locutor, gente finíssima. Gente de primeira qualidade. A você, Wagner, e sua família também, cerimonialista, grande fera aí da locução. Você ouve a voz do Wagner Augusto direto aqui na programação da Rádio Ondas FM, com sua maestria, com a sua categoria na locução. Alô, Wagner, um abraço especial pra você, querido. Conte sempre com a minha amizade. Tá na casa dos pais e o radinho tá na Ondas FM. Mas que alegria, Dona Tiana, ó. Um beijão pra você, conte sempre com seus amigos aqui na Rádio Ondas. Obrigado, minha amiga, Dona Tiana, é a mãe do Wagner. Alô, Wagner, um abraço a você, a toda a sua família também.

0: e valorizando as nossas crianças. O campeonato começou sábado agora, vamos ter jogo todo sábado. A partir de junho agora vamos ter jogo no ginásio reinaugurado novo aí, o ginásio Alfredo Barreto, vamos ter jogo no segundo distrito, jogo na Escola Municipal de Duarte, porque são 11 clubes de base de crianças, são muitos jogos, é todo mundo contra todo mundo. Campeonato esse que só termina dia 5 de dezembro, muito, muitos jogos para nossas crianças. A novidade também é que nesse sábado, agora, dia 23, vamos estar tendo aí o torneio nisso, do handball, realizado pela Liga Cabofluense de Handball, no qual estamos lá frente, aí, junto com o Érico, com o Márcio Leitão, com o Zé Benegado do handball. E sábado, no Edir Duarte, vamos ter masculino e feminino um torneio nisso, Costa Azul, Handball Vivo, uma equipe de Araruama. Grande retorno aí do handebol masculino e feminino. Campeonato de praia, já estamos aí idealizando a estrutura, já as competições, para que possamos começar a partir do mês que vem o tradicional campeonato de sete da nossa cidade. Leandro, é com alegria aí que a gente vem há anos fazendo esse trabalho, resgatando o esporte na cidade. O handebol levou 10 anos sem ter competições na cidade, retornando agora com todo o carinho, todo amor, com toda a força. E o futsal, como sempre, já nesse crescimento. Pegamos o futsal todo destitular, todo acabado, né, vamos dizer assim, com dívida, e conseguimos reerguer através de competições, aonde esse ano estamos com 15 clubes filiados à Liga Cabofluense de Futsal, que é um fator inédito dentro da Liga. Também temos nosso site da Liga. Nós vamos estar postando para você estar passando aqui para os seus ouvintes aí, que esse site aí você acompanha tudo em tempo real o que está acontecendo dentro da liga. A você, meu irmão, minha gratidão sempre, vamos aí buscando fazer o melhor do esporte na cidade. Agradecer à Prefeitura Municipal de Cabo Frio aí pelo apoio que tem dado aí ao retorno das ligas esportivas através do nosso trabalho, através dos amigos, através de todos que realmente, de fato, ama o esporte da nossa cidade. Obrigado, amigo.
1: Um abraço, obrigado Dário Monteiro. Aí as informações prontamente compartilhadas do esporte local aqui em Cabo Frio. Tudo de bom, Dário, conte conosco. Hora de falarmos de seleção brasileira. Agora com trilha nova. É o som do Oscar do Futevôlei. Abraço, Oscar. Já pensar no clima da Copa do Mundo? Falta pouco, hein? Apenas 23 dias para a bola rolar no Mundial de Seleções da FIFA.

Técnico Carlo Ancelotti. Neymar, que era a maior dúvida, né, foi chamado, vai disputar o quarto Mundial na carreira. Depois de ser convocado pela primeira vez pelo técnico Carlo Ancelotti. Repetindo aí a lista dos convocados, Alisson, Ederson e Everton são os goleiros. Defensores, Alexandro, Bremer, Danilo, Douglas Santos, Gabriel Magalhães, Marquinhos, Wesley, Léo Pereira e Ibanez. Meio-campistas, Bruno Guimarães, Casemiro, Danilo Santos, Fabinho e Lucas Paquetá. Hendrick no ataque. No ataque, Hendrick, Gabriel Martinelli, Igor Thiago, Luiz Henrique, Matheus Cunha, Neymar, Rafinha, Rayan e Vini Júnior. Tá aí os 26 convocados pelo técnico Carlo Ancelotti ontem, numa papagaiada danada que a CBF fez, com direito a teatrinho. Puxa vida, tanta pompa pra poder só revelar o que a gente queria saber, quem seriam os convocados para a Copa do Mundo. É a seleção brasileira do Carlo Ancelotti. Alguns nomes ficaram de fora, né? Chamaram a atenção aí a ausência do atacante Pedro, do atacante João Pedro, que joga no futebol inglês também. Havia expectativa pelo goleiro Hugo Moura, do Corinthians. Enfim, aí estão os 26 convocados do Ancelotti. A seleção brasileira ainda tem amistoso antes de começar a Copa do Mundo. Ainda pega o Egito, ainda pega o Panamá no dia 31. Último dia desse mês de março, o Brasil pega o Panamá no Maracanã em amistoso e depois pega o Egito uma semana antes da estreia da Copa do Mundo. O Brasil estreia contra o Marrocos na competição. Hoje é dia. É a seleção brasileira. Faltam 23 dias apenas para a Copa do Mundo. E aqui na Rádio Ondas, você tem o boletim da Copa, De Olho na

0: Copa. Todos os dias, aliás, de segunda a sexta-feira, com o Gideão Souza, sempre atualizando as informações da seleção e dos demais países que vão disputar também a Copa do Mundo. Esporte local, a gente volta a falar, porque nesse final de semana aconteceu o 5º Campeonato Estadual Rio Loterias Caixa de Atletismo Sub-20 em Niterói, com destaque para a atleta cabofriense Heloíse do Nascimento. Ela conquistou a medalha de prata na prova dos 1.500 metros. Que bacana, belo resultado. E o Guarda Civil Municipal de Cabo Frio, Wagner Eduardo, participou sábado do 5º Meeting de Atletismo Master, Amava o Zipa, em Ipatinga, Minas Gerais. O atleta competiu ao lado da equipe CF2V do Rio de Janeiro e conquistou medalhas em diferentes provas da competição. Os resultados vieram nos 200 metros rasos, onde garantiu a segunda colocação, no salto em distância com o terceiro lugar, no revezamento 4 por 100 metros, prova em que ajudou a equipe a conquistar o primeiro lugar, e nos 100 metros rasos ele terminou na quarta colocação, muito perto do pódio. Olha o nosso Arthur Rangel, com o esporte local, também complementando as informações. Boa tarde, Arthur.
1: Olá, Leandro França, olá, ouvintes sintonizados no quadro Tabelinha, da Rádio Ondas FM 97,7. Uma terça-feira em que está um pouco chuvosa, digamos assim, nublado com um pouco de chuva. Vamos falar aí, vamos dar uma repassada no que aconteceu no final de semana no Campeonato Brasileiro da Série D, a quarta divisão do Campeonato Brasileiro, que tem representantes aí do nosso estado, principalmente da região dos Lagos. Pois é, a equipe do Sampaio Corrêa foi visitar a equipe do Nova Iguaçu no Laranjal e perdeu por 2-1. No Julite Coutinho, deu os donos da casa, hein? O América venceu o Madureira por 3-1. Já o América, no João Saldanha, perdeu para o 15 de Piracicaba por 2-1.
0: No caso, Maricá foi quem perdeu para o 15 de Piracicaba por 2-1. Valeu, Arthur.
1: Correa foi visitar a equipe do Nova Iguaçu no Laranjal e perdeu por 2-1. No Julite Coutinho, deu os donos da casa, hein? O América venceu o Madureira por 3-1.
0: Isso.
1: Já o América, no João Saldanha, perdeu para o 15 de Piracicaba por 2-1.
0: Grupo 14.
1: Já o Pouso Alegre, no Manduzão, perdeu para a Portuguesa da Ilha do Governador por 2-0, hein? Próxima rodada, no Canindé, teremos aí no dia 23 de maio.
0: Sábado.
1: Às 4 da tarde, no Canindé, hein? Portuguesa e América do Rio. No Conselheiro Galvão, Madureira e Portuguesa, da Ilha do Governador.
0: Sábado.
1: Já no Laranjão, Nova Iguaçu recebe o Noroeste de São Paulo.
0: Também
1: e
0: sábado.
1: E no Lourival Gomes, os vizinhos, hein? É, Sampaio Corrêa contra Maricá. Jogo às 7 horas da noite.
0: Série D do Campeonato Brasileiro. Deu uma pausa aqui no Arthur pra gente poder atualizar a tabela, né? Deixa eu ver se o Arthur completa com a tabela, vai.
1: Classificação.
0: Isso.
1: Da Série D, Grupo A13. Portuguesa da Ilha ultrapassa no saldo de gols a Portuguesa de Esportes, ambos com 12 pontos, hein? Em terceiro, Água Santa, em terceiro, com 11 pontos. Em quarto, o América do Rio, com 8.
0: G4.
1: Quinto e sexto, a equipe do Madureira e Pouso Alegre, ambos com 7 pontos. A diferença é no saldo de gols. Menos 3 para o Madureira, menos 5 para o Pouso Alegre.
0: Valeu, Tutu.
1: Grupo A14, o 15 Piracicaba lidera com 15, Noroeste segundo com 11, Veloclube em terceiro com 9, Sampaio Corrêa em quarto com 8 pontos,
0: G4.
1: Em quinto Maricá com 7. Em sexto, na lanterna, a equipe do Nova Iguaçu com 6 pontos.
0: Maravilha. Esse é o Arthur Rangel. Deu uma passadinha aí na Série D do Campeonato Brasileiro. Faltam poucas rodadas para o final dessa fase classificatória. São ao todo 14 rodadas. Já vamos entrar na 8ª rodada no próximo final de semana, né, Arthur?
1: Passamos aí a Série D. Vamos falar do Campeonato Carioca. Bora. Da Série A2.
0: Segundona.
1: Tivemos aí a estreia do Araruama em casa, jogando no estádio municipal Rei Pelé em Araruama.
0: Até que enfim.
1: 2-1, viu? Teve tudo e mais um pouco de emoção no estádio municipal Rei Pelé. Teve gol logo no início, teve gol de empate minutos depois. E no segundo tempo teve o gol da vitória do Sávio, o camisa 9, daí na artilharia do Campeonato Carioca Série A2. Já tem 2 gols anotados aí na competição. Nos outros jogos, a Cabofrense empatou com o Serrano por 2x2 e também com o seu repertório de emoção até o fim. O time do Bom Sucesso perdeu em casa para o Aldax por 1x0. O Resende fora de casa venceu o São Gonçalo por 2x1. E o Madureira em casa venceu o Pérolas Negras por 2x0.
0: Olaria.
1: Resende lidera com 8 pontos. Olaria em segundo com 7. América, Americano, Aldax, Maricá e Serrano, do terceiro ao sétimo, ambos com 6 pontos. Cabofrense, oitavo com 5. Bom Sucesso em nono com 4 pontos. Pérolas Negras também com 4 pontos em décimo. Araruama e São Gonçalo, 11º e 12º, respectivamente, com 3 pontos cada. E a Série C, hein? A Série C do Campeonato Carioca, terceirona, tivemos aí o duelo do Roxinho, Campos Atlético, contra a equipe do Sociedade Esportiva Búzios, comandado por ele, Maciel Lima, ele que já foi treinado por Jorge Jesus, e ele, José Mourinho, Special One. Será que ele vai seguir aí o caminho desses dois treinadores consagrados aí de Portugal? Será? Então, tivemos também Brescia 2, Unisouza 1. Cardoso Moreira ganhou o Rio Barra por 1x0. O Séries venceu o Itaburaí Profute por 3x2. Tigres do Brasil 2, CAC Brasil 0. Magense 2, União Central 1. Barra Mansa 1, Vera Cruz 0. Além do Barcelona vencendo o Independente de Macaé por 1x0. No grupo A, a liderança é do Cardoso Moreira com 9 pontos. Magense em segundo com 6, Campos em terceiro com 5, Itaburaí Profute em quarto com 4, Tigres, Brécia também com 4, quinto e sexto respectivamente, Vera Cruz em sétimo e Barcelona em oitavo, ambos com 3 pontos. No grupo B, o Séries lidera com 9 pontos, Barra Mansa em segundo com 6, Búzios em terceiro com 5, Unisouza e Rio Barra quarto e quinto respectivamente, ambos com 3 pontos. Independente Macaé, União Central e CAC Brasil, sexto, sétimo e oitavo, ambos com 1 ponto. Próximo desafio do Búzios é em casa, hein? Contra a equipe do Magense, às 3 da tarde, Jogo que acontece no Correão. Tá mandando os jogos em casa no Correão, Sociedade Esportiva Búzios. Vamos falar aí da nossa Liga Futsal. Tivemos aí rodadas complementares. Teve o Milan VTB 5, Hack 3, além de São Vicente 5, Inter de Meia 1, Cachorreira 1, Borussia 1. Esse duelo foi Aureanil, viu? Para você que conhece aí as cores, Aurinegro, perdão. 1x1, Cachorreira e Borussia. Lembra, digamos, Criciúma e Volta Redonda, para exemplificar.
0: Jogão.
1: Revoada 6, Inter de Litrão 3. Ainda pela Série A, tivemos Primos Dominos 4, Finados 3. E pela Série B, aí já é playoff para ver quem permanece na Série B ou sai aí da competição, hein? Vai na Sorte 6, Kashima 3. 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Arthur Rangel para a Rádio Ondas FM. Forte abraço a todos.
0: Muito obrigado, aquele abraço, Arthur Rangel. Valiosa colaboração, dando uma passada aí nas divisões inferiores do futebol do Rio de Janeiro. Falou da Série D do Campeonato Brasileiro, que também já está no seu retorno. A segundona estadual, né, que tem Cabofriense e Araruama. Araruama, enfim, jogando em Araruama, né? Jogando no estádio Rei Pelé, conseguiu sua primeira vitória. Cabofriense empatou no final de semana num jogo também cheio de alternativas. Próximos jogos da segundona estadual, quinta rodada, são ao todo 11 rodadas, tá? Nessa primeira fase. Pela quinta rodada, a Cabofriense pega o São Gonçalo, fora de casa, sábado, lá em Xerém, no Los Lários, às 3 horas da tarde. E o Araruama visita o Pérolas Negras, sábado, às 3 horas da tarde. São os próximos compromissos das equipes praianas na competição. Série C do Campeonato Brasileiro. O Volta Redonda representa o futebol do Rio na Série C e já está na beira do rebaixamento. Volta Redonda faz uma campanha pífia na terceirona nacional, vai lutar realmente na parte de baixo, tem a mesma pontuação do Itabaiana, que está no Z2, mas tem melhor saldo, menos pior, podemos dizer assim, né? Volta Redonda fez apenas 5 pontos em 7 jogos, vai passar apuros esse ano, com certeza, e precisa de uma vitória domingo em casa contra o Ipiranga de Erechim. O jogo vai ser domingo às 19 horas pela 8ª rodada da Série C do Brasileirão. A gente volta já com Flamengo, Fluminense, Vasco e Botafogo, com o nosso timaço feminino bem informado.
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0: Segundo tempo do quadro Tabelinha. Na segunda parte do Tabelinha, a gente fala dos quatro grandes clubes do Rio. Flamengo, Fluminense, Vasco e Botafogo. Hoje tem Fluminense em campo, então a gente começa pelo tricolor. O Fluminense do Betinho, do Robson Marreco em Figueira. Fluminense do Carlos Barbosa, da Time Mania, do Evandro Manhães, campeão mesatenista. O Fluminense do Doutor Davi Dutra. Fluminense do Professor Anderson em São Pedro da Aldeia, da Marilza, do Daniel, da Penha, do Dadal, de Arraial do Cabo. Fluminense da Alzenir, do Jardim Esperança. O Fluminense na cobertura especial da Marjorie Mendonça. Oi, Marjorie, boa tarde.
12: Boa tarde, Leandro, para os amigos e amigas ligadinhos aqui no Tabelinha. Um suspiro. Colocamos a cabeça para fora da água com essa classificação na Copa do Brasil e com a vitória do final de semana, que podia ser bem mais larga aí contra o São Paulo, no Maracanã lotado, também pela apresentação do Hulk. Leandro, o futebol é um espetáculo da nossa nação. E daqui a pouco eu vou pedir licença para estender um pouquinho mais, né, o meu tempo aqui de tabelinha para a gente falar sobre isso.
0: Beleza.
12: Mas a vida do Hulk, mesmo com seus 39 anos, reforçam aí a importância e a carência que a gente tem nesses grandes nomes aí do nosso futebol que estão se apagando. As pessoas que têm essa mentalidade vitoriosa, que são personagens dentro de campo, que têm o poder de mudar o que está sendo contado a cada jogo. Independente dos números dele, que seguem sendo excelentes, a sua contratação vem aí como uma aposta que é buscar a competitividade que tanto falta no Fluminense. O clima mudou no CT, a gente teve aí ao longo dos primeiros treinos Hulk e Germancano mostrando jogadas brilhantes, ensinando aos mais novos como fazer, mostrando que o foco precisa ser o futebol. E então, contra o São Paulo, com muito mais vontade, a gente viu aí um jogo mais conciso do Fluminense e é o que a torcida espera. Não à toa, a gente lota o Maracanã pra hoje, né? E eu só não vou na excursão da Time Mania, porque o pequeno ainda não dorme se eu não estiver aqui do lado dele. E de ônibus fica muito cansativo pra eu aguentar aí sozinha essa maratona de Maracanã, mas a gente vai... Assim, ainda tô torcendo pra gente seguir esse caminho aí e em breve ele poder estar nas excursões comigo.
0: Beleza.
12: Mas a gente vai estar aqui, de casa. Talvez não tão confiante e pra esse necessário 3-0 que a gente precisa fazer pra continuar dependendo só da gente, mas com certeza com o verde da esperança falando aí mais alto na nossa camisa. Eu tô poética, né? Chique. Afinal, isso fala muito também sobre ontem, né? Sobre o que a gente viveu nessa convocação. O jogo do Fluminense é hoje, às 7 horas da noite, a decisão contra o Bolívar. O Fluminense precisa ganhar de 3-0 para continuar sonhando e não depender de combinação de resultados para passar para a próxima fase aí da Libertadores. O jogo vai passar na ESPN e no Disney Plus, então bora, Fusão, a torcida tá contigo. E agora, Leandro, eu vou pedir licença para esticar só um pouquinho, se você me permite, porque Copa do Mundo é a minha praia também.
0: Claro!
12: Ontem a gente teve a convocação aí da Seleção Brasileira e o evento podia ter sido dividido em duas partes, deixando a burocracia aí, que é importante, de falar de dados, nova fase da CBF e tudo mais, para a imprensa credenciado e ter deixado só o teatro, o show e a convocação para transmissão pública, porque ficou muito cansativo, né? Muita gente falou, ah, é palhaçada e tudo mais, mas tem uma razão de ser. Quem não se emocionou ontem com o grito do Hexa, na voz do Galvão Bueno e a música Como Será o Amanhã logo em seguida, tá vivendo errado. Não tem jeito, a gente critica a seleção, a gente briga, a gente pode até não acreditar no Hexa nesse ano, mas ninguém, Leandro, faz um espetáculo como a gente. Ninguém vive o futebol como brasileiro. E é por isso que eu faço questão de decorar a casa por toda a Copa com bandeirinha, pintar as unhas e brinco e corneta e passar isso pro meu filho. A gente vem aí de uma convocação necessária do Neymar e eu não vou falar aqui no mérito de gostar ou não dele dentro de campo, dos dados. Eu vou falar, não é comparando o jogador, tá? Mas é falando assim, da importância que a gente precisa ter alguém que sabe o peso do que tá fazendo e pra mim, Neymar vem de amargores aí na seleção e precisa ter essa redenção. Ele vira esse personagem, é importante ele ter. Os jornais destacaram como é que o Brasil conseguiu ficar no centro das atenções, mesmo com a seleção no seu período mais em baixa. E os argentinos colocaram bem, Leandro, falando que o Brasil é uma galáxia à parte. E é verdade. Ontem a gente contou a história dos nossos maiorais, dos campeões de todos os tempos, né? Para aqueles que não celebraram títulos ainda, porque a gente tem uma geração aí que não viu título brasileiro ainda. A gente relembrou para os mais velhos a emoção que foi viver tudo isso. E mais que tudo, mesmo com a, né, carnavalização que a gente fez ontem, a gente plantou uma semana diferente. A Copa do Mundo no Brasil começou ontem, Leandro. E a gente tá aqui, no Tabelinha, toda semana falando de futebol com muito humor, muita corneta, brincando uma com a outra, todo mundo aqui, porque esse é o poder de futebol. A gente não inventa o esporte, mas a gente mostra sempre como é que se faz. E assim, pode falar o que for, mas não falar mal da seleção pro brasileiro, porque a gente pode falar entre a gente, mas ninguém lá de fora pode falar, e o Brasil se coloca assim, aí agora, como protagonista da história que é a Copa do Mundo. Afinal, além de sermos os únicos penta, Leandro, a gente também é a única seleção que participou de todas as edições da Copa. É isso, até semana que vem.
0: Obrigado, Marjorie, pela informação, pelas informações, né? Riqueza de detalhes aí sobre seleção brasileira, uma análise da convocação de ontem e também o Fluminense, que a Marjorie representa. E, obviamente, vou pescar aí essa intimidade da Marjorie com a seleção Canarinho para a gente poder ter sempre informações, debates atualizados sobre a seleção brasileira. Não é exatamente a minha praia, eu sou clubista, minha seleção é o meu Criciúma, então... Boa sorte aí à seleção brasileira. E eu acho que o Neymar realmente tinha que ser convocado, né? A qualidade dele é indiscutível. Não tá jogando nada? Realmente, não tá jogando nada. Arruma um tumulto fora de campo de vez em quando. Mas é um jogador que vai pra sua quarta Copa do Mundo. É familiarizado com grandes competições. E é um jogador diferente. Num lance de habilidade, ele pode decidir. Não sei se vai ser titular. Aí é uma decisão pro senhor Carlo Ancelotti, técnico italiano. Você acha que ele iria contrariar a torcida brasileira, não levando Neymar? Duvido. Ontem eu cravei aqui no programa. Neymar será convocado. Não deu outra. Obrigado, Marjorie, pelos informes do Fluminense. Tem Fluminense e Bolívar hoje pela Libertadores da América. E a excursão ainda tem vagas. Saindo de Cabo Frio, é a excursão tradicional dos tricolores na região dos lagos. É a excursão da Time Mania Esporte. Fluminense e Bolívar, hoje, 19 horas, Libertadores da América, no Maracanã. É fundamental que o Fluminense vença essa partida para as suas pretensões no torneio continental. Haverá sorteio de brindes da Time Mania Esporte também nessa excursão. 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A gente segue no tabelinha agora, trazendo as informações do Gigante da Colina. É o Vascão da Gama, do Arthur de São Pedro, do Sérgio, do Agenor da Nilma Sabino, do William do Braga, o Vasco da Neuza, o Vasco do Moisés Silva Locutor, o Vasco da Dona Maria em Figueira, do Fábio Rogério. É o Vasco da Gama aqui em nosso quadro tabelinha, com a vascaína titularíssima, Thaís Loureiro. Como vai, Thaís? O Vasco levou 4 do Internacional, Thaís. O que, que a gente pode falar a respeito? Boa tarde, Thaís Loureiro.
13: Boa tarde, Leandro, ouvinte da Rádio Ondas. Boa tarde para a mais leal torcida vascaína, que está bem irritada, né, com o Vasco. O Vasco aprontou mais uma vez. O Vasco perdeu mais uma vez. Interrado no Brasil, né? O Vasco perdeu mais uma vez. O Vasco perdeu totalmente desproporcional, totalmente necessário, né? Integrando o jogo, né? Já estava integrando o jogo, né? Que foi só fez... para piorar, né, o que já estava ruim. Teve erro do Léo Jardim na saída de bola, né, um dos goleiros mais caros desse campeonato brasileiro, que vive errando saída de bola. Teve o Carboneiro fazendo o que queria ali nas costas do Hugo Moura, né, que tentava correr atrás dele, mas o Hugo Moura correndo atrás do Carboneiro era praticamente uma geladeira, duas portas, né, um absurdo que os meus olhos viram nesse jogo. E o Vasco totalmente pacato, entregue ao jogo que o Internacional fazia, né? O Inter mandava e desmandava nesse jogo. E é claro que esse jogo tiveram alguns agravantes, né? O Vasco foi sem o Thiago Mendes, e na ausência do Thiago Mendes, o capitão do Vasco foi o Hugo Moura, que eu dispenso palavras aqui. O Vasco também foi sem o Spinelli, né? O Vasco tá desfalcado aí há algum tempo, sem o Cuiabano. Mas nada é capaz de explicar a problemática desse jogo, que foi um Vasco totalmente fraco individualmente, né? E se por um lado o Vasco tá querendo matar o torcedor de raiva no campeonato brasileiro, a gente segue vivo na Copa do Brasil, né? O sonho segue vivo. Parece que deu ruim aí pro Flamengo, deu ruim aí pro Botafogo, mas o Vasco segue vivo. A gente passou pra próxima fase e a gente vai seguir aí em busca da Copa do Brasil, né? Ano passado não deu, mas a gente vai correr atrás. A gente sabe que tem muita coisa pra mudar, né? Pra melhorar, mas seguir disputando o que a torcida espera de um time que também é um dos mais caros do campeonato brasileiro, né? Então a gente não pode cobrar de menos.
12: E por falar em disputa, amanhã tem Olímpia e Vasco pela Sul-Americana, 7 horas da noite, né? O primeiro jogo foi 3-0 para o Vasco e São Januário, um jogo que devolveu a confiança para o torcedor, e eu espero que o Vasco repita o feito amanhã, né? Domingo também é dia de Vasco em São Januário, dessa vez pelo Campeonato Brasileiro. O adversário da vez é o Bragantino. Como sempre, o Vasco tem obrigação de ganhar em São Januário. E é importante destacar também que o Vasco está a 3 pontos do sexto colocado, né? Mas a gente também está a 2 pontos da zona de rebaixamento. É claro que a tendência é a gente sempre olhar para cima. Mas são esses jogos em casa que podem definir um futuro tranquilo pro Vasco e pro torcedor vascaíno, né? O Vasco tem aí uma boa sequência, não é hora de desperdiçar pontos importantes, principalmente jogando em casa. E seguindo nessa linha aí, ainda falando de Vasco, eu não posso deixar de falar do Rayan, cria da base do Vasco e convocado para jogar a Copa do Mundo. O Rayan é jogador de seleção brasileira oficialmente, né? Da barreira do Vasco aí pro mundo inteiro. Eu não tô tão empolgada quanto a Marjorie, mas a convocação do Rayan é o gás que faltava para poder embalar e acreditar que Rayan, Neymar e companhia podem sim trazer o Hexa pra gente.
0: Muito bem.
12: Eu vou ficando por aqui. Aqui quem fala é Thaís Loureiro pro quadro Tabelinha na Rádio Ondas. Saudações vascaínas.
0: Obrigado, Thaís. Muito obrigado. Ótima semana. As informações do Gigante da Colina. Vasco pega o Olímpia amanhã na Copa Sul-Americana. Agora tem o glorioso em destaque, o Fogão. Botafogo do Lucas, de Arraial do Cabo. Alô, Aricélio Barbosa. Aquele abraço, meu amigo botafoguense. Antônia, aqui de Cabo Frio, também torce pro Botafogo. A Ana, do Balneário. O Chumbinho, construtor, lá de Figueira. Um abraço, Chumbinho Nascimento, meu parceirão. Também botafoguense. As informações do Botafogo com a Júlia. Júlia Meirelles. Tudo bem, Júlia? Boa tarde.
14: Olá, ouvinte da Rádio Ondas. Olá, Leandro. Boa tarde, torcedor alvinegro. Mais uma semana na nossa montanha-russa, chamada Botafogo, né? A semana começou mal, com a eliminação na Copa do Brasil. Assim, eu acho que eu já cheguei à conclusão que Botafogo e Copa do Brasil não combinam. Mais uma vez, a gente é eliminado por um time inferior, tecnicamente. O mesmo time, o Botafogo, foi, né, na Arena Condá pelo Brasileirão, ganhou de 4. Na Copa do Brasil, a gente perde de 2. O time jogou mal, foi displicente, estava desconcentrado. Principalmente, assim, alguns jogadores me irritaram, como o Montoro, mas a gente vê muito da imaturidade dele como jogador em alguns momentos decisivos. Mas a culpa, lógico, não foi dele, eu não estou culpando só, mas o time inteiro não jogou bem e foi um jogo difícil de assistir. E aí fica aquela, né, acabou, né, aquela desesperança de tipo, acabou a temporada, a gente vai ser rebaixado, se o time continuar assim já era. E aí no domingo, a gente primeiro veio, né, a notícia algumas horas antes. Uma que a gente já sabia, já esperava, né? Vai ser o último jogo do Barbosa no Nilton Santos pelo Botafogo. Tá oficial, né? Oficializado com o Palmeiras. E a segunda, uma notícia surpreendente que a gente não esperava, que o Danilo não jogaria por motivos pessoais. E aí o burburinho começou na internet de que ele também estaria negociado com o Palmeiras, porque, né, se ele jogasse, seria o 13º jogo pelo Brasileirão. E não poderia jogar com outro time no Brasil, né, na temporada. E aí veio a raiva, né, aquela que já estava ali com a eliminação. E, pô, porque é uma humilhação. A gente já sabe que o Danilo vai sair depois da Copa do Mundo, né, que ele não volta. Mas ir para o Palmeiras também seria, assim, muita humilhação para a torcida do Botafogo. E o jogo, assim como Barbosa, seria a chance do Danilo se despedir da torcida do Botafogo, né? Se despedir do Nilton Santos. O Botafogo não joga mais em casa até a Copa. São 2 jogos fora pelo Brasileirão, contra São Paulo e Bahia, e 2 jogos fora na Sul-Americana, né? Então, ele não quis se despedir da gente. Claro que foi um jogador importante, um jogador convocado para a Copa do Mundo, né? Mais um jogador do Botafogo, que continua sendo o time brasileiro que mais cedeu jogadores para a seleção brasileira. E eu acho que ele está numa ótima fase, vai fazer uma Copa do Mundo, espero que ele vá muito bem, né? E que a gente consiga vendê-lo para um time da Europa com um valor muito bom para poder pagar aí algumas das dívidas, pelo menos sair do transfer ban. mas ele não vai sair como ídolo do Botafogo, como o Barbosa, né? Eu vou confessar que chorei junto com o Barbosa e a família dele depois da partida. Claramente o jogador não queria ir, ele falou isso, que ele não foi procurar o Palmeiras. Foi uma decisão do Botafogo de que pelo momento precisa de dinheiro e precisava vendê-lo. Acho que a gente só tem que agradecer ao Barbosa. Eu sempre honro a camisa do Botafogo, sempre se dedicou até o final. E vai fazer falta. Eu desejo sorte, saúde, mas não títulos. Né? Então, eu gosto muito do Barbosa, acho que ele tinha uma identificação muito grande com o clube e vai ser importante para a nossa história para sempre. Mas, surpreendentemente, o time entra em campo e joga muito bem. Mesmo sem o Danilo, concentrado, disputando bola, com vontade. E o Arthur Cabral me faz 3 gols, né, numa tarde mágica. E aí dá aquela esperança, né, acende aquela luz no fim do túnel de que a gente tem um bom time e a gente pode fazer uma boa temporada. E esse momento, essa parada para a Copa do Mundo também vai ser importante para o Franklin treinar os jogadores que vão ficar e montar um bom time aí para o final da temporada. Essa semana o Botafogo joga com o Petroleiro lá na Venezuela, né, para buscar, né, já é líder do grupo da Sul-Americana, mas para terminar a fase de grupos na liderança. E semana que vem, né, final de semana que vem, tem São Paulo fora de casa. Bom, pelo Brasileirão.
0: Beleza.
14: Hoje é só Júlia Meirelles para o Tabelinha do Região em Foco. Saudações alvinegras.
0: Obrigado, Júlia Meirelles, a botafoguense do Tabelinha. Cobertura do Glorioso, que também tem Sul-Americana nesse meio de semana como compromisso. Agora o Flamengo para fechar o Tabelinha, o Flamengo da Elid no Rio de Janeiro, Flamengo da Nete Fernandes, Flamengo da Débora Soares, do Antônio na Vila do Ar, Flamengo do Anderson Barcelos, o Profeta, Flamengo do João, do Manuel Correia, valeu João, do Horácio CF Zone, Flamengo da Eliana, minha amigona de Arraial do Cabo, Flamengo da Cíntia de Noá, Aline. Diga-nos, como vai o seu Mengão?
15: Boa tarde, Leandro. Boa tarde, amigos do Tabelinha. E aquele boa tarde especial para a maior nação do planeta. Maior nação do planeta é essa que está meio chateada essa semana, né, Leandro? A gente teve aí a eliminação do Flamengo na quinta-feira por Vitória na Copa do Brasil. Não era esperado por ninguém. Afinal, o Flamengo é muito mais time do que o Vitória. E não estou falando só de investimento financeiro, estou falando de jogadores muito mais técnicos do que o time do Vitória. Isso também pode ser visto através dos números da própria partida. Na quinta-feira, o Flamengo acabou perdendo o jogo para o Vitória. O primeiro jogo foi 2-1, né? E o jogo lá em Vitória, na Bahia, foi 2-0. Então, no agregado, o Vitória passou ali com 3-2. Mas foi, por incrível que pareça, os números da partida são completamente contraditórios ao resultado da partida. O Flamengo teve mais de 60% de posse de bola durante a partida inteira, mas não conseguiu ser efetivo como o Vitória foi. E o Vitória foi muito efetivo, né? Conseguiu fazer 2 gols ali, mesmo sem quase posse de bola, ali, sempre ali a base do contra-ataque e da agilidade dos atacantes do Vitória. E, enfim, tomamos ali, perdemos, fomos desclassificados. Obviamente que nenhum flamenguista esperava esse resultado. E claro que ninguém gosta de ser eliminado, mas a gente ainda tem o Campeonato Brasileiro, que a gente está ali na briga com o Palmeiras, e tem a Libertadores, que a gente está indo muito bem. Então, agora só nos resta focar nas duas competições e seguir em frente. A Tríplice Coroa já caiu esse ano, infelizmente. Mas vamos em frente. No final de semana, o Flamengo foi até a Arena da Baixada pegar o Atlético Paranaense. O Palmeiras tinha empatado com o Cruzeiro, então era a chance ali da gente tirar um pouco mais da diferença de pontos do primeiro colocado, que é o Palmeiras ainda. Então a gente já entrou com essa pressão nas costas e a gente esperava um resultado mais positivo do que foi, Leandro. A gente teve ali o gol do Atlético Paranaense numa falha bizonha do Rossi, que depois se redimiu salvando o Flamengo de tomar ali pelo menos mais 3 gols ao longo do jogo. Então, assim, eximindo totalmente a culpa do Rossi no empate de 1-1 que a gente tomou lá na Arena da Baixada. através, o Flamengo empatou depois de uma bela de jogada com o lançamento do Léo Pereira e um cruzamento ali do Bruno Henrique, que achou o Pedro ali no meio da área. E a gente conseguiu ali salvar um pontinho e conseguiu manter a distância para o Palmeiras, o que não era o ideal, mas não é de todo ruim. A gente sabe que sempre jogar a Arena da Baixada é complicado. E o Flamengo tem um jogo de 6 pontos na próxima semana, né, Leandro? No próximo final de semana, no sábado, o Flamengo pega o Palmeiras no Maracanã.
0: Jogão.
15: A maior parte dos ingressos já estão esgotados, o setor norte já está esgotado há bastante tempo. A torcida vai lotar porque sabe da importância desses 3 pontos para poder tirar, em definitivo, a diferença que a gente tem ali no Palmeiras e começar a brigar ali ponto a ponto com eles para o campeonato mais longo que temos. E não esquecendo que amanhã o Flamengo pega o Estudiantes no Maracanã, 21h30.
0: Vai ter jogo?
15: Também, uma parte dos ingressos já foram vendidos. O Flamengo dessa agora tem uma sequência de 4 jogos em casa, Leandro. Estudiantes amanhã, Palmeiras no sábado. Depois a gente tem o Cusco em casa na semana que vem, na terça-feira. E por fim a gente pega no sábado o Curitiba no Maracanã. É isso. Não vou falar de seleção brasileira, Leandro, porque não é seleção brasileira, é Seleflá. 4 atuais jogadores do Flamengo sendo convocados e mais ali os crias Vinícius Júnior e Wesley, que também foram convocados. Tristeza fica aí para não convocação do Pedro, mas é isso. Vamos que vamos, porque o que importa é o Flamengo. Aqui quem fala é a Aline França para o quadro de tabelinha para cima dele.
0: Obrigado, Amada, por sua informação, pelas informações aí do Flamengo. Flamengo que também tem Libertadores, jogo contra o Estudiantes amanhã. Primeiro jogo contra o Estudiantes lá na Argentina, deu uma confusão danada. O jogo não aconteceu, na verdade, né? A gente repercutiu isso semana passada. Obrigado, Aline, pela cobertura do Flamengo. Obrigado, Marjorie, confusão. Obrigado a botafoguense Júlia e a minha amiga vascaína Thaís Loureiro. Quadro Tabelinha chega ao seu final. 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Terça-feira que vem tem mais
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0: E tem mais Região em Foco, depois do intervalo, com as broncas, o povo é quem sabe.
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2: Região em Foco, tem recado. Alô. Minha amiga Eliana, querida do sítio em Arraial do Cabo, um beijo pra você, Eliana. Também tá mandando um abraço especial pras meninas do Tabelinha. E todos os nossos ouvintes, muito obrigado. Uma linda terça-feira. Linete, alô Lili, José Gonçalves, minha amiga Linete, obrigado pelo carinho. Linda terça-feira. Alô, Serjão, Sérgio dos Santos, tá ligado no Tabelinha.
4: Abraço, amigo. Bom dia, Leandro França. Ótima terça-feira, meu amigo.
2: Você também.
4: Tamo junto.
2: Obrigado.
4: Deus abençoe aí.
2: Tamo junto.
4: Tamo aqui, firme e forte aqui. Ouvindo a melhor.
5: Muito obrigado. Bom dia.
4: Região em Foco. Tamo ligado. Valeu, Leandro. Tamo junto.
2: Muito obrigado, Vascaíno, gente fina. Galera aí na oficina, aquele salve. Rua Alemanha, Jardim Caiçara. Torcedor do Vasco da Gama, o Sérgio, disse que não é chegado à seleção brasileira. É igual a mim. Um abraço, Sérgio. Tudo de bom. Ótima terça-feira. Anderson Barcelos. Diz pra mim, Anderson.
6: Boa tarde, Rádio Ondas, programa Região em Foco. Anderson Barcelos para o Tabelinha. Leandro França, eu acho graça esses tricolores. Falou que lotou o Maracanã. 60 mil, verdade, 60 mil. Mas não comenta que o ingresso foi de R$30, R$15. E a melhor parte era 40 conto. Ou seja, abaixar para R$30, R$15 de ingresso e não lotar o Maracanã com 75 mil é fracasso no meu entendimento. Mas vamos lá. Saudações, rubro-negro.
2: Aquele abraço, Anderson. Ó, printei seus palpites. Depois quero saber seus palpites para a Copa do Mundo. Um abraço, Anderson. Super semana, amigão. Eronilde, fala Eronilde. Eronilde é um grande amigo da parte elétrica e a cara do camisa 10 do Criciúma. Meu meio-campo, Otero. Sempre que eu vejo o Otero, eu lembro do amigão Eronilde. Vocês são gêmeos.
7: Bom dia, Leandro. Tudo bem, meu amigo?
2: Bom dia.
7: Um bom fim de... Uma boa semana pra você aí.
2: Muito obrigado.
7: E pra todos os ouvintes.
2: Aquele abraço, Eronilde. Excelente semana. Muito obrigado. Cris, bom dia, Cris. Querida ouvinte, tá ligadinha. Ela e a Nissinha, a patroa na escuta do Região em Foco. Beijos pra vocês. E aí, meu amigo Zé. José, Zezinho do Forró.
8: Subi na tábua de cima, fiz a de baixo quebrar. Sou filho de sucuri, neto de cobra corá. Eu vim aqui na Rádio Ondas com um abraço do meu amigo Leandro França mandar.
2: Obrigado.
8: Segura, Pião Leandro. Manda um abraço aí pra galera aí do Forró do Radar, meu amigo Pará, Dona Shirley, que são o pessoal lá que tá sempre atendendo a gente bem pra caramba.
2: Que
8: e
2: legal.
8: Nós estamos esperando você lá, hein, rapaz?
2: Bom, com certeza. Deu?
8: Lá no Forró do Radar, aparece por lá.
2: Tá?
8: Manda um abraço pro Ronaldo, do Cicle, nosso ex-vereador é Ediel. Minha mãezinha Rita, alô mãe Rita, eu amo a senhora, tá? Minha esposa Mara, que tá lá no trabalho lá, também ouvindo a gente. Dando um abraço pra essa galera toda aí.
2: Aquele salve, Zezinho, muito obrigado, ótima terça.
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2: Cortei a vinheta no meio porque a gente tem pouco tempo. Eu quero ouvir o Fábio com a bronca dele. Vem, Fábio.
9: Ô, Leandro, gostaria de fazer uma reclamação, chamar a atenção, né, das autoridades sobre o Detran no estado do Rio de Janeiro. Que tá muito, rapaz, falta de abuso com os idosos. O idoso que acorda 3 horas da manhã para chegar 4 horas da manhã na Detran para esperar a vaga, que é 10 vagas que estão dando. Pô, eu acho a falta de respeito muito, entendeu? Esse Detran no estado do Rio de Janeiro. O idoso acorda 3 horas para chegar no Detran 4 horas para guardar a vaga, para chegar na hora tem 10 vagas só para ser atendido. Pelo amor de Deus, gente. Não esculacha o idoso nem uma pessoa especial, não, porque isso não se faz, não, cara. Por que que não tira um dia pra botar só pra identidade de idoso? Cair pra formar com idoso. Pô, não quer tratar o idoso bem? Larga o trabalho, pô. Entendeu? Eu acho que pode respeito danado. E outra coisa também, Leandro.
2: Oi,
9: não estamos conseguindo ter vaga pra região do Lago. Só tem vaga pra Casimiro. Casimiro na Fórmula A. Não tem vaga para Casimiro, tem vaga para Cabo Frio, para gente que não abre. Eu gostaria, o que tá vendo? Agora tem uma tal de Camila, que vende a R$30 para ter vaga, entendeu? Tá aí na internet fazendo. Eu gostaria de saber de você aí, do Detran, você, coisa do Detran aí.
2: desabafo do Fábio é com relação ao Detran, o atendimento do Detran aqui. A gente já falou desse assunto, inclusive, recentemente. Obrigado, Fábio, por sua participação. Recado compartilhado. O mesmo ouvinte ontem enviou um vídeo para reclamar de um caminhão que foi até ali o vinhateiro na Rua da Tainha ontem pela manhã, despejou entulho no local como se estivesse ali descarregando, né? A gente mandou o vídeo e o apelo, a bronca do Fábio, do vinhateiro, à prefeitura, mas a prefeitura de São Pedro não respondeu. Também aguardo resposta da Prefeitura de São Pedro da Aldeia para o Arthur, do Campo Redondo, que ontem reclamou de muito entulho acumulado nas esquinas do bairro. Enviou uma foto do problema na esquina das ruas Campo Redondo e Silva Jardim, ali perto da Praça Central e da Praça Rei Pelé. São Pedro da Aldeia virou a cidade do entulho? É sério isso? Entulho para tudo quanto é lado? Reclamação do vinhateiro, reclamação do Campo Redondo, dois casos encaminhados para a Prefeitura e ignorados pelo Poder Público aldeense. Também aguardo resposta da Prefeitura de Cabo Frio, hein? A Deise das Palmeiras sugere a colocação de tachões ou redutores de velocidade na Rua São Luís. Nosso ouvinte desabafa sobre o atropelamento de um cachorro sábado passado por um veículo que passou ali em alta velocidade. Recebemos um novo relato do ouvinte Cláudio, que mora na Rua Salinas, esquina com a Travessa Salinas, no bairro Cajueiro. O Cláudio enviou foto pra gente, registros sobre os constantes alagamentos quando chove. Inúmeros danos materiais, fora o risco de acidentes, com água acumulada, escondendo buracos e caixas de passagem sem tampa. Segundo Cláudio, já foi feito até um abaixo-assinado. Desde 2013, ninguém na Prefeitura de Cabo Frio resolve o problema que virou um caso para o Ministério Público. Acionada em março pelo nosso programa, a Prefeitura de Cabo Frio ignorou o caso e segue ignorando. Não temos resposta, infelizmente.
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2: Seguiremos cobrando. Tchau, Toinho do Jafui. Muito obrigado por sua sintonia. Vem aí o De Olho na Copa, o boletim do Mundial de Seleções com Gideão Souza. Hoje ainda tem Edu Ander Silva com Panoramas 4, a Ketrin às 18 horas com o Viva Bem. E eu volto amanhã, se Deus quiser, às 11h20 com mais um.
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1: Boa tarde, tá começando mais um De Olho na Copa desta terça-feira e trazendo os 26 nomes convocados para a Copa do Mundo de 2026 que vai acontecer nos Estados Unidos, México e Canadá. Ontem, direto do Museu da Manhã, o Carlo Ancelotti convocou os 26 nomes ali no mega evento, muitas pessoas acompanhando pelo Brasil, acompanhando também pelo lado de fora, e vamos aqui aos 26 nomes. Entre os goleiros, sem nenhuma novidade, Alisson e Ederson. Alisson do Liverpool, Ederson do Fenerbahçe. Eu acho que a grande surpresa fica pela escolha do Everton, desbancando Hugo Souza e Bento, que disputavam essa terceira vaga. E entre os defensores temos Alexandre do Flamengo, Bremer da Juventus, Danilo do Flamengo, Douglas Santos do Zenit, Gabriel Magalhães do Arsenal, Ibanez do Al-Ahly, Léo Pereira do Flamengo, Marquinhos do PSG e Wesley da Roma. Entre os meio-campistas temos Bruno Guimarães do Newcastle, Casemiro do Manchester United, Danilo do Botafogo, Fabinho do Al-Ittihad e Lucas Paquetá. Aí, fechando os quatro selecionados do Flamengo. É o time que mais cedeu jogadores para a seleção brasileira nesta Copa do Mundo. Muitos torcedores flamenguistas falando sobre a Seleflá. E entre os atacantes temos Endrick do Lyon, Gabriel Martinelli do Arsenal, Igor Thiago do Brentford, desbancando João Pedro. João Pedro não foi convocado para a Copa. Luiz Henrique do Zenit, Matheus Cunha do Manchester United, Rafinha do Barcelona, Rayan, grande surpresa, mas tinha se destacado muito bem na data FIFA, foi muito bem avaliado pela comissão técnica do Ancelotti e ganhou a chance aí de disputar a sua primeira Copa do Mundo, o Cria da Colina, Vinícius Júnior do Real Madrid e ele, o nome mais esperado da noite, Neymar Júnior, muito ovacionado na hora que o Carlo Ancelotti falou seu nome, vai disputar aí a sua última Copa do Mundo. Muitas pessoas falando que ele pode tumultuar o vestiário da seleção, sobre uma possível aí, né, ele podendo ficar no banco de reservas, mas o staff do Neymar falou que ele vai aceitar ser banco de reservas. Ele só quer estar no elenco da Copa do Mundo, que tudo indica, né, meus amigos, que será a sua última Copa do Mundo. Bom, a seleção brasileira ainda tem dois amistosos a fazer antes da estreia contra o Marrocos na Copa do Mundo. Bem, meus amigos, essa foi a lista da seleção brasileira. E aí, gostaram? Alguém que vocês gostariam de ver não está? Fala pra gente. Bom, meus amigos, isso é tudo. Gideon Souza para o De Olho na Copa aqui na Rádio Ondas.
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2: Vamos relembrar o sucesso da novela Gata Comeu, que foi ao ar em 1985 pela Globo, de autoria de Vani Ribeiro, com 160 capítulos.

0: Heaven, de Bryan Adams, foi tema de Babi, interpretado por Mayara Magri e Zé Mário, interpretado por Elson Romar, na novela A Gata Comigo. 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

Até às 6 da tarde, amigo. Uma ótima tarde de terça-feira, começando muito bem a semana e trazendo para você muita informação. Tá chegando o panorama, trazendo para você o resumo das notícias do seu dia. Aumente o som e vem com a gente!

0: região dos lados. Juntinho com você, numa tarde gostosa de terça-feira, tá nublada, já ameaçou cair umas gotinhas, mas o tempo tá gostoso. Tá bom pra tomar um café, tá bom pra poder ouvir um som aqui também da sua Rádio Ondas, ouvindo o panorama e trazendo pra você o resumo das notícias do seu dia. Sim. Tudo que aconteceu na sua rua, no seu bairro, na sua cidade, a gente vai te contar. Vamos contar, que é pra você ficar sempre muito bem informado, não ficar boiando na roda de conversa. Por isso, receba aí o nosso abraço, toda a rapaziada que tá ligada aqui, já juntinho com a gente. Rapaziada de Cabo Frio, Arraial do Cabo, de Búzios, Iguaba, Araruama, São Pedro da Aldeia, em Saquarema, Rio das Ostras, em Macaé. Pra você que tá na sua casa, no carro, trabalho, internet, com seu smartphone, com seu iPhone, aonde quer que você esteja. Receba aí o nosso muito obrigado.
1: Muito obrigado.
0: Obrigado pelo carinho, audiência, paciência. Obrigado por permitir que o Panorama te faça companhia. Que o Panorama te informe. Que o Panorama converse com você. Que ouça você. O mais importante sempre será você. Por isso é que eu peço para que todo mundo fique ciente. Para que todo mundo fique sabendo que está ouvindo o Panorama. Aumente o som, aumente o som, aumente o som aí, que coisa boa de ouvir, né? Pois é, essa programação da sua Rádio Ondas, alegre, descontraída, com muita informação, informação, é um programa de informação, é jornalístico, que coisa boa, né? Mas é do nosso jeito, debochado e seguimos em frente. Aumente o som, vem com a gente, tá no ar o Panorama e o resumo das notícias do seu dia.
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0: Rapaz, eu vou dizer uma coisa pra você, hein? Olha, a internet é um lugar realmente que às vezes não tem justiça. Você sabe que a galera tá postando imagens das obras da Prefeitura Municipal de Cabo Frio, lá no segundo distrito. E tão reclamando, teve um que botou assim, pra que tirar o asfalto e colocar um asfalto novo? O cara que tá sempre reclamando do asfalto... Rapaz, aí eu fui nos comentários, né? A onda é você ir no comentário. Aí os caras, pô, se tava ruim, se o asfalto antigo tava bom, por que reclamar, né? Eita, povo pra reclamar. Aí teve um que falou assim, não é obra da prefeitura, é obra do governo do estado, que seja, mas só que essa aí, querida, essa aí, você que falou esse negocinho aí, é obra da prefeitura, tá? Porque o governo do estado tá naquele lesco-lesco, não sabe ainda quem entra, quem não entra, pois é. Então a prefeitura assumiu a responsabilidade e tá iniciando essas obras, porque tem que iniciar. E mesmo se fosse a prefeitura municipal de Cabo Frio e não fosse a prefeitura, fosse o governo do estado, que seja, pelo menos a obra tá chegando. E chegou por quê? Porque eu pedi? Não, quem pediu foi o prefeito, né? Nós pedimos, o prefeito atende, ele vai até o governador, pede a obra, vem. E aí vem, as coisas acontecem, é relacionamento. Pois é, então eu vou te contar uma coisa, hein, rapaz. Quando tá bom, a turma reclama. Quando tá ruim, a turma reclama. Vai entender um povo desse. Tem notícia pra você aqui no Panorama.
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0: Atenção, meu povo, amanhã tem movimento na Praça de São Cristóvão. Nosso querido Wellington no Bike Night amanhã à noite vai levar um novo modelo de bicicleta pra você poder dar aquela olhadinha, pra você também dar aquela conferida. Quem sabe pode ser a sua nova bicicleta no futuro. Casa do Empreendedor em Cabo Frio e Sebrae promovem Semana do Meio Ambiente. É isso mesmo? Semana do MEI 2026. Já eu trago mais, hein? Olha, a Prefeitura de Cabo Frio participa de Congresso Vozes da Educação no Rio de Janeiro. Arraial do Cabo vai amanhã à Serra Fluminense para receber um prêmio. Prefeito inovador, mais uma vez, o prefeito Marcelo Magno, dessa vez vai com o Diego Silveira, vão subir a serra e vão receber esse prêmio em nome da cidade. Prefeitura de Cabo Frio abre inscrições para curso gratuito sobre cromoterapia na Biblioteca Municipal. É isso mesmo, tem notícia pra você aqui no Panorama.
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0: Atenção, amanhã, quarta-feira, dia 20, vai ter então uma terceira blitz educativa do Maio Amarelo em Cabo Frio. Atenção aí, meu povo, hein? Amanhã, rapaziada da mobilidade urbana vai estar aqui no bairro do Parque Burle, bairro das Palmeiras. Funtec Ambiental divulga regras de avistamento e interação com os cetáceos para a temporada de baleia 2026. Olha, tem um rapaz que tá precisando de doação de sangue e você tá sendo convidado também a fazer a doação de sangue. Ele é do tipo O positivo e é o tipo sanguíneo muito raro, difícil de encontrar. Mas se você tem tipo A, tipo B, pode também fazer a sua doação e diga que é em nome de uma pessoa que já eu confirmo para você aqui o nome dessa pessoa que precisa de ajuda. Prefeitura de Arraial do Cabo inicia capacitação para guias de turismo. Tem mais informação para você aqui no Panorama.
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0: Figueira, em Arraial, vai receber a nona feira de oportunidade nessa quarta-feira. Saúde de Cabo Frio promove capacitação para dentistas e auxiliares da saúde bucal. Na rede social tá todo mundo feliz. Neymar vai pra Copa. Olha, Iguaba Grande promove caminhada do Maio Laranja. Nesta quarta-feira, dia 20, Ministério Público acusa a Prefeitura de Búzios de descumprir acordo sobre planejamento urbano e ambiental. Prefeito Alexandre Martins pinta no Panorama. Ele fala sobre uma nova quadra que vai ser construída também aqui no bairro de São José. Concurso cultural valoriza a identidade quilombola das escolas municipais de Cabo Frio. Tem notícia pra você aqui no Panorama.
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0: Guarda Municipal de Cabo Frio conquista medalha em competição nacional de atletismo. Tem mais, hein? Douglas Ruas também pinta no Panorama. Ele entrega também alguns materiais à Polícia Militar do Rio de Janeiro, ao lado de Flávio Bolsonaro. Tem também aqui a Secretaria da Mulher de Búzios, oferecendo cursos disponíveis de eletricista de obras e assistente de marketing digital. Quer mais informações? Tem notícia para você aqui no Panorama.
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0: Olha só, deixa eu contar pra você. Deixa eu separar aqui as matérias pra poder colocar pra você poder ouvir. Também, olha, perdão, doutora Thaís Tedesco, que era advogada. E ela fala também sobre uma ação em que o PT, Partido Trabalhadores, pediram entrar no TSE, no Tribunal Superior Eleitoral. Eles querem barrar o filme de Bolsonaro. Doutora Thaís fala com a gente aqui também sobre isso no Panorama. Professor Jean-Pierre, ele que é vereador no município de São Pedro da Aldeia, presidente da Câmara, fala sobre os radares instalados também na RJ-106 e na RJ-140. Eu vou trazer mais detalhes sobre isso também. E nas ocorrências policiais.
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0: Eu vou dizer agora pra você, em noite violenta em Cabo Frio, em um jovem de 18 anos foi executado em Unamar. Foi nessa madrugada. Na verdade, foi na noite de hoje, né? O corpo dele foi levado nessa madrugada para o IML do município de Cabo Frio. Isso mesmo, jovem de apenas 18 anos. Recebeu vários disparos de arma de fogo. Equipe do CPRV fez um cerco. O elemento furou o cerco, furou o bloqueio. Abandonou o carro. O carro era roubado na área central do Rio de Janeiro. Foi localizado pela equipe do CPRV aqui em São Pedro da Aldeia. E não é só isso não, hein? Homem descumpre ordem judicial. Pula o muro, deita na rede da casa da ex-mulher. Polícia chegou lá, catou a criança pela orelha e levou pra delegacia. Não pode, não pode e não pode. Foi lá e foi pra carceragem. Olha, outro elemento também foi flagrado fumando um bagulhinho no deck jacaré. Já eu conto pra você. E tem mais, hein? Homem bêbado furta caminhão de entrega em Cabo Frio na fuga. Bate em muro, bate em escada, bate em um monte de lugar e foi levado pra delegacia. Reclamou de dor de cabeça. Já eu conto pra você, aqui no Panorama.
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0: Até às 6 da tarde, amiguinho, comunicando com você, que é sempre muito mais importante pra gente. Mas antes, deixa eu mandar um grande abraço para o meu povo que tá completando mais uma primavera. Hoje é dia 19, amiguinho. 19 de maio, hein? Acorda pra cuspir. Mês de maio tá indo embora. É, 19 de maio. Já tem Corpus Christi. Já tem festa do abrigo. É isso mesmo. Vai ter festa do abrigo na Fazenda Campos Novos. Eu vou. E você? Vai não? É feriado. Não vai ter panorama. Nós vamos tá lá. Comendo e se divertindo e vendo a turma jogar futebol, brincando com todo mundo. Olha, antes, deixa eu mandar um grande abraço para meu povo que faz aniversário hoje. Essa rapaziada me segue no Facebook. Se você não estiver em minha lista, por favor, sinta-se abraçado. Você também é importante para nós aqui no Panorama. É que essa rapaziada que me segue no Facebook. Mandar um abraço carinhoso para o nosso querido Márcio Sorém. Márcio Sorém, o homem do tempo. Ele faz aniversário hoje. Marcinho, grande abraço para você. A Kátia Salles também está ficando melhor no dia de hoje. Hoje vai ter bolo, hoje vai ter surpresa na casa do Alex Pires, da Marilza Lopes, vai ter torta salgada na casa do José Fernandes. Luciano não gosta não, eu gosto. Torta salgada é na casa do Zé Fernandes. Olha, Claudete Moraes também completa mais uma primavera hoje. Hoje é aniversário do Wellington Silva, da Débora Jesumundo. Olha quem também completa mais um aniversário, é o Leonardo Monteiro, o Jaide Andrade, grande abraço para o Jaide, a Sônia Maria, o Luiz Carlos Correia, o Sérgio Soares Luiz, a Mariane Siqueira, nossa querida Mariane, trabalhou com a gente aqui na produção do Amauri, ela também faz aniversário hoje, o Marcos Carvalho, a Sabrina Soares, o Sérgio Santa Rosa, todos, recebendo o abraço do Panorama, recebendo o abraço da Jovem TV, recebendo o abraço da sua Rádio Ondas, amigo! 35 anos com você! Acerte o seu relógio! 4 horas, 15 minutos, uma ótima tarde de terça-feira pra você. Olha, que você tenha realmente um restante de semana abençoada, que a sua, que o seu início de semana seja realmente muito proveitoso, que a sua casa seja protegida, que você tenha livramento, que as suas mãos sejam prósperas, que você tenha saúde, que se recupere logo, que tenha a sua energia renovada. Este é o desejo do Panorama pra você, querido e amado ouvinte da família Panorama, em todo e qualquer lugar dessa região. Muito obrigado pela sua audiência, muito obrigado pela sua paciência. E tem também já a pesquisa do dia, porque eu quero agora a sua participação.
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0: E aí, Carlos Ancelotti fez então a chamada convocação para os 26 que irão participar da Copa do Mundo de 2026. Olha, vou dizer com vocês, ficou aqui na expectativa de trazer aqui no Panorama, né? E aí ficava o Luciano olhando de um lado, eu olhando do outro, a produção olhando lá dentro, e saiu, não saiu, vai acabar o programa, e não vai sair, então vamos encerrar o programa. Nós encerramos o programa, descemos aqui pelo elevador, batendo papo, falando a respeito disso, como chegamos lá embaixo, na portaria do prédio, tava lá o nosso querido Bruno, era Bruno que tava ontem? Era Bruno não, era outro. Ah, Bruno tá chegando, né? Nosso querido amigo Bruno, que é o nosso porteiro aqui também, tava chegando lá, ligou a televisão, bota alto isso aí, rapaz, botou alto, aí ficamos lá, a gente lá, eu, Luciano, Bruno e mais as meninas aqui da Unimed. Todo mundo na portaria aguardando a lista, né, da chamada dos convocados do Carlos Ancelotti. Também falei a você que Neymar iria. Rapaz, nós perdemos Estevão, perdemos Rodrigo, tem que ter um craque. Agora, talvez se Rodrigo e Estevão estivesse 100%, talvez a gente não tivesse Neymar nessa lista da seleção brasileira. É necessário a participação dele nesse momento, é necessário. Vamos ver como é que ele vai se encaixar nessa equipe que nunca jogou com o Ancelotti. Vamos ver como é que ele vai se encaixar nesse jogo do treinador da seleção brasileira. Esperamos que dê certo, né? E vamos torcer agora. E olha, eu fiquei sabendo que a Arraial do Cabo está prometendo botar um telão para poder fazer a abertura da Copa, que vai ser numa terça, vai ser no sábado, dia 13, depois do Dia dos Namorados. Olha aí, depois, 13 de junho, depois do Dia dos Namorados. O Dia dos Namorados é sexta-feira, dia 12. Quem sabe você não faz lá um pedido de casamento, alguma coisa, no dia que a seleção brasileira fizer a estreia da sua Copa aqui no dia 13 de junho. Mas eu não quero perguntar a respeito disso, não. Eu quero saber o seguinte: há muitos técnicos no Brasil. Fiquei feliz, temos 4 do Flamengo, fora, né, o Wesley, que a gente não considera do Flamengo, mas é lateral direito do Flamengo, todo mundo fala isso, né? Mas oficialmente temos lá Alexandre, Danilo, Léo Pereira e Lucas Paquetá, 4. O time que mais mandou para a seleção brasileira jogadores foi o time do Flamengo. Mas havia algumas pessoas que questionaram o fato do Léo Pereira estar na zaga. Algumas pessoas reclamaram a ausência do Thiago Silva, acharia que Thiago Silva ainda seria muito importante, mesmo com 41 anos, no lugar do Ibanez. Havia algumas pessoas também que questionaram a falta do João Pedro, o João Pedro ou João Paulo? Do João, lá do Chelsea, moleque tá voando, né? Não foi convocado, não foi convocado. O Fred, que muitas vezes foi, também foi chamado pela equipe também, pelo nosso querido Antônio, não foi também chamado também para essa seleção, foi chamado também o Fabinho. Quer dizer, temos aí alguns nomes. E sempre teremos a seleção brasileira com muitos nomes que a gente vai contestar. Na Copa de 2022, a gente contestou o nome de Daniel Alves. Lembra disso? Daniel Alves com quase 150 anos, para lateral direito que nem jogou. Né? Quando poderia ter chamado um outro jogador que poderia compor, né, a seleção brasileira. Nós reclamamos também da presença da Marta na seleção brasileira, lembra? Quando a Marta não tem mais condições, a questão física feminina é muito diferente, tal, que não sei. Talvez ela até consiga jogar a Copa que vai ser ano que vem aqui no Brasil. E olha, vai ser um barato, hein? Copa do Mundo Feminina aqui no Brasil vai ser mais uma grande oportunidade. Vai ser mais uma grande oportunidade para o país na questão de organização de trânsito, na questão de segurança. Mas isso é outro assunto, né? A minha pergunta hoje da pesquisa do dia hoje é a seguinte. Você gostou da lista do Ancelotti? Acha que faltou alguém? Acha que de repente poderia ter colocado alguém? Porque eu não vi muita gente falar assim, ah, faltou falando. Talvez o Hugo Souza seja o mais questionado hoje da questão do gol. O Everton, do Grêmio, certamente já sabia que seria convocado, pessoal. Vamos lá, vamos ser sinceros aqui. A lista ela é secreta para mim e para você. Mas para o jogador, ele só fica aguardando o nome ser divulgado. Mas ele já sabe que vai ser convocado, tá? Tanto é que prepara-se todo um cenário para poder assistir o nome na convocação. Ninguém vai encher a casa, né? Esperando, não, ele vai dizer meu nome. Não, ele já sabe. Inclusive, olha, o Neymar, a equipe da CBF, na semana que o Neymar... Daquele jogo que o Neymar se machucou com a panturrilha, entrou em contato com o Santos para pedir explicações médicas sobre a panturrilha do Neymar. Por que que a CBF, na semana da convocação, vai perguntar sobre a panturrilha do Neymar? Todo mundo sabia disso. Tanto que a Globo deixou vazar essa informação. Olha, a CBF já entrou em contato com o Santos para perguntar sobre a panturrilha do Neymar. Quer dizer, era um sinal de que Neymar tinha que se preparar porque ele seria convocado. E todos eles já sabiam que seriam convocados. Tanto que eles fazem imagens do momento da reação deles quando o nome é citado, mas sabiam que seriam convocados. É segredo para mim e para você, não para os jogadores e não para alguns familiares. Agora, eu pergunto a você, você gostou da lista do Ancelotti? Acha que faltou alguém nessa lista? Acha que alguém foi injustiçado? E ó, já aviso logo aí pro Sidney Vascaíno de Nilópolis, não me venha com essa história de Léo Jardim, não me venha com essa história de Paulo Henrique, que isso não vai colar, não quero saber, não vai, não, faltou o jogador do Vasco, né, que não sei, que... Fala sério, rapaz. Mande um áudio pra mim. 992348786. 992348786. Tem notícia pra você aqui no Panorama.
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0: Meu povo, olha, doutora Thaís Tedesco, ela é advogada, é uma das melhores advogadas que nós temos aqui em nossa região. Além disso também, ela é muito ativa na rede social. Eu a sigo. Ela sempre coloca alguns temas muito importantes. Fala sobre decisões do judiciário, fala sobre decisões que foram tomadas em Brasília. Ela discute a respeito de algumas coisas que acontecem em nosso país, com relação à política, ao futebol, à religião. A Thaís Tedesco, doutora Thaís, ela é extremamente ativa na rede social. E essa semana, querido, ela colocou um vídeo falando sobre um pedido que foi feito pelo PT, Partido Trabalhador, partido do nosso querido D9. Eles entraram com um pedido no TSE, pedindo para que o filme do Bolsonaro, que tá para sair a qualquer momento aí, não sei quanto que vai sair, mas vai sair um negócio desse aí, não seja lançado. Agora não é má cultura, não. Agora, isso aí não é censura, não, gente? Impedir um filme de ser lançado? Pois é, isso eu não vou discutir, não. Mas a questão toda que a doutora Thaís Tedesco faz uma comparação clara. E aí eu quero ver o que a turma vai falar. Eu sei que tem uns 3 ou 4 que me seguem aqui no YouTube que larga o ar acima da gente, né? Que critica, que fala que a gente é isso, que a gente é aquilo. Mas eu não ligo, não. Deixa eles falar, né? Deixa eles falar lá. Agora eu quero saber de você. Rapaz, doutora Thaís, faz uma comparação do que foi o carnaval. A turma tem memória curta, rapaz. Carnaval, rapaz. A escola de samba lá com dinheiro público. Dinheiro público! Com presença pública. E todo mundo falou a respeito disso. Pois é, a turma esqueceu. Aquilo era cultura. Agora o Bolsonaro na campanha? Ouça o que diz doutora Thaís Tedesco a respeito deste tema. Ouça aí no Panorama.
1: Então quer dizer que filme pode influenciar a eleição, mas transformar o carnaval, o maior espetáculo cultural transmitido para o mundo inteiro, em palanque político, pode. Curioso, né, gente? Curioso, porque quando uma escola de samba desfila com narrativa alinhada ao governo, homenagens, discursos ideológicos, militância escancarada em rede nacional, aí é manifestação cultural. Entendi. Aí quando surge um filme sobre um adversário político, isso é ameaça à democracia. É engraçado, né, gente? A régua muda dependendo de quem tá no palco. Se um filme sobre Bolsonaro é tratado como propaganda eleitoral antecipada, então vamos ser coerentes. É o mínimo, né? Prerrogativas. E o carnaval foi o quê? Artistas financiados com verba pública foi o quê? Esses shows políticos que a gente tá vendo têm sido o quê? Manifestações culturais com lado definido é o quê? Fala pra mim, prerrogativas. Porque no fim, a sensação que fica pra muita gente é simples. Não é sobre impedir propaganda eleitoral, é sobre controlar quem pode contar a história. Você concorda comigo? Porque aqui no Brasil, hoje, parece que alguns podem fazer política fantasiados de cultura, mas outros não. Eles não podem nem lançar filme. É assim, e assim nós seguimos, né? Quando é do lado deles, é arte. Mas quando é do lado oposto, é ameaça institucional.
0: Tá aí, pessoal. Essa é a palavra, doutora Thaís Tedesco, a respeito da tentativa do PT de impedir o lançamento do filme que conta a história de Jair Messias Bolsonaro. Vamos aguardar os próximos capítulos. E participando ainda dessa linha de pensamento, olha só que interessante também, né? Isso é bom pra gente poder contar, pra gente saber como é que tá a coisa ao nosso redor, né? A excelentíssima senhora ministra da Cultura, Margarete Menezes, ela durante o período de carnaval, vocês souberam que ela pediu desligamento do cargo? Ela pediu desligamento do cargo. Ela pediu desligamento do cargo e foi se apresentar em um espetáculo. E ela ganhou uma verba, ela ganhou o cachê de aproximadamente 290 mil reais para se apresentar em um espetáculo. Só que esse espetáculo ele foi bancado com a Lei Rouanet. E a Lei Rouanet era liberada exatamente pelo Ministério da Cultura. E ela foi paga por essa verba. Depois disso, a mesma produtora que acabou contratando a Margarete Menezes participou de outras três disputas e venceu as três disputas, ganhando mais três contratos pagos com a Lei Rouanet. Aí o Tribunal de Contas pediu uma explicação a ela, porque isso é incompatível, não pode, é proibido inclusive, isso é proibido. O ministro não pode se desligar de um cargo e depois participar de um evento onde o próprio evento teria sido bancado com dinheiro destinado pelo ministério onde ele era o ministro. Isso é incompatível. Aí perguntou, tipo assim, por que foi feito isso? Aí ela se defendeu com uma outra resposta, dizendo que ela é uma mulher negra e que não vai nunca se calar daquilo que lhe traz alegria. Uma resposta totalmente perdida, assim, sabe? Que não tem nada a ver com a pergunta que foi feita. Tipo assim, eu pergunto a você quanto é 2 mais 2 e você diz a B. Foi isso que ela respondeu. Mas aí, querido, é que eu falo pra você, né? A gente tá vivendo um mundo muito complicado. As coisas estão muito difíceis de serem entendidas, né? O que às vezes vale pra um, não vale pra outro. E a gente vai assistindo, e muita gente engolindo essa história. E muita gente ainda bate palma. Eu fico muito, acho tudo muito engraçado, né? Que bacana. A turma vai se enganando, vai enganando fácil, né, rapaz? Que coisa boa. E segue a vida, né? E a gente que lute. Tem notícia pra você aqui no Panorama!
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0: A Prefeitura de Cabo Frio, por meio da Secretaria de Educação, deu início à atividade do primeiro concurso cultural Minha Comunidade, Minha Identidade, nas escolas quilombolas da rede municipal. A iniciativa vem mobilizando estudantes, professores, comunidades escolares em torno da valorização da cultura, da memória e da identidade quilombola por meio da produção de desenhos autorais. Até o momento, já produziram desenhos alunos da unidade da Grisa, galera do Araçá, do Francisco.

0: instaladas nas fachadas das escolas participantes, representando visualmente a identidade cultural da unidade. Os trabalhos devem representar elementos ligados à identidade cultural quilombola, aos saberes tradicionais, à relação com o território e o símbolo das unidades. Tem notícia pra você aqui no Panorama!
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0: Eu vou contar logo essa aqui que é da ocorrência policial. Simbora, meu povo!
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0: Escuta essa aqui, que essa aqui é daquela das boas, né? Na tarde de ontem, 2 horas da tarde, a polícia militar tava até abastecendo, passou no posto de gasolina, tava abastecendo. Aí quando tava voltando pra Unamar, a turma ali em Campos Novos fez sinal: seu polícia! Vem cá! Aqui! A turma, o que que tá vendo aí? Aí tava lá um cidadão sentado assim no meio da roda, né? A galera em volta. Logicamente, se fosse um crente, ia falar assim: nossa, é uma roda de oração. Não! Os caras tinham cercado um camaradinha. O camaradinha tava bebido, como dizia a vovó, né? Bebido, tava até o talo. É, cachaça até em cima. Rapaz, o camarada bateu com um caminhão. Pegou um caminhão. Ele veio de Unamar pra Cabo Frio. Aí veio guiando o carro, perdeu o controle do carro, bateu no muro. Aí perto do muro tinha aquelas escadas de concreto que ficam de mostruário da loja. Foi lá, arrebentou uma escada daquela. Arrebentou o caminhão todo. Tava lá, a turma cercou o camarada, não vai daqui, não sai daqui, fica aqui. A turma ainda fez um trabalho de exorcismo, né? Tirou o espírito ruim que tava nele, na base do tapa. E aí chamou a polícia. A polícia, quando chegou perto do rapaz, falou assim: ó, ninguém acende o isqueiro, ninguém acende, senão vai explodir tudo aqui. Tá vazando gasolina, essa polícia? Não, o homem tá bebendo, ó, o cheiro tá isso aí, rapaz. Que houve, cidadão? Eu acho que era a linguagem das baleias. Não conseguia falar. E a turma então levantou a situação no caminhão, descobriu que o caminhão não pertencia ao cidadão, não. O cidadão tava bebido, tava doidão, tava pra lá de doido, né? Tava batendo com o tanque cheio. O mostruário, tava com o tanque cheio assim, tava lá em cima. Full! É que tava escrito lá no tanque dele lá. O caminhão pertencia a um senhor que com sua equipe estavam fazendo a entrega no condomínio Orla 500, lá em Unamar. O dono do caminhão parou o caminhão, os funcionários desceram do caminhão, começaram a fazer a entrega do material. O dono do caminhão foi lá para poder ajudar, para ser mais rápido. Quando ele voltou, cadê o caminhão que estava aqui? Rapaz, o bebum entrou no caminhão e foi embora. Acelerou e saiu rasgando pela RJ, pela rodovia Amaral Peixoto. Chegou lá em Campos Novos, ele meteu a cara no muro e numa escada. A polícia chegou, pegou a criança, né, catou numa pá, botou numa sacola, botou na viatura. Tô com dorzinha de cabeça, ele falou. Quer um AS? Quer a Novalgina? Quer um Dipirona? Aí levaram lá pra UPA. Na UPA teve um atendimento, né? Tipo, dá uma dose de glicose na criança junto com o AS, ou toma um Dipirona nessa criança aí, dá um Voltaren, sei lá. Meteram na língua da criança e levaram pra delegacia. Ele foi autuado por furto, por furto de caminhão e ainda por embriaguez ao volante. Ele vai responder pelo crime. Ô tia, ele viu a convocação de Carlo Ancelotti ontem, viu?
2: Vai não.
0: É.
2: Ele não vai não.
0: Ele vai pra Copa? Ele vai pra Copa?
2: Vai não.
0: Ele não vai pra Copa. Ele foi pro bar, mas tudo bem. Mas, ô tia, ele vai poder ver agora o jogo do Flamengo amanhã, à tarde, que vai ser mais uma vez contra o Independente lá da Argentina? Vai ver? Vai
2: não. Ele não vai, não.
0: É o Estudiantes, né, da Argentina, que beleza. Amanhã tem jogo do Mengão, hein? Pois é, esse dançou. E a outra situação, rapaz, vou dizer uma coisa pra você. Tem gente que é teimosa, né, rapaz? Em Araruama, no bairro Paraty, a polícia militar foi acionada. A equipe do 42º Batalhão do nosso tenente-coronel Heitor, que tá lá agora, junto com o nosso 42º Batalhão de Polícia Militar, foi acionado para comparecer até o bairro de Paraty. O motivo? Uma mulher estava sendo ameaçada pelo ex-marido. Ela teve um relacionamento tóxico com o cidadão. Aí o cidadão não aceita o rompimento do casamento. Ela entrou com uma medida protetiva. Não quero que ele se encontre comigo enquanto eu

0: estiver no planeta Terra, né? Ela botou pro juiz, não, um quilômetro tá bom, né? Aí o camaradinha foi lá na casa dela. Ela já ligou pra polícia. Ó, meu ex-marido tá aqui, ele me ameaça, ele quer me agredir, aquela coisa toda e tal. Tudo bem, estamos mandando a viatura. Quando a polícia chegou, o cara não tava na frente da casa, não. Aí os policiais bateram no portão, foram lá. Aí quem foi atender? A vítima. A vítima tava dentro de casa. Ela atendeu rapidamente no portão, porque, ó, ele tá ali, ó. O cidadão, o agressor, o ameaçador, pulou o muro. Ele pulou o muro, entrou no quintal da mulher, foi lá na rua e igarapé. Sabe o que ele fez? Ele foi pra varanda e deitou na rede. Ficou deitado na rede, rapaz. É, a polícia, cadê ele? Tá ali na rede, doutor. Mas assim fica fácil, não tem nem que jogar, a tarrafa. Ela tá ali na rede, né?
1: Acorda, boy!
0: Isso, pegou o menino, né? Cadê? Tem aquele bate-papo com ele aí ainda, Luciano? Cadê? Tem um bate-papo dele aí? Né, quando o policial chegou com ele aí, quando chegou com ele na rede, né, tem um bate-papozinho dele aí, que ele fala, não tem? Cadê? Tá aí, né? Isso, o policial acordando ele aí. Acorda, menino, levanta da rede.
1: Acorda,
0: boi, acorda. Ah, o dia já raiou. Isso, menino. Pegou pelo cangote, pelo fundilho, jogou na caçamba e levou pra delegacia. Ele foi autuado por desrespeitar a ordem protetiva que tinha contra ele, né? Além de ameaçador, é teimoso. Foi autuado na Lei Maria da Penha. Tá muito garrado, né? Pois é, explica isso pro juiz. Tá lá, ó, na 118 DP e vai responder por este crime. Tem notícia pra você aqui no Panorama.
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0: Ai, ai, ai, ai, ai. Nosso vereador no município de São Pedro Odeio, vereador de Fabinho da Rua da Tainha, nosso querido presidente da Câmara de Vereadores, Jean-Pierre, ele fala sobre os radares que foram instalados na RJ-140. Ouça aqui no Panorama. Fala aí, Jean-Pierre.
3: Proteção no trânsito ou uma possível indústria das multas. Quem convive aqui em São Pedro da Aldeia e utiliza as rodovias estaduais que cortam o nosso município, percebeu que nos últimos dias o governo do estado está implantando aqui uma série de radares, em alguns pontos até radares inteligentes, como...
0: Opa, o que houve? Esbarrei? Opa, vamos lá. Deu uma travadinha, daqui a pouco a gente volta então aqui com o Jean-Pierre, né? Falando aqui a respeito dos radares ali na RJ-140. Olha, alguns já estão em funcionamento, tá, pessoal? Alguns radares já estão em funcionamento e você precisa ficar atento a isso tudo aí também aqui na rede, né? Porque de repente você vai estar passando ali pela RJ-140 e vai ser flagrado também ali por um radar. Alguns estão funcionando, outros não. Então não imagine que, tá tudo desligado. Negativo. Em frente ali à Avan, em frente ao posto de gasolina Elefantinho, sentido São Pedro da Aldeia, já está em funcionamento. Vamos ouvir aqui então o Jean-Pierre mais uma vez em nosso
3: proteção
0: programa.
3: Proteção no trânsito ou uma possível indústria das multas. Quem convive aqui em São Pedro da Aldeia e utiliza as rodovias estaduais que cortam o nosso município, percebeu que nos últimos dias o governo do estado está implantando aqui uma série de radares, em alguns pontos até radares inteligentes. Como Câmara, quem acompanha o trabalho dos 10 vereadores da casa, quem acompanha as nossas sessões, percebe o quanto que a gente vem lutando já há bastante tempo pela construção de passarelas aqui nessa mesma rodovia. Através de relatos da população, através de pedidos de moradores, através de quem de fato vive e vivencia esse problema aqui dentro de São Pedro da Aldeia. A nossa luta tem sido constante. São reuniões que a gente tem solicitado junto ao DR, são buscas junto ao governo do estado e todas elas sem sequer uma simples resposta. Hoje, nas últimas semanas, como uma pseudo-solução para o problema de nós, aldeense, foi colocado pelo governo do estado essa ação de instalação de radares. Só que paira um uma questão, uma dúvida. Será que o objetivo realmente é trazer proteção no trânsito ou criar mais uma forma de arrecadação para o governo do estado, para os cofres do governo do estado do Rio de Janeiro? Essa é uma questão, por quê? Porque nós aqui, a gente, voz da população, políticos de São Pedro da Aldeia, temos lutado por melhorias aqui para a nossa rodovia e tentado, pelo menos, levar para quem pode resolver o problema real para que a solução seja apresentada. Mas, diante disso, o que a gente percebe é que, em alguns momentos, está muito nítido que não é a preocupação com o nosso problema, mas sim uma forma de tentar, pelo menos, esconder a real situação. Com isso, fica claro que precisa-se muito melhorar a interlocução do governo estadual com a gente, município do interior. Os nossos deputados estaduais, os nossos secretários estaduais precisam ter um olhar voltado para os municípios e entender de fato qual é a nossa real necessidade para sim criar políticas que de fato tragam benefícios para a população. E não tratar a gente somente como meros moradores de um determinado município, onde eles investem simplesmente o que querem.
0: Proteção tá aí o nosso Jean-Pierre falando a respeito desses radares e também o que significam, né, tantos radares em nossa região. Olha, eu tenho que fazer aqui um comentário breve a respeito disso, porque é gritante, pessoal, né? Eu sei que alguns pontos são necessários, né, que você coloque um radar por conta da incidência de acidente. Por exemplo, a RJ-140 ali, também conhecida como Rodovia General Bruno Martins, que liga o município de Cabo Frio a Arraial do Cabo. Ali no Foguete, tem que ter o radar. Enquanto não tivemos ali o radar, tivemos ali muitos acidentes, alguns deles fatais, por conta da questão de muitos motoristas, né? Porque, na verdade, não é o excesso de velocidade, é a imprudência, é a barbeiragem no volante que provoca, muitas das vezes, o acidente, né? Por exemplo, aqui na entrada das dunas, na Praia das Dunas, aquele lugar ali é um lugar que é pouca chance de você dar certo de fazer uma entrada ali para a praia. Mas muita gente se arrisca. Às vezes não quer perder 50, 100 metros um pouquinho à frente de segurança para poder entrar na praia. E aí faz uma conversão no meio de uma curva, sem a visão total dele e da pessoa que vem atrás ou que vem à frente. É muito complicado. Se arrisca porque quer. Aí tem ali no Foguete. O Foguete, normalmente, você tem que fazer. Tem que jogar o carro para o acostamento. Não tem jeito, tem que jogar o carro para o acostamento. Esperar a boa oportunidade de poder atravessar e ir para a praia. Mas tem sempre aqueles mais espertos que acham que nada vai acontecer, que às vezes para o carro no meio da pista, no meio da rua. Aí fica lá parado, esperando uma chance, só para poder não ir para o acostamento e esperar uma chance de poder atravessar com segurança. Aí não pensa na vida dele, não pensa na vida da família dele dentro do carro, das pessoas que estão carregando, nem das famílias que às vezes não tem nada a ver com o assunto e está indo de forma tranquila, sem qualquer tipo de preocupação, no sentido contrário. E aí é atingido. Aí monta-se uma história nova na vida das pessoas, daqueles que sobrevivem, daqueles que morrem. Isso tudo tem que ser levado em consideração, isso tudo tem que ser falado. Isso tudo tem que ser falado, inclusive, para levar o choque das pessoas, para ver se acontece. Mas sabe quando é que a pessoa aprende? Quando erra. E, infelizmente, quando erra, não é igual ao videogame, que você vai iniciar de novo. Você começa a partir daquela fase ali. E, às vezes, a fase é muito triste. Às vezes, a fase é dolorosa. Às vezes, a fase é terrível para alguém. Às vezes para você, às vezes para a família que sobrevive, às vezes da família que perde um parente. Isso é tudo muito ruim. Mas eu torço para que os bons motoristas tomem boas atitudes para que não tenhamos mais acidentes na pista. Não é a falta de radar que vai diminuir a questão do acidente. O radar é só um instrumento para tentar diminuir a incidência de acidentes por conta exatamente de barbeiragem. Tem mais informação para você, mas agora são 4 horas e 43 minutos. Tem participação de ouvinte no Panorama.
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0: Eu perguntei aqui no nosso programa. E aí, gostou da lista de Ancelotti? Gostou aí do Carlos Ancelotti? Fez então a sua convocação. 4 só do Flamengo. Eita, Selemengo, hein, rapaz? Aceita que dói menos. E aí, Agenô, gostou da lista? Faltou alguém?
4: Boa tarde, meu bom amigo. Du. Ô, Du.
0: Diga.
4: Esse Ancelotti aí tá de doideira, hein?
0: Por quê, rapaz?
4: Pô, chamar Paquetá, meu irmão. O cara tá comendo comida estragada, não?
0: Eita.
4: Tá fumando maconha estragada?
0: Gostou não?
4: Paquetá? Chamar Paquetá? Ah, tá de brincadeira, rapaz.
0: É, coerência, pô, né?
4: Fala sério, rapaz.
0: Me ajuda com coerência.
4: Nosso cria foi, tá lá, ó.
0: É.
4: Pra arrebentar.
0: Aí, ó. Fiquei feliz, fiquei feliz.
4: Ô, Vitinho. Ô, Du, esse
0: Oi.
4: Tal de errado aí
0: ah.
4: É só pra controlar a velocidade e avanço de sinal só
0: é,
4: isso,
0: né? É,
4: mais
0: né?
4: Nada, mudou nada. Meu, hein, fala sério.
0: Tá certo. Valeu, tá aí o nosso querido Agenor participando. Que beleza, hein. Quero mandar um grande abraço aqui, olha, Edu Márcio do Jardim Esperança. Alô, alô, minha querida Prolagos, os moradores da rua Zeni Moraes, de Oliveira, Zeni Moraes de Oliveira, estão sem água. Atenção aí, nossa querida Prolagos, o Márcio do Jardim Esperança mandando também mensagem pra gente. Olha, ontem, uma moradora também, acho que foi a Aline, também lá da mesma rua, também pediu água por conta também da falta de água há mais de 2 meses ali naquela região. Atenção, dona Prolagos, dá um alô pra rapaziada aí, tá bom? Ajuda a galera aí do bairro do Jardim Esperança, tá sem água na rua Zeni Moraes, no bairro do Jardim Esperança. Acerte o seu relógio, família Panorama! 15, eu falei 15, né? 15 minutos faltando para as 5 horas da tarde de uma terça-feira fria, gostosa, boa para tomar um café. Luciano, não gosta de gemada? Eu também gosto, tá bom pra tomar uma gemada, hein? Fala sério, hein? Bom pra tomar uma gemada, hein? Um friozinho desse, bom pra esquentar, é um açúcar no sangue, dá energia. 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E volto já, não saia daqui. Esse é o Panorama pela sua Rádio Ondas e Jovem TV no Canal 8.
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0: Agora são 4 horas e 53 minutos. Esse é o Panorama pela sua Rádio Ondas FM, também pela sua Jovem TV e a galera do YouTube. Deixa eu dar uma olhadinha aqui no YouTube, aqui que tem sempre um que mete pau na gente. Deixa eu ver. Ele faltou. Boa tarde aqui, Deilva. Sidney Vascaíno de Nilópolis, já tá ligado aqui, a gente vem aqui no nosso panorama pelo seu YouTube. Acho que tá ali olhando ali pra quem é que vai falar mal da gente. Os caras faltaram, hoje os caras não vieram não, Mas daqui a pouquinho eles pintam por aí. Depois que a gente falou aqui do Dr. Thaís Tedesco, acho que eles encolheram seco com farinha. Tem participação de ouvinte na pesquisa do dia.
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0: Olha só, gostou da lista lá do Carlos Ancelotti, dos convocados da seleção brasileira? Faltou alguém? Você contesta a convocação de alguém? Meu querido amigo Andinho falou aqui comigo, ele mandou um áudio pra mim. Fala aí, Andinho.
13: Edu, na moral, eu particularmente...
0: Sim.
13: Rapaz, não gostei não.
0: É.
13: Gostei não. Cara, aqueles dois lateral do Flamengo. Não existe aquilo, não existe.
0: Wesley e Alessandro.
13: Entendeu? E tal de Paquetá. Só serve pra dançar.
0: Tá certo.
13: Na moral, que salva ali, pra mim, a única pessoa que salva ali é Danilo do Botafogo.
0: Ah, fala sério.
13: Sem clubismo.
0: Ah, tá. Eu, hein? Tá bom, então. Tá falado, né? Também se tivesse convocado o Andréas Pereira também, tava valendo. E o Andréas Pereira merecia a convocação, hein? Que é do Palmeiras. Por falar nisso, não teve ninguém do Palmeiras, né? O Everton era o único que era do Palmeiras, que agora é do Grêmio, não é mais do Palmeiras. Mas do Palmeiras não teve nenhum convocado para a seleção. Fala aí, vamos ouvir aqui agora, Daniel. Fala, Tricolo. Vai dizer que faltou Fábio. Quer ver? Olha só, vamos ouvir.
17: Fala, Edu. Saudações, Tricolores.
0: Fala aí, ô sofredor.
17: Pô, Edu, faltei ontem, né?
0: Graças a Deus. Cara.
17: Sei que você sentiu minha falta ontem.
0: Eu não, nem percebi.
17: Não conta do meu salário, não.
0: Sério.
17: Importante que hoje tem. Hoje no Maracanã tem...
0: É, né?
17: Hoje tem no Maracanã.
0: Vergonha?
17: Vai ser com 2-0.
0: É, no crédito ou no débito?
17: Fala. Já vai aceitando logo que dói menos.
0: Fala,
17: já aceita
0: sério,
17: logo o placar.
0: Eu, hein? Que doideira. Ó, quero mandar um abraço aqui pro nosso querido amigo Erinho, que já colocou aqui, ó. É a mesma coisa. É isso aí, é isso mesmo, Erinho. Continua a mesma coisa. É, rapaz. Vai tirar, isso mesmo, é. Concordo com você, concordo em número, gênero e grau. Vamos ouvir aqui, tem participação de ouvinte aqui no Panorama. Fala aí, Magno!
18: Fala, Eduardo. Boa tarde, Eduardo. Beleza?
0: Lindão.
18: Eduardo, a única coisa que eu achei que o Ancelotti deu mole aí foi não ter levado dois jogadores.
0: Qual? Quais, né?
18: Pedro e o goleiro Fábio do Fluminense, que o Fábio tá agarrando muito, né?
0: Entendi.
18: Ele merecia
0: uma convocação.
18: Uma vaga na seleção, né?
0: Entendi.
18: Mas essa aí é minha ideia, né?
0: Uhum.
18: Valeu, Eduardo, boa tarde.
0: Valeu, tá aí o nosso Magno falando. E olha, sem clubismo, eu não levaria Pedro. Eu levaria o João Paulo lá da do Chelsea. Eu acho que o garoto lá tá com mais fome de bola, sabe? Tá com mais vontade. Tudo bem que Pedro ainda não participou de uma Copa do Mundo, né? É um ótimo centroavante, né? Mas se bem que também que Pedro tem uma característica diferente. É difícil, né, a gente opinar. É muito... Pro ataque tem muita gente boa. Agora, eu achei formidável ver alguns da imprensa comentar a respeito da possibilidade de fazer lobby para Gabriel Jesus. É mole o negócio desse? Os caras fizeram mole, fizeram lobby pra Gabriel Jesus. Ah, fala sério, né, meu povo? Tem entrevista no Panorama.
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0: Olha, amanhã é quarta-feira, hein, meu povo? Amanhã a galera do Bike Night, a galera aqui do Show Bike vai estar na Praça de São Cristóvão. Quem faz o convite é o nosso querido Wellington. Fala aí, Wellington.
19: Fala aí, galera, beleza? Eu sou o Wellington da Show Bike Cabo Frio, passando por fazer aquele convite especial, hein? Nessa quarta-feira, vamos apresentar aqui na Praça de São Cristóvão, às 19 horas, Show Bike com Audax pelo Brasil. A nova linha da Audax iremos apresentar aqui para você fazer um teste, conhecer a nova linha de bicicletas. Traga sua família, é gratuito. Venha, vai ser show de bola, vai ser muito legal.
0: Valeu, tá aí o Hérito do Bike Night convidando você a participar amanhã à tarde, amanhã à noite, ali na Praça de São Cristóvão para mais uma exibição de marcas de bicicleta aqui em Cabo Frio. Tem participação de ouvinte no Panorama.
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0: Fala aí, Demerval, conta pra mim.
20: Fala, Eduardo, boa tarde.
0: Boa tarde.
20: Demerval Soares aqui.
0: Tudo bem, cara?
20: Tô aqui no trânsito, ouvindo o seu programa aí. Ouvi o vereador falando sobre o
0: radar.
20: De radar. Radar é importante? É importante, eu acho muito importante.
0: Uhum.
20: Só que tá claro, né, cara? Pô, quase 300 aí espalhados pela região dos lagos. É. Aqui em Cabo Frio botou o que tinha e o que não tinha. Repôs o que tinha e colocou mais.
0: É.
20: Ainda.
0: Isso daqueles mesmo.
20: Que não tinha.
0: Isso
20: e
0: aí.
20: Muito mais. Agora, pegando muito mais espaço, vamos dizer assim, né? Por exemplo, eu já estou falando que aquele ali que tem perto do Night, você não vai poder fazer entrar direto sentido ali, o Supermart ali. Você vai ter que ir lá no Guarani para voltar, para poder depois entrar e seguir em frente na Neg Central. Ou seja, a tendência de ficar muito mais moroso e até que o cara entenda, vai ter muita multa, cara. Entendeu?
0: Entendi.
20: Porque tá mal sinalizado também, pra variar, entendeu? E imagina isso no verão, cara. Com esses vários a mais que tem. Sim, enfim, é triste, mas leva a pensar que esse excesso é pra faturar dinheiro, né?
0: Infelizmente. Não, com certeza.
20: Valeu, um abraço aí, fica com Deus. E eu gostei da convocação.
0: Beleza.
20: Eu só achava que tinha que ter o Pedro ali.
0: É.
20: Como centroavante, que é o melhor centroavante brasileiro. Valeu, um abraço, fica com Deus.
0: Tem mais um pedacinho aqui do Demerval. Fala aí, Demerval.
1: Eduardo, Pedro participou da última Copa.
0: Participou, né?
1: Estou esquecendo aí.
0: 2022?
1: Pedro chegou a bater o pênalti lá contra a Croácia.
0: Ah,
1: tava no banco, o Gabriel Jesus.
0: Ah, beleza.
1: Pedro é mais técnico.
0: É verdade.
1: Do que o João Pedro. João Pedro, não João Paulo, tá bom?
0: João Pedro, verdade.
1: Só pra te lembrar aí. Mas Pedro é mais técnico que ele, tá?
0: É.
1: Um abraço, fica com Deus.
0: Tá certo, não, eu sei, mas eu acho que o João Pedro, nesse momento, tá na melhor fase do que o Pedro na questão de ser artilheiro, né? O Pedro, ele tem oscilado bastante, mas o João Pedro, ele tem despontado bastante, ele tem sido fundamental para resolver a do Chelsea. Eu acho que ele merecia essa convocação. Eu acho que é tipo assim, você tem o Luiz Henrique, você tem hoje o Matheus Cunha, eu não vejo, sabe, eu não encontro nele, assim, qualquer tipo de característica, né, que me encante, eu particularmente, essa é a minha opinião. Eu também sou muito crítico, inclusive, com o Vinícius Júnior, né? Eu tava comentando com o Luciano aqui, se o Vinícius Júnior fosse um jogador meu de videogame, ele seria aquele jogador que você vai até a linha de fundo, aperta o quadrado para cruzar, né? É só isso que eu vejo no Vinícius Júnior, não vejo mais do que isso não, gente. Essa é a minha opinião, mas vocês podem ter opinião diferente de vocês, cada um tem a sua, né? Por exemplo, eu vejo hoje que o João Pedro hoje merecia a convocação. Eu acho que ele merecia a convocação. Mas vamos torcer para dar certo, né? Porque você precisa de jogadores diferenciados. O Daniel voltou aqui. Fala aí, Daniel. Fala para mim, o que houve, querido?
21: Oi, Edu. Com essa, com a relação dessa pesquisa aí.
0: Fala.
21: Para mim já tá perfeito, rapaz.
0: É. Yeah.
21: Só senti falta, só, né?
0: Fábio.
21: Achei que fossem chamar o Fábio,
0: sabia,
21: né?
0: Sabia que ia falar.
21: Fábio Goleirão.
0: É.
21: Mas, enfim, né? Fazer o quê? Aceitar que dói menos, né?
0: É. O
21: importante é que Neymar já tá lá.
0: Boa. Neymar, é. Hoje Neymar é um grande nome, por nós não temos mais o Estevão, que está machucado, não temos mais o Rodrigo, né? Acho que com esses dois seria difícil a convocação do Neymar, sem esses dois ficou realmente muito mais propenso a chamar o Neymar, porque é um jogador diferenciado, né? É um jogador diferenciado, mas eu não vejo o Neymar hoje como um jogador fundamental para 90 minutos, não é um jogador de 90 minutos. É um jogador de 45 minutos no máximo, né? Que você pode colocar no máximo dele, que ele pode jogar em alto nível em 45 minutos, pesando sempre a sua preparação, os problemas físicos que já teve recentemente, né? E também pensando que trata-se de um jogo de seleções, né? Bom, vamos seguindo, vamos ver o que vai dar, né? Vamos lá, que eu tenho uma entrevista no Panorama. Simbora, meu povo!
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0: O prefeito Alexandre Martins anunciou mais uma obra ao lado do secretário municipal de esportes do município de Búzios. Vamos ouvir Alexandre Martins e Diego Neves.
23: Fala, galera, tudo bom? Estamos aqui na Mandrágora, começamos agora a reforma da Mandrágora já essa semana passada. Estamos esperando adiantar aí, vamos pintar, vamos trocar tela, alambrado. É, a grama sintética nova, começamos também ali no INEF, serão 6 quadras que estamos trocando nessa etapa. Sempre pedindo, falo isso com o Diego, com o Celinho, sempre pedindo a população ajudar a manter, a ficar arrumadinha, só que até que durou bastante, né? Então em breve teremos aí 6 quadras aproximadamente renovadas. É trabalho, como a gente tem falado, né, Diego? É escolinha aqui quase todo dia, em todas as quadras. E agora, falei com o Diego aqui, para a gente disponibilizar também todo o atendimento médico que precisar, exame médico, para quem está nas nossas escolinhas. Vamos inaugurar em breve ali também campinho de areia da Brava e São José, que também já começou aqui a caixa de areia para fazer dois campos ali, duas quadras de futebol, uma de futebol e uma de beach tennis, que também está bombando. Já já vamos ter aula de beach tennis também nas nossas praças. Né, Dio?
3: Muito mais, né, prefeito? Já temos na Raso, né, com quase 50 alunos fazendo. Quero agradecer ao senhor por todo o carinho e atenção que dá a Secretaria de Esporte com essa novidade para atendimento, para a saúde mental dos nossos usuários, dos nossos serviços. E assim, é só o começo, né, prefeito? Enfim, saiu a reforma, a ampliação, manutenção, vai ficar tudo novo, da melhor qualidade.
23: Vamos lá, e o trabalho continua. Enquanto muitos reclamam, a gente continua trabalhando e vamos com tudo.
0: Tá aí, Alexandre Martins, inaugurando mais uma obra ali, a quadra da Mandrágora, também ali no município de Búzios. E tem notícia pra você aqui no Panorama.
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0: Saúde de Cabo Frio promove capacitação para dentistas e auxiliares de saúde bucal. Olha, profissionais que necessitam de constante atualização e aperfeiçoamento, dentistas e auxiliares de saúde bucal da Rede Municipal de Cabo Frio passaram por uma capacitação especial realizada pela Secretaria Adjunta de Vigilância em Saúde e Atenção Básica da Secretaria de Saúde na última semana na Universidade Estácio de Sá. Na primeira parte do treinamento, a coordenadora municipal de controle de infecção, enfermeira Alessandra Garcia, tratou o tema Boas práticas na odontologia do atendimento seguro ao processamento correto dos materiais relacionado à biossegurança no ambiente do consultório odontológico. Na metade final, a farmacêutica e mestra em ensino de ciência em saúde e ambiente, a doutora Thalita Barbosa, ministrou a palestra com o tema Prescrição Odontológica na APS. O coordenador do Programa Municipal de Saúde Bucal de Cabo Frio, Rodolfo Xavier, destacou a importância das capacitações para melhoria do serviço prestado à população na rede de atenção básica. Tem mais ouvinte aqui no Panorama.
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0: Ó, a Sabedoria mandou um recado aqui. Fala aí, Sabedoria.
5: Boa tarde, Eduardo Silva, Wagner Vascaíno na mar, boa tarde, ouvindo o Panorama.
0: Boa tarde, diz pra mim.
5: A pesquisa sua hoje tá... Tudo bem que esse troço já tá enchendo o saco, né, cara? Neymar não vai ser convocado, Neymar não sei o quê, Neymar não sei o quê. Aí chega na última hora, o cara chama o Neymar. É, pra mim foi desperdício, né?
0: É, você acha?
5: Que sempre vai ser só pra fazer mala cheia, mais nada. E outra coisa, a convocação que ele fez aí, que pegou esses caras do Flamengo, esses urubus de canela seca,
0: vai dar bom.
5: O melhor do Flamengo ele contratou, isso é que é duro, pai. Ele não chamou o melhor do Flamengo, que é o Pedro Queixo de Mula.
0: Ah, fala sério, agora.
5: O Pedro Queixo de Mula é uma máquina de fazer gol. Esse animal é italiano, essa praga, né? Pior que tem origem, eu tenho sangue italiano na veia. Essa praga vai contratar esse monte de canela seca aí do Flamengo e não contrata o Pedro Queixo de Mula. O cara é uma máquina, meu irmão. Pô,
0: você acha?
5: Por aí você vê que ele não conhece nada de futebol. Olha lá o nosso goleirão lá, ó. Rossi tá aí também.
0: Rossi é argentino.
5: Valeu, meu amigo. Eu não gostei não, tá? Não gostei mesmo. Um abraço, cara. Ah, vamos voltar cedo pra casa. Um abraço.
0: Por que faz isso não, rapaz? É mais um motivo pra gente reunir os amigos no, na noite, rapaz. A turma das escolas... Rapaz, é bom falar isso, né? A turma das escolas, da rede pública municipal, a rede pública estadual, tá todo mundo bicudo, né? Porque os jogos são à noite e ninguém para nada. Em outras Copas, o Brasil parava no dia do jogo, lembra? Você sabia disso? Olha, eu vou trazer aqui um comentário interessante com vocês. A galera que estuda movimento do comércio, né? Que faz aquela comparação de movimento do comércio, eles chegaram na seguinte conclusão, que todo ano de Copa e todo ano de eleição, né? Principalmente de Copa, não é tão bom para o país. Por quê? Porque se fatura muito com produtos da Copa do Mundo, mas nem todo mundo vende produto da Copa do Mundo. Você pode até fazer um restaurante temático, né, para poder assistir ao jogo da Copa do Mundo se o jogo fosse à tarde. Só que nem todo mundo gosta de estar em restaurante. Nem todo mundo tem dinheiro para estar em restaurante, né? Os mercados também fazem os seus enfeites e tal. E o faturamento, na verdade, alguns setores faturam, outros perdem muito dinheiro. Quem fatura? O setor de eletrodoméstico, que vende mais TV, que vende mais equipamento eletrônico para você poder acompanhar o jogo da seleção. Setores de vestimentas, a galera que de repente vai comprar uma camisa, mesmo que não seja a camisa original, mas uma camisa, né, com verde e amarelo, com o símbolo do Brasil, o canarinho, aquela coisa toda, aí vai vender alguma coisa. Mas os outros pontos, outros comerciantes, na verdade não ganham tanto dinheiro. A cidade fica vazia no dia do jogo. Dia de jogo, ninguém passa na rua. O comércio fica aberto, gastando energia, gastando água e não tem ninguém. Só que esse ano, querido, a coisa é diferente. Os jogos serão à noite. Então, a galera que trabalha no comércio vai poder trabalhar e pode até controlar o horário da rapaziada. Que horas é o jogo? Opa, o jogo começa às 7 da noite. Então, a rapaziada libera os seus servidores às 6. Olha, gente, estamos informando aqui. Teremos o jogo aqui. Teremos o funcionamento até às 18 horas. Depois vamos fechar, porque todo mundo quer ver o jogo da seleção. Enquanto a seleção estiver jogando, a galera pode se organizar. Inclusive, fica aí a sugestão, mais uma vez, também para a Secretaria de Esporte do município de Búzios e a Secretaria de Esporte também daqui de Cabo Frio, para poder formar também aquele local para a galera se concentrar e fazer uma grande festa, né? Pode ser, inclusive, uma chance para a Secretaria de Eventos para ajudar aqueles que são ambulantes, para poder vender um negocinho, vender lá um refrigerante, vender uma água, né? Vender lá uma bandeirinha, um chapéu, o que seja. Mas que seja realmente uma oportunidade para todo mundo tirar um dinheirinho no final do ano, né? Final do ano, metade do ano. Agora sim, tem participação de ouvinte no panorama. Luciano, uma nota!
6: Edu, pô, eu fui lá fazer a identidade do meu irmão. Em Búzios, que aí deu problema na certidão. Só que já fez um mês e a identidade continua ainda em processo, não sei de que lá.
0: Yeah.
6: Entendeu? Aí, pô, ele não liga pra avisar o que tá precisando, o que tá, deu errado. Entendeu? Porque eu sou tutelar dele, né?
0: Entendi.
6: Duande, boa tarde, tudo bem?
0: Tudo bem.
6: Duande, eu gostaria de fazer uma pergunta pra você.
0: Faça.
6: Sobre o direito humano do idoso, pessoa especial. Porque é o seguinte. Hoje, no Detran, tinha um idoso lá que chegou 3 horas no Detran de Cabo Frio para tirar a identidade. Sabe quantas fichas eles dão? 10. Aí liguei para o Detran disse que não existe isso. Aí eu falei, por que que tem uma tal de Carolina que está vendendo vaga para
0: a
6: pessoa?
0: Olha, Fabinho, a gente não sabe quem é essa menina. E você está acusando ela de vender vaga, né? Daqui a pouquinho a gente sendo processado por uma coisa que a gente nem sabe o que é. Eu não posso continuar com essa chamada por causa disso. Você tem que parar com essa história e falar nome de pessoa aqui, rapaz. É, entendeu? Daqui a pouco ela vem aqui, manda um processo, ó, diz que não sei quem é, não conhecemos e não queremos citar nome de pessoas que não podem se defender. Se ela pudesse se defender, tudo bem, mas ela não pode se defender, então a gente não vai prosseguir com isso. Agora, a questão aqui de distribuir ficha de Detran é um problema antigo, né? E com relação também ao direito do idoso, basta acionar também a Secretaria do Idoso da sua cidade, que eles têm pessoas que podem resolver essas questões. Tem mais participação de ouvinte aqui no Panorama. Fala aí, Geraldo!
7: Boa tarde, Eduardo Silva.
0: Boa tarde, Geraldo, querido.
7: Costa.
0: Tudo bem, irmão?
7: Então, o cara acertou em 95%, já está muito
0: tá
7: bom.
0: Tá bom a beça, né?
7: 95%, eu acho tá que legal. Ele acertou. Tem uns 2 ou 3 nomes que a gente não ia falar, não via jogar, são pessoal que joga fora do Brasil, né? Mas acertou 95%, tá bom. E o Neymar vai como psicólogo, vai como o cara para poder dar uns conselhos lá para os mais novos.
0: Que seja, né?
7: E jogar 45 minutos, jogar, fazer um joguinho lá e não faz diferença, não.
0: É, né?
7: Tá ótimo. Vamos torcer pro Brasil.
0: Boa.
7: E agora, se o Neymar não aguentar o treinamento lá, que a canelinha dele tá meio bichada, né? O joelho, a panturrilha, sei lá o quê. Aí ele corta ele e chama o Pedro. O Pedro chama outro menino lá que,
0: tá
7: que não
0: certo.
7: Chamaram, que também não fez nada na seleção quando veio. Na Europa joga muito, no clube joga muito. Mas a chance que foi dada para ele na seleção, ele não soube aproveitar, não.
0: Tá
7: o
0: certo.
7: João Pedro, né?
0: É, João, né?
7: Vamos embora, para cima deles e vai dar tudo certo.
0: Fala aí, Sérgio!
8: Boa tarde, hein? Dudu,
0: oi.
8: Não gostei dessa convocação da seleção brasileira. Apesar de que eu não torço para a seleção brasileira, né?
0: Olha só.
8: Eu torço para a Argentina.
0: É, tá, você é argentino.
8: Argentina ser campeão, isso aí. Agora.
0: Cara de samurai danado.
8: Colocar Pedro é sacanagem, né?
0: Ah.
8: Pedro metendo gol pra caramba aí, não chamou o cara. Quero mandar um abraço aqui para o nosso querido amigo entendeu? Tinha que chamar Pedro.
0: É.
8: O Wallace. É o Wallace. Ai, meu Deus do céu, é o Wallace.
0: O Wallace, hã?
8: Ah, para com isso, rapaz.
0: Ah, tá.
8: Fala sério.
0: Wesley.
8: Era tão me chamado de lateral, pô.
0: Fala sério, rapaz. Tem participação de ouvinte.
9: Boa tarde, Edu, Luciano DJ, ouvinte da Rádio Ondas, Sidney Vascaíno de Nilópolis, Edu, pesquisa do dia, seleção.
0: E aí?
9: Gostei não, Edu.
0: Gostou não?
9: Não gostei não.
0: Faltou Léo Jardim.
9: Danilo, Casimiro, Vinícius Júnior, pé de rato. Jogadores que só jogam em clube, Edu. E muito mal, por sinal, né?
0: Vai fazer o quê?
9: Na seleção Neymar. Se Neymar na quarta Copa do Mundo. Se nas outras três, que ele era mais novo, não jogou nada, não apresentou nada. Imagina essa agora que ele tá indo lá só pra fazer lobby. Não dá não, Edu. Ó, a única coisa que a seleção brasileira tem de bom é a Cruz de Malta no escudo, porque o resto, empresta.
0: Fala sério.
9: Forte abraço, amigo.
0: Eu nunca vi Cruz de Malta no escudo da seleção. Agora, aqui fazendo aqui uma referência aqui a Neymar nas outras Copas, né? Há muito tempo a gente não tem uma equipe tão equilibrada na seleção brasileira. A gente conseguiu a classificação da seleção sem Neymar. Neymar está 3 anos sem vestir a camisa da seleção. 3 anos. Então isso já diz muito sobre a seleção que nós temos, né? Eu, tudo bem, não somos a favorita. Jornalistas não acham que nós somos os favoritos. Acho que, então alguns batem dizendo que a gente sai nas quartas, outro diz que a gente sai nas oitavas. Outros dizem que a gente sai na primeira fase. Mas durante muito tempo, pessoal, Neymar jogou sozinho na seleção. É? Você olhava para a seleção brasileira, você não tinha outros craques para poder ajudá-lo a trabalhar. Isso, sabe quem falou isso também? Cafu. Durante muito tempo você olhava para a seleção, durante mais de 4 anos você olha para a seleção brasileira, você não vê um cara do nível de Neymar para ajudá-lo. Neymar era o cara mais diferenciado que nós tínhamos na seleção. Ah, foi o Kaikai da última Copa. Fiquei lembrando disso hoje, né? Andando aqui, falei, rapaz, se a pessoa, se ele vira meme, a turma tá doido que ele vire meme de novo, aquele negócio de cair, né? E cai e fica rodando o tempo todo. Não, mas agora é diferente. A gente tem uns caras que podem ajudar. Tem o Rafinha, que tá jogando bem lá no Barcelona. Tem o Vinícius. Todos eles jogam bem no clube que eles têm que ser convocados, porque jogam bem nos seus clubes. Eles jogam bem nos clubes, é por isso que eles têm que jogar bem no clube. Agora, quando jogam na seleção, o esquema é diferente. Acho que com a repetição, com o treinamento, acho que de repente com o pensamento voltado na competição e não no dinheiro, porque esse é um grande problema, né? Os caras hoje, a seleção brasileira não é um time de futebol, é um investimento, é um empreendimento, é uma forma de arrecadar. A CBF paga milhões e milhões. Vai dar não sei quantos mil dólares só pela convocação dos caras. É, só pela convocação. Já tem um pichulezinho pra cair na conta só pela convocação da Copa. E ganham em dólar, porque estão jogando fora do país, aquela coisa toda, não tem discussão, né? Ou seja, vamos torcer, porque a gente acredita, né, na nossa seleção, né? Por mais que ela não seja a melhor, por mais que ela não seja a favorita, né? Alguns jornalistas de nosso país já apontam aí a Espanha como bicampeã. A possibilidade de repente ter um Portugal numa final, não sei. Eu não sei, eu não estou acompanhando seleção nenhuma, a não ser a nossa, né? E vou torcer para que a gente possa realmente prosseguir e chegar o mais longe possível, né? Acerte o seu relógio, família Panorama! 5 horas e 17 minutos depois do intervalo, tem mais ocorrências policiais, hein? Olha, um homem foi morto na noite de ontem, aqui em Unamar. E tem mais, hein? Tem mais ocorrência. O camaradinha foi fumar um bagulho na beira da praia. Na beira da praia, não, na beira da lagoa. E, ó, outro furou uma barreira do CPRV e o carro era roubado. Além disso também, Guarda Civil de Cabo Frio conquista a medalha. Eu vou trazer os detalhes pra você. E tem mais notícias e tem muita informação aqui pelo Panorama, sempre no oferecimento de Marcelo Auto Center, Intel Lagos e Vinícius do Gás. Ó, ginásio poliesportivo Alfredo Barreto vai ser inaugurado no dia 29 deste mês. É isso mesmo, sabadão, dia 29, Brasil e Argentina inaugurando o ginásio aqui em Cabo Frio. Aguenta aí que eu trago mais informações, Panorama vai e volta, é rapidinho.
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15: 5 horas e 25 minutos, pessoal, tem uma solicitação aqui. O jovem Lucas Macedo Barreto, ele sofreu um acidente no último sábado. Ele está precisando de doação de sangue. O tipo sanguíneo dele é O positivo. Quem puder fazer aí a doação, basta comparecer até o Hemolagos, aqui em Cabo Frio, para realizar a doação. Na hora que você for fazer a doação, pessoal, diga o nome de Lucas Macedo Barreto. É um momento delicado, precisa de doador de sangue. O tipo dele sanguíneo é o O positivo, mas se você não tiver o tipo sanguíneo O positivo, não tem problema. Faça a doação no nome de Lucas, porque o Hemolagos pega a bolsa de sangue que tirou de você e troca com outro banco de sangue para poder ajudar ao Lucas neste momento. Ele deve passar por cirurgia e precisa de doador de sangue. Tem mais participantes. Ah, eu falei dia 29 aqui, inauguração do ginásio poliesportivo, né? Não é sábado, pessoal. 29 é sexta-feira, tá? Sexta-feira a gente vai estar aqui também cobrindo a participação da seleção brasileira, a equipe de showball de Djalmin e sua equipe, junto com a equipe da Argentina. Showball na quadra do ginásio poliesportivo Alfredo Barreto. Fala aí, Rony!
16: Fala, meu amigo Eduardo. Boa tarde a todos os ouvintes aí do Panorama. É, a respeito aí da Copa, aí ficou algumas pessoas fora da lista aí, Neymar foi, mas eu não gostei muito da cara do Ancelotti não, hein, ele convocou na pressão, hein.
15: Você acha?
16: Valeu, um abraço aí a todos os ouvintes aí.
15: Não, eu não vejo que ele tenha convocado na pressão não, eu acho ele muito seguro, tá, eu acho o trabalho dele um trabalho muito sério e eu gosto do que vejo, não é na questão do resultado, é na questão da vontade de querer fazer a coisa certa, né? E você sente que ele está partindo para um lado. É um ambiente diferente do que nós tínhamos com Dorival Júnior, com Mano Menezes, com o Tite. É um ambiente diferente. Como não temos os brasileiros, né? Parece que a ligação entre o presidente da CBF com o Ancelotti é uma coisa muito mais profissional, né? E pelo que eu estou vendo também, acho que eles estão realmente cansados, né, de ver a seleção chegar e naufragar tão facilmente nas Copas que nós tivemos. Tivemos uma chance tanto, gente, aqui em 2014, aqui no Rio de Janeiro, no Brasil, uma Copa do Mundo no Brasil, e a gente não ganhou. Pelo contrário, passamos a maior vergonha de uma Copa do Mundo, que foi o 7-1 contra a Alemanha. Foi a maior vergonha da seleção brasileira, foi no Brasil. Isso a gente nunca mais vai esquecer. Vamos lá, tenho participação agora do prefeito, doutor Serginho, que traz recado pra galera lá do segundo distrito. Vamos ouvi-lo. Fala aí, prefeito.
17: Quero bater um papo reto com você, morador de Tamoios e de Cabo Frio. Olha, eu falei que o meu planejamento era botar o asfalto pretinho nas principais do centro da cidade, botar o asfalto pretinho nas principais da Grande Jardim e que depois eu viria para Tamoios. Olha, agora eu estou trabalhando em Tamoios, cumprindo o que eu falei. Ainda que tenha tido atraso no planejamento de um mês, eu não saio mais de Tamoios. A gente começou revitalizando a Rua das Pacas, revitalizando a Rua do TPO. Eu quero afirmar para a população, o tapetinho pretinho veio para ficar. Nós vamos avançar para as ruas de Tamoios, cada dia mais uma rua. Mas não adianta a população achar que eu vou fazer tudo de uma vez só. Tem que ter paciência. Eu vou fazer dentro das possibilidades financeiras. Esse mês a gente vai fazer muito asfalto, disponibilizei muito recurso. Mas daqui para frente, cada mês a gente vai progredindo em melhorias da nossa querida Tamoios. A gente entende muitas críticas. Foram mais de uma década de abandono, uma vida inteira de abandono em Tamoios. Tem pessoas que criticam porque anseiam a melhoria está chegando. Tem outras que criticam por mera política.

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2: Tá aí, pessoal. Então, cursos para as mulheres no município de Búzios. E as inscrições começaram ontem. E você está sendo convocada, você, mulher buziana. Tem mais ouvinte participando também aqui do Panorama.
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2: Vamos lá. Olha, o Sidney mandou... O Sidney mandou para mim aqui um texto que eu vou ler aqui. Eduander, o Alexandro, Wesley, Alisson, Léo Pereira, Paquetá, Rafinha, Casimiro, Vinícius Júnior... Quando foi que eles jogaram bem com a camisa da seleção, o nosso treinador nunca comandou a seleção da Itália. Para mim, essa safra de jogadores, ela é muito fraca, ou a maioria já está com o boi na sombra e vão para a Copa participar de uma colônia de férias. Também não escapamos disso, né? A gente não escapa disso não, pessoal. Né? É, o que o Sidney está falando tem também a sua coerência. A safra de jogadores que nós temos, e eu já falei isso várias vezes, né? Já disse, acho até chato ficar repetindo, mas é bom a gente lembrar. Em 2002, que foi a nossa última Copa do Mundo, nós tínhamos Kaká, que era ex-melhor do mundo. Roberto Carlos era o melhor lateral esquerdo do mundo. Cafu era o melhor lateral direito do mundo. Nós tínhamos Lúcio, que arrebentava na Alemanha. Nós tínhamos Ronaldinho Gaúcho, ex-melhor do mundo. Ronaldinho Fenômeno, também melhor do mundo. Rivaldo, melhor do mundo. Kaká, melhor do mundo, né? E fora os outros craques que nós tínhamos uma safra de jogadores diferenciados. O menos importante da Copa de 2002 era Marcos, que estava no Palmeiras, que tinha caído para a segunda divisão, lembra disso? Felipão levou ele. E ele fechou o gol, cara. A gente tinha uma safra de jogadores diferenciada, né? Agora, depois de 2002 para cá, a gente passou realmente por uma safra muito complicada, né? Perdemos Adriano, perdemos Luiz Fabiano, perdemos um monte de jogadores, né? Que por conta da idade não dava mais para poder convocar para a seleção. Infelizmente, nós passamos por isso também por conta da idade. Mas, Luciano, olha quem está retornando aqui. Uma nota para você, hein?
4: Existe vários barinhos no mundo. A pessoa vai fazer isso?
2: Ai, vem você com esse assunto de novo. É, mas tá. Existem várias pessoas do mundo. Aí você fala, aqui é que tá no Detran. Pra procurar o que fazer, rapaz. Eu, hein, que arrumar um processo pra gente. Arruma primeiro o advogado pra gente ver como é que vai ser o honorário. Fala comigo, Christian.
5: Eduardo, meu amigo, boa tarde. Boa tarde, Luciano. Tudo jóia, irmão? Meu garoto, em relação à pesquisa do dia aí,
2: fala,
5: cara, gostei que botaram o Danilo lá do meu Botafogo lá, fiquei feliz.
2: Ah, pá, sério, descobriu, hein?
5: Cara, eu acho que tinha que ter dado uma chance pro Pedro, cara.
2: É, né?
5: E pro goleiro do Fluminense também, entendeu? O Fábio. Essas duas que faltaram aí, que eu achei que tinha que ter dado uma chance pro Pedro e pro Fábio.
2: É o Fábio injustiçado, né? O Fábio é o injustiçado do futebol. Vamos lá, agora tem uma sequência agora de participações de Vidinho. Ô, Vidinho, falaram de você aqui, hein?
6: Dudu!
2: Diga pra mim, Relíquia.
6: Meu Relíquia!
2: Fala comigo.
6: O que a Genô tá querendo?
2: Nada não, rapaz, tá confiança
6: que bota
2: não.
6: Bota Thiago Mendes na seleção?
2: É, um doido, Tietê? Né? É, Tietê.
6: Acho que é que bota Tietê.
2: É, doideira, rapaz. Eu, hein?
6: Paquetá é o cara, meu irmão.
2: Olha aí, Genô.
6: Paquetá é o cara.
2: Olha aí, Genô.
6: Rapaz... Time que toma de quatro, vai falar alguma coisa?
2: Não.
6: Manda de noite dormir.
2: Aguenta firme. É, calado. Oi.
6: Domingo eu passei, ali perto de Campo Redondo, o radar tava funcionando a velocidade.
2: Isso.
6: Já está nativa já? Fala comigo.
2: Já tá nativa já. Isso aí mesmo, tá nativa.
6: Um abraço aí pro meu ídolo, Fabinho.
2: Isso.
6: O que Fabinho fala é o certo.
2: Dá confiança
6: Fabinho
2: não erra, rapaz.
6: Fabinho só fala coisa certa.
2: Eita, não é.
6: Dudu, vou te falar com você.
2: Diga.
6: Eu também não levaria o Alexandre, não.
2: É.
6: Levaria o Alex Telles do Botafogo. Acho um bom
2: lateral. É, boa lembrança.
6: Um bom lateral pro Alex Telles.
2: É.
6: Aliás, deixaria o Alexandre, aquele Douglas Santos, deixaria ele de fora. Levaria o Alex Telles.

0: acho um ótimo lateral esquerdo. E
1: tem experiência internacional, né?
0: Quanto aquele meia do Palmeiras?
1: Andrés Pereira.
0: Realmente, o Andrés Pereira pra mim é um grande meio campo.
1: Pois é.
0: E eu usaria ele como meia.
1: Pois é.
0: Não usaria como volante, como meia. Viu? Porque Copa do Mundo, irmão, tem que ter pegada.
1: Yeah.
0: Aí estão reclamando que só levou um lateral direito. Porra, levou o Ibanez. Ibanez.
1: Yeah.
0: Só que o treinador é europeu. Ele gosta de usar linha de quatro. Ele vai usar o Ibanez ali como linha de quatro, na direita ali. Com certeza ele vai usar o Ibanez.
1: Tem mais aqui, vamos lá.
0: Dudu, outra coisa também.
1: Diga.
0: Vamos fazer um bem que merece. Hoje teremos na Praça São Cristóvão para aquele jantar, né? Para os moradores em situação de rua.
1: Perfeito.
0: Terá aquele cultozinho antes e depois aquele jantar feito pela Dona Mônica a partir das 19h30.
1: Fechado.
0: Praça São Cristóvão.
1: Tá combinado, então. A partir das 19h30 tem aquele jantar especial para as pessoas que estão em situação de vulnerabilidade, aqueles que estão em situação de rua. Tem notícia para você aqui no Panorama.
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1: E são das ocorrências policiais.
2: Ocorrências policiais.
1: Ó, fresquinha, hein? Acabei de receber aqui agora, hein? Olha, a equipe do 25º Batalhão de Polícia Militar fez uma operação ali na rua Tamoios, aqui no Buraco do Boi, em Cabo Frio. É, rapaz, a turma fez uma denúncia, os policiais foram até o local, e a denúncia consistia no seguinte, gostou do consistia? Consistia, se relacionava ao seguinte, ou, pra quem não entendeu, tá falando o seguinte, deu a informação do seguinte, denunciou a turma aqui, entregou o X9, olha só, a equipe do Patamo foi para o endereço, pessoal, informando que lá no Buraco do Boi, em um determinado beco, na rua Tamoios, a turma colocou uma câmera de vigilância apontada para a entrada do beco, para verificar a movimentação da polícia, para que a rapaziada ligada ao tráfico de drogas soubesse o momento em que a polícia chegasse no beco. E aí, os caras foram para lá, os policiais foram para lá. Quando os policiais chegaram perto do local onde ficava a câmera, a turminha meteu fora, foi embora. Barata voa, começou a correr. Mas abandonaram uma mochila. E dentro da mochila, os policiais apreenderam 120 buchas de maconha, um rádio transmissor. Subiram em cima do muro e arrancaram uma câmera que estava sendo utilizada. Agora os policiais vão ter que descobrir quem é que estava visualizando as imagens desta câmera. Todo o material foi apreendido e levado para a delegacia do município de Cabo Frio. Em São Pedro, acabou não, rapaz. Em São Pedro, aldeia, rapaz. A turma do CPRV em São Pedro. Tava em operação ontem à noite. Aí viu um automóvel Terra, cor preta. Aí os policiais deram ordem para o motorista parar. O motorista veio devagarinho ou devagarzinho, como você queira. Quando chegou bem pertinho da operação, ali perto do Sargento Brito e a Sargento Camila, o motorista acelerou e saiu em alta velocidade. Neste momento, a turma acionou as equipes e fizeram um cerco tático. Ele partiu em direção a Iguaba Grande, pegou a RJ-106. Os policiais cercaram toda a via na tentativa de poder localizar o elemento, mas quando chegou ali no bairro de Balneário, o elemento entrou ali na rua Almirante Cândido Brandão Índio da Silva e abandonou o carro e fugiu a pé. Rompeu o mato no peito e largou o carrinho para trás. Os policiais fizeram um levantamento, uma pesquisa e descobriram que o carro tinha registro de roubado na 17ª Delegacia que fica em São Cristóvão, área central do Rio de Janeiro. O carro foi levado para o pátio da 125 DP em São Pedro da Aldeia. Por último, hein? Camaradinha foi fumar um bagulho? É, foi acender o tal do cigarro fedorento bem na Lagoa da Ferradura. Aí a turma do segurança presente lá de Búzios tava passando, sentiu a catinga, passou. Oh, que catinga danada é essa, rapaz? A turma, quando olhou, tava lá o cidadão penduradinho lá, sentadinho, com as perninhas balançando no deck, no chamado deck do jacaré. Só que o jacaré tem boca grande, aquela coisa toda, na Lagoa da Ferradura. Chegaram lá, boa tarde, cidadão. Ele, boa tarde. Os olhos pareciam o farol de milha, né? Os olhos butucado pra fora, vermelho, parecia até incorporado. Não é possível um homem desse, rapaz. O que que tá vendo aí, rapaz? Abre a mochila. Quando abriram a mochila, encontraram lá os bagulhos do menino, os rolinhos de maconha, Tá fazendo o que aí nessa hora? 9 horas da manhã. É mole, rapaz. Vai fazer o que esse dia inteiro? Nessa sua levada aí, rapaz? Tá aí nessa marola sua aí, vai trabalhar como cidadão? Vamos pra delegacia pra você se recompor. Ele foi na boa, rapaz. Segurou ele pelos cachinhos, tinha os cabelos cacheadinhos, né? Tipo Rastafari. Segurou pelos cachinhos, tipo cavalo, né? Vambora, vamos seguindo aqui. Aí botaram na viatura, botaram na delegacia, autuaram a criança, botaram na carceragem. Ô tia, ele vai conseguir trabalhar depois de uma marola dessa aí? Vai conseguir?
3: Não. Hã? Ele não vai não.
1: É, pois é, ele foi autuado e preso, ficou detido na 127 DP. E olhe, por falar em 127 DP, a turma realizou hoje uma operação conjunta com a civil. E ó, foi gente abessa presa, hein? Foi a Operação Fruto Podre. Aconteceu lá em Búzios. 3 elementos foram detidos no bairro de José Gonçalves. Pensa que é só isso? A equipe da 132 DP também está trabalhando a beça. Cumprimento de mandado de prisão no município de Arraial do Cabo. Tá aqui, ó. A coordenação do delegado titular agora, doutor Luiz Jorge Rodrigues. Tá lá em conjunto com o tenente Lucas na 6ª Companhia. Cumpriram na manhã de hoje um mandado de prisão contra um elemento do crime de tráfico de drogas. Ele foi encaminhado para 132 DP. Deixa eu ver onde é que foi o endereço disso aqui, a turma não diz não. Medida judicial, ordem judicial, permaneceu custodiado, disposição da justiça. Tá preso aqui, umzinho foi preso aqui. Aí mais tarde, depois, que hora que foi isso aqui? Também foi tudo de manhã cedo. Olha aqui, outro elemento também ligado ao tráfico de drogas foi também preso pela equipe da 132 DP. Participaram da ação policiais civis da 132, policiais da 6ª Companhia, membros do Patamo da Ala C e também a equipe do CORE. Foi todo mundo pra lá e acabou prendendo mais outro elemento. Os dois elementos foram levados pra delegacia do município de Arraial do Cabo, a 132 DP, onde irão também responder pelo crime. Ô tia, os dois vão ficar juntos, vão? Vão ficar junto na delegacia, vão?
3: Não vai não! Ele não vai não!
1: Eles vão ver o jogo do Fluminense hoje no Maracanã e levar um piau, vão?
3: Não vai não! Ele não vai não!
1: Pois é, acerte o seu relógio, família Panorama! 18 minutos, faltando para as 6. Vou para o intervalo comercial e volto já. Esse é o Panorama, trazendo sempre muita informação para você. E a pesquisa do dia, a sua última participação, hein? É a sua última chance, hein?
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1: É, pois é, largaram os botões ali. E a pesquisa do dia diz o seguinte para você hoje. Quero que você me responda. Concorda com a convocação do Carlos Ancelotti? Você gostou da seleção convocada ontem? Ou você sugeria algum nome? Faltou alguém? Alguém não foi convocado? Ou você não convocaria alguém? Mande um áudio para mim, 992348786, 992348786, é a sua última chance, porque depois do bloco comercial, a gente volta com as últimas informações aqui do Panorama desta terça-feira.
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13: Que beleza! Dez para as seis. Rapidamente, a gente falou rapidinho aqui a respeito da seleção, né? Eu consegui aqui captar aqui a entrevista do capitão Cafu falando a respeito do Neymar na seleção. Ouça aqui no Panorama.
14: Pois para essa seleção agora, é muito simples. 2002, se o Ronaldo tivesse mal, o Ronaldinho resolvia. Se o Ronaldinho e o Ronaldo tivesse mal, o Rivaldo resolvia.
15: E resolvia mesmo.
14: Se os três tivessem mal, em uma cobrança de falta, o Roberto Carlos resolvia. Se esses quatro tivessem mal, em uma bola parada, o Roque, Júnior, Lúcio ou o Edmilson faziam um gol de cabeça. Nós tínhamos várias opções para que você pudesse resolver um jogo. Nós ficamos durante 15 anos jogando toda uma responsabilidade nas costas do Neymar. Isso é fato.
15: Isso foi cruel com ele também.
14: Foi cruel, mas aí é que tá. O Neymar, durante 15 anos, ele não teve, de verdade, eu fico até meio assim falar isso, ele não teve ninguém à altura dele. Alguém que pudesse dividir uma responsabilidade com ele dentro de campo. Alguém que pudesse falar, Neymar, hoje eu vou ser o protagonista. Você fica tranquilo. Ele não tinha, porque ele passou 15 anos tendo que bater falta, bater escanteio, brigar com o juiz, brigar com o torcedor, brigar com o treinador, brigar com a imprensa. Ele passou 15 anos assumindo essa responsabilidade sozinho e tá errado.
13: Pode diferir. Tá aí, pessoal, essa foi uma entrevista do capitão Cafu falando a respeito do Neymar. E isso a gente precisa avaliar. O Neymar, durante muito tempo, jogou sozinho na seleção. Tem ouvinte participando aqui do Panorama, rapidamente.
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13: Fala comigo, Deivinho.
17: Oi, mano, boa noite. No lugar de Neymar, ele tinha que levar minha avó. A minha avó no andador cai menos que Neymar. Não, agora é sério. No lugar de Everton, tinha que chamar outro goleiro. Everton do Palmeiras, o Atlético Mineiro, não agarra nada.
13: Tá certo. Fala, Mico.
18: Edu.
13: Pera aí, isso aqui.
18: Edu, boa tarde. Concordo. A seleção é essa mesmo. Vamos partir pra dentro.
13: Beleza.
18: As outras que se viram, nós temos cinco estrelas.
13: Eles que lutam.
18: Eles não têm ainda, eles que corram atrás.
13: Verdade.
18: Valeu, um abraço.
13: Tem mais.
18: Eles que se viram. Nós temos cinco estrelas. Eles que corram atrás.
13: Beleza.
18: A seleção é essa mesmo. Vamos pra.
13: Tá certo, valeu, Mico. Aqui ainda apertou o botão sem falar nada. Tem participação de ouvinte aqui no Panorama.
19: Boa tarde, meu amigo. Aqui é o Thiago, de Arraial do Cabo.
13: Fala, Thiago.
19: Olha, eu acho que o Ancelotti fez uma boa convocação, mas vamos para dizer quem faltou, para mim, é o Carlos Augusto da Internacional, da Inter de Milão. Porque ele é um lateral completo. Eu acho que o Alexandre não é capaz de suprir a lateral esquerda. Abraço, amigão. Tamo junto.
13: Valeu. Obrigado pela sua participação. A última informação aqui no Panorama, pessoal. Vamos lá.
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13: Amanhã, olha só. O evento, né? Que teve aqui em Maio Laranja. Tivemos um simpósio aqui, mas vamos ter também aqui em Cabo Frio, pessoal, um evento também na próxima quarta-feira. Vai ser a Blitz, terceira Blitz educativa do Maio Amarelo. Vai ser amanhã. A Orla das Palmeiras vai receber nesta quarta-feira mais uma Blitz educativa da campanha Maio Amarelo 2026 em Cabo Frio. Esta é mais uma ação do calendário promovido pelo município, levando orientação e conscientização sinalização diretamente à população em um dos pontos de grande circulação na cidade. A atividade será realizada a partir das 10 horas da manhã e vai até o meio-dia e vai contar com a participação da Secretaria Municipal de Mobilidade Urbana e Guarda Civil Municipal. Acerte o seu relógio. 6 minutos, faltando para as 6. Tô indo embora. Tô de volta amanhã, pessoal. Quarta-feira, metade da semana. Beijo no coração. Bom descanso. E até amanhã, se Deus quiser.

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0: Terçou, galera! Ótima noite pra você que tá em casa, no carro, no trabalho, pela internet, no aplicativo do Viva Bem, nos sites vivabem.ap, ondasfm.com.br, no nosso Instagram, @ Viva Bem na Rádio Ondas, onde quer que você esteja.
1: Brasil!
0: Você está muito, muito bem sintonizado! Dando boa noite pra essa equipe maravilhosa que eu tenho. Primeiro pra ele, meu moreno alto, bonito e sensual.

0: Para tudo, rapaz. Boa noite, da vizinha.
1: Oi, pessoal.
0: Vou só te falar uma coisa. Tá chegando a hora, rapaz. Tá dando aquele gelinho na barriga?
2: Brasil!
0: É isso!
1: Sim.
0: E o boa noite agora vai pra ela, que é casada, recatada e quase do lar.

ela, Carol. Carolzinha cuidando do príncipe herdeiro, Iago. Gente, Iago tá fazendo 8 meses de gostosura hoje. Tia Dinda ama de paixão. A primeira a segurar fui eu, gente. Ninguém tira isso. Você imagina o que ela escuta, o que o marido, a família inteira escuta, gente. Eu estava lá na hora que Iago nasceu, deu o primeiro chorinho, tava lá. Tia Dinda, beijãozaço, te amo, meu pacotinho azul, cheio de amor da Dindinha. E agora o beijãozaço vai pra ele, que é gato, malhado, gostoso e não tá solteiro.

0: tudo.
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2: Clayton George, meu sócio, o homem mais gostoso da região dos lagos. Agradecendo aí aos nossos patrocinadores Ita Casa Nova, da Madeireira Ita, VNT Internet, Colégio 01, Cabo Frio, Instituto Namahá, Aline Sensitiva, Rose Fitness e Roma Café Garden. Estou aqui com a nossa terapeuta, tem que falar a nossa terapeuta, que ela já assim, em pouco tempo, diagnosticou aqui que eu e Davizinho precisamos de algumas sessões urgentes. Saudade dela, Carol Marangon, ela que é fisioterapeuta integrativa e também terapeuta. Carol, saudade de você, você estava sumida.
3: Pois é, saudade de vocês, obrigado mais uma vez pelo convite, adoro estar aqui com vocês.
2: Mesmo sabendo que todo mundo precisa de tratamento urgente.
3: Pois é, né, então, minha função é essa, ajudar.
2: Essa função é essa. E ela ficou feliz, você viu, né, Davizinho, ela entrou, ela ficou feliz, ela estava meio assim, quando ela olhou, como a gente conversou com ela 5 minutos, gente. Foi incrível. 5 minutos conversando com Carol aqui. E ela falou assim, vocês precisam tão urgente.
3: Não, não foi bem assim.
2: Não foi bem assim, não. Tô zoando, gente. Bom, gente, a Carol Marangon, ela veio pra falar de uma novidade. Inclusive, Terli tinha dado um spoiler pra gente, Carol.
3: Imagina.
2: Você falou sobre terapia neural, né? Qual a diferença da terapia neural para a terapia tradicional?
3: Então, a terapia neural, ela faz parte de terapia integrativa, tá? Ela foi descoberta já tem 100 anos. Foram por uns médicos alemães. Em 1925, descobriu por acaso o anestésico procaína. Eles injetaram na irmã, sem querer, achando que estava injetando remédio para enxaqueca, que a irmã sofria de enxaqueca. E, de repente, a enxaqueca dela, além de ter melhorado no momento, ela não teve mais crises. E aí eles perceberam um potencial muito grande dentro da procaína para uma outra utilidade, a não ser, além, né, da anestesia. Que como anestésico, que como anestésico mesmo, ele não funciona muito bem. Então, começou a desenvolver estudos. Então, na Alemanha, na Espanha, bem desenvolvida a terapia neural, está chegando no Brasil, é um pouco mais recente. Já tem um ano que eu fiz a formação e estou amando os resultados que ela traz.
2: Caramba, gente! Olha, eu vou falar uma coisa para vocês. Eu acho que a gente tem que ir lá na doutora Carol todo dia, tá? Depois do dia a gente chega. E, Carol, tem, por exemplo, terapia geralmente, né? Quem faz terapia, até por conta do dia a dia, do corre diário, questão financeira para muitas pessoas, a gente sabe disso, geralmente faz a terapia uma vez na semana, ou de 15 em 15 dias, terapia normal. A terapia neural, qual o tempo? É nesse período também ou modifica alguma coisa?
3: Então, cada caso é um caso, né? A gente vai avaliar porque a terapia neural, ela serve também para as questões de dores físicas. Então, às vezes, a pessoa vem com uma questão de dor física para fazer terapia para melhorar aquela dor. Só que dentro da história, eu vou colhendo o porquê daquela dor, que muitas vezes vem com causa emocional. Então, se a pessoa está numa crise maior, eu vou fazer uma vez por semana. À medida que vai melhorando, a gente vai aumentando, né, progredindo nas sessões, a gente pode estar fazendo de 15 em 15 dias, até uma vez por mês. Porque a procaína, como ela age no sistema nervoso autônomo, ela traz um equilíbrio para a pessoa. Então, o próprio organismo começa a se equilibrar. E isso é importante em qualquer momento. Você não precisa estar em crise, não precisa estar numa ansiedade, numa depressão, para fazer a terapia.
2: A terapia. Ela está olhando para mim e rindo, Davizinho. Tipo assim, você vai ficar bem, Catherine, depois disso. O que você acha, Davizinho?
3: Porque uma das ações dela é criar a mitocôndria das células. A mitocôndria, ela é energia, então ela dá energia.
2: Então, na verdade, por exemplo, eu brinco aqui, gente, para levar, porque o nome do programa é Viva Bem. Mas a terapia neural, pelo que eu estou entendendo desse contexto, por exemplo, quem sofre de ansiedade não precisa estar na crise de ansiedade, mas pode fazer o teu tratamento para não entrar nessa crise.
3: Sim, sim.
2: E não voltar ou diminuir a questão de medicação, tudo isso.
3: Porque ela equilibra o nosso sistema nervoso autônomo. Só para você entender um pouquinho. o nosso sistema nervoso simpático é a fuga, é o automatismo, é essa correria que a gente fica ligado, aumenta cortisol e isso deixa, assim, eleva o estresse. A procaína, ela atua no sistema nervoso parasimpático. Então, ela traz aquele equilíbrio, ela traz aquela tranquilidade. Então, assim, os pacientes relatam muito, poxa, agora eu passei a enxergar a vida colorida. Eu passei a enxergar coisas que eu não via, porque estava naquele modo de sobrevivência.
2: No automático,
3: vivendo no automático. E quando você faz o uso, né, da terapia, ela vai estar te desacelerando, trazendo você para um modo mais... de vida, né? Um modo mais tranquilo. Então, ela faz
2: mais
3: isso
2: leve,
3: no sistema.
2: Mais leve,
3: equilibrando. Porque, na verdade, não é ela que equilibra, é você. Seu corpo, ele toma um reset, como se suas células estivessem muito sobrecarregadas. Igual um computador. Computador sobrecarregado. O que muitas vezes você precisa fazer? Resetar ele, para ele reconectar. E a procaína, ela faz isso. Ela reseta nossas membranas celulares. Então, a gente passa a... Opa! Agora eu volto a respirar, eu volto a ter tranquilidade. Então, ela reequilibra. Então, tudo aquilo que está ruim no corpo pode melhorar. Então, se é uma dor por memórias de dores, porque muitas vezes a gente tem dor crônicas que fica em memórias de dor. Seu sistema está ligado naquele, mandando aquele estímulo. Às vezes, ali já não tem uma causa específica, mas o estímulo está indo. Aí, quando você faz a terapia neural, ele vem ali, reseta aquele estímulo e fala, opa, aqui não precisa mais. Então, eu vejo muitos pacientes que têm dor crônica e falam, poxa, uma, duas sessões já não tem aquela dor mais. Eu falo, por quê? Tirou aquele estímulo que ali já não precisava ter.
2: E outra, eu estava pensando aqui na questão da fibromialgia. Deve ser muito bom para quem sofre de fibromialgia.
3: Muito bom.
2: Porque é uma dor insuportável e só quem trata sabe.
3: Sim.
2: Para uma pessoa que sofre de fibromialgia, gente, é uma dor, vamos botar uma dor bem crônica mesmo. Só para você ter uma noção, nenhum remédio passa, a pessoa não consegue dormir e começa a provocar irritabilidade, depressão. Tem N problemas, né,
3: sim,
2: Carol?
3: Sim, sim.
2: Nesses casos, o tratamento é mais longo.
3: Aí vai de cada caso um caso. Né? Na verdade, é o seguinte, a fibromialgia também tem muito a ver com a questão emocional. E como,
2: psicológico.
3: Como a gente vai estar... Esse não é bem psicológico, mas assim, o emocional vai para o corpo, reage no corpo. E aí, como a gente está tratando toda uma história, né? Porque assim, quando o paciente chega a primeira vez no meu consultório, eu vou colher a história de vida dela. Eu vou colher aquelas informações que ao longo da vida, o que ela trouxe, campos de interferência, cicatriz, que é um campo onde corta uma ligação energética e a procaína vai ali e liga. Então, assim, numa pessoa com fibromialgia, eu vou colher toda aquela história. E quando a gente vai aplicando, aquela história pode vir à tona na pessoa e ela consegue fazer uma ressignificação. Então, assim, não é só a aplicação. Por exemplo, na hora que eu termino de aplicar, eu deixo a pessoa quietinha um pouco, aí eu aplico um reiki para a pessoa ir relaxando e o sistema nervoso dela autônomo e se adaptando ali, trazendo aquelas questões, às vezes, que está ligado àquilo que ele me trouxe. E aí, naquele momento, a pessoa consegue ressignificar.
2: Através da anamnese, né?
3: Da anamnese. E a história, ela é assim, toda sessão, eu sento, e aí, me conta, me fala, eu tento buscar mais uma coisinha, algo que ficou para trás, porque é muito importante a gente escutar o paciente.
2: É fundamental a escuta.
3: A escuta. A diferença de um tratamento integrativo é esse acolhimento que a gente tem com o paciente pela história, pela vida e pelo aquilo que ele traz. Então, a minha conduta sempre vai ser diferenciada para cada um. Eu nunca pego os mesmos pontos de um paciente para o outro paciente. Eu tenho que avaliar, eu tenho que ver qual que vai ser melhor, né? Porque é dentro de pontos de acupuntura. Então, quais ali que estão mais... tem mais necessidade de ser feito naquele momento... E aí a gente entende aquela história daquele paciente, né?
2: Bom, você acabou de falar que agora despertou um outro clique em mim. Você falou pontos de acupuntura.
3: Sim.
2: Então você trabalha com as aplicações direto na cabeça ou no corpo todo?
3: No corpo todo. Nesses pontos de acupuntura e pontos de dores, né? Pontos de dores referidas. Às vezes o paciente tem um problema no ombro. Eu vou palpando aqui, eu encontro pontos super doloridos, porque são pontos que não passam energia e aquilo ali reflete. Então, a gente faz esses pontos também para quê? Para liberar, como se fosse um choquezinho naquele local, e ele poder reativar e começar a fluir novamente a energia, melhorando a dor.
2: Já tem pergunta para você, mas antes quero mandar um beijãozaço especial para a Rogéria e também para a Fábio, para o Rafa, Maristela, toda a galera lá do Francisco Porto trabalhando pra caramba. Beijãozaço para vocês, viu, meus queridos? Beijãozaço também especial pro Serjão. Fala, Serjão, vascaíno, sintonizado aqui com a gente. Vidinho Porto, beijãozaço pra você também. Gente, quero mandar um beijãozaço também especial pra minha amiga Renata, dirigente lá do Francisco Porto, Amanda, Isabela, essa galera maravilhosa. Gente, não é fácil não, mas a galera faz com amor. Beijãozaço pra vocês, viu? Bom, beijãozaço também pro Igor, lá de Guaba Grande, falando o seguinte, olha, ele tá falando o seguinte... É, boa noite, mulambada. Isso é com a gente, Davizinho. Isso é com a gente, não é com você não, tá, Carol? É porque ele é botafoguense, Botafogo tá na frente do Flamengo, alguma situação aí, Davizinho? Sei lá, eu tô te perguntando porque vai que, né? Eu não tô sabendo de alguma coisa, passou despercebido. Ele tá rindo. Bom, lá vamos a pergunta, Igor. Beijão nosso pra você e pra Letícia, sintonizados com a gente. Ele falou o seguinte... Muito bacana esse tratamento. Quero saber o seguinte, vocês tratam também bipolaridade com isso? Ou é só questão de ansiedade? Não, na verdade, acho que é tudo, né?
3: É tudo. Boa pergunta. Você ajuda a reequilibrar o corpo, né? É claro que não é um tratamento isolado. Tem situações que a gente precisa andar junto com a medicina alopática, é claro, né? Então, tem situações tipo a bipolaridade, que se toma medicamento, precisa continuar tomando. Mas... A procaína, ela vai somar, ela vai ajudar aquele sistema a manter um equilíbrio, né? A pessoa, ela consegue ficar mais neutra, né? Assim, não deixa o sistema simpático agindo o tempo todo, né? Uma das coisas que desencadeia um estresse é você viver nesse momento corrido e, às vezes, a bipolaridade, ela se dá alguns como é que fala... Pode atacar, né? Algumas crises. Uhum. E aí mantém, ajuda essa crise não ter, né? Não ativar essas crises.
2: Bom, eu tenho aqui a participação também do Vidinho Porto, dando saudações. Rubro Negras, beijãozaço, meu querido. O Davizinho já tá aqui uniformizado. Já tá aqui uniformizado. Bom, a Samanta de Búzios passou também. Calma aí, Samanta, porque eu tô passando o áudio pra Davizinho. Nem escutei aqui, hein, Davidson? Beijãozaço pra você. E ela perguntou aqui para também, peraí, deixa eu ver aqui. Boa noite, Ketri, boa noite, Davizinho, galera aí do Viva Bem, boa noite, doutora Samanta de Búzios.
3: Ela noite,
2: falou, falou o seguinte, tem um problema sério de dor de cabeça todos os dias. Já fiz exame, já fiz a parada toda, nunca deu nada. Pode ser uma parada dessa que você falou? Uma parada, pode ser uma parada dessa, Valu? Ah, pode ser uma paradinha.
3: Sim, sim, pode ser algo que tá ali ligado, né? Então, dentro da história dela, eu vou colher o que ela tá trazendo, situações que ela passou na vida, se teve alguma marca, algum trauma emocional que tá mantendo esse sistema ligado, né? E isso é importante que ela falou, fez vários exames, é sempre bom buscar todas as possibilidades, né? Pra ter certeza que não tem algo físico marcante, para a gente ver se tem algo psicológico por trás.
2: Mas olha só, Samanta, é interessante você entrar em contato com a doutora Carol, até que seja em off, para você falar qual o local da sua dor de cabeça, sim, né? Sim. Porque às vezes pode ter um horário que ativa mais, tem tudo isso, por isso que é importante fazer a anamnese, tá certo? É muito importante isso. Quero mandar um beijãozaço aí para minha coordenadora, Maristela. Fala, Maristela, beijãozaço para você. Ela fala de mim, mas também não para não, gente, beijãozaço. Beijãozaço também especial para Isabela, fala Isa Pécora, sintonizada com a gente. Também quero beijinho, um beijãozaço pra você. Beijãozaço aí. Davidson tá na linha com a gente? Pode soltar, Davizinho.
0: Boa noite, Kathleen. Passou, sabe algum remédio pros ossos pra levar e levar pra Copa? Coisa, manda um beijo, um abraço.
2: Opa, beijãozaço. Remédio pros ossos? Foi pra quem? Agora eu não entendi.
0: Boa noite, Kessler. Pessoal, sabe algum remédio pros ossos pra levar e levar pra Copa?
2: Pra levar pra Copa, mas eu não entendi quem levar pra Copa. Realmente eu não entendi. Mas aqui, remédio pros ossos, a Carol não falou, não. Mas pode aliviar a dor, né, Carol? Pode aliviar a dor. Pode aliviar. Sim. Pode aliviar. Sérgio Vascaíno tá aí, ó. Opa, tô ligado. Aquele abraço. Vou mandar um bonequinho que ele ama aqui pra ele, ó. Vou mandar um Flamengo pra ele aqui, rapaz. Bom, gente, quero mandar, deixa eu mandar aqui, ajeitando aqui, quero mandar um beijãozaço especial pra Yasmin, pro Arthur, pro Nelson, pra toda essa galera maravilhosa do Roma Café Garden. 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
2: Carol?
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2: 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Pode Yasmin deixar. 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Beijãozaço, meus lindos, pra vocês. Saudades, viu? 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
2: Bom, gente, o Vildinho falou assim, tô ligado aí nessa matéria, o Davidson explicou que era remédio pros ossos do Neymar.
3: Do Neymar.
2: Do Neymar. Caraca, Davizinho falou que não se machucou não, hein? Davidson, ele falou, Davizinho falou que não se machucou não. Ó, quero entrar nessa discussão não. Estou aqui com a terapeuta, ela que também é fisioterapeuta integrativa, Carol Marangon, e ela que está falando sobre terapia neural. Gente, eu estou assim, encantada com esse processo, mas eu tô com uma dúvida, Carol.
3: Vamos lá.
2: Quem tem, né? Doenças crônicas, já deu para notar que é uma terapia que ajuda 100%, uhum, praticamente. Ansiedade, bipolaridade, né, e outros males, você já falou que é uma terapia super indicada. Mas e o inverso? E quem tem depressão?
3: Também.
2: Também?
3: Porque como ela ajuda a regular o sistema nervoso autônomo...
2: Ah, o reset.
3: Isso aí. Onde está alto, melhora. Onde está baixo, sobe. Então...
2: Então, é indicado.
3: É indicado, sim. Ela trabalha, né, assim, essas aplicações, ela passa pelas fáscias, então ela pega toda a estrutura corporal e levando para, né, essa autorregulação. Então, assim, a procaína, que é a base, ela fica muito pouca no corpo. É tipo 15 minutos, 20 minutos, ela já não está mais. Não é metabolizada em fígado, em rim, então é super segura, é metabolizada na própria célula. E aí ela faz esse reset. E a partir desse reset, seu corpo vai autorregular. Então, assim, o mais incrível disso é que ela é biofísica. Ela não é bioquímica.
2: Uhum.
3: Entendeu? Não é um remédio que está ali, vai ficar no seu corpo. Não. Ela passa por você, ativando aquilo que você precisa para te dar esse equilíbrio. Entendeu? Pra
2: e não tem contraindicação.
3: Tem. A contraindicação tem quem tem a alergia anestésico, né? Caso a pessoa tenha, não posso tomar anestésico porque eu tenho alergia. Então, apesar que a concentração é muito pequena, mas a gente não aplica. E para quem tem tratamento de trombose. Caramba. Aí as únicas contraindicações.
2: Bom, quero aproveitar aí e mandar um beijãozaço pra Pri. Fala, Pri, lá do Campo Redondo, a Dona Zeni. Fala, Dona Zeni, Pedro, Tia Zuzu, galera toda aí, todo mundo já no ritmo do aniversário do Ravi. Fala, Rosali, beijãozaço pra você, pro Ravi, pra todo mundo, viu? Beijãozaço pra vocês. 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
3: Ok, eu tenho uma só.
2: Tem uma só?
3: É, Amanda, 17 anos.
2: Dá tempo de matricular. Dá tempo. 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

0: Né? Hoje, no núcleo, eu acompanho a Terli nas ações, eu faço a parte de acupuntura, né? Ajudo no que eu posso. Mas com a terapia neural, é no consultório.
1: E qual é o endereço do consultório? Pode passar pra gente?
0: Eu atendo no centro do Itajuru, ali dentro daquela galeria, que tem ali, sala 9, galeria do Itajuru. Na rua. Ai, esqueci o nome agora.
1: Aqui no Itajuru, pertinho.
0: Sim,
1: Em frente à praça.
0: aqui. Isso.
1: Em frente à praça do Itajuru, número
0: Não,
1: 9.
0: ali no centro do Itajuru.
1: Ah, sim.
0: Aqui atrás. Segunda rua aqui à direita.
1: Ah, sim, entendi. Segunda rua direita, depois do prédio da Unimed.
0: Isso
1: Gente,
0: aí,
1: aí.
0: né? Fica
1: Número
0: certinho.
1: 9,
0: É
1: número
0: a
1: 9.
0: loja, é loja número 9.
1: Loja número 9. E
0: Sim.
1: o WhatsApp da clínica?
0: Pode ser o meu, é
1: Sim.
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1: Vamos fazer o seguinte, vamos dar aquela relaxada. Antes de finalizar o programa, eu pedi pro Davizinho separar uma música do Michael Jackson que ele adora. É. Um tempão que a gente não toca. Ótima noite.
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2: Bom, gente, olha, o off é bom porque a Carol falou assim, Catherine, tem outra coisa pra falar antes de você devolver. Antes de você mandar pro Sidney Marinho. Tem jogo de quem hoje, Davizinho?
3: Fluminense
2: Bolívar. Ih, vamos torcer pro Flusão, hein? Eu vou, filho, senão apanha quando chegar em casa, filho. Mamãe tá lá. Você vai arrumar uma briga com mamãe, rapaz? Claro que não, eu não. Flamengo joga hoje? Flamengo não, joga quando? Amanhã, né? Ah, sim, rapaz. Ah, beijãozaço pro Antônio, meu amigo Antônio Sintoni.

0: Com a gente, tá no volante, tá na sintonia com a gente, beijãozaço. Bom, Carol, você falou comigo assim, Catherine, além disso tudo, a terapia neural também ajuda os pacientes oncológicos.
1: Também. É uma terapia complementar, né?
0: Sim, mas aí também com aplicação?
1: Sim, também com a aplicação. A gente percebe como que eles passam por, assim, a quimioterapia, os efeitos amenizam, sabe? O sistema mais regulado, eles melhoram até mesmo assim, essa questão de sintomas que o próprio, né, o câncer gera e tal. Então, ameniza. Então, é um complemento muito bom.
0: E, além disso, você falou do seu outro paciente com ela.
1: Sim, essa doença também, né? Esclerose lateral amiotrófica.
0: Eu já falei, ela é sem explicar. Desculpa,
1: Sim.
0: Carol, mas deixei você explicar, ficou melhor.
1: Que é essa doença dos neurônios motores, né? Que é degenerativa, então a pessoa vai tendo fraqueza da musculatura, vai perdendo questão respiratória. Enfim, eu faço com esse meu paciente, ele tem assim evoluído muito bem, tem respondido muito à terapia, sente bem melhor quando a gente faz. Ele fala que a dicção dele melhorou após começar a fazer a terapia neural. Então, assim, é só benefício.
0: Só
1: Só coisa boa.
0: benefício. Carol, eu queria que você, por favor, passasse para os nossos ouvintes internautas o endereço do seu Instagram. A gente vai colocar em collab também, tá, gente? O vídeo com a Carol, mas por favor, passe o endereço do seu Instagram.
1: É Carol Marangon Físio.
0: Carol Marangon, gente, físio, tá?
1: Isso.
0: Eu faço porque só tem ela no Instagram com esse sobrenome. Só... Eu tô falando verdade ou mentira?
1: Eu acho que sim.
0: Ah, tá vendo? Não é
1: Tá
0: difícil
1: tirando os
0: achar.
1: parentes, né? Tem o
0: É,
1: Marangon também.
0: ah, mas Carol só tem você.
1: É, Carol é.
0: Quer mandar beijo pra família? Quer
1: Claro, eu tô
0: a gente também? Ah.
1: falando da família Marangon, que é o sobrenome do meu marido, né? Que veio da minha sogra. Então, toda a família Marangon que eu amo muito, que é a minha família
0: Fazendo
1: também.
0: aquela média com a sogra, hein?
1: É, muito carinho, segunda mãe. Então, um beijo pra minha mãe, beijo pra minha sogra, pro meu marido, pra minha filha, pra todos. E todos os amigos.
0: É, gente, olha, eu quero te agradecer, Carol. É, obrigada por mais uma vez estar aqui com a gente. Espero que você não suma. Quero você
1: Pode
0: aqui mais
1: deixar, só
0: vezes.
1: convidar que eu venho.
0: Então, menina, só que ela faz dessa confiança toda pra gente, da vizinha. Acabou, acabou. Quando você fala isso, você sabe como é que é,
1: Pois
0: Carol.
1: é.
0: Carol, obrigada. E fique à vontade para fazer suas considerações finais.
1: Então, ó, primeiramente é cuidar, cada um cuidar de si, observar os sinais e sintomas. Isso é muito importante, né? No dia a dia, ter pensamento positivo. E se cuidar, gente, se cuida, busca ajuda profissional mesmo. É, sempre que precisar, questão emocional, questão física, a vida tá aí, a vida é curta, a gente precisa viver bem, né? Viva bem.
0: Viva bem aí, gostei.
1: Isso
0: Qual o seu
1: aí.
0: time de coração?
1: É galo, é claro, né? Mineira?
0: Aí, Davizinho, o que você acha, gente? Tem hino, não tem hino pro galo, não.
1: Não é possível?
0: Tem, não.
2: Ganhar
1: Deixa, minha mãe tá escutando.
0: Oh,
1: Ah,
0: Deus do
1: tá.
0: céu! Mas assim, ó, vou falar que é meio freguês do Flamengo.
1: Pois
0: É um pouquinho, somente não vai implicar com você, porque sua família tá aí assistindo,
1: Sim,
0: deixa pra lá.
1: mamãe, eu fico
0: Beijão,
1: escutando.
0: Zé, pra essa galera maravilhosa da torcida do Galo, sintonizada com a gente. Bom, gente, obrigada, Carol.
1: Eu que agradeço.
0: Obrigada, Davizinho. Obrigada, Cleiton, Carol, nossa Carol, a Laura Dedicon, responsável pela produção do Viva Bem. Obrigada aí, a equipe do Cisne Marinho, que vai pegar agora a transmissão esportiva e vai continuar aqui sobre os cuidados de Davizinho. Eu quero finalizar o programa de hoje falando o seguinte para você: acreditar em si mesma é o início silencioso de todas as revoluções. A maior resposta está em você. Pensa nisso. Valeu demais, internautas e ouvintes do Viva Bem. Um ótimo restinho de noite e até amanhã, porque ele quer. Fui!
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0: E a partir de agora, falamos ao vivo, direto do estádio, jornalista Mário Filho, Maracanã. É noite de Copa Libertadores da América, é noite de glória eterna e é noite decisiva. É uma final para o time de guerreiros, uma final para o Fluminense, que entra em campo e precisa da vitória. Entra em campo e precisa vencer por 3 gols de diferença. A campanha na Copa Libertadores até aqui é pífia. Uma campanha muito ruim, 4 jogos, nenhuma vitória. São 2 empates e 2 derrotas. Mas chegou a hora, e depende apenas de si. E se depende apenas de si, Flusão, tem que fazer o resultado. É vencer hoje por 3 gols de diferença contra o Bolívar, vencer na quarta-feira que vem contra o Laguaira, também no Maracanã, e somar a sua classificação para as oitavas de final da Copa Libertadores da América. Um boa noite especial para você que vai chegando com a gente de carona, com a equipe líder de audiência no futebol em todo o Brasil, desde cedo no canal da Litoral News no YouTube, a equipe líder de audiência, também agora na Ondas, com o torcedor ligado com a gente. Noite decisiva, noite de Maracanã, e um Maracanã que estará lotado. É aquele jogo das 7 da noite, né? Então, normalmente, o torcedor ele chega durante a bola rolando. Vai ter muita gente chegando 7h20, 7h30, que o torcedor sai do trabalho e aí já vai com a camisa do Flusão trajado para trabalhar. Tira a camisa de cima, tá com a camisa do Flusão e vem correndo aqui pro estádio do Maracanã, vem correndo para o jornalista Mário Filho. E essa expectativa que fica em relação àquilo que o Fluminense vai ter. O apoio não falta, o torcedor tá presente, torcedor canta, torcedor vibra, torcedor tá confiante, porque a sequência tem melhorado. Agora, Fluminense tem vencido sem jogar bem. Fluminense venceu o Operário, se classificou na Copa do Brasil, mas não jogou bem. A coisa melhorou um pouquinho contra a equipe do São Paulo, mas também não foi perfeito. Fluminense até venceu, fez um 2-0, depois levou um gol da equipe do São Paulo. E será que o jogo contra o São Paulo, ele fala mais de uma melhoria do Fluminense ou fala mais de um momento horroroso que o São Paulo está vivendo, inclusive até trocando treinador, né? Saiu lá o Roger Machado, o Dorival Júnior vai estrear hoje no comando do São Paulo, jogando contra o Milionários da Colômbia pela Copa Sul-Americana. Tem que vencer, não tem outro jeito, o Fluminense entra em campo e é claro que o torcedor espera uma grande vitória. Neste momento, o Fluminense é o último colocado no seu grupo na Copa Libertadores. Tá com 2 pontos somados. O primeiro colocado é o Rivadavia, já tá classificado, tem 10. Segundo, Bolívar tem 5, adversário de hoje. Terceiro, Laguaria 3. Quarto, Fluminense com 2. Por que o Fluminense depende apenas de si? Porque o regulamento da Conmebol mudou para esse ano. E agora o primeiro critério de desempate é exatamente o confronto direto. Como o Fluminense perdeu para o Bolívar no jogo passado, jogando na altitude no dia 30 de abril por 2-0, Fluminense tem que fazer um saldo melhor do que o Bolívar. Dá até pra gente fazer uma comparação, como se fosse um jogo de mata-mata, né? Com um gols pró, aquilo que acontecia no passado. E aí você perdeu na ida por 2-0, tem que fazer 3 aqui no Maracanã para conseguir superar a equipe adversária dentro da tabela da classificação. Então, pro Fluminense, é um jogo importantíssimo e é um jogo que tem que botar a bola no fundo da rede 3 vezes. Se levar um gol, tem que botar 4. Se levar 2 gols, tem que botar 5. Hoje o Flusão tem que vencer por 3 gols de diferença e, é claro, a expectativa fica para que o Fluminense consiga esse grande resultado. Acho que fazer o resultado nem é o mais difícil. É fazer o resultado com a pressão, porque se fosse um jogo de primeira rodada, segunda rodada aqui no Maracanã, provavelmente o Fluminense venceria, né, por 2, 3 gols de diferença, mas agora é obrigatoriedade, agora é uma obrigação para o Fluminense, a responsabilidade e a pressão de entrar em campo tendo que fazer 3 gols contra a equipe do Bolívar, contra a equipe boliviana. E já, a gente conta tudo, bola rola às 7 da noite, eu confirmo a escalação do Fluminense, tricolor definido, tricolor escalado para o jogo de hoje, vem a campo com Fábio, o goleiro. Linha de zaga, tem pela direita o Guga, ao lado dele a articulação da zaga com Ignacio e Freitas, pela esquerda a presença do Guilherme Arana. Meio de campo com Nonato, Hércules e Lúcio Acosta, na frente Agustin Canóbio, Jefferson Savarini, John Kennedy. Kennedy que marcou o gol, né, no finalzinho do jogo lá na Argentina e manteve o Fluminense vivo dentro dessa Copa Libertadores. O gol saiu aos 46 minutos do segundo tempo, já no tempo de acréscimo. Bolívar também definido, Bolívar também escalado. Vem a campo com o Lampi, o goleiro, linha de zaga com Echeverria, Arreaga e Gariglio. No meio com José Sagredo, Melgar, Justiniano. Ao lado dele, Robson Matheus e pela esquerda, o Jesus Sagredo. Na frente, o jogador Patrício Rodrigues e o Dorni Romero. São os atletas da equipe do Bolívar também definidos para este compromisso de hoje. Lembro no torcedor, Fluminense até aqui na Copa Libertadores tem uma apresentação muito ruim. E chegou a hora de dar a volta por cima, chegou a hora de enfim estrear, né? Dentro da competição, enfim, ter o primeiro resultado e jogar um futebol qualificado para buscar a sua classificação para a próxima fase da Glória Eterna. Se passar, o Fluminense passa em segundo. Não existe expectativa para que o Fluminense passe na primeira colocação, pois não pode mais esperar a equipe do Independente Rivadavia. O teto para o Fluminense é de 8 pontos somados dentro dessa Copa Libertadores. O Rivadavia está com 10. Flu joga hoje contra o Bolívar e na semana que vem joga contra o Laguaré. Se vencer os dois jogos, e hoje por 3 gols de diferença, Fluminense avança para as oitavas de final, passando na segunda posição. Agora, se o Fluminense vencer por 2 gols de diferença, levaria a definição para a última rodada, tendo que observar o jogo do Bolívar contra a equipe do Independente Rivadavia. O torcedor, é claro, fica nessa expectativa para ver se o Fluminense hoje dependerá apenas de si na última rodada ou se o Fluminense vai ter que observar também o jogo da altitude. E não é bom, né? Você deixar para resolver dependendo de outro jogo. Deixar para resolver com o Bolívar jogando fora de casa na última rodada contra a sensação do grupo, que é o Independente Rivadavia. Daqui a pouco a bola rola e você acompanha com a gente todas as emoções de Fluminense e Bolívar ao vivo. Um boa noite especial a partir de agora, também no somzão na manchete, pro torcedor ligado na cidade maravilhosa, Maracanã. Jogo decisivo, decisão pro Flusão, tem que vencer, não tem outro resultado, e é importante, além de vencer, fazer 3 gols de diferença. Vencer por 1 gol de diferença não é bom. Vencer por 2 até dá. Na última rodada você vai ter que ficar olhando o resultado do Bolívar. Mas vencendo por 3 ou mais gols de diferença, o Fluminense avança e vai jogar contra o Deportivo Laguaira na última rodada, dependendo apenas de sua própria força, como é a Copa Libertadores, né? Fluminense não vem de uma boa campanha, mas mesmo assim depende apenas de suas próprias forças para chegar às oitavas final da competição. O sonho do bicampeonato continua vivo. O sonho de chegar ao Uruguai lá em novembro, no fim do ano, continua vivo. Mas para isso, hoje o Fluminense tem que vencer. O empate, a derrota, nenhum desses resultados servem para o tricolor. Empate e derrota dizem para o Fluminense, tchau, vai buscar uma Copa Sul-Americana. E se amanhã o Laguaira vence, ou melhor, quinta-feira, o Laguaira vence a equipe do Rivadavia, nem mesmo a Sul-Americana poderia ser alcançada pelo Fluminense naquela fase de playoffs. Então hoje tem que vencer. Joga em casa, Maracanã tá lotado, muita gente chegando, aquele jogo mais cedo das 7 da noite. E é claro, você acompanha tudo com a equipe líder de audiência no futebol em todo o Brasil. Explosão, jogadores no vestiário, daqui a pouco sobem pro campo. Maraca praticamente lotado, o que tem de cadeira sobrando é a galera que tá chegando, né? Pra aquele jogo muito cedo, bola rolando às 7 da noite.
1: Tem muita gente dizendo aqui, inclusive, né? Tem um recado aqui da Alessandra Gisele, dizendo que tá tudo parado no caminho do Maraca, porque junto à hora do rush, hoje foi um dia de chuva no Rio, muita gente saiu de carro e tá tudo parado. Ela até diz, devia ter uma prioridade na via, né? Pros torcedores tão perto do Maracanã. Ela fala assim, tô tão perto e ao mesmo tempo tão longe. Quem vem de ônibus, tudo bem, não tem que procurar vaga para estacionar. Mas quem vem de carro ainda tem esse problema adicional, né? Tem que achar vaga para estacionar aqui perto do Maracanã. Mas a galera tá presente, o torcedor comprou o barulho.
0: Todo
1: a diretoria
0: mundo muito confiante na explosão.
1: É, a diretoria
0: bem confiante.
1: A diretoria foi inteligente, abriu uma promoção bem legal, fazendo um ingresso barato, né, para os jogos de hoje e de semana que vem. Então, como vendeu o ingresso casado, a gente vai ter o Maraca lotado. O problema é o horário do jogo, faltam 9 minutos para as 7 da noite, né? A bola rola às 7, é um problema esse jogo mais cedo, ainda mais num dia de chuva no Rio. Terça é um dia que muita gente sai de casa, né? Não tem muito mais aquela coisa do home office nas terças-feiras, às vezes sexta ou segunda, terça, quarta e quinta não, são dias de movimento maior nas ruas, né? E aí o tempo tá chuvoso desde cedinho, desde madrugada tá chuviscando no Rio, tempo de cara feia, a galera vai de carro pra rua, e aí o trânsito tá embananado desde cedo. Eu fui no centro da cidade cedinho, já tava enrolado do trânsito, muito mais enrolado do que o normal. Uma pena, mas é para atender aos interesses e aos contratos comerciais, né, que esse jogo vai começar às 7 horas da noite, Cidão.
0: E aí a gente olha pro Bolívar, o Carlos Marcos Pessoa, nosso ouvinte assíduo, tá ligado com a gente aqui e tá lembrando, né, que na altitude o Bolívar vai bem, mas quando vem jogar a nível do mar, normalmente é uma equipe que não tem grandes resultados, né? E lá na altitude, o Fluminense, né, não teve um grande resultado, perdeu por 2-0. E o Marcos até fala que é um time horroroso do Bolívar, então a missão hoje é o Flusão em sacar e colocar no fundo da rede, botar as bolas no fundo do gol. Nas últimas vezes que o Bolívar veio jogar no Brasil, ano passado, perdeu para o Palmeiras por 2-0. Na temporada de 24, perdeu para o Flamengo por 2-0 e por 4-0, né? Foram dois enfrentamentos, um nas oitavas, outro na fase de grupos. Na temporada de 23, perdeu para o Inter por 2-0 e perdeu para o Atlético Paranaense por 2-0, mas aí nos pênaltis conseguiu se classificar naquelas oitavas final. Contra o Palmeiras em 23 também, tomou um 4-0. Na temporada de 2020, 5-0 para o Palmeiras no Allianz Parque. Então o Bolívar normalmente não tem somado grandes resultados quando enfrenta as equipes brasileiras, né? Não faz bons resultados no enfrentamento contra os brasileiros. Flamengo deu um 4-0, Palmeiras deu um 4-0, Palmeiras deu um 5-0 também, o Inter venceu por 2, o Atlético Paranaense venceu por 2 e o próprio Flamengo, na temporada de 24, venceu por 2-0, aquele jogo das oitavas de final. Explosão, dá pra acreditar no 3 gols de diferença? E aquilo, 2-0, 3-1, 2 gols de diferença, mantém o Fluminense vivo, mas não depende apenas de si. Vai ter que olhar na última rodada para uma composição do seu jogo aqui contra o La Guaira e do jogo do Bolívar contra a equipe do Rivadavia na altitude. Dá para acreditar num 3-0? Pela força do adversário, mas também por aquilo que o Fluminense pode colocar em campo. A realidade é que o time do técnico Luiz Ubeldia, nos últimos jogos, né, nas últimas partidas, não tem vencido por uma grande diferença de gols, né? Tem feito ali 1, 2 gols de diferença e não faz um resultado que precisa no jogo de hoje desde dia 27 de novembro do ano passado, 2025, quando venceu o São Paulo por 6-0 jogando aqui no Maracanã. Naquela ocasião, o Fluminense já era comandado pelo Luiz Ubeldia, teve um time com Fábio, Samuel Xavier, Thiago Silva, Freitas e René, Hércules, Martinelli, Acosta, Canóbio, Kevin Serna e Everaldo. Não faz esse resultado de pelo menos 3 gols de diferença desde novembro do ano passado. Explosão.
1: Tem que acreditar. Hoje a missão é essa, né? O Fluminense se lançou nesse problema e agora vai ter que resolver, né, esse problema aqui na Copa Libertadores da América. 5 minutos para as 7, times estão vindo pro gramado, né? Torcedor do Fluminense comemora, tem foguetório aqui à direita da cabine, na parte externa ali do Maracanã, né? E o torcedor vem animado, tá realmente confiante que o Fluminense possa quebrar esse tabu e vencer por 3 gols de diferença nesse duelo que começa já já aqui no Maraca. É acreditar, é torcer, é colocar todo o apoio na ponta da língua, soltando o grito, né, e deixando o coração falar mais alto. E que os jogadores percebam que estão devendo na Copa Libertadores da América e que comecem, né, a quitar essa dívida com o torcedor tricolor, Sidão.
0: Trilha da Copa Libertadores da América, entoada aqui no estádio do Maracanã. Torcedor do Fluminense acende sinalizadores no setor sul. No pessoal da Bravos 52, acende a lanterna do seu celular. É a hora da decisão, Flusão. Quem disse que Copa Libertadores da América é fácil? Se engana. Quem fala que conquistar uma glória eterna é fácil. Flusão lá em 23 sabe muito bem disso, né? Aquela conquista histórica no primeiro título de Copa Libertadores. E hoje, o jogo é para manter o sonho do bicampeonato vivo. É para manter o sonho de uma segunda taça de Copa Libertadores da América. E a alcunha de time de guerreiros precisa entrar em campo. Fluminense entra para uma batalha. Essa é a grande realidade. O Bolívar vem para o Maracanã hoje para se defender. O Bolívar vem para o Maracanã hoje para fazer uma linha de 5 na defesa. Vem para bater, vem para encebar o jogo, mas contra o time de guerreiros, nenhum adversário pode ser superior no Maracanã. E se o Fluminense fizer o caminho correto, se o Fluminense tiver a tranquilidade, a insistência, a paciência, se for necessária para fazer 3 gols de diferença, o Flusão sai com um grande resultado. Até porque o torcedor vai concordar comigo, o Fluminense é muito, mas muito, mas muito mais time do que a equipe boliviana. Os bolivianos sabem da força do estádio do Maracanã, sabem da força da torcida do Fluminense, que empurra, que vibra na arquibancada e espera que o tricolor saia de campo com um grande resultado. Vem a campo, Flusão, definido e escalado. Anote aí, torcedor, goleiro Fábio tem a camisa 1. Linha de zaga do Fluminense. Vem para este jogo de hoje com a lateral direita, 23, Guga. 4 para Ignacio e 22, Freitas no miolo defensivo. Pela esquerda, veste a 13, Guilherme Arana. Meio de campo, tem 16, Nonato, 35, Hércules. E ele está de volta, tinha voltado contra o Rivadavia e é uma grande esperança para o Flusão. 32, Lúcio Acosta. Na frente, 17, Uruguai Agustin Canóbio. 11, venezuelano Jefferson Savarino. E lá no comando ofensivo, O urso tricolor veste a 9, John Kennedy. Hoje, Flusão não tem o Zubeldía na beira do campo, ele está suspenso. Por isso, Maxi Cubeiras será o responsável pela equipe do Fluminense na beira do gramado. Time do Bolívar também definido. Técnico Vladimir Soria, coloca em campo 1, Carlos Lampe. 5, Echeverria. 3, Arriaga e 27, Galilho. Meio de campo tem 2 para Jesus Sagredo, 80 com Carlos Melgar, 23 Leonel Justiniano, 14 Robson Matheus e 4 José Sagredo. Na frente, 77 Dorne Romero e número 17 Patrício Rodrigues. É o Flusão definido, é o Flusão escalado. Tem que ter um olhar atento em relação à arbitragem, né? Hoje o Andrés Maton, Teatro Uruguaio, é quem apita o jogo do Fluminense. Último jogo de brasileiro que ele apitou foi aquele Flamengo 4, Medellín 1. Se ele continuar dando sorte para a equipe brasileira, Flusão sai com o resultado que precisa hoje do gramado, que naquela ocasião, no último jogo de brasileiro que ele apitou, o Flamengo venceu por 4-1. Equipes em campo, 6 horas e 58 minutos. A bola vai rolar no Maraca, ali no meio de campo. O Fábio, que é o capitão da equipe do Fluminense, o Justiniano, capitão da equipe do Bolívar, tiram toys. Trocam as flâmulas, apertam as mãos, vão tirar a foto oficial. Vamos ver quem começa com a posse de bola. Lembro pro torcedor, Fluminense é o último colocado da Copa Libertadores. E o jogo de hoje é uma decisão, não tem outra escolha. Tem que vencer, tem que sair de campo com resultado positivo. E 3 gols de diferença, Fluminense vai para a última rodada dependendo apenas de si. 1 gol de diferença não é um resultado bom pro Fluminense, por conta do confronto direto. Então tem que fazer pelo menos 2 gols de diferença, mas o importante mesmo e o bom pro Flusão é que vença por 3-0. E quem chega para contar a batalha, para contar a história no estádio do Maracanã, para contar o jogo decisivo do time de guerreiros. É isso, cara. Time de guerreiros tem que batalhar, time de guerreiros tem que guerrear em campo. E quem conta as emoções de 90 minutos na Copa Libertadores da América pela Fluminense Bolívar é o Explosão da Galera.

0: galera, boa noite! 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Cola no Explosão, deixa o coração falar, deixa a emoção rolar. Vamos juntos para mais um encontro com a paixão do torcedor brasileiro. A bola rolando, a emoção do jogo bem contado para você. Eu garanto aqui na Litoral News no YouTube e no radinho da galera, pela Ondas FM na região dos Lagos, pela Nova Friburgo FM na região serrana e na Manchete FM no Rio e no Grande Rio. A Manchete chegando e tomando conta do coração da galera no Esporte Campeão de Audiência, com você nos 96,1 nessa parceria show de bola. Litoral News Manchete, Litoral News Ondas, Litoral News Nova Friburgo e todo mundo ligado na gente em todo o estado do Rio de Janeiro. Vai começar Fluminense e Bolívar, jogo ao vivo com imagens do Disney Plus, QR Code na tela para você assinar o Disney Plus numa condição especial e liberar a Libertadores ao vivo com imagens. Vambora pro jogo! Boa sorte pro Flusão, saída do Bolívar aqui no Maracanã. Faz o domínio time boliviano, já vaiado Garilho. Manobra do comando, manobra errada, perdeu. Vem tomando Guilherme Arana, ganhou pelo time do Flusão. Dominou, botou no gramado, vem girando pelo Flu. Vem Arana avançando novamente, girou, parou, prendeu. Devolve na linha de zaga, por aqui sai trabalhando o agente do Juan Freitas. Fez o domínio pelo time do Fluminense, soltando pra Hércules. Devolve pra frente, torcedor canta, torcedor solta a voz. Torcedor quer ficar louco da cabeça aqui do Maraca. Laia, laia, o Fluminense vai jogar. Lá vem dominando bola Guga. Guga se mandou na direita, virou, passou bola, tentou no comando, brigava por ela ali na meia, girando, insistindo. Donato foi desarmado, perdeu bola, escapuliu, carambolou, voltou pra Hércules, aciona Savarino, tenta ligar lá no comando pra Canóbio, corta a defesa, tira o José Sagredo, aliviando, troco de bola da representação do Bolívar. Vem trabalhando lá na canhota, tentou girar o Robson, acabou sendo parado o jogo. É bola que favorece ao Fluminense, galera colada aqui no Explosão, com emoção de montão. 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Lá vem voltando aqui Savarino, dominando bola pelo Flusão, tentou trabalhar, deu bola pra Guga. Guga acelera no comando, Canóbio vai na linha de fundo, conseguiu cruzar a bola, pingou, e agora olha na luta, Costa testou pra fora. Subiu o pequenininho, cabeceou por cima do gol. Primeira chegada do Flusão com 1 minuto e meio. Galera já gostou, galera já solta a voz de novo, Sidão.
1: Maracanã vira uma festa com o torcedor do Fluminense, que solta a voz no último volume. Lá pelo setor direito, bola foi armada no comando ofensivo, só que chegou no homem errado. Foi o Lúcio Acosta que tentou essa testada, acabou que ele colocou por cima do gol na linha de fundo. Mais uma boa jogada para já colocar credencial na mesa, já mostrar que o Fluminense vem para fazer 3 gols de diferença, mas tem que batalhar, porque segue 0-0.
0: É isso, tem que partir para cima, partir para dentro. Comigo, na minha equipe técnica, Rafinha Correia, comandando a nave digital da Manchete, o Davi Carvalho, no painel digital da Ondas, o Patrick Alegre na Litoral News, todo o nosso timaço, com a coordenação geral da Renata Marinho, vem trabalhando bola aqui novamente, trabalhou pela meia, tentou Ignacio, dominando pelo Flusão, bateu até Guga, Guga se solta lá pela direita, vem pelo Flusão, dominou, trabalhou, devolveu no Canova, encostou pela meia, tentou o passe, já ajeitou pro Lúcio Acosta, rodando ali pela meioca, tentou trabalhar pelo Flusão, é o Flusão do doutor Serginho, prefeito de Cabo Frio, meu irmão querido, torcendo pelo Flu. Lá vem Guga, trabalha, estica, vira a bola pra Agostinho, Canóbio rolou pela meia, olha o Lúcio Acosta, tentou de calcanhar, era pra Canóbio, chegou primeiro, cortando, Justiniano tirando pelo Bolívar, sai jogando com 2 minutos e meio, placar de 0-0, lançamento é feito na canhota, correu o Pato Rodrigues se mandando, tenta lá pela ponta, parou, prendeu, fez o giro, devolvendo Justiniano, a bola acaba escapulindo, vem de trás o José Sagredo pra manobrar, inverteu, deu na esquerda, toma bem o Flusão, quem ganhou foi Guga, Guga virou, soltou pela meia, arrancada, tricolor do Nonato, inverteu na canhota, se manda, vai embora Guilherme Arana, 0-0, Flu tem que fazer 3-0, vem trabalhando Arana, Arana dominou, virou, bateu, soltou pra Lúcio Acosta, tenta tramar, devolve pra Arana do lado da área, acabou se enrolando, perdeu o domínio. Eu explico o porquê do 3-0, né? Porque mudou o regulamento, agora o confronto direto é o primeiro critério, então o Flu chegando a 8, pode ter o Bolívar também com 8, e aí o confronto direto é que vai desempatar. Lá foi 2-0 pra eles, aqui tem que ser 3-0 pro Flusão. 3 gols de diferença é a receita, galera. Lá vem voltando, trabalhando o bolo tricolor, 0-0, Lúcio Acosta domina, recorde, bola virou, bateu pra Guilherme Arana, é o Flusão do Amauri Valério. Sucesso nas manhãs da Ondas na região dos Lagos. É o Amauri. Vem trabalhando bola Guga. Guga dominou, ligou, virou, bateu, deu bola no meio para Hércules. Fez a inversão. Distribui jogada pela meia com Juan Freitas. Adiantou, bateu para Savarino. Lúcio Acosta pede, recebe, trama, gira, vira, soltou pro Nonato. Tenta trabalhar de pé direito, inverteu para Guilherme Arana. Sobe pela canhota, 0-0 ainda. Olha o Nonato recebendo novamente. Girando aqui pelo time tricolor. Lá vem o Flusão, lá vem o time de Guerreiros. É Guilherme Arana quem recebe. Solta a bola para Juan Freitas na linha de zaga. Tenta lançamento, brigou Lúcio Acosta por ele. Ele escapou ali. Vem tomando o Jesus Sagredo, aliviando. Ficou no meio, brigou pela bola o Pato Rodrigues. Romero também briga. Devolve na zaga pro Arreaga. Bateu pelo alto, ninguém do Bolívar por ali. Fica limpa pro goleiro Fábio. Sai da área e sai jogando. Olha a voz do chat. Renata Marinho tá na área, dando moral pra galera que me dá moral daqui a pouco, porque o Flusão escapa. Lá vem Guga pela direita, lançou pra Lúcio Acosta, corta a luz pra João Queiroz, voltou pro Lúcio, invadiu, girou, vai fazer, caiu. A bola vai pra fora, o juiz vai dar só escanteio. A bola vai pra fora, o juiz vai dar só escanteio na dividida. O Lúcio ficou no chão, ninguém pediu o pênalti. A bola foi de mansinho na dividida, bateu no Lúcio, não foi nem um chute dele. E ela passou no corte da zaga, vai pra escanteio. Qual é, Sidão?
1: Boa jogada do Flusão, explosão. Tentou a tabelinha na frente da grande área do John Kennedy para o Lúcio Acosta. Eles já adentraram o comando ofensivo na hora que o Lúcio ia finalizar. O zagueirão Arreaga conseguiu cortar pra linha de fundo, escanteio, full pela direita.
0: Vai bater o Flusão, galera, sinal verde, lá vem ela viajando, subiu Freitas, tentou cabeça. Espirrou Ignacio, os dois zagueiros participaram e o Ignacio testou bola pra linha de fundo. Olha a Renata Marinho, a voz do chat. Oi, Renatinha.
2: E aí, explosão, a galera tá animada. Juliana de Nova Iguaçu está confiante no 3-1 do Tricolor.
0: Valeu, Juliana. Aliás, quero agradecer a galera ontem na convocação da seleção, uma transmissão histórica na Litoral News e na Manchete, foi bom demais, né? Olha o Flu retomando bola, vai ganhar, Lúcio Acosta recebeu na área, vai fazer, bateu, espirrou, sobrou no Carol, Lúcio emendou, pegou o goleiro, largou, emendou, Lúcio. Gol! É gol tricolor! Gol do Flu! Flu! Flu! Flu! É gol do Flusão no Maraca! Lúcio Acosta, depois de um bombardeio, do qual participaram o Guga, o Canobi, por último, Lúcio Acosta botou no fundo, na puxeta, de pé direito, botando no fundo no bagante, é do Flusão, explode, galera, tricolor no Maraca, Lúcio Acosta, 32, abriu o placar, explode essa galera, essa paixão que vem de dentro, o sentimento em verde, branco e grenar. Eu vou ficar louco da cabeça. Lúcio Acosta, 32 aos 6. 6 minutos do primeiro tempo no Maraca. Agora, Flusão 1, Bolívar 0, Sidão.
1: Foi na tentativa do bate-rebate, Flusão. Fluminense retomou essa bola pelo setor direito. Adentrou a grande área. Pra mim, o Nonato poderia chegar batendo. Ele preferiu fazer o levantamento pro Lúcio Acosta. Na primeira, ele testa. O goleiro faz a defesa, espalma pra direita, ofensiva tricolor. Lá estava de novo o Nonato. Ele chega cruzando numa primeira tentativa. A bola foi cortada pela defesa, mas sobrou nos pés dele. O baixinho, o gênio, o craque. Com a 32, Lúcio Acosta. Bota o primeiro na conta pro show tricolor começar no Maracanã. Já dá o claro recado que é a vitória com grande diferença. O Flusão vai buscar a classificação. Agora com Lúcio Acosta. Fluminense 1, Bolívar 0.
0: Sensacional gol do Flusão logo no comecinho. Com 7 minutos, 1-0 pro Flu. Gol do Lúcio Acosta. A galera ainda tá chegando. Ainda tem muita gente chegando ao Maracanã. O trânsito tá embananado, tá tudo complicado do lado de fora, mas a galera ainda chega e já chega com 1-0, hein, Sidão Marinho? O torcedor ainda tá subindo ali pra arquibancada, Sidão.
1: É, explosão, tem muita gente chegando, setor sul praticamente lotado, a mesma coisa lá no setor leste. Olha o sul inferior embaixo da torcida do Bolívar, tem muita gente pra chegar ainda, os ingressos foram esgotados pro jogo de hoje, a super promoção do Fluminense para o seu torcedor, e quem chegar já vai chegar comemorando, já tá nos ouvindo no carro comemorando, porque o Fluminense entra sério, faz uma grande atuação até aqui.
0: Obrigado pela carona, venha, venha em paz, vai dar tudo certo. Lá vem voltando aqui o Bolívar, trabalhou Jesus Sagredo, correu na direita, girou, botou no gramado, tentou adiantar, bola é comprida, vai sair, apenas tiro de meta pro Fábio bater pelo Fluminense. 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E um agregado de 2 milhões e 600 mil views, a quarta maior audiência do Brasil no simultâneo. Obrigado pelo carinho da galera. Na nossa frente, uma galera boa, né? Só a Cazé, o GE e a rapaziada da CBF TV. A Litoral News com a manchete, a quarta maior audiência do Brasil na convocação da seleção. Parabéns ao Marcelo Marinho, ao Sidão Marinho, ao Gabriel Pieroni, ao Thiago Brandão, a Renata Marinho, nosso time da convocação. Parabéns também ao nosso convidado especial, Guilherme Presuntinho. Foi um show, né? Um show de talento, competência, e a gente sempre encara esses resultados com a maior humildade. Primeiro agradecendo a Deus, né? Dele vem toda a graça, dele vem tudo que a gente alcança. E depois com a responsabilidade cada vez maior, né? Deus é que comanda a nossa vida. A ele toda a honra, a ele toda a glória, mas muito obrigado de todo o coração pelo carinho. Vem voltando, trabalhando, girou, virou, soltou. Ih, falhou o frente. Falhou o frente, Romero tentou, corrige, tirando Ignacio. Ganhou o zagueirão, corrigiu a lambança do frente. O Ignacio corrigiu, hein, Sidão?
1: É aquilo que a gente falava, né? A grande preocupação hoje seria essa linha defensiva. Eu não vejo muita segurança nem no Freitas, nem no Ignacio. O Fluminense quase deu um gol de presente para o adversário, e entregando a paçoca ao Freitas, o jogador do Bolívar conseguia retomar a posse de bola, só que o Ignacio chegou resolvendo a parada toda, o Xerifão conseguiu contornar a situação. Já liga o ataque do Flusão.
0: Olha o Flu, lá vem voltando, dominando o Lúcio, a Costa tentou tabelinha, rodou, girou, virou de novo, John Kennedy foi desarmado, a bola voltou para Nonato, gira, vira, tentou pelo Flusão, inverteu para Savarino, 1-0 Fluminense, gol do Lúcio, a Costa, Savarino deu bola para Guilherme Arana, avança pela canhota, girou, botou no gramado, devolveu até Hércules, domina pelo Flu. Tentou a inversão pro Guga lá pela direita. Flusão quer mais, hein, galera? Tá no embalo o Flusão, galera. Vai ficar louca da cabeça. Olha o Hércules. Girou, girou errado, perdeu. Vem a zaga do Bolívar tomando. E claro, meu agradecimento também. E os parabéns a toda a minha equipe na manchete, com a coordenação e a direção do Rafael de França. Obrigado ao Chernow, ao Thiago Castro, ao Rafinha Correia, nosso time, que esteve também na transmissão da convocação da seleção. Obrigado, Rafa, pelo carinho e pela confiança. Grande Rafael de França, hoje estava ligado nele de manhã, nas ruas do Rio, com o sonzão da manchete arrebentando. Vem voltando, trabalhando bola aqui pela canhota, vem sugerir novamente, Guilherme Arana dominou, manobrou, devolve bola, já solta até Ignacio, armou o jogo lá pela direita, tá ganhando o Fluminense por 1-0. Vem Canóbio manobrando, girou, virou, tocou até onde está colocado Nonato, tentou devolução, bateu para Hércules, Hércules virando com Lúcio, a Costa adiantou Nonato, lança lá pra direita, Canóbio na corrida, vai na linha de fundo, vai tentar cruzamento, Agostinho, Canóbio viajou a bola, com a defesa, tira o Echeverria botando bola pela linha lateral. 7-12 aqui no Rio, tempo passando na liberta. Anotem, 11 jogados, 34 minutos para acabar o espetáculo no primeiro tempo, e o placar da Libertadores. Na frente vai fazer o segundo, era o João, que ele recebeu, bateu para fora. Inacreditável, cruzamento do Guga foi na medida. O Kennedy chegou batendo chapa de pé direito, botou rente à trave, minha Nossa Senhora. Quase que pintou, quase que pintou o segundo gol da representação do Fluminense, não.
1: O detalhe é que ele acabou pegando no pé errado na explosão. Quando era para ele aproveitar esse cruzamento que veio na feição, acho que ele estava um pouco desligado, achou que essa bola vinha para o Lúcio Acosta, e aí teve que se antecipar, acabou dando de canhota. Na boa bola que ele poderia botar no fundo da rede com tranquilidade, ela foi na direção errada e foi correndo para a linha de fundo. Falhou nessa o urso tricolor, mantém a vitória do Flusão, mas apenas por 1-0.
0: Eu confirmo o Flusão, 1. Gol marcado pelo Lúcio Acosta aos 6, Bolívar 0. E é nessa que eu vou, eu tô ligado na galera, na Ondas, na Manchete, na Litoral News, a número 1 do YouTube do Brasil. E claro, agradecer também ao Patrick Alegre, ao Davi Carvalho, a Larissa Marinho, nosso time de retaguarda na Litoral News, na Ondas, pelo sucesso da convocação da seleção ontem. Foi realmente demais. Que Deus abençoe a vida de cada um. Aqui 13 minutos de bola rolando, 1-0 tá ganhando a representação do Fluminense. 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Lá vem voltando o Bolívar, trabalhando bola para José Sagredo, tentou pelo alto, vai Guga, brigou na cabeçada, tirou a bola da área perigosa, mas o troco é do Echeverria, ganhou, botou no gramado, voltou até Romero, Romero dominou, lançou, tentou pelo alto, Pato Rodrigues vinha na corrida, bola espirra, volta até o José Sagredo, manobrou, lançamento é feito na área, sobe Ignacio, corta de cabeça, Fábio vai sair abafando, vai sair defendendo. Renata Marinho, a voz do chat, dando moral pra quem me dá moral, hein, Renatinha?
2: E aí, explosão, o Leandro Brizola tá no chat e já falou, hoje à noite é tricolor.
0: Valeu, Leandro, ligado comigo, obrigado pelo moral. Pintou amarelinho pro frente. O telão mostrou ali, confesso que não vi o lance do amarelo pro Freitas, Sidão.
1: É, amarelinho pro Juan Félix, posão. Foi naquela tentativa do jogador do Bolívar, que vinha caindo pelo setor direito do gramado, o Romero. Ele acabou chegando um pouco mais forte, por isso amarelinho pintando pra Rua Freitas.
0: Primeiro cartão amarelo do jogo, portanto, para o Juan Freitas. 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Vem voltando o Freitas, dominou, virou. Vem um bolão na direita com a Lúcio Acosta, vai chegar de boa, tocou pelo meio, tabelinha com o Canobio. Lúcio Acosta lançou, Savarino penetrou, levou a trava. Na hora do chute foi travado. Mas o troqueiro Hércules ganhando bola pelo fundo, virou pro Lúcio Acosta de novo. Insistiu, tramou, girou, virou, tentou o passe. Faixa direita do campo, correu Nonato, acelerou pra Canobio, bola é comprida. Goleirão só protegeu, tiro de meta pro Bolívar. Mas tá legal, né, Sidão? O Fluminense tá bem no jogo até agora.
1: É, o Fluminense tá bem no jogo, com boas transições no campo ofensivo, explosão, principalmente nessa alternância pelas pontas, né, no corredor direito, principalmente, mas de vez em quando também aqui no corredor esquerdo. O Fluminense busca muito essa bola lá com o Canobio, na trama feita junto ao Lúcio Acosta, pra entrar na grande área na tabelinha, e tá dando certo, né? Explorando essa lateral esquerda um pouco mais fragilizada por parte da equipe do Bolívar. O Bolívar não tá conseguindo chegar tanto no gol do Fábio. É um Fluminense que no meio de campo tá bem postado. Tem só que ter atenção com essa linha de zaga, né? Eu não sinto muita confiança no Freitas, quase ia falhando naquela bola, mas não todo é o Fluminense bem no compromisso.
0: É, o Freitas é um teste pro coração a toda hora, né? É um teste pro coração rigorosamente a todo instante. Aqui 7:16. Tempo passando no Maracanã. 15, lá vem Bolívar, levantamento, olha lá, tentou Pato Rodrigues de cabeça, a bola vai para a linha de fundo. Quando subiu o Pato, tentando a cabeçada, a bola passou à esquerda do gol do Fábio e se perdeu em tiro de meta para o Fluminense. 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Tá na frente o Flusão 1, Lúcio Acosta. Bolívar 0. 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Obrigado pelo moral, pelo carinho, pela sintonia. Essa é a Litoral News, sempre com você, com a Manchete, com a Ondas. Também no radinho da galera, tá todo mundo ligado. Fluminense cumprindo o papel, ganhando aqui por 1-0 antes dos 20 minutos. Tem que fazer 3 para não depender de mais ninguém, só dele. Ganhando hoje de 3-0 aqui, Fluminense precisa só vencer o Laguaira para se classificar. Lá vem voltando o Ignacio, dominando pelo Fusão. Mano Bruno lançou, tentou para John Kennedy, vira o jogo na direita, levou a falta. O juiz diz que não, diz que o corte foi legal. Toma o Justiniano, ganhou pelo Bolívar, voltou na zaga, sai jogando errado. O Lúcio Acosta já retomou, ganhou, virou, tentou driblar, a bola bateu no Noto, divide no Nato. O juizão diz que está valendo tudo. O Bolívar pegando pesado. Hércules na sobra ali pelo meio, girou, ganhou, dominou, bateu bola para Canobio, dominou, vem na área, deu bola para Lúcio Acosta, carambolou, sobrou. John Kennedy perdeu o embalo, perdeu o equilíbrio, aí perdeu a chance de chegar. Deu bola para Echeverria, já lançou na canhota. Corre Romero lá pela canhota. Romero dominou, girou, lançou. Tentava o Pato Rodrigues, a bola espirrou, voltou pela meia. Divide, ganhou o Flusão tomando. Troco bem feito pelo Nonato, conectou na canhota. Bola boa, corre Savarino pela esquerda, domina pelo Flusão. Tá bem demais no jogo, cara. Savarino manobrando no Maracanã. Inverteu, bateu para Lúcio Acosta, autor do gol, tricolor. Domina a bola pela meia esquerda, balançou de pé direito, soltou no Canobio. Vai devolver. John Kennedy tentou, bateu na zaga, voltou para Canobio. Foi derrubado, falta quase na meia lua, quase na alça do Caldeirão, derrubado Agostinho Canobio, a bola tricolor, Sidão.
1: O Fluminense trabalhava muito bem, explosão, essa bola na paralela com a entrada da grande área, de forma horizontal. O Agostinho Canobio tentou fazer a tabela com o Lúcio Acosta, quando ele ia devolver, a zaga se antecipou e o Lareaga conseguiu fazer o corte, mas a bola volta para o Canobio, ele tenta desenvolver a jogada com velocidade, acabou que chegou forte para cima dele o Ressus Sagredo, com a camisa 2, fez a falta. É uma falta muito perigosa. Frontal, a meta do goleiro Carlos Lampe, pertinho da meia-lua. Fluminense vai debatendo quem vem para essa cobrança. Tô vendo o Lúcio Acosta com a 32. Vai trocando um bizu por ali com os outros jogadores. Ao lado dele, Jefferson Savarino. Ou é pro venezuelano, ou é pro argentino. Ou vem Savarino, ou vem Lúcio Acosta.
0: Pra chamar esse gol, vou te pedir um favor, presta atenção, espalha o link dessa transmissão pra geral, aí nos teus grupos, galera tá chegando, torcedor continua chegando ao Maracanã, chegando da nossa transmissão, espalha o link pra geral, pode ser o segundo, Savarino e Lúcio Acosta, quase 19 minutos, falta frontal, é ali a 3 passos da alça do Caldeirão, barreira tá quase na marca do pênalti, é frontal. Savarino e Lúcio Acosta. Dali é mais pro Savarino. Lá vai o Savalizo. Preparado pelo Flu. 19 jogados. Savarino partiu, bateu. Carimba na barreira. E a bola vai se perdendo. Ignacio protegeu, deixou sair, ganhou escanteio. Sidão.
1: Ele tentou aquela bola, explosão, que passa ao lado da barreira. Só que não conseguiu botar o efeito. Quando ela vem pra cima dos homens bolivianos, carimbou no Bolívar e foi morrendo pelo setor direito. Ignacio foi inteligente, ao invés de pegar a bola e ter um risco de acabar perdendo a posse, somente protegeu, deixou sair pela linha de fundo. Lá do outro lado, sempre ele, Savarino, preparado.
0: Vai bater Savarino pelo Flusão. 1-0 pro Flu, galera enlouquecida no Maraca. Savarino levantou, pingou Ignacio, espirrou, sobrou, olha a queimada do Arana, bateu na defesa. Quarta, tirando o Romero, ganhou lá pelo Bolívar, dominou, voltou no fogo, vai sair a bola, consegue evitar o escanteio. O Echeverria cedeu lateral, na pressão tricolor, galera tá gostando. 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LM, lá vem voltando, dominando bola pela canhota, representação do Flusão. Guilherme Arana manobra pelo tricolor que vence por 1-0 aqui no Maraca. Você colado comigo com o Hércules subindo, deu pra Lúcio Acosta, lançou, penetrou Arana, pintou o segundo e agora é só caprichar. Arana invadiu, rodou pra trás, bateu na zaga. Sobra a bola pro John Kennedy, tentou dividida. O Urso ganhou ali na canhota, saiu da grande área, recolheu, voltou pra Lúcio Acosta. Desperdiçou uma grande chance o Arana no lance anterior, mas Arana vai pedindo, recupera. Lúcio Acosta trabalhou, girou, virou, devolveu. Bateu bola até onde está colocado. Ignacio inverteu para Nonato, solta no Lúcio Acosta. Deu para John Kennedy, dá para Lúcio Acosta, que drible, invadiu, bateu. Carimba na zaga, que corta de novo. O chapeuzinho, o lençolzinho em cima do zagueiro que o Lúcio Acosta tentou, era sensacional. E em volta é Nonato, caminhando pelo Flusão. Lá vem o Flu dominando, se manda, vai embora. É o Flu do meu afiliado Henrique Aguiar. Doutor Henrique tá ligado comigo. Lá vem a Canóbio, virou para John Kennedy, virando bola, era para Canóbio, já não valia mais nada. Estava impedido, o ataque tricolor, parou o bandeirinha, Sidão.
1: É, aquele famoso impedimento quando ele estava voltando na explosão da figura A para a figura B. Nessa transição, bandeira lá do outro lado flagrou o impedimento, bola marcada a favor da equipe do Bolívar, que vai enrolando, né? Por isso, torcedor do Flu vai vaiando na arquibancada. Toda hora que a equipe boliviana tem uma posse, tem uma bola parada, eles enrolam a beça para bater.
0: Aqui, 7:22. Tempo passando na Libertadores. Anotem, 21 jogados, 24 para acabar. Lá vem Bolívar, bola solta pelo Romero, tentou driblar, para o Pato, foi bloqueado, vem tomando Ignacio, afastando. Lá vem o Flu no contra-gol, bola solta para o Savarino, conecta no comando, tentava John Kennedy, bateu na zaga do Bolívar, que alivia. Eu confirmo 21 e o placar do jogo. Golaço do Lúcio Acosta. Bolívar 0. Nessa que eu vou, lá vem o Flusão comigo. Se mandou John Kennedy, driblou o primeiro, invadiu a área, bateu cruzado, mergulha o goleiro Lampe e vai lá para defender pelo Bolívar na Litoral News, a número 1 do Brasil, na manchete 96,1, um timaço de comunicadores e o melhor do futebol na Ondas 97,7. Tá na Ondas, tá com tudo, o Rio de Janeiro inteiro ligado na gente. Sidão, e o jogo, hein, Sidão?
1: Explosão, vamos nos aproximando dos 25 desta primeira etapa. Daqui a pouco, inclusive, teremos aquela tradicional pausa para reidratação no protocolo da Comebol. E o Fluminense está bem no jogo, né? Tem um ataque muito forte. E como joga Lúcio Acosta, né? A falta que ele fez para o Fluminense enquanto esteve lesionado foi muito grande. Ele faz magia com a bola, né? Um jogador que não quer nem saber se tem 3 marcadores para cima dele, ele vai dar um jeito de passar. Foi isso que ele fez no último lance, por exemplo. O Fluminense triangula muito bem essa bola. Busca um pivô, que às vezes é o Kennedy, às vezes é o próprio Savarino, para conseguir ultrapassar essa linha defensiva do Bolívar. O Bolívar pouco ameaça o Fluminense em relação à sua parte defensiva. Mas o Fluminense tem dado alguns erros que não podem ser cometidos. Até agora não geraram nenhuma chance chance fatal, nenhuma chance real para a equipe boliviana. Mas se você tiver passes errados, como o Fluminense teve 3 ou 4 dentro desse compromisso, daqui a pouco o adversário pode acabar aproveitando.
0: Ainda hoje tem Boca Juniors e Cruzeiro, Marcelo Marinho e Gabriel Pieroni dando recado. Amanhã tem Flamengo Estudiantes, tem Vasco e Olímpia. 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Olha o Bolívar, bola para Pato, ajeitou o perigo, emendado e o gol do Bolívar. Gol do Bolívar, Melgar, recebeu do Pato, dentro da área, bateu cruzado, bola quicou, subiu, enganou o Fábio, morreu no fundo do barbante, empata o Bolívar. Melgar, camisa 80, cochilou a zaga, hein? O Pato ajeitou, Melgar chegou batendo de caneta direita, botou no fundo do barbante. Melgar, camisa 80 aos 23 minutos do primeiro tempo, empata o Bolívar, vai ter que calar tudo de novo o Fluminense, vai ter que abrir os 3 gols de vantagem, falhou o sistema defensivo, o Ignacio dava condição, e aí a ajeitadinha do Romero, para que o Melgar botasse no fundo do barbante. Romero ajeitou, Melgar bateu para baixo, a bola quicou, quase que o Fábio defendeu. Vai ter que capinar tudo de novo o Fluminense. Que pena, Sidão. Um pro Bolívar, um pro Fluminense aqui no Maraca, Sidão.
1: Maracanã faz um silêncio, explosão, por conta desse gol, que é um banho de água fria na boa produção que o Fluminense vinha tendo no jogo agora. Eu falava em relação a esse time do Fluminense que tinha alguns erros. E a linha defensiva não acompanhou a velocidade na transição feita pelo seu centroavante, o Romero, com a camisa 77. Ele dispara entre os dois zagueiros, a bola é lançada para ele. Ali ele já tinha uma grande oportunidade de finalizar. A bola consegue ser bloqueada pela defensiva. E na sequência o Melgar chegou sozinho para bater de chaleira, com o pé esquerdo apoiado, o pé direito levantado, e colocar no fundo da rede numa bola cruzada. Agora o Fluminense vai ter que batalhar. O Maxi Cuberas, que é o auxiliar do Zubeldía, está conversando com a equipe. Jogo paralisado para o tempo de reidratação. E o Flu precisa melhorar, né? O Fluminense precisa responder rápido, voltar à vantagem no marcador, se der fazer um gol logo agora no próximo ataque. Mas a gente falava, hoje é aquele jogo que você tem que fazer 3 gols, mas é importante a defesa estar bem postada. E mais uma vez a defesa de Ignacio Freitas não deu o combate ao jogador da equipe boliviana, e no rebote o Melgar colocou no fundo da rede. Agora o placar diz Fluminense 1, Bolívar também 1.
0: É, o torcedor sentiu, claro, sente o gol, né? Imaginava um outro cenário, mas não pode baixar a guarda não, tem que cantar. Jogo parado, tempo técnico aos 26, pausa de reidratação. 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Meu amigo Felipe no Dominus, ligado comigo. Alô, tia Vaninha. Minha galera querida do Instituto Dominus de Educação, também comigo a caminho da Copa do Mundo. Vem manobrando bola, a representação do Fluminense dominando aqui. Ignacio virou, bateu, soltou, até onde está colocado Guilherme Arana, empurra a bola para o Lúcio Acosta. Tem que reagir rápido, Flu, tem que arrancar. Lançamento é para John Kennedy, fez o domínio, tentou girar, girou errado, bola saiu, é apenas tiro de meta. É bola para o Bolívar. O Fluminense não pode sentir o gol, né? Tem que se manter na pegada que estava. Renata Marinho, a voz do chat, dando moral para a galera que me dá moral na Ondas, da Manchete e aqui na Litoral News no YouTube. E aí, Renatinha?
2: E aí, explosão. O Gabriel do Braga em Cabo Frio tá confiante mais na reação. Vai virar goleada do Flusão, 4-1.
0: Vamos torcer, Gabriel. 4-1 agora é o que o Fluminense precisa, né? Já expliquei, mas tem gente chegando, é sempre bom explicar. Primeiro critério é o confronto direto. Como o Flu e Bolívar devem, teoricamente, emplatar em 8-8 nos pontos, o confronto direto resolve. Lá foi 2-0. Ou seja, o Fluminense tem que fazer no mínimo 3-1 para igualar, mas aí tem a parada do saldo, né? Não vai depender só dele. Vai ter que lutar na última rodada para golear o Laguaira. Melhor depender dele, ganhar bem hoje, acabar com a parada e só ganhar. Aí serve até 1-0 na quarta-feira que vem. Oi, Sidão.
1: E é importante lembrar que nessa questão do confronto direto também não tem a questão do gol qualificado, né? Como tinha antigamente na Libertadores na fase mata-mata. Então o Fluminense, ele joga contra o Bolívar, praticamente um mata-mata, né? Se fosse uma fase mata-mata da Copa Libertadores. O Bolívar fez 2-0 lá, e aqui o Fluminense tem que vencer por uma diferença maior do que a do que o Bolívar fez. Então, nesse momento, no agregado, estaria 3-1. O Fluminense, né, teria que fazer mais do que o Bolívar, porque o empate não favorece nenhum.
0: Lá vem o Bolívar, Melgar, autor do gol, dominou, placar de 1-1. Melgar para Justiniano, inverteu, bateu bola para Jesus Sagredo, bola correu, saiu, apenas retorno de bola no tiro de meta para o Fluminense bater. 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Faculdade Unilagos em Araruama, minha parceira de tanto tempo, doutor Rogério Leopoldo Rocha, meu querido amigo, um abraço carinhoso, e nosso diretor-geral, doutor Rogério, alô Daniel Villanova, também sempre ligado comigo, obrigado pelo carinho, meu irmão. Lá vem Ignacio, voltando pelo Fusão, dominou, se mandou, tentou avançar, é o Fusão do Marivaldo, lá na Casa das Tintas, alô Marivaldo, tentou trabalhar, Ignacio foi desarmado, perdeu, ganhou bola, o time do Oliva, sai jogando Melgar, Melgar pelo Bolívar, virou bola pro Pato, Pato domina, vira pela meia, trabalha, girando pelo meio, Justiniano, dominou, ganhou do Hércules, avança, rompe a linha média, olha o Bolívar perigoso, correndo pela faixa direita, bola passada para Jesus Sagredo, dominou, devolveu, rodou pelo meio, Justiniano faz a rodada de bola no apoio, toca para Robson, Robson arrancando, lá pela canhota, subiu, girando, José Sagredo, fez a manobra pelo Bolívar, tentou trabalhar, tá calçando luvas ele, é? José Sagredo levantou, bola pingou, subiu, tirando Juan Freitas da cabeçada, o contra-golpe é tricolor, John Kennedy muito isolado no meio de três zagueiros, tenta prender, distribuiu para Canóbio, vem bem, tá clareando o lance, agora são 5 do Bolívar, contra 3 do Fluminense, Canóbio manobrou, foi travado com falta, deu duro ali o Arreaga, falta marcada, é o Echeverria, o número 5, que leva o cartão amarelo, é o que tem o cavanhaque da chuteirinha, verde limão, Echeverria leva o amarelinho, Cidão.
1: É, porque ele travou o avanço do Canóbio, explosão, que vinha pela direita, conseguia colocar velocidade na posse de bola, e o Echeverria não conseguiria alcançar, por isso ele trava a jogada do Canóbio.

0: 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Savarino bateu, bola para Ignacio, tentou a cabeçada, bloqueia a defesa do Bolívar, afastando. Bola volta pro Fluminense, tramando 1-1 no placar. 1-1 não é bom pro Flusão, não, galera. Vem dominando bola pela canhotinha, girando aqui novamente. Juan Freitas inverteu, deu na esquerda, adiantou, bateu, soltou até Lúcio Acosta. Vamos, Flusão, vamos jogar, Flusão. 1-1, bola para Nonato, vem de trás trabalhando, parou, prendeu, penteou a redondinha, devolve no círculo central. E domina por aqui é o Guga. Guga já faz a inversão pela meia, tocando para Lúcio Acosta, virou para Nonato, olha para quem dá, o Guga não tá lá na direita, tá mais aqui centralizado, por isso Nonato virou para Arana, pela canhota manobrou, ficou difícil a criação do Fluminense, o Bolívar se fechou ainda mais, hein? Nonato roda com Arana, Arana até o Ignacio, é para frente que se anda, Flu, olha o Guga, o Freitas estava lá na frente, volta para compor aqui a sua posição correta, olha Nonato de novo tramando, vai servir pela faixa direita, procura o Jefferson Savarino, dominando pelo Flusão, vem correndo, pedindo bola a Canóbio na canhota, passe é feito para Arana, agora sim esticou para Canóbio, domina do lado da área, atenção, vai encarar o primeiro, girou pela canhota, soltou na área, Lúcio Acosta devolveu para Canóbio, domina, bota no chão, tenta limpar, limpou, virou, deu no meio, para Nonato, vai cruzar, cruzou, vem embora para John Kennedy, na risca da área, matou mal, perdeu o John Kennedy, tira a defesa, aliviando, brigou pela bola, o Hércules fez falta, na retomada o juizão para e marca, 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Tempo passando no Maracanã. Anotem, 32, faltando 13. 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Flusão 1, Lúcio Acosta. Bolívar também, um gol do Melgar. É nessa que eu vou, tô ligado na galera aqui na Litoral News, a número 1 do YouTube do Brasil. Obrigado pelo moral, tem bola rolando, tem futebol ao vivo, direto do estádio aqui na Litoral News, na manchete 96,1. O Explosão virou manchete na Ondas FM 97,7 na região dos lagos, tá na onda, está com tudo. Lá vem voltando o Bolívar, lançamento era pro José Sagredo, manobrou lá pela esquerda, tentou dividir, espirra na marcação, vai voltar, subiu, tirando esquisito, Ignacio ficou no chão, queria falta. O juizão não deu, tá valendo, hein? Olha o Hércules, tentou ajeitar, empurrou pra Lúcio. Lúcio devolve a bola pelo meio, escapa Guilherme Arana pela canhota, dominando aqui, subindo pela representação tricolor, 1-1 no marcador. Eu tô no Maracanã, ligado em você, torcendo aqui pelo Flusão, que empata em 1-1. Resultado não é bom. Nonato carrega, fez a inversão, bateu, soltou, tentou pra Agostinho. Canóbio domina pela canhota, vai encarar a marcação do primeiro, girou Canóbio, rabiscou, dominou, virou no pé direito, solta na meia até Lúcio Acosta, acelerou errado, ainda assim ajeitou Canóbio, dividiu, ganhou, soltou, inverteu, deu bola para Arana, vai cruzar, cruzou, quarta zaga, a bola sobra, dentro da área para Canóbio, saiu da grande área, tá na risca, aqui pela meia esquerda, girou Canóbio, demorou, virou para Arana, no fundo cruzou, bateu no Jesus Sagredo, foi na perna, a bola volta para Arana, Arana soltou no Lúcio Acosta, Canóbio serviu para Lúcio Acosta, penetrou, bateu, espirra na zaga, vai sobrar, corta a defesa, salva de qualquer maneira o time do Bolívar, a bola bateu ainda no Guga, e se perdeu em tiro de meta no corte providencial. Depois da defesa que brilhou evitando o segundo do Flucidão.
1: É, e foi uma grande jogada, Explosão. Em detalhe, para mais uma vez, o grande nome do jogo, Lúcio Acosta. Ele aparece na tabelinha do Arana com a presença mais à frente do Canóbio. E é a terceira opção. Na triangulação, Canóbio serve o Acosta, que busca a linha de fundo, faz cruzamento meia altura. Só que essa bola que o Lamp tentou cortar passou pelo John Kennedy, passou pelo Savarino. Depois do corte do goleiro, ninguém aproveitou. Lá na disputa pela direita, o último toque do Guga. Ela saiu pela linha de fundo. Tiro de meta. Segue tudo igual.
0: 7h36 aqui no Rio. E o tempo vai passando. Olha o Flu voltando, o Canóbio manobrando, virou, tentou ali pela meia, soltou até o John Kennedy, correu na ponta esquerda, tentou trabalhar virando bola pelo Fusão, devolveu, era para Lúcio, foi desarmado, perdeu, vem a zaga cortando pelo Bolívar, confirma o 35, o placar do jogo. Fluminense 1, gol do Lúcio Acosta, Bolívar também 1, gol do Melgar. 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

0: Gramado no Explosão tem mais emoção. Quero abraçar aqui meu parceiro Marcos Ramalho, tá curtindo o jogo do Fluminense comigo, com a namorada dele, a Rose, e com o sogro e a sogra, né? E são tricolores, o Fuca do Camarão e a dona Maria da Pitangueira, em Arraial do Cabo, ligados da gente. Alô, Marquinho Ramalho, meu irmão. Um beijo carinhoso pra você, pra Rose e pro Fuca e pra dona Maria. Obrigado pela audiência. Olha a Renata Marinho também dando moral pra galera. Oi, Renatinha, qual é?
1: E aí, Explosão, Thiago de Rio Bonito segue na torcida e mandando energia positiva para o tricolor.
0: Valeu, Thiago em Rio Bonito. Meu caminho, né, do Rio pra minha terra amada, Cabo Frio. Tô sempre passando por aí. Terra onde eu tenho grandes amigos também, viu, Thiagão? Vem voltando pela canhota, dominando o Fusão. É o Fudo Rafael de França. Todo dia, 10 da matina aqui na Manchete. Alô, Rafa. Tentou sair jogando. Procurava o jogo pela meia. Foi desarmado o Lúcio Acosta. A bola saiu, bateu, vai na linha lateral. 37. 1-1. Vamos, Flusão. Vamos jogar, Flusão. Vem trabalhando Nonato. Dominando pela meia, manobrou, girou, virou, lançou até o Lúcio Acosta. Iludiu, o primeiro ganhou. Dividiu com o segundo, ficou no chão. É falta isso aí. Ô, seu juiz. Ô, Matonte. O Andrés Matonte é uruguai. Deu sequência de jogo. Não deu a falta. Impressionante. Galera não gostou, eu também, não. Mas o Flu já retoma. Sai jogando pela meia, não brinca aí não. Freites, joga sério, Freites. Dominou pela meiuca, lançou. Virou pela canhotinha, Savarino escapou. Tenta pela meia, gira Arana. Arana trabalha, roda, gira, vira, solta até Nonato. Pelo círculo central do gramado, inverteu. Deu bola pra Agostinho, Canóbero deslocado agora aqui pela canhota. 1-1 no marcador. 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Bola pra Hércules, arma pelo tricolor. Lá vem dominando pela direita. Passou pedindo bola novamente, Savarino. Dominava, virava, tentou girar para iludir o primeiro, não deu, prefere devolver para o Hércules, insistindo novamente pelo Flusão, faz a inversão, é o Fluminense, Elbert Macharete, na preste, ligado comigo, com o lançamento feito até a corrida do Agostinho Canóbio, levou na linha do fundo, cruzou, zaga falhou, sobrou do John Kennedy, dividiu, girou, botou na área, agora tentou fechar, tira a zaga, volta a bola para o Arana, insistiu, golpeou de cabeça, a zaga tirou, voltou, insiste, tenta pelo alto, o Guga virou, e agora pintou a queimada, a bola passa na boca do gol, vai para fora do chute do Savarino, no bombardeio tricolor na pressão do Flusão, Cidão.
2: E tem sido um jogo de fato de guerreiros no gramado, Explosão na batalha, porque a muralha azul do Bolívar está formada e o Fluminense tem dificuldade muitas vezes para tramar essa bola centralizada, sempre busca as pontas. Dessa vez o cruzamento veio pela canhota, o Kennedy tentou ajeitar na grande área, bola cortada pela defesa, sobrou na testada do Guga. Pela direita ele busca o Jefferson Savarino, que veio numa finalização que pegou um efeito bem legal. Ela parecia passar reta, mas pegou um efeito fechando, indo na direção do gol, passou tirando tinta da trave à direita, foi morrer na linha de fundo. Flusão faz um bom jogo, mas não tem jeito, Copa tem que botar a bola no fundo da rede.
0: 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Vem voltando Freites, lá vem Ignacio recebendo, dominando, manobrando, virando, deu bola pra Canóbio, solta novamente pra Juan Freites, domina, vira pela esquerda, empurrou pra Guilherme Arana, trabalha pelo Fusão, vem rodando o Flu, giro feito, no meio, pelo Hércules, adianta a bola pra Lúcio Acosta, subindo pelo Flu, tentou trabalhar o Fusão do meu amigo Fábulo Blaude, com minha amiga Débora, com a Nicole, ligados comigo. Fábulo é tricolor, tá vibrando, vem trabalhando pela canhota novamente, girando por aqui, tentando Guilherme Arana, adiantou, lançou pro Hércules, virou, deu bola pra Canóbio, solta no Hércules, trama pelo Flu, é o Flu do Alfredo Gonçalves em Cabo Frio. Alô, vereador Alfredo, se mandou pela meia novamente, tentando o Hércules, já girou, batendo bola até Lúcio Acosta, corre pela faixa direita, deu pra Ignacio, ele vem pelo comando, inverteu pra Guga, Guga chegou do lado da área, pode queimar, prefere rolar, olha lá, Lúcio Acosta se mandou pedindo devolução pro Hércules, vai queimar, apontou, atirou uma bala, Lampe! Mergulha o goleiro boliviano no cantinho esquerdo baixo e desvia a bola para escanteio na queimada do Hércules, Sidão.
2: É, e foi bem nessa tentativa do camisa 35, Explosão, porque ele viu que a defesa estava povoando a grande área. Tentou aquela bola que o goleiro não tem muita visão. Lampe cai e faz a defesa no último milésimo de segundo possível. e não conseguiu defender com as duas mãos. Teve que espalmar para a esquerda. Quase que o Kennedy chega para finalizar o fundo do gol, mas ela saiu pela linha de fundo. Escanteio Fluminense na direita. Savarino nela.
0: Vai bater o Savarino, galera. Quem sabe o segundo. Correu, bateu, bola viajou, subiu a zaga, cortando bola, ficou viva. Kennedy briga pelo troco, deu uma puxeta, botou para fora. Então a meia bicicleta ali, o João Kennedy não acertou o alvo, Sidão.
2: Ele não teve espaço para armar a bicicleta da melhor maneira. Tava com três jogadores do Bolívar perto dele. E aí poderia acabar fazendo uma falta, né? Na hora, num chutão para cima do adversário. Acabou que na meia bicicleta a bola foi direto para a linha de fundo. Sem muito perigo. Lampe mais uma vez demorando muito. Dá nem para esperar coisa diferente do Matonte, né? A arbitragem da Comebol a gente conhece bem.
0: Ainda hoje, Boca Juniors e Cruzeiro. Com o Marcelo Marinho e Gabriel Pirone. Amanhã tem mais, tem Vasco e Olímpia. Tem Flamengo e Estudiantes, tem Palmeiras e Cerro Porteño, tem Santos e São Lourenço. 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Muito obrigado pelo carinho da galera. Não me canso de agradecer pela gigantesca audiência em todas as transmissões. E ontem, na convocação da seleção, foi demais. Vem aí a Copa, hein? A gente vai estar lá nos Estados Unidos conferindo tudo. Vem voltando, dominando pela direita, se mandando novamente Guga pelo Flusão. Vamos, Flusão. Vamos, Flusão. Guga trabalhou, vem pela meia, dominando, girou, virou, devolveu, deu bola para Nonato. Arma o jogo pelo comando, Lúcio Acosta pediu pela ponta, tentou tabelinha pelo meio com Savarino. Soltou no Lúcio Acosta, gira a manobra, foi desarmado, perdeu. O Fluminense tem que se ligar, hein? Porque vem embora, se mandando Romero. Lançado nas costas do Juan Freitas, se manda, domina, invade Freitas, tomou a frente. Recupera, sai jogando Juan Freitas, aplaudido pela galera. 42,5, dominou o balão.
2: Sentiu.
0: Juizão vai parar o jogo. Olha a bronca da galera, porque o árbitro para o jogo.
2: Ainda
0: evita.
2: Deu amarelo pro Acosta, lá a explosão.
0: É, ele foi reclamar, porque o cara parou o jogo, porque teve um boneco caído. E parece o zagueirão, né? Não é o Tiberia, não. É o zagueirão caído lá e parou o jogo. Parou, quer dizer, cai, para o jogo. É salvo conduto para fazer cera. Cai porque eu paro o jogo. Ô, Sidão, que absurdo, Sidão.
2: A FIFA precisava rever a explosão junto com a International Board. Essa questão aí que envolve essas quedas no gramado. Que é muito fácil hoje, né? Um jogador paralisar o jogo. Cai no gramado, fica estirado e aí fica reclamando. O time inteiro reclama, o árbitro cede a pressão. E paralisa um ataque, poderia ser positivo para o Fluminense, com um homem a mais. E a gente nem sabe se de fato está sentindo, né? O atleta da equipe boliviana ali no meio da muvuca. E além de paralisar o jogo, ele dá amarelo para o Lúcio Acosta. É uma sacanagem. Mas é aquilo, né? A gente está acostumado. Infelizmente, os brasileiros se acostumaram. Porque Comebol sabe que não tem como competir na qualidade com os brasileiros. E aí joga a favor de bolivianos, joga a favor de equatorianos, argentinos, uruguaios. É sempre assim. Mas o Flusão tem que focar, botar a cabeça no lugar e fazer os gols que precisa.
0: E olha o Flusão aí de novo. Galera, vem trabalhando pelo meio, tentou domínio por aqui. O Lúcio Acosta recuado, manobra conduz, tenta o Flu achar o espaço. O lançamento era feito para Nonato. Chega a primeira defesa bloqueando. O troco é tricolor, Canobio. Manobrou, deu mole, perdeu, fez falta na saída do Guga. Pode levar amarelo. Olha lá, amarelinho pro Guga. Teve que fazer a falta técnica, né, para conter o avanço da representação do Bolívar. 44, 1-1. 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Olha o Bolívar tentando, o Romero era acionado lá pela meia, a bola correu, entravando a defesa, espirrando na marcação, levou a melhor representação do Flu. Vem dominando pela meia, subindo novamente o time do Fusão, errou na saída do Freitas, bateu na marcação do Rizu e Sagredo. Bola já voltou até onde está colocado o Hércules. Hércules domina, bota no gramado, levantou a cabeça, 44 e 50. Já já o sinalzão do Rafinha vai ecoar, já já o Rafinha Correia detona. Aqui para marcar 45. Tempo esgotado, lá vem trabalhando, bola, representação do Flu, Guga dominou, virou bola para Canobio, girou, manobrou, tentou pela meia, pintou o acréscimo ali, cinco minutos, Sidão confirma, Hércules trabalha, vamos Flu, tem que virar o primeiro tempo na frente, olha a bola para frente, frente trabalhou, botou no comando, girou, virou, devolveu, deu bola até em Jefferson Savarino, tentou manobra com Hércules, o Bolívar tá todo encolhido, parece um ferrolho, uma pedreira, cruzamento feito pelo Ignacio, bola sobrou, tentou emendada o Canobio, pegou mal na bola, o goleiro Lampe defendeu. Oi, Sidão.
2: Não chegou bem ali o Canobio, não, explosão. Foi fazer a finalização, tava mais pelo canto esquerdo da grande área. No pé direito pegou muito mal, a bola subiu demais. Agora, É um Fluminense que não tá levando um bom resultado pro intervalo, né? Tava vencendo 1-0, teve ali a falha da defesa que não compôs a marcação contra a equipe boliviana e eles conseguiram um empate. E depois do empate, o Bolívar tá conseguindo resistir bem ao jogo. O Fluminense precisa tentar um golzinho nesse tempo adicional, né? Tem 4 minutinhos ainda pra tentar colocar mais um na Copa.
0: Olha o Flusão, daqui a pouco eu vou dar moral pra galera. Tem 46, restam 4. Já no acréscimo, trabalhou Lúcio, a Costa virou errado. Bola vai na linha de lado, o Guga não alcança. Dando moral pra minha galera, vem aí a Renatinha Marinho. Oi, Renata!
1: E aí, Explosão, quem tá ligadinho é o Evaldo de Petrolina, tá ligadinho na nossa transmissão.
0: Valeu, Evaldo, obrigado pelo carinho. O Zubeldia não tá na beira do campo hoje, né? O Zubeldia tá aqui na cabine, bem do meu lado, aqui na cabine, à minha esquerda, o Luiz Zubeldia. 46,5. 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representação do Flu, vamos Flusão, Lúcio Acosta bateu pelo alto, correu Guilherme Arana, pela canhota trabalhou, botou rasteirinha na área, tentou chegar o John Kennedy, afasta a defesa, tira o Garilho, botando bola pela linha lateral, Drogaria Verdinha, original de Cabo Frio, ligou, pediu rapidinho, chegou Drogaria Verdinha, essa é do povo, Guilherme Arana vai cruzar pelo Flu, botou no tumulto, bola passou por todo mundo, corre Guga do outro lado, recebeu pelo Fusão, dominou, manobrou, levou na linha de fundo, vai tentar cruzamento, atenção, bola pingou, vai subir John Kennedy, testou, pra fora, por cima do gol, pela linha de fundo, JK, ô Sidão Marinho.
2: Mais uma chance da equipe do Fusão, Explosão, dessa vez a bola vem enfiada pela ponta direita, o JK tentou testar no meio da muvuca, bola passou para a linha de fundo, 47,5, primeiro tempo até 50, é o que eu falei, é insistir, pressionar, momento que o Bolívar pode estar um pouquinho mais desligado no finalzinho desse primeiro tempo e tentar levar para o intervalo uma vantagem no resultado.
0: É problemática é a pressão de fazer 3 gols de diferença, né? Isso que é o duro. 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tem a Mauri Valério Leandro, França tem meu querido amigo pastor Neemias Lima, tem a Catherine Giovanessa, tem o Leandro França, eu já falei, tem o Eduardo Silva, na Manchete tem a Cláudia Jones, voz linda da Claudinha Jones, tem o Gasparete, escândalo, o Rafael de França, o Pedro Augusto, o Alberto Brizola, o Rodrigo Machado e também tem o Explosão do Esporte e a galera do Caceta no Rádio Cacetada. Vem voltando pela meia, sai jogando aqui, dominando Ignacio, girando, virando, manobrou pelo meio, tentou, 49, vem soltando bola aqui novamente, Hércules, Fluminense tenta escapada, 49 jogados, 1 minutinho só pra acabar o acréscimo, correu Lúcio Acosta, soltou no John Kennedy, ligou pra Lúcio Acosta, volta no John Kennedy, tabelinha, é boa, Canobi tentou girar a zaga, bloqueia, o Bolívar se salva de novo, mas o Flu brigou pela bola, tentou ganhar Nonato, deu mole, perdeu, ganhou, subindo lá pela canhotinha, o Pato Rodrigues tentou domínio, foi desarmado, Ignacio vem tomando, ganhou na raça, no moral vem Ignacio avançando, corre, avança na linha média, chegou perto da área, rodou no Lúcio acostou, para, vão chegar pra lá, o juiz não deu, botou bola pra Guga, empurra na canhota do Savarino, vem Flusão, 1-1 no placar, vem Savarino, vai bater, bateu longe do gol, a tentativa é válida, mas tem que acertar o alvo, né, Sidão Marinho?
2: É, não pode desperdiçar um ataque pra fazer isso que o Savarino fez, Flusão, última bola do primeiro tempo, Savarino chutou pra onde o nariz estava apontando, botou quase que na bandeirinha de escanteio. Vai cobrar o tiro de meta o Lamp e o juizão depois vai encerrar a primeira etapa. Flusão vai ter que fazer 3 gols no segundo tempo.
0: 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Vai bater o Lamp. Vai acabar o jogo. O juizão vai erguer o braço. Vai terminar o primeiro tempo.
2: Vai,
0: torcedor preocupado, né? Vaiando o time. Placar da Libertadores, Fluminense 1, Lúcio Acosta logo aos 6 minutos. Bolívar também 1, gol do Melgar aos 23. Depois da vaia, pra dizer que não gostou, galera empenha o apoio, né? Gritando Nense, Nense, Nense. mostrando para o time que acredita, hein, Sidão Marinho?
2: É, explosão. O torcedor demonstra a sua insatisfação com esse resultado de 1-1 que vai eliminando o Fluminense da Copa Libertadores da América, tirando toda a possibilidade, a mínima possibilidade de se classificar à próxima fase da competição, e vai ter 45 minutos pela frente para tentar a reversão dessa situação. Fazer pelo menos 2 gols a mais para ter uma chance, né, na última rodada. E 3 gols para depender apenas de si na última rodada contra a equipe do Laguaira. Maxi Cuberas, que é o auxiliar do Zubeldia, está querendo reclamar com o juizão. Eu concordo, né? O juiz teve alguns lances ali que ele não deu a falta para a equipe do Fluminense, paralisou um ataque do Fluminense sem necessidade. Agora, o Fluminense teve uma falha na defesa e depois do gol do Bolívar, o Fluminense parou de produzir como vinha produzindo. Só voltou a produzir nesse primeiro tempo na reta final, ali para os 40 minutos. Então o Fluminense precisa retomar a boa atuação que teve no início do jogo, tanto é que fez o gol com a Costa aos 6 e tudo indicava que ia ser um amasso, né? Um passeio tricolor. Mas isso não se confirmou, o Bolívar conseguiu empatar o jogo e com esse resultado o Bolívar vai ficando numa situação tranquila para se classificar. Agora o enfrentamento é mais contra o Laguaira e o Fluminense vai sendo eliminado. Então o segundo tempo vai ser o segundo tempo da vida, é o segundo tempo mais importante que o Fluminense vai ter na temporada até aqui. É para fazer 3 gols, esposa, é para entrar para matar o jogo e ter um pouquinho mais de pontaria, né? Porque o Fluminense teve boas oportunidades, mas nem todas as finalizações conseguiu colocar no fundo da rede, explosão.
0: É, e o Sidão não tá errado, não. O Fluminense empatando, o Fluminense tá eliminado, porque só pode empatar, né? Porque vai a 3, o Bolívar vai a 3, mesmo que o Bolívar perca pro Rivadavia, o Fluminense só chega a 6, que o Bolívar já terá. E o primeiro critério é o confronto direto, não é saldo. É confronto direto. E aí no confronto direto, o Bolívar tem 4 pontos, o Fluminense tem 1 ponto. Vai lutar pela Sul-Americana contra o Laguaira.
2: Isso pode ficar difícil, né? Se o Laguaira vencer o Rivadavia.
0: É, o jogo de semana que vem vira uma decisão para Sul, os dois, por enquanto, com 3 pontos, né? Nesse momento, os dois com 3 pontos, né, Sidão Marinho?
2: Exatamente, 2 com 3 pontos. O Fluminense está empatando aqui. O Laguaira já tinha 3 dentro da sua produção. Se esse resultado se mantiver, o Fluminense vai jogar a última rodada para tentar a Sul-Americana. Mas tem aquilo. Se o Laguaira vencer a equipe do Rivadavia ou empatar com o Rivadavia, o Laguaira vai jogar pelo empate aqui no Maracanã. Mas não tem nem que pensar em Sul, exclusão. Pensamento é Libertadores,
0: é,
2: né?
0: Claro,
2: Libertadores. Fluminense tem mais 45 minutos mais acréscimos pela frente e tem que fazer o resultado. Não tem outro jeito, né? Vai ter que buscar 3 gols. A situação que eu falava na abertura era aquela, que a linha defensiva hoje precisava ser uma linha defensiva forte também, para que o Fluminense pudesse, dentro das 4 linhas, fazer uma boa articulação na parte ofensiva com mais tranquilidade. E o Fluminense fez uma boa parte ofensiva. Claro que faltou um pouco de eficiência na hora do último terço do gramado. Mas agora, a linha defensiva não poderia ter deixado o Bolívar infiltrar naquela bola nas costas da defesa. Não dá. Num jogo como esse, não era pro Fluminense ter sofrido gol.
0: É verdade. Intervalo 1 pro Flu. Gol do Lúcio Acosta, 1 pro Bolívar. Gol do Melgar. Renata Marinho vai dar moral pra quem me dá moral. É a voz do chat ligada na galera. Oi, Renatinha.
1: E aí, explosão. Quem tá ligadinho é o Jonathan Ribeiro do Complexo da Maré. Sabe o que ele tá falando, explosão? Que você tem uma voz diferenciada na sua narração, que você é muito bom e tá sempre na escuta, explosão.
0: Obrigado, Jonathan. Obrigado por me seguir lá no Instagram também. Obrigado pelo carinho na Maré, ligado na gente. Comunidade querida do Rio de Janeiro, né, dando um moral tremendo pra Manchete. Aliás, muito obrigado, viu? Em nome de todo o nosso time da Manchete, a nossa Manchete chegando no coração do Rio de Janeiro, com uma programação fantástica. Eu fico ligado o tempo todo e com o nosso futebol, né? O Jonathan tá ligado. Se você tá ligado aí pelo rádio na Manchete, me dá um alô dizendo de onde é que você tá ouvindo a gente. E a galera da Ondas em toda a região dos Lagos, também uma audiência gigantesca, né? São anos e anos de transmissão do futebol aqui na Ondas, uma galera que tá ligada em mim, ligada no meu time o tempo todo. Obrigado pelo carinho. 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Intervalo do jogo, galera. Logo mais tem Cruzeiro e Boca Juniors. Transmissão vai ser do Marcelo Marinho com o Gabriel Pieroni. Amanhã tem Flamengo contra o Estudiantes aqui. Tem Vasco contra o Olímpia. Tem São Paulo, tem Santos e São Lourenço, perdão. E tem Palmeiras e Cerro Porteño. Todos os jogos com transmissão na Litoral News no YouTube e os jogos dos cariocas na Manchete, na Ondas da Nova Friburgo. Amanhã também tem o Botafogo na Argentina. No Paraguai contra o Oriente Petroleiro. O negócio está meio complicado da Bolívia, e aí o jogo saiu da Bolívia, né? Pelo menos o Botafogo não vai jogar na altitude. O jogo seria em Cochabamba, se não estou enganado, mas vai ser em Assunção, la capital del Paraguai. Intervalo 7:57, Península Maracanã anuncia que vem aí o Cidão Marinho pro intervalo do jogo, um pro Fluminense e um pro Bolívar. 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Anunciando uma fera, um titular do meu timaço. Cidão
2: Marinho. Muito bem, para você, torcedor, que se liga com a equipe líder de audiência no futebol em todo o Brasil. Intervalo de jogo aqui no Maracanã, agora 7 horas e 57 minutos. Fluminense vai sendo eliminado, cara, da Copa Libertadores da América e precisa, dentro do gramado, fazer um bom resultado e vencer por 3 gols de diferença. Chegou a fazer o primeiro gol no jogo com o Lúcio Acosta, mas acabou não mantendo essa vantagem, né? Não conseguiu manter o bom resultado, que encaminharia a situação visando um segundo tempo, que a linha defensiva teve um mole danado, deixou o atacante da equipe do Bolívar perfurar o sistema defensivo, receber essa bola no meio da defesa, nas costas da zaga. O Romero tentou a finalização, mas acabou dando assistência para que o Melgar colocasse no fundo da rede, colocasse no fundo do gol. Vamos ver como fica a situação para o segundo tempo, mas a realidade é que o Fluminense faz uma boa partida, cara. Eu tô gostando da articulação tricolor, principalmente na parte ofensiva, um time que tem determinação, né, muito vertical, consegue criar muitas oportunidades dentro do último terço do gramado, mas está precisando melhorar um pouquinho na parte da eficiência também, né, a hora da finalização, que o Kennedy teve uma chance, acabou perdendo, chutou com o pé errado, fora da área o Hércules teve uma grande oportunidade, o goleiro Lamp fez um milagre. Então é um Fluminense que faz uma atuação muito interessante, tem a posse de bola, tem um domínio do jogo. Mas agora, no que se propõe, o Bolívar vem para esse jogo de hoje e faz um grande resultado. Porque o empate favorece a equipe do Bolívar. O empate deixa o Bolívar numa situação muito confortável na tabela, indo a 6 pontos. Quem pode ameaçar o Bolívar é o Deportivo La Guaira. Só que o La Guaira vai jogar contra o Independiente Rivadavia, né? Que é a grande sensação. E o jogo na Venezuela é na próxima quinta-feira, às 19 horas. Então a situação está muito cômoda para o Bolívar, que pode optar por se defender. Bolívar vencendo, empatando o jogo aqui, é como se fosse uma vitória para eles, porque eles estão jogando fora de casa, jogam a nível do mar, eles estão acostumados a jogar na altitude, venceram o Fluminense por 2-0 no primeiro momento da Libertadores, e agora estão empatando em 1-1 aqui no Maracanã. Então, pro Bolívar, o resultado é muito bom. Pro Fluminense é horroroso. O Fluminense está sendo eliminado da Copa Libertadores da América. Não tem mais chance, se empatar o jogo aqui, de se classificar. Porque por mais que o Fluminense vença o último jogo e chegue aos 6, o Bolívar perca pro Rivadavia, o primeiro critério é o confronto direto. Então o Fluminense não teria mais condição de se classificar, mesmo igualando o Bolívar com 6 pontos e mesmo tendo um saldo na tabela melhor do que na equipe boliviana. Então pro Fluminense é buscar os 3 gols, não tem outra. Quer a Libertadores? Tem que buscar 3 gols no segundo tempo. 2 gols até serve, né? Você conseguiria ficar numa situação ali de depender de uma vitória contra o La Guaira e, além disso, depender de um resultado negativo do Bolívar contra a equipe do Rivadavia na última rodada na altitude de La Paz. Agora, o Fluminense está no caminho? Tá, ofensivamente, creio que sim. Mas defensivamente, é um Fluminense que teve alguns erros dentro desse primeiro tempo e comprometeram demais a produção que a equipe teve na parte de ataque. Eu falava no pré-jogo que era o jogo para o ataque muito bem, mas para a defesa fazer uma grande partida para facilitar o esquema ofensivo, para facilitar a produção que a equipe do Fluminense poderia ter dentro do seu último terço do gramado. O Fluminense criou muitas chances, teve muita posse de bola nos números dessa primeira etapa. O Fluminense com 72% da posse de bola contra 28% da equipe do Bolívar. O Flusão finalizou 14 vezes, foram 14 finalizações e somente um gol marcado. teve chance fora da área com o Hércules, teve chance com o John Kennedy, teve chance com o Canóbio, e o Fluminense não conseguiu colocar a bola no fundo da rede. Muitas finalizações, inclusive dentro da grande área, né? O maior número de finalizações do Fluminense foi dentro da grande área. 10 ao todo na grande área e 4 de fora da área. As 4 de fora com Arana, Savarino, Hércules e mais uma do Savarino, né? Agora no finalzinho, que eu achei uma finalização, né, completamente necessária. Para fazer aquilo, era melhor ter aberto pela ponta para fazer chuveirinho na grande área. Levaria mais perigo. O Fluminense tem tido uma postura, dentro desse primeiro tempo, muitas vezes buscar as pontas, né? E tá certo, porque o Bolívar se defende muito bem, faz uma linha de 5 defensores na zaga, joga com 3 zagueiros e chama os 2 alas, né, os Sagredos, o Jesus Sagredo e o José Sagredo, para compor no campo defensivo. Então o Bolívar monta uma linha de 5, depois uma de 4 e deixa um jogador mais à frente para tentar o combate no último terço do gramado, para tentar o combate no meio do gramado, para percorrer pro último terço do campo. Então sempre fica ali ou o Romero ou o Pato Rodrigues para conseguir pegar essa bola na articulação da equipe do Fluminense. E o Tricolor usou muito bem essas bolas pelas pontas, principalmente em tabelas e triangulações. Pela esquerda, na trama feita com Arana, Lúcio Acosta, que para mim é o melhor nome do jogo, e o próprio Kennedy. E pela direita, muitas vezes, o Fluminense que vem com Guga, vem com Canóbio, vem com Jefferson Savarino para tentar botar essa bola na boa condição para o meio da grande área. O Acosta é o jogador que vai ser muito visado pela equipe do Bolívar no segundo tempo. Por quê? Porque ele é um jogador diferente. Ele aparece muito mais que o Savarino, por exemplo, no jogo, né? Tem mais velocidade, faz essas triangulações. O Fluminense sempre busca o Acosta infiltrando a grande área pelas pontas, né? Dando essa bola nas costas da defesa, o Acosta pega e infiltra. Mas tá faltando o cara pra botar no fundo da rede. 3 bolas, o Acosta fez essa boa jogada, cruzou. E a bola passa pelo John Kennedy, a bola passa pelo Savarino, passa pelo Canob e ninguém chega pra botar no fundo do gol. Então, dependendo da articulação desse segundo tempo, é importante povoar um pouco mais a área. Quem sabe um outro centroavante ao lado do John Kennedy. E aí a gente olha pro banco de reservas que hoje o Fluminense tem. O Zubeldia tá suspenso, Cubeiras está na beira do campo, mas obviamente que a comunicação é grande entre Zubeldia e Cubeiras. E ele tem no banco Vitor Eudes, o goleiro. Depois ainda, dentro, né, da parte de linha, jogadores que estão dentro da linha do gramado: o Samuel Xavier, James, René, Milan, Soteldo, Otávio, Ganso, Bernal, Castilho, Germancani e Kevin Serna. Para mim, precisando marcar gol, você tem que olhar para esse banco com Rodrigo Castilho, tem que olhar para o banco com Kevin Serna, que é um jogador que, beleza, talvez não viva o melhor momento, mas ele é muito agudo, e principalmente nesse jogo pelas pontas que o Fluminense está buscando, ele pode trazer essa explosão na parte ofensiva. Talvez seja um jogador menos técnico, mas um jogador muito explosivo, né? Aquele cara que vai colocar velocidade e vai buscar o gol com a equipe do Fluminense. E com o passar do tempo, a tendência é que o Bolívar se feche cada vez mais, né? Vá se fechando, vá se recuando. Daqui a pouco vai fazer uma linha de 6 na defesa, vai fazer um 6-4 na linha defensiva. Por isso, eu colocaria o Castilho, dependendo do que for necessário. Tem um Germancano também no banco, para botar Germancano e Castilho junto, tirando o John Kennedy dessa referência. Kennedy, para mim, nem faz um jogo horroroso, não, mas muitas vezes tá faltando pro Kennedy aquela questão de girar e bater. Muitas vezes ele tá tentando dominar essa bola, a bola vem no efeito batatinha quente e respinga, e dá para a defesa do Bolívar. Muitas vezes ele tenta fazer um pivô e a bola não vai da melhor maneira. Então, peças o Zubeldia ou o Cubeiras têm para esse segundo tempo. Vamos ver se ele vai mexer ou não, mas eu faria mudanças se a coisa não funcionar até os 10 do segundo tempo. Não funcionando até os 10, obviamente vou repetir, o Fluminense faz uma boa atuação ofensiva, mas a bola não entrando no fundo da rede até os 10, você vai alterar. Você vai colocar um outro centroavante, o próprio Castilho, né? O Germancano acho que seria uma segunda opção dentro do banco de reservas, a primeira é o Castilho. Mas tá voltando o Flusão e volta sem mudanças, hein? O Fluminense sem alterações para essa segunda etapa, é o mesmo time que iniciou o jogo, vem a campo Flusão pro segundo tempo da vida. São 45 minutos pro Fluminense fazer a melhor atuação da sua temporada. Talvez nem precise fazer a melhor atuação, não, mas o segundo tempo para fazer muitos gols. Pelo menos 2 mais 3 deixa a situação ainda mais confortável para a equipe do time de Guerreiros. Flusão tá de volta, Bolívar também retornando para essa segunda etapa. É agora, em time de Guerreiros. É hora de fazer a festa no Maracanã. Hora de mostrar o Fluminense pro adversário. E quem volta para contar o segundo tempo da emoção com a equipe líder de audiência é o Explosão da Galera.
0: Valeu, vambora pro jogo. A bola vai rolar aqui no segundo tempo pra você, colado no Explosão com emoção de montão. Vamos nessa. Fluminense tem que ir à luta. Fluminense tem que buscar esse caminho dos três gols de vantagem. Saída tricolor. Vamos apoiar a galera. Tá rolando a bola. Vamos, Flusão. Vem já atacando. Procurando o jogo Nonato. Virou pro Guga na direita. Manobra de escola. O passe até a corrida que era do Lúcio. A Costa dividiu. Trombou. Bola saiu. Último toque foi boliviano. É arremesso de mão para a representação do Fluminense bater. Tá ali o Guga. Bem postado. Domina a bola. Volta para Nonato. Manobrando pela meia. Girou. Botou no gramado. Tentando subir pela representação do Flu, faz o passe, inverte, deu para Juan Freitas, vem avançando na canhota. Quem sobe lá pela ponta é Guilherme Arana, se mandando pelo Flu, ajeitou na canhotinha, virando bola pelo meio, passa até Hércules, levanta a cabeça, faz o giro de pé direito, distribui, procura Guilherme Arana novamente, travando bola pelo Flu. Fluminense tem que apertar, tem que insistir. O Bolívar fica só esperando, né? Tá ali de Miguel, só aguardando o Fluminense. A bola para Canóbio, não pode errar. Canóbio adiantou, mas ainda assim correu, recuperou, dominou, driblou em direção a linha média do ataque, abriu para Lúcio Acosta, lançou para o João Kennedy, tentou girar, girou mal, perdeu a bola, toma a zaga, tira o Echeverria, o troco é tricolor, Flusão tem que ser pressão o tempo todo, lá vem Hércules, manobra a bola, deu para Savarino, soltando no meio para Nonato, levanta a cabeça, vira para o Hércules pelo comando, adiantou para Guilherme Aranda lá pela canhota, avança pelo meio, solta no Lúcio Acosta, dividiu, driblou, ganhou, rodou, Savarino tentou, bateu na defesa que vem cortando, ela volta pelo meio, insistiu Hércules, adiantou, bateu para Guilherme Aranda, domina lá pela ponta, roda para Lúcio Acosta na área, cruzou na mão do goleiro, subiu para defender o Lampe, pegou tranquilo. Sidão Marinho,
2: chegou tranquilo. Carlos Lampe no comando de defesa da equipe do Bolívar, na bola cruzada pela ponta, canhota, inteiro na bola, sem nenhuma preocupação, consegue fazer a defesa, tentou ligar o ataque, deu as bolas pro goleiro Fábio, faz a reposição pro Fluminense.
0: Abraço aqui carinhosamente a Joyce Santos, nossa companheira do jornalismo na Manchete, aniversariante de ontem, recebendo um abraço de toda a nossa equipe do esportes e também de toda a rapaziada da Manchete. Parabéns, Joyce, vem voltando, dominando lá pela canhota, tentando o Lúcio Acosta, inverteu, bateu, soltou no Arana, devolve no meio, Savarino vai queimar, prefere cruzar, subiu cortando Echeverria, tirando pela representação do Bolívar, o troco é do Hércules, insistiu, fez o lançamento lá pela canhota, faz o trabalho de bola o Savarino, dominando pelo Flusão, 2 minutos de bola rolando, Savarino devolveu, batendo na meia, tenta o passe pro Guga, alô meu parceiro Thiago Castro, o astro, fera aí da sonoplastia, é um timaço, tem Rafinha, tem Thiago, tem Rafa Melo, que galera boa, tem o Treme que é feríssima também, esse é o time da Manchete, alô Sherlon meu parceiro, tentou trabalhar a bola pela canhota ali o Guga, acabou travado, ela bateu nele e saiu, mas na linha de lado e arremessou manual para a representação do Bolívar sair jogando. 2 minutos e meio. O Fluminense não pode entrar no jogo do Bolívar, né, cara? Se entrar nesse jogo, a coisa fica complicada. E esse empate faz o Fluminense dar adeus à Copa Libertadores. Sentiu. Agora dividida. Ali uma pregada.
2: Guga com Romero.
0: Guga e Romero caíram os dois. O Guga sentiu. O Canobi vai reclamar para que o árbitro vá até o VAR, hein? Os dois estão caídos.
2: Ele ainda não deu a falta a favor de ninguém. Explosão não mostrou lado. Isso que é o curioso, né? Mas parece que a posse vai ser para a equipe do Fluminense. Canobi estava falando isso, ó. Posse tem que ser nossa. Ele dá amarelo para o centroavante do Bolívar. Romero, com a 77, está amarelado. Acabou deixando a mão, né? No rosto do Guga. Correta arbitragem dessa vez do Matonte. Segue o jogo 1-1.
0: Lá vem dominando o bolo, Flusão. Tentou trabalhar aqui o Ignacio. Pela meia manobrou, dominou, botou no gramado. Pintou amarelinho pro Romero, né, Sidão? Amarelo pro Romero.
2: Exatamente.
0: Camisa 77 do Bolívar. Bola trabalhada na canhota pra Ignacio. Adiantou, lançou pro Mercos. 3 minutos e meio. Você ligado na Litoral News, da Manchete, da Ondas. Todo mundo comigo. Lá vem subindo pela direita o Flu. Se mandou, foi embora novamente Donato. Tenta a quebrada pro Lúcio Acosta. O Bolívar tá todo fechado. O centroavante tá jogando na intermediária defensiva. O Bolívar montou o paredão. Lá vem o Flu, vai ter que colocar aquela britadeira em ação, né? Aquela broca especial pra furar essa parede aí, Flusão. Vem trabalhando novamente, tentou a caminhada. Ignacio virou, bateu pra Nonato. Levanta a cabeça, dá no meio pro Hércules. 4 minutos, 1-1. Bola para Savarino, pela canhota, armou, girou, virou no Guilherme Arana, acelera aí, Arana, tenta trabalhar por fora, vem por dentro agora, parou, prendeu, devolveu no Hércules, solta por baixo, Lúcio Acosta no pivô, distribui com o Guga, os caras estão num paredão só, Guga abriu para Canob, tem que ter pressa, tem que ter velocidade. Canóbio girou, bateu na marcação, voltou no Guga, dividiu, bola sobe e desce, sobrou no Canóbio, preparou, deu um tapa, levou no fundo, cruzou, vem ele, e agora sobe cortando Echeverria na zaga, pegou, trocou o Guga, ajeitou, devolveu no Lúcio, soltou bola pra Savarino, vai queimar, tá dentro da área, ajeitou na caneta direita, demorou e perdeu. Tentou mandar a Reaga, cortando pelo Bolívar, tentou lançar para Romero, frente vai dar duro em cima dele, vamos frente, dominou ali o Romero, manobrou, devolveu, soltou na linha direita para o Jesus Sagredo, bola bateu no Nuno, saiu, é arremesso de mão para o Bolívar. E o Savarino, hein, cara, ele lamenta, ele bota a mão na cabeça, tava na área, podia ter chutado, tentou limpar demais, ô Cidão.
2: É, a agilidade que o Acosta tá tendo no jogo é compensada de forma negativa por uma falta de tomada de decisão do Savarino, né? Toda hora o Savarino demora muito pra tomar a decisão e na maioria das vezes quando toma é uma decisão equivocada. Não tô gostando muito da articulação do venezuelano em campo, não. Vamos ver esse ataque.
0: Olha o Flu, lá vem Fluzão voltando, vambora, tricolor, Lúcio Acosta manobrou, não pode demorar, Lúcio Acosta, ele faz o giro, solta no círculo central, inverteu, bateu na canhotinha, sobe lá pela ponta, Guilherme Arana, tramou, devolveu, rodou pelo meio, Nonato vem de trás do apoio, trabalha a bola, vem o Fluzão avançando, bola solta pra Lúcio Acosta, jogando muito longe da área o argentino, Lúcio botou no gramado, Bolívar já tá todo armado de novo, Nonato lançou, tentou pra Savarino, quebra, devolve do Nonato, abriu bola pra Guilherme Arana, lá pela esquerda, preparou, rodou na linha média, lança na meia-lua, é pra Lúcio Acosta, a bola espirrou, sobrou no João Kennedy, espirra na zaga de novo, Canobi tenta, espirra a bola novamente, Guga recupera, tentou bater, bateu pra Hércules, Fluminense tá parecendo nervoso, não pode ficar nervoso, tem que ter agilidade, vontade, mas com calma, vem Hércules na manobra, já virou pelo meio, tentou o passe, bateu bola até Guga, Guga devolvendo pra Juan Freitas, solta a bola pra Nonato, Bolívar todo encolhido, Fluminense é todo ataque, 1-1 no marcador aos 6 minutos, Nonato dominou, virou, bateu pro Hércules, pode queimar dali, atenção galera, vai quebrar pra João Kennedy, soltou no Hércules, penetrou, tá na área, bateu cruzado e agora JK vai emendar, bateu na zaga, sobrou Savarino, chutou, bateu na zaga, voltou Savarino e agora bateu, pegou o goleiro, voltou bola, tira a zaga! Minha nossa senhora, quase que o Fluminense ampliou, quase que desempatou! Que pressão, três lances num só, Cidão!
2: É, foram três possibilidades para botar a bola no fundo da rede, o Fluminense não conseguiu aproveitar. Primeiro na boa trama do Hércules, que tabelou pelo setor direito, adentrou a grande área, foi na linha de fundo, tentou fazer o cruzamento, a bola não chegou para o John Kennedy e acabou se enrolando, não tá com aquele faro de gol hoje o JK e acabou não finalizando. Aí no bate-rebate com a defesa, a bola sobrou no Savarino, ele tenta na primeira, bola rebatida, na segunda ele volta e a bola bate de uma maneira que foi um milagre a favor do Bolívar. Explosão, bateu no peito do goleiro Lampi e depois ela acabou morrendo na linha de fundo. O juizão está dando irregularidade a favor da equipe do Bolívar, não vale mais nada, vai cobrar a equipe do Bolívar com o Lampi, que enrola tudo que pode, empatando em 1-1.
0: Renata Marinho, a voz do chat, dando moral pra galera que me dá moral na Manchete, na Ondas, na Litoral News, no YouTube, ô Renatinha.
1: E aí, Explosão, quem tá ligadinho na transmissão é a Edna, o César e o Felipe, ligadinhos com a gente.
0: Valeu, Edna, valeu, César, valeu, Felipe, obrigado pelo moral, todo mundo ligado no Explosão, em Geluz Home Center, ligado em tudo que sua casa precisa. 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Também comigo a caminho da Copa. 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Oito minutos. Placar do jogo de 1-1. Não é um bom resultado pro Flu, não. Fluzão vai dando adeus, né? Galera ligada na gente, deixa eu mandar um abraço aqui pro pai do João Fernando Gomes, tá ouvindo a gente em Dubai, né? O papai do João Fernando recebe o abraço, tá trabalhando lá em Dubai, ligado na gente, temos audiência no mundo todo.
2: Trabalho ruim,
0: esposo. É sempre uma luta, né? Trabalhar longe de casa é sempre uma luta, mas em Dubai é uma outra história. Sidão teve lá no passado, né, Sidão?
2: Passei lá indo pro Catar, fiquei 30 horas no aeroporto de Dubai, porque caiu uma tempestade no meio do nada.
0: Tempestade do deserto, Sidão, lá no final do ano passado, naquele Intercontinental de Clubes. Vem voltando, dominando a bola aqui, manobrando o Flu, Nonato virou, soltou a bola pra Lúcio Acosta, se manda, vai embora, corre na canha. Canhotinha, girou para Arana, Arana voltou para Lúcio Acosta, 9 minutos, olha a bola do Lúcio para Arana, penetrou, cruzou, sobrou no Canobi, faz, tá sem ângulo, rolou, emendada, pegou o goleiro, voltou, tentou, tira a zaga, corta o Echeverria, minha mãe de Deus, que perigo, vem voltando bola, solta até Guga, tá de sacanagem o Uruguai. É brincadeira, vai mandar
2: botou a
0: voltar.
2: Mão no ouvido.
0: Vai mandar voltar o escanteio. Só sempre ouvir o VAR pra dar pênalti. Só isso. Isso valeria. Fora isso, não, Sidão.
2: É, tá autorizando. Ele deu um migué na explosão. Ele deu um migué. A fusão quis cobrar rápido. Aí ele parou, viu que fez besteira, deu um migué colocando a mão no ouvido. É um brincalhão. É um brincalhão uruguaio, o árbitro do jogo.
0: Vai bater Canóbio. Preparado pelo Fusão, levanta os dois braços. Quem sabe o desempate, hein? Já são 10 minutos. Canóbio correu, bateu, pingou, bola tentou. Ignacio cabeceou errado. John Kennedy tentou o troco, a zaga cortou. Juiz vai dar falta. Vai dar falta do JK no ataque. O problema é que o Fluminense está entrando na pilha.
2: Tá faltando definir também, explosão. Tá faltando o jogador chegar e ter o fator decisivo de colocar a bola no fundo da rede. Por exemplo, o Canóbio, ele tinha condição de chegar batendo cruzado. Seria uma boa finalização. Aí o Fluminense rola, joga pro meio. Aí vem outro para finalizar. Conseguiu fazer o corte e o Lamp tá fazendo uma atuação muito boa no jogo, né? Ele fez aquela defesa na bola do Hércules, duas no Savarino e agora mais essa. E mais uma finalização tricolor. Tá muito bem no jogo o Lamp. E o Fluminense demorando muito para tomar a decisão.
0: 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Aqui com o Fluminense Bolívar ao vivo com imagens da parceria com a Litoral News, com a Manchete e com a Nova Friburgo. 8:17. Tempo passando no Maraca. 11 jogados, 34 Castilho. Pra acabar. Vem aí Rodrigo Castilho no Flusão. E olha o placar do jogo, eu conto já. Flusão escapa, vem Nonato ali pela canhotinha, dominando, tentou costurar, prendeu, protegeu, virou bola pela meia, correu, Ignacio lançando o Canóbio do lado da área, tentou o giro, perdeu, vem tomando Pato Rodrigues, botando bola pela linha lateral. Placar do jogo no Maraca: Fluminense 1, gol do Lúcio Acosta. Bolívar também um gol marcado pelo Melgar. Lá vem o Flu trabalhando, rodou bola, Hércules girou, virou, soltou no Lúcio Acosta, bateu pelo alto, correu o Guga, dominou na área, pisou na grande área, cruzou e agora a zaga cortou, tirando o Echeverria.
2: Soteldo
0: afasta pelo time do Bolívar. Vem aí Soteldo também, Sidão.
2: Daqui a pouco duas mudanças no Flusão. Explosão, o cabelinho descolorido do Jefferson Soteldo e com a 19 o Rodrigo Castilho. Vão ser os dois jogadores a pintarem na equipe do Fluminense já já.
0: Lá vem o Flu, Canóbio serviu pra Lúcio Acosta, voltou pro Canóbio, caiu na área, nada houve, segundo o árbitro. O Canóbio vai à loucura, o torcedor também querendo pênalti, Sidão.
2: É, pediu pênalti o Agostinho Canóbio. Ele entrava na grande área e acabou trombando contra o atleta adversário que era Echeverria, que parou, né? E aí o Canóbio trombou pra cima dele. Lance normal, segundo ato, não vi regularidade de pênalti também. Flusão tá sendo eliminado e vai o Bolívar.
0: Olha o Bolívar, correu Robson pelo meio, lançou pra Romero. Lá no comando trabalhou, Melgar fechou na canhota, Romero dominou, devolveu, soltou bola. Vai pintar cruzamento do Justiniano, abriu pra Melgar, fez o domínio na canhotinha, girou, devolveu. Justiniano pelo meio, pode bater dali, prefere rodar. Rodou, girou, virou, soltou no Robson. Corre pelo time do Bolívar, o Bolívar roda a bola. Pro Bolívar 1-1 tá lindo, né? A gente pode até perder o jogo, em verdade. Só não pode levar 3 gols. Inversão, buscava o Pato Rodrigues, sobe cortando o Guga, a bola foi trombada, vai levar falta o Guga. Vai dar o que, arbitragem? Dá o protocolo de concussão, choque de cabeça do Guga com o jogador José Sagredo, que parece Sidão Marinho.
2: É, exatamente, explosão. Os dois estão estirados ali na beira do campo, né? Estão bem, ao que tudo indica, né? Tanto o Guga quanto o Sagredo, mas estão sendo atendidos neste momento no protocolo do choque de cabeças, né? Protocolo da concussão. Juizão rapidamente paralisou o jogo, os dois estão fora do gramado, né? Mas naquela questão de dar prioridade à saúde do jogador, nesse momento o jogo paralisado e já já o Flusão mexe.
0: 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Búzios, Cabo Frio, Rasa e Unamar. 13 minutos, 1-1. O tempo está passando. Já tá indo quase embora,
2: o Guga
0: um
2: já tá de pé, explosão. O Guga já levantou e o Sagredo vai aproveitar, né? Vai enrolar o que pode ali também. Parece já está bem, mas ele vai enrolando, né? Tudo que puder, o Bolívar vai enrolar no jogo.
0: É, até porque na hora do acréscimo, né? A arbitragem é extremamente condescendente com quem faz cera, né? Esse que é o grande problema. 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Olha as mexidas aí, Sidão.
2: Tá saindo 16, Nonato, entrando 7, Jefferson Soteldo. E sai o 17, Canóbio, para entrada do 19, Rodrigo Castilho. Vai para frente o Zuba.
0: É, vai tentar. Ele mexe, tem que rodar, tem que buscar fazer alguma coisa, porque até aqui não funcionou, né? O Fluminense tem a obrigação, explosão, de fazer 3 gols de diferença se quer vencer o Fluminense está conseguindo. Na saída o Canóbio levou o amarelinho, Sidão.
2: É, ele vai jogar praticamente num 4-1-3-2, né? Vai ser essa articulação no Fluminense. A linha de 4 na defesa, o Hércules plantado de primeiro volante, o Acosta mais, né, nessa linha junto ao Savarino e o Soteldo, e na frente Castilho e John Kennedy. É aquilo, não tem o que fazer, tem que ir pra cima. Só que não pode a defesa dar mole.
0: Lá vem o Pato. Pato dominou pelo Bolívar, girou pelo meio. Olha o Robson, vai queimar, limpou, manobrou, girou, virou. O Hércules aperta, o Robson prende. Hércules vai chamar a falta, Robson rola. Atrás pro Justiniano. Lançou pro Pato Rodrigues, dominando pela meia canhota. Caiu o Justiniano, é falta. Falta, bola pro Bolívar bater. Os caras estão fazendo o jogo que a eles interessa. E o Fluminense entrando na pilha, já com 15 minutos, Sidão.
2: É, agora o relógio é inimigo, né, Explosão? Joga a favor da equipe do Bolívar, mas é inimigo do Fluminense. Já são 15, tem 30 minutos de futebol pela frente. A média aponta um gol a cada 10. Né? Um gol a cada 10 minutos é o que o Fluminense precisa para se manter vivo na Copa Libertadores da América. Tá sendo eliminado. É um vexame, né? É um vexame, tricolor até esse momento. Um grupo, para mim, completamente acessível. E o Fluminense não tá vencendo nenhum jogo, cara, nenhum jogo. Então é hora de jogar tudo aquilo que pode jogar. São 30 minutos pra fazer 3 gols, mas a chance agora é pro Bolívar. Bola no meio da rua pela canhota. Melgar tá preparado ali no pé direito.
0: Vai bater pelo Bolívar. Meu parceiro Cristiano tá ligado na gente. Tava vendendo as paçoquinhas no Barra do Garça. Vamos dar um moral pro Cristiano aqui. Melgar vai bater, bateu, bola quente. Fábio! Espalma, tira o perigo. Volta a bola pelo meio, Pato Rodrigues dominando pela canhota, escapole a bola, Guga tenta, Pato recupera, manobra Pato Rodrigues, levou na linha de fundo, balançou na frente do Guga, cruzou, lá vem ela, subiu, tirando Ignacio, o troca do Soteldo, tenta engatar o contra-golpe, botou na frente, tá cheio de gás, dominou Soteldo, corta a zaga, e por baixo na hora H, o Arreaga, ganhando do baixinho Soteldo, hein, Sidão Marinho?
2: Conseguiu muito bem essa bola, Arreaga, Explosão. Dividiu na velocidade, Soteldo saiu na frente, o Arreaga conseguiu chegar junto dele. Colocou raça, né? Colocou muita garra na corrida, conseguiu fazer o corte. Maracanã levanta, torcedor entende que é o momento de jogar junto. Seu 12º jogador em campo.
0: Torcedor acredita, né? Canta, solta a voz, vamos Fluminense. Olha a galera cantando, solta a voz o tricolor, vem voltando o Hércules pela meia, tentou pelo fusão, trabalhou, devolveu bola até Ignacio, círculo central do gramado, inverteu lá pela lateral canhota com o Freitas, adiantou, bateu tentando Soteldo, Soteldo manobrou pelo comando, deu bola para Lúcio Acosta, girou, perdeu, deu mole, como o Justiniano, ganha pelo Bolívar, deu pro Romero, Romero voltou, lançamento era o Robson, Romero nas costas do Freitas, corre para recuperar Juan Freitas e sai jogando.
2: Explosão.
0: Hein?
2: Não, só o detalhes, alterações até agora, o efeito é negativo. O Fluminense não tá com tanto ímpeto de ataque, né? Porque tava tentando muito pelas pontas, mas agora é um tricolor que também não tem muito meio de campo, né? Então perde uma referência que chama a marcação para liberar os corredores pelas pontas. Vamos ver se agora vai.
0: Savarino virou pra Guga, preparou, cruzou, tentou Castilho, tirou casquinha, zaga, corta, tirou Jesus, Sagredo. Voltou a bola pelo meio, insistiu lá pela canhotarana, tentou lançar pelo alto, corta o Sagredo, manda a bola pela linha de lado. Olha a bola, tricolor com a rede de postos Sol Gás, há mais de 25 anos completando o seu tanque. 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Rede Sol Gás, lá vem voltando o time do Flu dominando, correu pela meia Guga, Guga manobrou, 1-1, placar é ruim, lá vem Freitas, preparou, cruzou pro JK, deixou passar, o Castilho vai emendar, faturou, mas não valeu, tava impedido o ataque tricolor, quando o JK desviou pro Savarino, pro Castilho, o Castilho tava adiantado, né? O Bandeirinha marcou, vamos ver se o VAR vê alguma coisa diferente, hein, Sidão Marinho?
2: É, no levantamento que veio pela ponta canhota, o JK desvia na primeira, não consegue botar no fundo da rede. Castilho chegou aproveitando, junto ao segundo pau, empurrou pro fundo no gol. Explosão, lance sendo checado no VAR. Vamos ver a decisão da arbitragem. Parece que, de fato, estava impedido o Castilho, mas estão traçando a linha da paralaxe. Ó, tava não, hein? Me parece que não tava não, pode preparar o gogó, que o gol pode ser validado. É na paralaxe, linha ajustada, pra mim o gol vai ser validado. Pra mim tem grande chance do gol do Fluminense ser validado. O VAR tá demorando, acho até que não precisava dessa demora toda. O Cubeira chama a galera, John Kennedy chama o torcedor, faz pressão. Pra mim é gol absurdo. Um absurdo o Bandeirinha ter dado um impedimento nesse lance. Pra mim, o gol vai ser dado, Explosão.
0: Ele pegou o JK um pouquinho adiantado, mas o JK não bateu na bola. Resta a interpretação, é interpretativo. O JK estava um passinho à frente no primeiro lançamento, mas ele não pega na bola. Quem conclui é o Castilho. Aí é interpretativo o lance. É o árbitro entender que o JK teve interferência ou não. É, vamos aguardar.
2: Muita demora, hein? Que
0: olha
2: demora.
0: Lá. Tá sendo traçada a linha. Sendo traçada a linha. O JK
2: me
0: tá
2: parece,
0: um pouquinho à frente, né?
2: Me parece, na verdade, Pozão, que o Jesus Sagrado dá uma condição, ó. Impedimento. Impedimento.
0: É, era o JK um pouco à frente. Era um pouco à frente o JK. E como ele foi pra cima da bola, aí o árbitro entendeu que ele participou. Porque ele não tocou na bola, né? Só que, como ele parte tentando a cabeçada, ele chama a atenção do zagueiro e do goleiro. De fato, estava um pouquinho adiantado o João Kennedy, impedimento. Pega o Castilho, tinha condição legal. Era o JK que estava adiantado. Lá vem o Bolívar, segue 1-1. Tentou dominar. Pela meio pato, o Rodrigues deu mole e perdeu. O Guga tomou. Ligou para Castilho, voltou no Lúcio. Acosta dribla o primeiro, devolve no Rodrigo Castilho. Chama Lúcio, Acosta acelera com o Guga. Pela direita, John Kennedy, Soteldo fechando. Castilho também, lá vem Guga pela faixa direita. Preparou, cruzou pro JK, ajeitou mal. Ainda assim, corre atrás lá do outro lado, Arana. Virou, devolveu, deu bola para Soteldo. Tentou driblar, o primeiro tá na grande área. Levou no fundo, cruzou, bola mascada, saiu. É o quê? Tiro de meta? Foi só o toque do Soteldo. Por isso só o tiro de meta. 8:27. Tempo passando na Libertadores. 21 segundo tempo, 24 para acabar. 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Placar do jogo, Fluminense 1, Lúcio Acosta. Bolívar também, um gol do Melgar. Nessa que eu vou, mexeu o Bolívar, hein?
2: Tá saindo 80, autor do gol, Melgar. Entrando a 6, o Erwin Vaca. Erwin Vaca, camisa 6, na vaga do Melgar com 80.
0: Erwin Vaca, entrando aí na representação do Bolívar. 1-1, é do jeitinho que os bolivianos queriam, né? Vão encaminhando sua classificação, pelo menos a eliminação do Fluminense. Classificação do Bolívar vai depender do jogo do Rivadavia contra o La Guaira da Venezuela, mas o Bolívar faz o mais difícil, né? E o Fluminense, cara, já são 22:30, metade do segundo tempo. É uma vergonha você em 5 jogos de Libertadores não vencer nenhum, com todo o respeito ao Zubeldía, né? Mas é uma vergonha. Agora o jogo para pro tempo técnico aos 22:30. Mas é uma vergonha você passar 5 jogos contra o potente La Guaira, contra o Bolívar, que está jogando bem aqui no Maracanã, é verdade, contra o Rivadavia, que pode ser bom. Mas não é nenhuma coisa maravilhosa. E o Fluminense não ganhou nenhum jogo até agora. E vai caindo da Libertadores e vai brigar para ver se vai lá para o play-in da Sul-Americana contra o La Guaira semana que vem, Sidão.
2: Isso porque é o time de, teoricamente, maior força do grupo, né? Força econômica, força de qualidade do seu elenco. E mesmo assim o Fluminense vai fazendo uma péssima Copa Libertadores da América. São 5 jogos até aqui, 3 empates com esse e 2 derrotas. Cara, não tá somando vitória nem em casa, né? Então é uma Libertadores muito ruim do Fluminense, que agora tem pela frente mais 22 minutinhos pra tentar 3 gols. Aquela média que eu falava de 1 minuto a cada 10 já caiu. E o Fluminense tem que botar o primeiro na conta, cara. Porque aquilo, não é só fazer um gol, não é só vencer. A vitória por um golzinho de diferença não muda muita coisa pro Fluminense. Claro que pode, né, na última rodada, Fluminense conseguir uma vitória contra a equipe do La Guaira, o Bolívar ter uma derrota contra a equipe do Rivadavia, e nesse cenário o Bolívar tem 6, e cairia para 5, Fluminense iria 6. Então é um time de guerreiros que, dentro da sua estrutura, precisaria também na última rodada fazer um grande resultado para não depender do resultado do Rivadavia contra o Bolívar. É importante lembrar que o jogo é na altitude e o Rivadavia já está classificado. Então, pro Rivadavia, é aquele famoso jogo que eu vou escolher um dos possíveis adversários nas oitavas. É melhor ter o Bolívar ou é melhor ter o Fluminense? Muito melhor ter o Bolívar. Então o Fluminense tem que aproveitar agora e já tentar o primeiro gol, Explosão.
0: É, vai ter que fazer pelo menos um empate no saldo. A essa altura até o 3-1 vale, né? Pra brigar pela
2: Cano.
0: Classificação até o 3-1 vale, né? Não pode ser eliminado hoje. Se não der pra fazer 4, faz 3. né, faz dois gols e iguala pelo menos o confronto direto. Porque o que elimina o Fluminense hoje é o confronto direto, é só isso, né? Porque senão tem briga semana que vem. Tem que deixar o jogo acontecer, vai depender dos outros, mas pelo menos vai brigar. Pelo menos vai brigar.
2: A vitória simples também deixa o Fluminense com a chance, né? Mas é aquilo. Não tanta chance assim.
0: Não, mas aí acaba, né? Lá vem voltando a bola o Fluminense. John Kennedy. Girou, virou, tentou, a bola espirrou. Sobrou. Manobrou pela direita. Olha o Guga. Inverteu, bateu no Guilherme Arana. Bate, bate. Ah, bateu mal. Subiu muito a bola. O problema é que a vitória simples, né? O Fluminense iria para
2: 5-5. Na última rodada, o Bolívar pode perder pro Rivadavia, entendeu? O Fluminense ganhar do Laguaira.
0: É,
2: só que agora, o Laguaira não pode ganhar do Rivadavia. Então, pro Fluminense, nesse cenário, o melhor que o Rivadavia é ganhar tudo. O Rivadavia é ganhar a quinta e ganhar contra o Bolívar na quarta-feira da semana que vem.
0: É.
2: Agora, não vai depender apenas de si, né? E é o que eu falei, pro Rivadavia vai ser aquilo, vou escolher adversário, vou querer o Bolívar como possível rival numas oitavas de final, vou querer o Fluminense. Eles vão escolher os bolivianos, porque na Argentina eles podem passar o carro.
0: É verdade, tem razão o Sidão. Venceu, pelo menos tem a chance de sonhar.
2: Vai mudar.
0: Tem a chance de sonhar. O negócio é ganhar o jogo, não pode empatar com o Bolívar duas vezes. Empatar com o Bolívar duas vezes, né?
2: Perdeu lá.
0: Perdeu,
2: né?
0: Lá, 2-0, é verdade. Ficar com um ponto só no duelo.

0: São João de Deus. 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O Fluminense tá vivo. O Fluminense tá vivo. John Kennedy de canhota no cantinho aos 26. Explode, Flusão, explode, Flusão. O torcedor tricolor vibra essa paixão que vem de dentro. O sentimento em verde, branco e grená. Eu vou ficar louco da cabeça. Soteldo cruzou, JK de pé direito no cantinho do goleiro. Flusão 2, Bolívar 1, Sidão.
1: E o local que ele bateu, Explosão, lembra até aquele gol na final da Libertadores 2023. Ele chega na entrada da grande área, recebe o cruzamento que foi feito pelo Jefferson Soteldo e não pensou duas vezes. Meteu a varada, uma bomba na bola para fazer o segundo. Flusão mexe, sai JK, entra Cano, sai também Guga, entra Samuel Xavier. Tem posse pela direita, agora sim. Fluminense mexendo, 2 Samuel na vaga do 23, Guga, e 14 Cano na vaga do 9, John Kennedy.
0: Olha o Flu voltando, cruzamento, bola passa, Soteldo vai tentar, vai brigar pela bola do outro lado, brigou Soteldo, ganhou, girou, Arana pediu, vem a zaga tocando, último toque do Soteldo. É manual pro Bolívar, aos 27, em nome do Instituto Dominus de Educação. 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
1: Explosão, se eu fosse o Cubeiras, eu tomava a decisão de tirar o Cano de entrar em campo, né? Preservar um pouquinho. Cara, o JK acabou de marcar um gol, né? Beleza, ele saiu, deu um espaço ao companheiro, mas sou muito daquela tese do momento, né? Tem que aproveitar o momento. Um gol inflama a torcida, inflama o time, mas inflama principalmente o jogador. Então manteria o John Kennedy em campo, né? Até porque o Fluminense tem mais uma pausa para fazer. Teria duas alterações, agora tem uma. Mas vamos ver se o Cano entrar bem, também é um grande ídolo da torcida.
0: É, o Cano, nos bons tempos, resolvia, né? Mas o JK, de fato, fez o gol e saiu. Podia ter segurado a alteração ali, o Maxi Cubeiras, e tá no banco na vaga do Zubeldia, que tá suspenso. Lá vem voltando o Flusão, Samuel Xavier manobrou, entrou, agora virou de bola pra Savarino. 2-1 pro Flusão, placar que mantém o Fluminense vivo na Libertadores. Olha a bola pra Lúcio Acosta, dá tempo ainda de meter mais dois. Flusão, cruzamento do Savarino, quarta defesa, tiro Metiveria, botou bola pela linha de lado. Renata Marinho, a voz do chat, dando moral pra quem me dá moral. Oi, Renatinha.
2: E aí, Explosão, o Lucas de Santa Rosa em Niterói, vou ficar louco da cabeça, mas acredito no tricolor até o fim.
0: Valeu, Lucas, vamos torcer pra ficar louco na cabeça. Samuel botou lá dentro, olha o Cano, ajeitou, tentou pro Hércules, bateu na zaga, dividiu, tirou ali o Echeverria, o troco é tricolor, bateu na bola, o Savarino devolveu pra frente, lançou, tá legal o Cano, hein, tá legal, ajeitou a emendada pra fora. Savarino recebeu no Cano e bateu de pé direito na linha de fundo. Sidão,
1: é, o Savarino não faz um grande jogo não, Explosão, e essa bola não pode errar, cara. Essa bola não pode errar. O Cano fez a boa jogada, conseguiu ajeitar, escorou para trás. O Savarino chega batendo, mais uma vez pro nariz a ponta. Tinha um corredor aberto para pelo menos acertar o gol. O goleiro podia fazer a defesa, mas ele bota para a linha de fundo. Tá mexendo o Bolívar. Mais uma alteração na equipe boliviana sendo processada neste momento. Tá sendo com a 17 o Pato Rodrigues. Entrando com a 18, Chaves. Chaves, camisa 18. Na vaga do 17, Pato. Parece que o PH Ganso, ele mesmo, vem aí, Ganso. A última mudança no Fluminense, provavelmente é o Saba Liso que vai rodar.
0: 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E o tempo vai passando. 30 minutos jogados, 15 para acabar o placar da Libertadores. Flusão 2, Lúcio Acosta fez o primeiro, John Kennedy o segundo. Bolívar, um gol do Melgar. E é nessa que eu vou, eu tô ligado na galera. Lá vem o Flusão voltando, o Savarino tá bem impedido. Na hora do lançamento para ele, estava impedido o Savarino. A arbitragem parou e marcou. Daqui a pouquinho tem Boca Juniors e Cruzeiro. Na Litoral News no YouTube, o Marcelo Marinho vai balançar a galera. Ao lado do Gabriel Pierone. Amanhã tem Palmeiras e Cerro, tem Santos e São Lourenço. Aqui na Litoral News no YouTube, detalhe, na Manchete, na Ondas, na Litoral News. Tem Vasco e Olímpia, tem Flamengo e Estudiantes, tem Independente, Petroleiro e Botafogo, hein?
1: Amarelou pro John Kennedy, explosão na beira do campo.

0: campo, ele ficou revoltado que o juiz deu uma, né, bola a favor da equipe do Bolívar no impedimento do Fluminense do Savarino. Jogou copo no gramado, por isso amarelinho para John Kennedy.
1: 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Uma Labs 2-1 Flusão. Vai mexer o Flu. Exatamente a alteração que o Sidão já antecipava, hein, Sidão?
0: É, sai com a 11 Savarino, não fez um grande jogo. Para a entrada do 10, Paulo Henrique Ganso. A última mudança tricolor no jogo.
1: Valeu! Ligado no Explosão, tem mais emoção. 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Um abraço ao Farré com a Água Luz. A Maracanã é lotado, hein? Torcedor do Fluminense canta sem parar. Tá muito legal a galera aqui do Maraca. Vem Soteudo dominando pelo Fuma no Bruno, rodou, girou, virou, tentou no Hércules. Mamacia redondinha, bota no gramado, vem Juan Freitas subindo, deu bola para Ignacio. Já inverteu para Lúcio Acosta, pela meia trabalha Ganso, pediu do lado dele, Lúcio voltou para Hércules. Penteou, soltou no Lúcio, abriu agora sim para o PH Ganso. Lá vem o Maestro, tricolor dominando, vem Ganso subindo. Virou bola chamando Lúcio novamente, domina pela meia, 2-1 Flusão, 2-1 Flusão. Se mantendo vivo na Libertadores. Para não depender de mais ninguém, é só meter mais dois gols. Lá vem Jefferson Soteldo. O venezuelano trabalha pela canhota. Lançou, procurou o passe. Dominava pela ponta, tentando o giro lá. O Guilherme Arana voltou para Soteldo. Trama, gira, volta errado. Perdeu a redondinha. E tomando Justiniano ganhando. Sai jogando ali pelo Bolívar. Eu vou para a galera. Renata Marinho, a voz do chat. E aí, Renatinha?
2: E aí, Explosão? Quem tá ligadinha é a Vera do Portinho. E tá ligadinha torcendo pelo tricolor.
1: Minha querida amiga Vera, ligada no Explosão, com emoção de montão. 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Lá vem voltando, subindo a representação, tricolor dominou, dentro da canhota, Arana virou, devolveu do Paulo Henrique Ganso, vem subindo, avançando com o Lúcio, devolve no Soteldo, do lado da área, fez a trama, quebrou pelo meio, olha o Ganso, ajeitou, pé canhoto, cruzou e agora subiu a zaga, cortando o primeiro, tirando de qualquer maneira a representação boliviana. Bola volta, insistiu, procurou pela meia, lançamento é para Rodrigo Castilho, matou no peito, tentou, desarmado pelo Justiniano, vem ganhando de qualquer maneira de defesa, afastando, cortando o time do Bolívar. Abraço aqui, meu parceiro Vanderlânio em Barueri, ligado comigo, grande Vanderlânio, obrigado pelo moral, garoto, sempre ligado no Explosão. 34, tentava escapar do Bolívar, caiu o Romero, vai ficar fazendo cera, não, até que esse levantou rápido, hein, Sidão Marinho?
0: É, ele foi inteligente, né, utilizou a experiência, chamou o contato do Ignacio, o Ignacio veio por atrás dele, deu a trombada, caiu no gramado, o juizão deu a falta. Bola a favor da equipe do Bolívar, ponta esquerda no campo ofensivo, vai levantar no meio da área, trocaram o batedor para ganhar tempo. Fluminense vai reclamando com o juizão, vai se recompondo na linha defensiva. Vem pra bola o Bolívar, botando no chuveirinho da área.
1: 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Lá vem voltando o Fluminense, dominando, lá vem Soteldo. Se mandou pela canhota, acelerou, ganhou no primeiro, sobe pela meiuca. Vem limpando, ninguém marca, Soteldo volta pra Hércules pelo círculo central. Já abriu pra Lúcio Acosta, pela faixa direita. Vai caminhando em direção à área, prefere dar o brequezinho. O Lúcio Acosta insistiu, quebrou pra Ganso. Ganso trabalhou, rodou, protegeu. Voltou no Lúcio Acosta, vem o Flusão tentando o terceiro gol. Olha o passe feito na direita. Corria Samuel Xavier, devolveu. O Ganso foi trombado, o juiz não deu. Lúcio caiu, pediu falta, o juizão mandou seguir, bola voltou, até onde está o Hércules, bem postado, lançou errado. Troca da representação boliviana, vai rasgando na zaga. O Ignacio botando bola na linha de lado. O Sidão não pode dar esse mole, não.
0: Não,
1: Sidão
0: não pode dar esse mole. Nessa altura do jogo, já com quase 36, 9 minutos para acabar o tempo regulamentar, o Fluminense não tem que pensar no 3 de diferença, tem que pensar no 2 de diferença. Por quê? Isso é iguala a questão do confronto direto. E aí, supondo que na última rodada o Bolívar vence o Rivadavia lá e o Fluminense vence o Laguara aqui, vai passar quem fizer mais gol. Vai passar quem colocar mais gol no adversário. e potencial o Fluminense tem de abrir um marcador maior contra o Uruguai.
1: Lançamento para Soteldo, correu pelo Flusão, pode pintar esse terceiro gol que a galera tá esperando. Soteldo manobrou, rodou, girou, virou, soltou na frente da área, tentou Lúcio Acosta, domina, gira, tem dois nele, o Lúcio tá muito marcado, voltou bola para Freitas, Freitas soltou no Lúcio, preparou, cruzou mal na mão do goleiro Lampi,
0: tá cansado,
1: que defendeu,
0: hein?
1: Cansou, o Lúcio já cansou faz tempo, hein, Sidão?
0: Cansou demais o Lúcio Acosta no jogo, explosão, com a camisa 32 agora ele cai no gramado. Foi fazer um levantamento, colocou a bola nas mãos do goleiro Carlos Lampi. Que enrola, ó. Enrola, o juizão é conivente com ele. Deixa o Lampi enrolar. Está mais 10 segundos com a bola na mão, ó. Pegar a bola pra quê, seu juiz? Tá de sacanagem. Pra dar a bola pro chão, pro Lampi fazer a defesa. Agora, é o que eu falei, explosão. Pro Fluminense agora, o 3x1 é a vida. 3x1 é muito bom, porque o Fluminense vai depender de golear o La Guaira. O Bolívar vai jogar contra o Rivadavia, e mesmo se o Bolívar vencer, o Fluminense vai continuar dependendo daquela questão de fazer mais gols no La Guaira do que o Bolívar fizer na equipe do Rivadavia.
1: É, essa conta toda é porque mudou o critério, né? Agora não é mais o saldo, não são mais as vitórias o primeiro critério. Agora o confronto direto é o primeiro critério. Dentro do confronto você tem o primeiro desempate. Por isso que o Flu tem que meter 3x1 para igualar com eles, né? 37,5. 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Quase 38, 2x1. Falta pelo menos um gol. Um gol já leva a decisão para a semana que vem em condições iguais. Eles estão rigorosamente empatados se o Flu meter mais um gol. Leva amarelinho o Paulo Henrique Ganso, né? Leva o amarelo, Sidão.
0: É, falta do Ganso na intermediária ofensiva pela ponta direita. Amarelado o PH Ganso e agora é aquilo, né? Fluminense tem que ter a segurança defensiva também, porque qualquer gol do Bolívar elimina o Fluminense da Copa Libertadores. Explosão.
1: Vai bater bola o Bolívar. Preparado, bateu o Justiniano, levantou, pintou cabeçada do Romero, bola ficou viva. Echeverria tentou pelo alto, corte Ignacio, voltou pela meia, queimada pra linha de fundo, Minga, nossa senhora. Passou à esquerda do gol, chute do Robson, hein, Sidão?
0: Chegou muito bem o Robson para fazer essa queimada na frente da grande área. Explosão. Ele tentou aquela bola que quica, né? O tiro para baixo, ela quica, tenta iludir o Fábio, mas a sorte do Fluca, ela passou à esquerda, foi morrendo na linha de fundo.
1: Olha o erro. Errou Freitas, ganhou a bola, o Bolívar vai pintar o gol, disparo, desvia a zaga. O Ignacio tentou cortar, mas não conseguiu, não. A bola foi para fora mesmo. Tava a impressão do desvio do Ignacio. Freitas. Assim o coração tricolor não aguenta. Pintou o público aqui no Maracanã. Renata Marinho, público excelente, hein, Renatinha?
2: E aí, explosão, público total 62.819. 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
1: 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Gosto dessa atração pra galera. Estádio lotado é tudo de bom. Vem voltando o Lúcio Acosta aos 39. Fluminense tem 6 minutos, mais um acréscimo pra tentar o terceiro gol e ficar igualado ao Bolívar. Tentava o Ganso, foi travado. A zaga corta. Ganha o Bolívar, lançamento é pra Romero. Vai Ignacio. Romero chegou primeiro, arrastou. Ignacio protegeu. Aí sai jogando, conseguiu evitar, não. Cedeu o escanteio. Ele fica desesperado, mas é escanteio pro Bolívar, Sidão.
0: É, ele fala que a bola não saiu. Bandeira marcava de perto. Tá dizendo que a bola acabou saindo pela linha de fundo. Vai ter bola o Bolívar, hein? Quase 40 no segundo tempo. Vive um drama o Fluminense. Não pode sofrer gols. Com esse 2x1, a situação não tá confortável, não. Mas o Fluminense se mantém vivo. Vai depender do Rivadavia vencer o Bolívar no jogo da volta. Agora, não pode sofrer gol. Se sofrer gol, o Fluminense será eliminado da Copa Libertadores. Atenção, torcedor. Com a proteção de São João Paulo II... Bolívar tem bola, é pela ponta direita.
1: São João Paulo II joga na defesa também agora, hein? Vai bater o Bolívar, Robson bateu, levantou, tira a zaga afastando. Olha o contra-gol, vamos. Vai brigar pela bola o Flu na canhota, hein? Tentou chegar, ficou no chão. Corria lá primeiro o time do Bolívar, aliviando o recuo de longe. Feito pro goleiro que vai sair jogando. 40 minutos, eu confirmo. 8h47 aqui no Rio. Tempo passando na Libertadores. 40,5 agora, faltando 4,5 para acabar o tempo normal. 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Ligou, pediu rapidinho, chegou 2643-0507. Flusão 2, Lúcio Acosta e John Kennedy. Bolívar, um gol do Melgar. você com uma emoção de montão em a Litoral News, a número 1 do YouTube do Brasil, com a manchete, o Explosão virou manchete, com a Ondas FM na região dos lagos, está todo mundo colado. E é nessa que eu vou ligado na galera, 41,5, caiu lá o jogador do Bolívar. Eles vão fazer cera até não poderem mais, vai pintar uma alteração. E aí quem vai sair já caiu, hein, Sidão Marinho?
0: É, exatamente, Explosão, não são bobos, né? Sabem que o Fluminense está com ímpeto nessa reta final, tá mexendo o Bolívar, tá saindo com a 2 o Jesus Sagredo para a entrada neste momento do camisa 8, Luiz Paes. Luiz Paes com a 8 na vaga do Jesus Sagredo.
1: Paes, número 8, na vaga do Sagredo, quase 42. Daqui a pouco tem Cruzeiro e Boca Juniors. Marcelo Marinho vai transmitir com Gabriel Peroni. Amanhã tem mais Libertadores. Tem bola rolando pra você também na Sul-Americana, na Manchete, na Ondas, na Litoral News. Lá vem Lúcio Acosta recebendo pelo Flu, dominou pela ponta canhota, levou no fundo, cruzou e agora olha a chance. A zaga cortou, troco no Flu, Ganso ajeitou pro Samuel, pisou na meia-lua, cruzou mal, vem cortando Echeverria. Volta a bola pro Tricolor. Vamos, Flusão, só falta um gol pra pelo menos igualar com o Bolívar no confronto direto, né? Foi 2-0 para eles lá, tá 2-1 pro Flusão aqui, fazendo mais um gol. Fluminense resolve semana que vem secando o Bolívar ou dando uma goleada aqui no Laguaira. 42,5, recuo de bola pro goleiro Fábio. Vamos, Fábio, vamos, Fábio. Virou bola, deu pra Juan Freitas, acelera lá pela canhota com o Guilherme Arana, dominando pelo Flusão, tentou bater pela ponta, correu Soteldo livre nas costas da zaga. Soteldo penetrou, cruzou, ninguém tava chegando e a bola vai sair do outro lado da linha de lado. Faltou levantar a cabeça pra cruzar, né? Pra ver que nem o Cano, nem o Castilho estavam na linha do ataque, hein, Sidão?
0: É, exatamente, Closão. Não teve a tranquilidade de observar o espaço que você vai tentar botar essa bola. Acabou botando pra ninguém, chance desperdiçada pelo Fluminense. 2 minutinhos e precisa de um gol.
1: 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Com 2-1 o Fluminense vai ter que torcer pro Bolívar perder o jogo, né? Tem que empatar,
0: pode
1: serve,
0: até empatar,
1: né?
0: Lá e o Fluminense venceu o Laguaira.
1: Empatar serve. Com esse placar, o Bolívar pode empatar e o Fluminense ganhar. Vem voltando aqui, Ganso cruzou, bola pingou. Segundo pau, emendou Samuel Xavier, pegou o goleiro! Milagre! Milagre do goleiro Lamp, na queimada sensacional do Samuel Xavier na área. Escanteio pro Flu. Flu tem pressa, vai bater o Soteldo, do goleiro caiu. O goleiro ficou caído lá pra ganhar tempo, Sidão.
0: É, nenhuma surpresa. Depois de uma grande defesa do Lamp, na bola cruzada do Samuel Xavier, ia pro fundo da rede. Ele consegue desviar e coloca pra linha de fundo. Agora ele cai, pra deixar o relógio completar 45, a última volta no ponteiro. Tá caído, estirado no campo. Normalmente o tempo de acréscimo da Comebol não é longo, Explosão. Fica a expectativa. Daqui a pouco a placa sobe.
1: Goleiro caído, vai ganhar tempo. Eu aproveito para ir para a galera. 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
2: E aí, Explosão, quem tá ligadinho é Aura Pereira do Espírito Santo.
1: Valeu.
2: Triste confusão.
1: Valeu, Aura. Estamos ganhando o jogo, pelo menos, né? Mas mais um resolve. Cruzamento, bola pingou, subiu tirando a zaga, aliviando. Volta pelo meio, insistindo aqui, tentando de cabeça, golpeou Samuel. Virando bola, lançamento é do Hércules lá no tumulto. Corre na direita o Germán Cano, manobrou, tentou passar, conseguiu passar pra Lúcio Acosta, correu, cruzou, vem bola, olha o Rodrigo Castilho de cabeça fraquinho, o Lamp tirou onda, defendeu matando no peito a cabeçada fraca.
0: Sete.
1: Do Castilho, oi Sidão.
0: Mais 7 minutos de acréscimo, vamos até os 52 no jogo.
1: Tempo é longo de acréscimo, dá pro Fluminense buscar mais esse gol, hein? 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Lá vem voltando, dominando o Flusão. Lá vem Soteldo manobrando. Levou na linha de fundo, preparou, cruzou. Bola pingou, é pro Cano. Sobe cortando, aliviando Echeverria. Volta a bola pra Hércules. Insistiu pelo Flusão. Tramou pela meia, pode queimar. Dividiu, limpou do primeiro. Girou, procurou a jogada. Perdeu a bola, perdeu o domínio. Contra a golpe do Bolívar. Perigoso, tentou se mandar pela meia ali o Robson, manobrou, virou pela canhota, despachou o Rosé Sagredo, botou na linha de lado e arremesso manual para representação do Fluminense bater. Tem que ter pressa o Flusão. 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Ele reverteu o manual? A bola era do Flu, virou pro Bolívar, Sidão Marinho.
0: Reclamação por parte do Fluminense na beira do campo, explosão. Cubeiras fica sem entender nada, abre os braços pro juizão. Bolívar já cobra no campo ofensivo.
1: O Flu retoma. Cano brigou pela bola pelo meio, Neumann perdeu, ganhou. Robson pelo comando, tentou lançar pro Erwin Vaca. Dá duro do outro lado, Guilherme Arana, ele que corta ali pra Soteldo, acelerou. Procura o Rodrigo Castilho lá pela canhota, trama o Castilho. Lá vem trabalhando bola pelo Fusão. 46,5, jogo até 52, tem tempo pro Flu fazer o terceiro gol, que é tão importante. Lá vem trabalhando o Germán Cano, virou bola, deu no meio, correu, lançou pra Soteldo, preparou, driblou na canhotinha, cruzou, pintou, tentou cabeçada, Castilho subiu pra defender o Lampe. Ô Sidão!
0: Chegou de boa o Lampe pra fazer a defesa nessa bola que veio mais na parábola, explosão, pegou o efeito balãozinho e até perto do gol, colada o travessão, mas o Lampe tava atento, defendeu com as duas mãos, mantém o Fluminense vencendo por 2-1.
1: 47, o sinalzão marcou, daqui a pouquinho tem Cruzeiro e Boca Júnior. Marcelo Marinho transmitindo no YouTube e aqui na Manchete, na Ondas, também na Litoral News, teremos a coletiva do Fluminense logo depois do jogo. Por enquanto, com essa vitória, só para você entender, o Fluminense tem que ganhar do La Guaira e torcer para o Bolívar não ganhar do Rivadavia. Esse é o caminho para o Fluminense: ganha do La Guaira e torce para o Bolívar só empatar com o Rivadavia, porque se o Bolívar ganhar e o Fluminense ganhar no confronto direto, o Bolívar tem um gol de vantagem e aí vai se classificando no primeiro critério, que é o confronto direto. Se pintar mais um gol, não. Aí melhora, aí tudo se iguala e a gente vai para o saldo de gols, que também ficará igual. Aí se o Flu golear o La Guaira, fica numa boa. Por isso que esse golzinho no final é tão importante, só para o torcedor entender. Vem voltando aqui, dominando o Robson, virou, serviu, tentou pro Chaves, lá na direita deu mole, perdeu, ganhou o Flusão, tomando 48, sinalzão marcou, faltando 4 para acabar, acelera Guilherme Arana, deu bola para Soteldo, correu pela meia esquerda, lá vem Soteldo, girou, virou, tentou de cabelinho descolorido, se mandou, vamos Soteldo, chama João de Deus aí, meu garoto, abenção João de Deus, olha a bola para Arana, cruzou, tentou Castilho, sobrou no cano, apontou, atirou, Castilho, não desviou, a bola vai para fora. Quando o Cano tentou na área, o Castilho não conseguiu cutucar no fundo, é só tiro de meta, Sidão.
0: Bola cruzada pela canhota, o Conan recebeu no meio da grande área, tentou aquela bola cruzada. Castilho estava no meio da trajetória da pelota e ele acabou tirando o pé da bola, era para desviar. Se ele desvia para dentro, para o centro, a bola ia morrer no fundo da rede, no fundo do gol. Faltou o mandrake ali, né? Pro Castilho colocar no fundo da rede, a reação não aconteceu. Tiro de meta, Lampe faz a cobrança.
1: 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O Show Rasquinho é um show. 49. 3 para acabar, 2-1 Fluminense. Saiu errado Ignacio. Aí tomaria o Arreaga. Ganhando bola pelo Bolívar. Virou, soltou no Robson. Deu duro, Arana cortando da bola pelo meio. Tentou a caminhada, o tricolor. Juizão vai dar falta no ataque. Bola pro time do Bolívar, lançamento para Romero, pode empatar, olha o perigo, Ignacio aperta, caiu Romero, juizão mandou seguir, deu corte legal, a bola tirada da zaga frente e saiu errado, acabou tomando falta. O Fluminense vai no desespero nesse final. Tem que levantar o Freitas, cara. Só faltam 2 minutos. Vem trabalhando bola. O Freitas ficou caído. O Fluminense bateu. Sai jogando Ignacio. Virou, bateu bola pra Ganso. Organiza com Soteldo. Lá pela canhota do minuto. Tentou pelo time do Flu. Quase 50 minutos. Vamos até os 52. Sinalzão do Rafinha Correia, do Davi Carvalho, do Patrick Alegre. Vai marcar 50. 2 minutos pro final. Caminha Hércules, domina pelo Flu, bota no gramado, esse gol é muito importante, galera. Lá vem Hércules trabalhando um gol para igualar no confronto direto, olha a bola passada para Ganso. Ganso soltou, Lúcio Acosta penetrou, dominou, girou, bateu, carimba na zaga e vem cortando novamente. A bola volta pelo meio para Paulo Henrique, Ganso dominou, tramou, girou, driblou o primeiro, botou no chão, solta a bola pelo meio para Hércules, é pressão tricolor aos 50,5, aguenta coração tricolor, inverte a bola de Hércules até Arana, Arana abriu para Soteldo, na canhotinha correndo para cima do primeiro, Soteldo dominou. Vem pelo meio, pode queimar dali, vai arriscar, atenção, penteou na meia lua, lançou um bolão para Samuel Xavier, rodou, girou, era para Soteldo, corta a defesa, tirou o Rosé Sagredo, afastando, quase 51, Fluminense insiste, vem trabalhando bola frente, frente estava apertado, teve que rodar no Fábio, vamos Fábio, dominando bola aqui pela linha do meio do campo, 1 minuto para acabar o jogo, 2-1 Fluminense, precisa de mais um gol para igualar no confronto direto e só depender dele, correu, trabalhando o Flu, girou, virou, trabalha. área, pelo meio, vem Ignacio, manobra, quebra, até a corrida feita pelo Ganso, acelerou para Ignacio Freitas, vem lá do outro lado, se mandou, devolveu, bateu bola pelo meio para Lúcio Acosta, tem que botar lá dentro, cara, não pode ficar rodando aí não. Samuel Xavier lá pela canhota, deslocado, voltou no Hércules, vem arrancando, lançou por cobertura para Caxiri, agora defendeu o goleiro, voltou bola, olha lá, emendada, trava a defesa no chute do Ignacio. Pega o goleiro, salva! Salva o time do Bolívar! Bateu bola o Freitas, que era quem estava na frente. Foi do Freitas o chute que o goleiro defendeu, Sidão.
3: O Freitas tentou uma bola, não estava com o corpo bem preparado para fazer a finalização. Facilitou a defesa do Carlos Lamp. É a última bola do jogo. Fluminense tem uma grande oportunidade, vai cobrar manual pela direita.
1: Tem que botar lá dentro essa bola, hein? Olha o Samuel secando a bola, 52, vai levantar como se fosse um escanteio. Samuel bateu, bola viajou, goleiro saiu, deu um soco, tira a defesa. Volta pro Samuel, vai ganhar escanteio. O Fluminense ganhou lateral, é só lateral. Juiz não olha pro relógio, não. Já temos mais 52, acabou, ele olhou pro relógio, sim.
3: Vai, ai.
1: Acaba o jogo, Fluminense vence, mas não depende mais dele. Fluminense 2, Bolívar 1. Agora semana que vem, Fluminense tem que ganhar do Laguaire e o Bolívar não pode ganhar do Rivadavia em La Paz. Lá, o jogo nem deve ser em La Paz, né? Porque a coisa tá confusa lá. Melhor pro Flu, que o jogo não seja em La Paz. Porque se o Bolívar ganhar, não adianta o Fluminense vencer. Agora, se o Bolívar não ganhar e o Fluminense vencer, o Fluminense passa em segundo lugar, vai se classificando na Liberta. Pra galera da Manchete, meu muito obrigado, vem aí a Voz do Brasil, amanhã tem futebol na Manchete. Aqui na Ondas e aqui na Litoral News, seguimos na repercussão de uma vitória, se não foi com um gosto meio atravessado na garganta, né? 2-1, o Bolívar se mantém na frente do Flu no primeiro confronto. O primeiro critério que é o confronto direto, e agora o Fluminense não depende mais dele. Pode se classificar? Pode. Mas o Bolívar não pode vencer o duelo dele contra o Rivadavia. Vencido, Marinho.
3: Fim de papo, fim de jogo aqui no estádio do Maracanã. Em instante, nós vamos acompanhar a fala dos jogadores do Fluminense. Vamos acompanhar também a fala do treinador Max Cubeiras, que hoje dará a coletiva da equipe do Tricolor Carioca. Um resultado que mantém o Fluminense vivo na Copa Libertadores, mas agora não depende apenas de si. Fluminense agora tem que olhar para o jogo do Bolívar contra o Rivadavia, vai ter que vencer no Maracanã, e aí, nesse momento, não adianta o Bolívar vencer também. Como o Fluminense venceu só por um gol de diferença, o Bolívar tem que perder ou empatar com o Rivadavia. Fluminense agora é Rivadavia desde pequenininho. No jogo da última rodada, que é na casa do Bolívar, tem essa incerteza se o jogo vai ser em La Paz ou não. Mas agora, diferente do Always Red, que jogou hoje contra o Mirassol no Paraguai, a equipe do Bolívar pode tentar negociar o jogo para outro local, para Quito, no Equador, que tem altitude também, facilitaria a equipe, ou então para Cusco, no Peru. Eles vão ser malandros, vão tentar convencer, caso todas as questões políticas na Bolívia não sejam, né, os protestos sejam cessados lá no território boliviano. Para a galera que está no YouTube, permaneça na tela. Fique conosco, tem muita emoção ainda de Copa Libertadores dentro dessa noite. Tem Cruzeiro enfrentando Boca Juniors em La Bombonera. Marcelo Marinho vai contar tudo. E a gente, é claro, também acompanha toda a emoção da entrevista coletiva daqui a pouco da equipe do Fluminense. Vai falar o Max Cubeiras daqui a pouco também. Os jogadores estão chegando para considerar a entrevista. Então, pro torcedor que está no nosso canal do YouTube, permanece na tela. Botãozinho reproduzir vai aparecer para você. Você clica aí no reproduzir agora, que você vem com a gente para acompanhar essa emoção de noite de Copa Libertadores da América, também com o jogo do Cruzeiro contra a equipe do Boca Juniors. Para a galera que continua com a gente no pós-jogo do Fluminense, enquanto isso, o Tricolor está vivo na Copa Libertadores, mas agora é uma equipe que depende do adversário. É uma equipe que depende daquilo que o adversário vai fazer. E obviamente, quando você entra num duelo para jogar dependendo do adversário, você tem que fazer a sua parte, vai ter que fazer a sua estrutura em campo. Mas ao mesmo tempo, explosão, parte mental, ela muitas vezes pesa, né? Porque você faz o seu jogo e tem que estar de olho no adversário. O banco de reservas ali o tempo inteiro, né? Fala, o banco de reservas inteiro mostra. Mas o Fluminense tinha oportunidade aqui. Se não fosse o gol sofrido que o Fluminense deu pro Bolívar, né? Naquela falha dupla do Freitas com o Ignacio. Ninguém acompanhou o Romero, jogador da equipe do Bolívar. O Fluminense